0: Antônio Carlos Bigonha, dele, Camiranga, Márcia Castro e Maíra Andrade, de Monsueto Menezes, Flora Matos, Na Menina dos Meus Olhos. E seu Jorge dele, Pretinho da Serra e Gabriel Moura, Felicidade.
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0: 9 horas e 13, 14 minutos. Paula Lima tirou onda.

0: Ouvimos Raul Seixas dele, Cláudio Roberto, Maluco Beleza. Paula Lima cantou pra gente, Jessy Marques, Arlindo Cruz e Maurição, Tirou Onda.
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0: Agora tem os tribalistas, um a um, na sequência, Gilberto Gil, Tempo Rei.

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0: Ouvimos Conversa de Botequim, Dori Caymmi, Gal Costa, de Noel Rosa, Cassuá, Aline Calixto, de Paulo César Pinheiro, Edil Pacheco e A Sombra da Maldade, Cidade Negra, de Tony Garrido e da Gama.
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0: Fechando agora com Rita Lee, Perto do Fogo, música de Rita Lee Cazuza. Na sequência tem Flávio Venturini com Chuva na Montanha, de Fernando Olli.

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7: Olá, salve, salve, eu sou Mário Sartorello. Estamos começando mais um Memória Musical aqui pela Rádio Nacional. A gente tem o prazer de receber hoje uma pessoa que eu já estava querendo há muito tempo que ela participasse. Estou falando de Larissa Humaitá, percussionista, produtora e educadora, que cresceu no berço da cultura popular com Bumba Meu Boi de Seu Teodoro, seu avô, e nas rodas de samba da família. Ao longo da sua trajetória, já colaborou com artistas consagrados como Chico César, Lineker, Zeca Pagodinho, Nath Roots, Hamilton de Holanda e Hélio Oléria, sendo atualmente reconhecida como uma das percussionistas mais versáteis do Brasil. É ela mesmo, Larissa Humaitá. Que bom ter você aqui com a gente na Rádio Nacional, no Memória Musical. Tudo bem?
8: Eu tô bem, Sartor. E você? Muito feliz de estar aqui, com certeza.
7: Vamos começar?
8: Vamos embora.
7: Então vamos lá, Larissa. A gente inicia a sua playlist aqui no Memória Musical com o grupo Bumba Meu Boi de Pindaré. Imagino que sejam suas primeiras influências por conta também do Seu Teodoro, né? Do Bumba Meu Boi do Seu Teodoro. É isso mesmo? Conta pra gente.
8: Com certeza. Você fala sobre memória, eu penso muito sobre a minha vida e sobre as eras, assim, que acompanharam a minha vida, né? Minha própria vida é formada por eras. Então tive muitas eras assim, só que eu sei que a minha criação musical, ela foi muito diversa e durante muito tempo da nossa vida, eu tenho uma família muito grande, né? E foi, de fato, a família com quem eu cresci, com quem eu estive ali diariamente, né? Na minha... Enfim, desde quando eu nasci até hoje, mesmo morando fora, é o lugar onde eu me encontro, assim.
7: Uhum.
8: Ali dentro de casa, eu ouvi de Bumba Meu Boi até, sei lá, até brega dos tecladinhos, assim. Uhum. De tampa de crioula até samba enredo. Só que tivemos essa criação, de fato, com o Bumba Meu Boi. E diante de uma promessa que eu fiz pra mim mesma, assim, dos lugares onde eu estivesse, falasse de música, fosse me levar como artista e pudesse falar ali da minha criação e da minha formação, eu sempre traria essa música como a introdução do show, né? A introdução da fala, a introdução do espaço ali. Então, hoje, nada mais justo do que trazer um repertório, assim. Eu trago essa música que é o Rol do Boi com o Coxinho cantando. Esse hino, assim, porque pra mim é um hino e uma oração pra trazer realmente pra esse lugar daquilo que eu sou, de quem eu sou e de onde eu vim, assim.
7: Que massa, que privilégio, né? Então, a gente começa o Memória Musical com Larissa Humaitá, com Bumba Meu Boi de Pindaré, o Rol do Boi. Olha só, sente essa energia e vamos.

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0: Tivemos aí Bumba Meu Boi de Pindaré com o Rol do Boi, abrindo a playlist da nossa convidada de hoje, Larissa Maitá, essa grande percussionista, essa grande artista que está ganhando os palcos do Brasil e do mundo. Um prazer tê-la aqui com a gente. Larissa, vamos lá. Você ainda continua uma pegada percussiva aí com o Olodum e a música Requebra. E aí, como é que o Olodum entra aí na sua vida, nessas suas memórias? Conta pra gente.
1: É exatamente isso. Crescendo, eu fui fazendo meio que uma cronologia da minha própria vida, né? Então, eu vou vindo da minha infância até, assim, músicas que acompanham aí a vida adulta. E na minha infância, quando a gente acordava, assim, num final de semana, sei lá, um sábado de manhã, que não ia pra escola, e era um dia, geralmente, né, que meus pais também não trabalhavam, estavam ali em casa fazendo as coisas deles,

0: eles botavam todo tipo de coisa pra ouvir. Sartor era assim, era muito curioso, porque meu pai pegava os CDs, ele tinha coleção de CDs, assim,
1: uhum,
0: de vários estilos da música brasileira, coleção de discos também, de LP, caixa, assim, com vários LPs, um toca-disco grandão que ficava no meio da sala da casa. Mas essa música, especialmente, assim, é a música da infância, que a família fala, Larissa, quando tocava essa música, que ela era criança, quando tocava essa música, ela pedia pra tocar toda hora, pede pra tocar quebra, pede pra tocar requebra, requebra do Olodum.
1: Que massa! Legal demais, então vamos ouvir Olodum com a música Requebra. Vamos ouvir, Larissa?
0: Simbora!
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0: Memória musical aqui pela sua Rádio Nacional. A gente ouviu Olodum com a música Requebra. Com a gente, Larissa Maitá, aqui no Memória Musical. Larissa, a gente começou com o Bumba Meu Boi, Olodum, e agora você cai no samba com a comunidade Samba da Vela e a música A Comunidade Chora. O samba também, imagino que estava ali já também, né? Na sua vida, no seu dia a dia e tal.
1: É, o samba realmente foi a escola matriz. Na verdade, a escola matriz foi o Bumba Meu Boi, com certeza, né? O espaço do Bumba, trazendo o Centro de Tradições Populares hoje Memorial do Bumba Meu Boi de Seu Teodoro, como escola matriz da minha vida, mas associado a isso várias outras escolas, e o samba, a roda de samba, foi com certeza uma escola muito forte, assim, muito presente dentro da nossa vida, porque todos os finais de semana tinha churrasco, tinha encontro da família e tinha pagode, tinha roda de samba, tinha a galera cantando junto. E essa música, especialmente, eu lembro que quando eu cantava, assim, até hoje, né, quando eu canto, é uma música que, primeiro, eles sempre pedem pra eu cantar, e segundo, quando eu canto, eles ficam assim, batem a palma da mão, e eles vão, e eles cantam, e eles gostam de me ver cantar essa música, sabe? É uma música que me lembra muito esse movimento familiar, essa construção do samba, assim, é uma das escolas principais da minha formação e identidade musical, cultural. Eu acho que é isso também.
0: Vamos lá, vamos curtir um samba com a comunidade Samba da Vela e a música A Comunidade Chora. Aqui com a gente hoje, Larissa Humaitá. Vamos ouvir.

0: Ouvimos então Comunidade Samba da Vela, a Comunidade Chora.
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0: Larissa Maitá com a gente, trouxe aí, né, essa tríade da influência musical dela, da coisa brasileira percussiva, mas agora ela traz pra gente uma outra memória que sai um pouquinho desse contexto do Brasil. A gente vai lá pra música pop, a excelência da música pop, com o grupo The Jacksons e a música Can You Feel It? E aí, Larissa Maitá, The Jacksons, como é que entra na sua vida, nessas suas memórias? Tô curioso.
2: Então, parte do mesmo princípio, do mesmo lugar, né? A família ouvia de tudo, assim. Que é isso, meu pai, ele tinha muito CD. Então, eu tive uma fase de criação sonora, assim, de referências musicais, que eram as referências que eu ia lá escolhendo as minhas favoritas na prateleira de CDs do meu pai. E eu lembro que ele tinha esse CD do The Jacksons, que é especialmente esse aí que eu deixei, sim, Live from the 1981, Estados Unidos. Estados Unidos.
0: US Tour, é.
2: Exatamente. Então, essa música era uma música que quando eu tocava assim no rádio, né, que colocava o som, e aí era The Jacksons. Uma onda muito diferente da época do Michael Jackson, porque o The Jacksons, na época que eu fui começar a ouvir esse CD, já tinha se acabado, né? Então, era uma coisa bem antiga mesmo. Só que com uma pressão, quando eu colocava pra ouvir, eu ficava assim... Cara, não é possível, isso aqui é o Michael Jackson, tipo, quem é esse aqui? E aí eu ficava ouvindo, assim, e olhava a capa, o encarte, e eles, assim, a foto deles, assim... Pá, com a camisa aberta, todo suado, e um monte de luz. E no disco, uma coisa que me marca muito nessa música é a entrada, sabe? Que tá assim... Can you feel it? E a galera assim, no fundo, sabe? E aí começa a música. Muito forte, muita pressão, assim. E aí entra, né, a voz do Michael Jackson junto, cantando com os irmãos, enfim. E eu lembro que eu fazia questão de pegar esse CD, colocar no rádio, assim. E eu vi, eu amava ficar ouvindo isso.
0: Que legal. Vamos lá, então, curtir The Jacksons com Can You Feel It? Larissa Maitá, essa é a quarta música da Larissa, da sua playlist. Ainda tem muita coisa legal, mas vamos curtir agora The Jacksons.

0: Estamos aqui no Memória Musical pela sua Rádio Nacional. Ouvimos The Jacksons, Can You Feel It? Larissa Maitá. Aí a gente volta para o Brasil agora, já com uma outra pegada, né? De uma percussionista maravilhosa, que imagino que também seja uma referência para você, que é a Alessandra Leão. A música Novelo de Lã. Conta pra gente essa história.
1: É, com certeza. A Lê é uma artista, assim, que eu tenho muita admiração. E é curioso até, ela tá bem no meio, né, da playlist, assim, da lista. Porque se são 10 músicas, ela tá bem no meio de propósito. Porque ela entra num momento que esse lugar da audição, né, de ouvir música, as músicas da família se choca e aí a gente começa a criar nossas próprias memórias e identidades musicais através daquilo que a gente realmente gostava de ouvir, né? E aí, nessa época, surgiu o MP3 e a liberdade, né? E a, como é que eu posso dizer? A privacidade musical, né? Porque aí eu pude ouvir tudo que eu tinha desejo, no meu próprio espaço-tempo, que era o meu MP3, no caso. E aí, do nada, assim, me bateu Alessandra Leão um dia no meu fone, e era uma referência, uma sonoridade muito diversa, assim, muito diferente do que eu estava acostumada a ouvir, e eu lembro que isso chocou realmente, assim, uma fase de coisas que eu ouvia, e uma fase de coisas que eu passei a ouvir, assim. Então, Alessandra Leão, esse disco é Brinquedo de Tambor, eu acho. Acho que é o nome, não tenho certeza. Mas essa música foi a música que eu escolhi, assim. Foi um estilo de música que me fez mergulhar em outros universos populares brasileiros, assim. Então, foi uma época muito especial de criação, consolidação, assim, musical daquilo que eu realmente gostava de ouvir.
0: Maravilha, que legal, que bom. Aí os atabaques entrando na sua vida e já te levando para uma outra dimensão, né? Então vamos lá convidar os ouvintes para ouvir essa música Novelo de Lã com Alessandra Leão. A gente está aqui com Memória Musical batendo esse papo super gostoso com a Larissa Maitá.

0: Ouvimos então Alessandra Leão com Novelo de Lã, Memória Musical, hoje tendo o prazer de estar aqui batendo esse papo super bacana com a Larissa Humaitá.
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0: Larissa, aí agora você chega aqui em Brasília, né? Com a Ellen Oléria. Como é que a Ellen Oléria tá aqui pra você?
1: Quando eu conheci a Ellen, eu lembro que a primeira vez que eu vi a Ellen foi num show em Brasília, do Simpro. Minha tia, professora de história, super engajada, assim, da cultura e da música, me levou pra ir pra esse show, era ali na Funarte também, se eu não me engano. E aí eu vi a Ellen cantando a primeira vez, assim, e eu fiquei impactada com o que eu tinha visto. Assim, um talento absurdo, mas uma força também muito forte. E aí eu fui pesquisar sobre a vida da Ellen, pesquisar os discos, pesquisar não sei o que e tal, aí descobri. E ela entrou numa fase da minha vida muito importante, assim, de formação de personalidade realmente, né, de descoberta de várias coisas, assim, de personalidade no modo geral, cabelo, gênero, sexualidade, enfim, muito importante no jeito de cantar, na forma como cantava, a forma como se expressava, assim, tudo isso muito impactante pra mim. E essa música é, pra mim, uma das músicas mais bonitas, assim, que eu já tive a oportunidade de ouvir, de verdade. E com sotaque brasiliense, com sotaque de sonoridade do DF, assim, muito viva, muito real. E a voz dela e tudo, toda a composição que tem esse disco. Ellen Oléria, com certeza, professora de muitos de nós, que expandiu a minha forma de enxergar e ouvir música, assim, e com certeza jogou um salzinho da arte e do ser artista no meu coração desde o primeiro dia que eu vi, assim. Então tenho muito respeito, sou muito fã e não podia deixar de citar ela nessa lista, né?
0: Então vamos lá, vamos curtir essa voz potente, essa mulher maravilhosa que é Ellen Oléria e a música Posso Perguntar aqui no Memória Musical, hoje com a gente Larissa Maitá.

0: Posso Perguntar, música com a Ellen Oléria. Essa é a, foi a sexta música da playlist da Larissa Moitar, que está aqui com a gente, batendo esse papo.
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0: Agora a gente continua aqui no Distrito Federal, agora a música instrumental de altíssimo nível com o Fernando César e seu regional e a música Chuva. Conta pra gente essa história.
2: Eu escolhi essa música, Chuva. Na verdade, essa música, eu acredito que é uma composição do Hamilton e gravada também pelo Cezão, porque já foi gravada pelo Thiago Tunis também. Mas eu escolhi essa música como uma referência, assim, da minha vivência com o choro, mas especialmente com o Choro de Brasília. E não, eu não tenho outra referência que represente mais o Choro de Brasília que não Fernando César, né? Porque o Fernando César é o Choro de Brasília personificado e atua ativamente, diretamente, como um defensor do choro, né, da música, do choro brasileiro na cidade de Brasília. Então, eu tive uma relação com o choro que ela era muito paralela a toda essa criação que eu tive com a música brasileira, porque minha família não ouvia choro. O choro, ele foi entrar na minha vida por uma vontade, um desejo, né, pessoal, assim. Eu tive uma primeira oportunidade de estudar na escola de choro com 15 anos, que foi quando eu fui fazer violão. Foi quando eu conheci o Cezão, quando eu conheci, né, o Fernando César. Foi quando eu conheci Rafael dos Anjos, os violonistas ali. E conheci várias outras pessoas que, na época, isso eu tinha 15 anos. Não era uma coisa que batia como, ah, eu estou estudando música porque eu vou ser musicista. Tanto que depois eu saí e fui voltar só com 21 anos. Isso já em 2012 eu retornei à escola, mas para estudar de fato, me profissionalizar e assim virar instrumentista, né? E o quanto que isso movimentou a minha própria vida e a minha educação musical e a forma como eu ouvia música, tocava música, e foi me direcionando para outros lugares e outros caminhos, assim, que não foi uma coisa que eu cresci ouvindo, né? Eu fui ouvindo depois. Uhum. Então, para quem, sei lá, cresceu ouvindo pagode, foi ouvir choro, com certeza sabe o quanto que é difícil, né? Você ouvir uma música instrumental, enfim. E me fez entrar nesse universo da pesquisa, assim. Então, Chuva é uma homenagem, realmente, a essa pesquisa, a esse estudo, assim, é um resultado dessa conexão e interpretação que vem do choro e da música instrumental brasiliense, que eu tenho tanto respeito, assim, porque me formou, me forjou também como uma grande instrumentista, isso eu posso dizer.
0: Que legal, maravilha. É, uma escola incrível. Sorte, ou sorte.
2: Ou sorte, verdade.
0: Como dizia nosso querido Wilson das Neves. Vamos, então, curtir aí esse tema, esse choro tão bonito chamado Chuva, com o Fernando César e Regional aqui no Memória Musical. Essa é a sétima música da playlist da Larissa Moitá, nossa convidada de hoje.

0: Fernando César e Regional, a música Chuva, foi o que acabamos de ouvir. Larissa Maital, agora você vem com uma pedrada. A gente sai do choro e vai pro, pro velho e bom rock and roll. Um peso aí, uma guitarra distorcida com o Foo Fighters e a música Hero. E aí, teve uma fase rock and roll assim? Como é que foi?
1: Ele participou ativamente, assim, da minha formação musical. Porque eu lembro que eu vivi uma época que tinha os clipes na, num canal chamado Mix TV. Não era MTV, gente. Era Mix TV mesmo. O número do canal era 17, pra vocês terem noção. E minha família não tinha TV a cabo, tá? Então a gente assistia TV aberta. E era na TV aberta, canal 17. Eu chegava da escola, eu já botava no canal 17, assim. Porque tinha uma programação super extensa, que começava das 5 da tarde até as 10 da noite, assim, de clipes e clipes e clipes. Eu lembro que foi uma fase que eu fui tendo esse contato com essa música, né? Dos anos 2000 ali, o pop dos anos 2000, enfim, muito, muito pop, muito R&B, muitas bandas de rock. E essas bandas com essa formação, assim, bateria, baixo, guitarra, voz e muita energia, realmente eram as minhas favoritas. E Foo Fighters tem umas melodias, umas harmonias, assim, uma emoção muito forte que me pegava desde essa época, assim. Eu tentei ser roqueira, mas não tive muito sucesso numa família de sambistas, né, obviamente. Eu sofri muito bullying, mas dizendo isso, né, tipo assim, na minha privacidade musical, Foo Fighters eu coloquei nessa lista como sendo aquilo que você ama e ninguém imagina que você ama.
0: Que legal. Então vamos ouvir My Hero com o Foo Fighters. Aí, ó, lembrando a Larissa só no seu fonezinho, detonando no rock and roll, né? Adorei essa história. Vamos ouvir, Larissa.

0: Isso, Maitá, você traz pra gente agora o nosso querido Gilberto Gil com uma música muito legal, aliás, um disco muito legal, né? Com a Caia na Gandaia, né? Que faz uma grande homenagem a Bob Marley, ao reggae. E essa versão de Tempo Só, Time Will Tell.
1: É, eu acho que, falando assim, especialmente porque que eu escolhi, antes de tudo, né, o Gil, eu acho que o Gil, ele tem aqui dois significados muito importantes. Um, que ele é meu grande ídolo da música popular brasileira, assim, com certeza o Gilberto Gil tem um peso muito grande na minha vida, porque é no segundo movimento, né, no segundo porquê, uma figura de tantas influências e referências que teve na sua vida e conseguiu expressar isso misturado a toda a música popular brasileira e sua potência, né? Então, assim, tem muita coisa, né, dessa fase da música popular brasileira que eu gosto, que se funde ao Gil, né? Tem o Djavan, tem a Gal Costa, tem o próprio Caetano, enfim, tem muita coisa dentro desse espaço que fala muito sobre mim, de coisas que eu gosto, de coisas que eu paro para ouvir realmente. Mas essa música especial, assim, ela me lembra um momento que eu vivi. Eu tive a alegria de morar durante um mês, nos Estados Unidos, com 20 pessoas de 20 países diferentes. Isso em 2024. Eu lembro que nessa foi uma residência artística que eu participei. E não só musical, mas também nesse plano da conversa, da troca como pessoas e seres humanos, a gente dialogou e conversou muito sobre muitas coisas. E eu lembro que essa música, ela foi uma música que me acompanhou durante toda essa residência, e eu lembro que eu sentia muita falta de casa e de conversar em português com as pessoas. Eu meio que vivi um tempo só comigo mesma nessa experiência. E essa música era uma música que me aterrava, assim, pra esse lugar do, tipo, você tá aqui porque foi sua música e sua parada que fez você estar aqui. Agora aproveite com os seus, com as pessoas, enfim. E por fim, assim, essa música virou realmente uma música que, quando toca, eu me lembro desse momento, que foi um momento super significativo pra mim na minha trajetória musical, né?
0: Uhum.
1: E profissional. Mas ela vem como um grande carinho, assim, da vida. Eu acho que essa é uma música favorita, assim, pra colocar nessa lista, assim.
0: Massa demais, vamos lá. Essa é a penúltima música da playlist da Larissa Maitá, Gilberto Gil, Tempo Só, Time Will Tell. Vamos ouvir, vale a pena. Pode até aumentar o volume do rádio, fechar o olho. Vamos curtir junto com a Larissa aqui.

0: Gilberto Gil, Tempo Só, Time Will Tell. Ouvimos aqui no Memória Musical.
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0: Larissa, chegamos à última música da sua playlist e você traz um outro mestre também aí, que é o Stevie Wonder e a música Master Blaster. E aí, conta pra gente.
2: Ah, essa aí finalizando realmente o que a própria música diz, né? A própria letra, nome da música fala Master Blaster. Essa é uma das minhas músicas favoritas. Quando eu fui vendo a lista, assim, aí eu falando, cara, olha, já contei umas histórias, já trouxe aqui várias referências, influências. Acho que tá ficando curto o tempo, eu vou botar então minha música favorita do que eu tenho gostado de ouvir ultimamente, assim. E o Stevie Wonder, ele é uma coisa curiosa, porque ele também é um cara que passa e atravessa muitas eras e muitas épocas sonoras, assim, que a gente vai ouvindo, né, os pianos, os sintetizadores, as sonoridades ali de teclas que ele vai trazendo, enfim. Mas ao mesmo tempo disso, toda a força, toda a qualidade musical, toda a qualidade sonora, assim, como pesquisa, é muito forte. E essa música, especialmente para mim, ela é um dos... Ela culmina realmente em tudo isso que eu trouxe, né? Qualidade musical, música boa para se ouvir em qualquer lugar que você estivesse. É gostoso, é pressão, a mix é boa, a master é incrível. Você consegue ouvir cada palavra que o Stevie Wonder fala, você consegue ouvir cada instrumento que está sendo tocado, assim. Porque Stevie Wonder é uma das coisas mais incríveis que eu já ouvi na minha vida, assim.
0: Maravilha, maravilha. Nosso querido Stevie Wonder com Master Blaster.

0: Ouvemos Stevie Wonder com Master Blaster, encerrando a playlist da Larissa Humaitá, essa grande artista, percussionista, enfim, que está aqui com a gente, esteve aqui com a gente, contou suas histórias. Larissa, muito obrigado por você ter aceitado o nosso convite aqui da Rádio Nacional, do Memória Musical.
1: Eu que agradeço, Sarton. Obrigada pelo convite de sempre. Para mim é um prazer sempre estar contribuindo e estar aqui na Rádio Nacional sempre. Então é isso.
0: Valeu, Larissa Humaitá. A gente está aí. Estamos juntos. Muito bom.
1: Obrigada.
0: Parabéns pelo seu trabalho. Sucesso, muita força. E vamos seguindo. Bom, eu sou Mário Sartorello, vou ficando por aqui na apresentação e na produção do Memória Musical, tendo sempre a sonoplastia do meu querido amigo Messias Melo. É isso aí. A gente volta na próxima semana com mais músicas e histórias para você aqui no Memória Musical. Então, até lá e um grande abraço.
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4: Seguimos juntos aqui na programação da sua Rádio Nacional, são 11 horas, 2 minutos. Muito obrigada a você pela sintonia conosco, agora entrando em rede com a Nacional da Amazônia, Nacional do Alto Solimões, e seguimos aí na parceria também no Rio de Janeiro, São Paulo, Maranhão e pelas rádios parceiras em todo o país. Ouvindo Jorge Benjor, Santa Clara, clareou.

0: Dandara, você ouviu Simone e Ivan Lins? A música é de Ivan Lins. Perfume de Cebola, Paula Santoro, de Filó Machado Cacazo. Santa Clara Clareou, Jorge Benjó.
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0: 11h14, Dominguinhos.

0: Cláudio Zorlides, olha, Arnaldo Brandão e Paulo Dan, Noite do Prazer. Alceu Valença dele, Anunciação. Acontece que eu sou baiano, Dominguinhos, de Dorival Caymmi.
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0: E a gente segue com o Edu Lobo.

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Sucesso com Elis Regina, de Fernando Brant e Milton Nascimento, Maria Maria. Ouvimos Maria na Idade, Théo de Barros, Menino das Laranjas e Gal Costa, de Gilberto Gil, Barato Total. Agora tem Desenho de Giz com João Bosco.

Aí, Pessoa com Dalto dele e Cláudio Rabelo. 15B, você ouviu Rodrigo Alarcon e Mariana Frois, de Rodrigo Alarcon, e João Bosco, Desenho de Giz, de João Bosco e Abel Silva. 11h51, Carla Sabá reza. Na sequência tem Djavan e Esquinas.

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1: Olá, ouvinte da Rádio Nacional, aqui estamos trazendo música para você. Eu sou Márcia Dias e vamos juntos.

Você ouviu pela internet Gilberto Gil, música dele? Isso, Titãs, música de Tony Bellotto. 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Quem sabe isso quer dizer amor, Milton Nascimento de Loborges e Márcio Borges.

Você ouviu a embaixatriz Marco Ribas dele? O mestre Sala dos Mares, João Bosco, de Aldir Blanc e João Bosco. Música brasileira em primeiro lugar, Todo Azul do Mar, com Beto Guedes e Roupa Nova, música de Flávio Venturini e Ronaldo Bastos.

Ouvimos primeiro de julho, Cássia Eller, de Renato Russo. Assim que se faz, Luciana Mello, de Elinho Muniz e Elvis Muniz. 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Agora a gente ouve Consolação, Paula Morelenbaum, de Baden Powell e Vinícius de Moraes.

0: Você ouviu de Carlos Cola e Gilson Diogo Nogueira com Verdade Chinesa.
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0: Agora a gente toca Adriana Calcanhoto, Inverno, dela e Antônio Cícero. Na sequência, Dona da Minha Cabeça, Geraldo Azevedo, dele e Fausto Lima.

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1: Eu sou Márcia Dias e juntos aqui na programação da sua Rádio Nacional, seguimos ouvindo Gal Costa, de Sérgio Brito, Epitáfio.

Você ouviu Coronel Antônio Bento, Chico Chico, de João do Vale e Luiz Vanderlei. Ouviu Mamãe Natureza, Rita Lee, Tutti Frutti, de Rita Lee. 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Tocando agora Lo Borges, dele Ronaldo Bastos, A Via Láctea.

0: Alô.
1: Você ouviu o Samba Thaís, Seu Jorge dele e Sérgio Pio. A Força que Nunca Seca, Chico César dele e Vanessa da Mata. Agora a gente ouve Espanhola com 14 Bis, a música de Flávio Venturini, Guarabira.

0: Você ouviu o Réu Confesso, Tim Maia, de Tim Maia. Ouviu Lágrimas de Diamante, Paulinho Mosca, de Paulinho Mosca.
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0: Acreditar, música de Délcio Carvalho, Dona Ivone Lara, com Casuarina e Délcio Carvalho.

Ouvimos Te Faça um Cafuné, Mariana Aidar, de Zezum. Ouvimos Almas, Zélia Duncan, de Arnaldo Antunes e Pepeu Gomes. 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A gente merece ser feliz. Agora tem Ivan Lins cantando música dele.

Você ouviu Frevo Mulher, Amelinha, de Zé Ramalho e A Gente Merece Ser Feliz, Ivan Lins, de Ivan Lins. 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Vamos ouvir Baião, de Lacan, Ginga e Leila Pinheiro, de Ginga e Aldir Blanc.

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1: Música brasileira em primeiro lugar, programação que você gosta de ouvir. Tocando agora Chico Buarque, dele Roberto Menescal, Bye Bye Brasil.

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0: Você ouviu a efêmera Tulipa Ruiz de Tulipa Ruiz? Ouviu Banho de Folhas, Lué de Luna e Emily Lapa.
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0: Agora vamos tocar Fagner, de Cecília Meirelles e Fagner, Canteiros.

Ouvimos Solidão Que Nada, Cazuza, de Cazuza, Jorge Israel e Nilo Romero. Feliz, Maria Rita, de Dudu Falcão. Música brasileira em primeiro lugar, vamos ouvir Skank, de Samuel Rosa, Nando Reis e Lu Borges, Dois Rios.

0: Você ouviu A Paz com Zizi Posse, de João Donato e Gilberto Gil? Ela Disse Adeus para Lamas do Sucesso, de Herbert Viana.
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0: Essa moça tá diferente, Roberta Sá, Chico Buarque de Holanda.

0: Ouvimos aí Magnólia, Jorge Benjó de Jorge Benjó, Reza, Rita Lee de Rita Lee, Roberto de Carvalho.
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0: Agora a gente ouve Amor, Meu Grande Amor, Angela Rorô, Della e Ana Terra. Na sequência tem Tiro no Coração, Nando Reis e Pit de Nando Reis.

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1: Rádio Nacional, tocando para você agora Martinália, de Noel Rosa e Vadico, Feitiço da Vila.

0: Ouvimos Anunciação, Alceu Valença, a música dele, Bandeira, Adriana Maciel, de Zé Cabaleiro.
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0: Não vai embora, hora de ouvir Marisa Monte, dela e Arnaldo Antunes.

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Você ouviu Bicho de Sete Cabeças, Ney Matogrosso, Zé Ramalho, Geraldo Azevedo e Renato Rocha. Apenas um rapaz latino-americano, Belchior. Música brasileira em primeiro lugar, abre a porta Flávia Bittencourt, de Dominguinhos e Gilberto Gil.

Você ouviu Cigarro de Djavan, música dele? Maracatu Atômico, Jorge Maltner, de Jorge Maltner e Nelson Jacobina. Agora a gente toca pra você Nação Zumbi com Um Sonho, a música de Jorge do Peixe, Dengue, Lúcio Maia e Pupilo.

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Me ensina o baile das ondas e canta, canta, canta pra mim. 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

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Fulmina o injusto, deixa nua a justiça.

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6: Olá, ouvinte nacional, muito bom dia. A partir de agora, a comunicação de Milton Rocha na sua companhia com o melhor da música brasileira. Hoje começamos com Marisa Monte.

Tivemos aí Sá Guarabira e Venturini juntos em Sobradinho, de Sá e Guarabira. Jorge Benjor, dele mesmo, Chove Chuva. Marisa Monte, de Marisa Monte, Nando Reis, Ao Meu Redor. 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Eu trago agora para você na Nacional, Nando Reis.

Ouvimos Roberta Sá de Rubinho Jacobina, Bem a Sós. Maria Bethânia de Baden-Powell e Vinícius de Moraes, Samba da Bênção. Abrindo o bloco, Nando Reis, dele mesmo, O Segundo Sol. Vamos ouvir agora Márcia Castro, de Lucas Santana e Guia Mabis, Partículas de Amor.

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0: Você ouviu o Seu Jorge, de Seu Jorge Pretinho da Serra, Felicidade. Paralamas do Sucesso, de Herbert Viana, Calendoscópio. Abrindo o bloco, Zé Cabaleiro. Dele e Fernanda Abreu, Alma Nova.
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0: Eu trago agora para você na Nacional Maria Rita.

Tivemos aí Mariana Aidar de Diana Viscardi na Gangorra. Valério Oliveira de Luiz Gonzaga e Zé Dantas em Balança. Maria Rita de Marcelo Camelo, Veja Bem Meu Bem.

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6: Olá, ouvinte nacional, muito bom dia. A partir de agora, a comunicação de Milton Rocha na sua companhia com o melhor da música brasileira. Hoje começamos com Marisa.

Tivemos aí Sá Guarabira e Venturini juntos em Sobradinho, de Sá e Guarabira. Jorge Benjor, dele mesmo, Chove Chuva. Marisa Monte, de Marisa Monte, Nando Reis, Ao Meu Redor. 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Eu trago agora para você na Nacional, Nando Reis.

Ouvimos Roberta Sá de Rubinho Jacobina, Bem a Sós. Maria Bethânia de Baden-Powell e Vinícius de Moraes, Samba da Bênção. Abrindo o bloco, Nando Reis, dele mesmo, O Segundo Sol. Vamos ouvir agora Márcia Castro, de Lucas Santana e Guia Mabis, Partículas de Amor.

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0: Você ouviu o Seu Jorge, de Seu Jorge Pretinho da Serra, Felicidade. Paralamas do Sucesso, de Herbert Viana, Calendoscópio. Abrindo o bloco, Zé Cabaleiro. Dele e Fernanda Abreu, Alma Nova.
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0: Eu trago agora para você na Nacional Maria Rita.

Tivemos aí Mariana Aidar de Diana Viscardi na Gangorra. Valério Oliveira de Luiz Gonzaga e Zé Dantas em Balança. Maria Rita de Marcelo Camelo, Veja Bem Meu Bem.

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8: Olá, você está na Nacional com o melhor da música brasileira. Você confere comigo ouvindo agora Gilberto Gil.

Tivemos aí Raul Seixas, dele Paulo Coelho, Sociedade Alternativa. Pepeu Gomes, de Baby do Brasil e Pepeu Gomes, Planeta Vênus. Gilberto Gil, dele mesmo, Drão. Eu apresento agora para você Djavan.

0: Ouvimos Mariana Leoporacem de Baden-Powell e Vinícius de Moraes, Berimbau. Lucas Santana, de Lucas Santana, Cira, Regina e Nana. Abrindo o bloco de Djavan, dele mesmo, Oceano.
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0: Trago agora para você na Nacional Rita Benedito, de Jorge Benjor, Vendedor de Bananas.
2: Pode, pode, pode.

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0: Ouvimos Rita Lee, de Rita Lee Roberto de Carvalho, Bem Me Quer, Titãs, de Edson Trindade, Gostava Tanto de Você. Abrindo o bloco, Secos e Molhados, de João Ricardo, Ouvir.
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0: Nacional e Chico César.

Ouvimos Marcelo Genesi, dele Helder, Verônica e Zé Miguel Vaznik, D'Artier. Martinalha é de Arthur Maia e Djavan, Alívio. Chico César, dele mesmo, À Primeira Vista.

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9: Bem-vindas ao Rio Real. Bem-vindas ao programa de Douglas Ruas e Fernanda Loubach.
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2: Olá, bom dia. Agora são 7:30 da manhã. Um ótimo dia para você, sintonizado na Rádio Nacional em Brasília, São Paulo, Rio de Janeiro, Amazônia, Alto Solimões, São Luís e Recife. Para você que nos acompanha em todo o Brasil, junto às emissoras parceiras da nossa rede nacional de comunicação pública. Estamos também, né, pelo Instagram. Você pode seguir a gente por lá. É o arroba Rádio Nacional Notícias. Eu sou Dilson Santa Fé e aqui comigo ela, Priscila Mazzanotti. Vamos lá, Pri, bom dia.
3: Oi, Dilson, bom dia para você. Bom dia também para quem está com a gente nesta quarta-feira, 16 de setembro de 2026. Vamos aos destaques. Sessão do Supremo termina sem definir processos de Alexandre de Moraes e de André Mendonça depois de pedido de vista do ministro Flávio Dino. E mais...
4: TSE e Ministério da Justiça assinam um acordo para garantir que eleitores cheguem aos locais de votação sem bloqueios desnecessários nas estradas.
5: Número de cirurgias eletivas no SUS cresce 8% no primeiro semestre na comparação com 2025.
6: Crianças de até 6 anos de idade e gestantes em situação de vulnerabilidade social terão acesso garantido à saúde, educação e assistência social.
7: Ataque à Meca gera indignação no mundo islâmico. A Arábia Saudita acusa os hutis pela ação contra a cidade sagrada.
3: Tudo isso e muito mais aqui no Repórter Nacional, que é produzido pela equipe de rádio jornalismo da EBC.
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2: Antes de darmos início ao nosso noticiário, lembramos que, diante do período de defesa eleitoral, não serão veiculados conteúdos que possam caracterizar publicidade institucional. A medida se faz necessária para garantir o cumprimento das normas que regulamentam a comunicação de instituições públicas. O defesa eleitoral será encerrado em 25 de outubro.
3: Agora, às 7 horas e 32 minutos, vamos falar sobre ontem no Supremo Tribunal Federal. Foram quase 8 horas de sessão, com direito à troca de acusações, momentos tensos, bate-boca. Ao final, um pedido de vista adiou a decisão, né? Com isso, o retorno da discussão sobre a validade do relatório da Polícia Federal, feito a mando do ministro André Mendonça e que poderia resultar na abertura de investigação contra Alexandre de Moraes, deve ficar para depois das eleições. Pedro Lacerda acompanhou e traz os detalhes.
8: O plenário do Supremo Tribunal Federal terminou a sessão desta terça-feira sem definir se as apurações envolvendo os ministros Alexandre de Moraes e André Mendonça, no caso do Banco Master, vão ser julgadas juntas ou separadamente. A sessão foi interrompida depois de um bate-boca entre Mendonça e Gilmar Mendes, seguido de um pedido de vista de Flávio Dino. A discussão começou durante a fala do Procurador-Geral da República, Paulo Gonet. Ele agradeceu a Mendonça por reconhecer que não há irregularidades entre as mensagens trocadas por ele e o ex-banqueiro Daniel Vorcaro. Em resposta, o ministro disse que talvez deveria reavaliar sua conduta diante dos fatos conhecidos atualmente. Gilmar Mendes reagiu e acusou Mendonça de leviandade e desfaçatez.
9: É impressionante a desfaçatez desse sujeito.
10: A desfaçatez de Vossa Excelência.
9: Ministro
10: Me André. Respeite.
9: Ministro André.
10: Isso aqui não é brincadeira, não estou chorando, chorar. Não.
9: Ministro
10: aqui
9: Fachin.
10: Não tem choro, não.
9: Ministro Fachin.
10: Respeite.
9: Ministro Fachin, se Vossa Excelência, com todo
10: eu preciso
9: respeito,
10: agora...
9: Não, só um minutinho, ministro. Não toma providência, eu vou pedir vista.
8: Dino interveio, classificou a condução da sessão pelo presidente da corte, Edson Fachin, como desastrosa e pediu vista. Antes da interrupção, Dino havia votado pela análise conjunta dos casos. Com a retirada desse voto, o placar ficou em 4-3 pela separação dos processos. Fachin, Mendonça, Luiz Fux e Carmen Lúcia votaram pela separação. Gilmar, Zanin e Moraes pela junção. Em sua argumentação, André Mendonça sustentou que não são as mesmas bases fáticas nos dois casos para reunir os processos em um único julgamento.
11: Entendo não haver as mesmas bases fáticas como foram referidas aqui. O que há em relação a mim foi um suposto relatório

0: A veracidade das informações poderia ser verificada com o depoimento das testemunhas.
1: Não houve monitoramento algum. Com todo respeito, chega a ser patética essa alegação.
2: O documento fala isso.
1: É? O que há é um documento que já estava registrado. E como eu disse, presidente, é muito fácil saber se o que consta no relatório de inteligência é verdadeiro ou não. Basta intimar testemunhas.
0: Paulo Gonet defendeu a atuação do Ministério Público Federal e negou ter mantido contato próximo com Daniel Vorcaro. Também destacou que Mendonça reconheceu não haver elementos que apontassem para uma prática ilícita do procurador-geral.
3: Eu fico feliz que o ministro André Mendonça tenha reconhecido que não havia nada do que foi colhido que pudesse induzir a alguma prática de ilícito por parte do Procurador-Geral da República. E eu gostaria de deixar isso claro, até para evitar mal-entendidos. Seu objetivo, não existe nem tive relacionamento de proximidade com o senhor Vorcaro. O único encontro que eu tive com o senhor Vorcaro se deu com várias autoridades em abril de 2024.
0: No fim da sessão, Carmen Lúcia lamentou o episódio e disse estar constrangida com o ambiente no Supremo. A ministra afirmou que o judiciário deveria transmitir tranquilidade e reconheceu que o próprio tribunal acabou gerando intranquilidade.
4: Eu me sinto um pouco até envergonhada, presidente, de, no momento em que o Brasil está a menos de 20 dias da eleição, estarem todos voltados a questões do Supremo, que são questões processuais em parte, com muita expressão e com questões graves mesmo, mas nós não garantimos o rigor e a serenidade que no meu papel de cidadã e de juiz eu deveria ter talvez ajudado mais a promover. O Poder Judiciário existe para tranquilizar o povo e nós geramos intranquilidade, acho, e esta é a minha percepção.
0: A definição sobre o rito de julgamento, portanto, continua pendente. O processo só volta ao plenário depois que Flávio Dino apresentar seu posicionamento. O prazo de pedido de vista é de 90 dias. Enquanto isso, a análise sobre a conduta de André Mendonça está prevista para 23 de setembro. Lembrando que a crise entre os ministros começou no início de setembro, depois que Mendonça retirou o sigilo de um relatório da Polícia Federal com mensagens entre Vorcaro e Moraes e informações sobre um contrato entre o Banco Master e o escritório da mulher de Moraes. Em resposta, Alexandre de Moraes divulgou outro documento da PF e questionou a atuação de Mendonça em investigações relacionadas ao caso. Da Rádio Nacional em Brasília, Pedro Lacerda.
5: Enquanto o Supremo discutia esses relatórios e o conteúdo do celular de Vorcaro, na verdade, os destinatários, né, das mensagens, o próprio Vorcaro era esperado para prestar depoimento na Polícia Federal. Depoimento que acabou remarcado para o dia 24, quinta-feira que vem, a partir a pedido da defesa.
6: Pois é, nesse caso, ele vai ter de dar explicações não sobre o celular ou sobre as mensagens, né? Mas sobre as fraudes no esquema do Master, na compra do Master pelo BRB, o Banco de Brasília. Gésio Passos tem outros detalhes.
7: O depoimento do ex-banqueiro Daniel Vorcaro à Polícia Federal foi adiado para a próxima semana. A oitiva estava marcada para esta terça-feira. A defesa de Daniel Vorcaro solicitou a mudança pela necessidade de mais tempo para analisar o material da investigação. Os advogados afirmaram não ter certeza de que tiveram acesso integral aos autos. Vorcaro seria ouvido nesta terça-feira na investigação de cessão de créditos entre empresas ligadas ao Banco Master e ao BRB, o Banco de Brasília. Relatórios da Polícia Federal apontam indícios de irregularidades em transações bilionárias realizadas entre 2024 e 2025, que estão sob análise do Supremo Tribunal Federal. Da Rádio Nacional em Brasília, Gésio Passos.
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6: Quarta-feira de agenda cheia para os nossos presidenciáveis. Lula do PT aqui em Brasília estará em Ceilândia em mais um ato do Brasil Pronto para Mais, na Praça do Trabalhador, ao lado da administração, às 19h. Flávio Bolsonaro do PL vai para duas cidades do Nordeste: Juazeiro do Norte, no Ceará, onde faz comício pela manhã, e à tarde vai para Recife, onde terá caminhada no Marco Zero.

0: e comício no Cais da Alfândega. Também em Recife vai estar a Clariana Barão, que no fim do dia vai para Caruaru, ali a 2 horas de distância, participar de evento. Hertz Dias, do PSTU, estará em São Luís, no Maranhão. Samara Martins, do Unidade Popular, em Canoas e em Porto Alegre, faz panfletagem, caminhada, termina o dia num comício no Paço Municipal e depois caminha ali pelo centro histórico da cidade. Edmilson Costa, do PCB, faz caravana em Franca, no interior de São Paulo. E o Wilson Graça, do Democrata, tem reunião com a equipe de campanha. Vamos lá também para quem vai conceder entrevistas, né? Augusto Cury, do Avante, e Ronaldo Caiado, do PSD, falarão ao podcast Flow, um à tarde e outro à noite. Romeu Zema, do Novo, concede entrevista ao Jornal da Record. Rui Costa Pimenta, do PCO, e Renan Santos, do Missão. Sem agenda, gente. Um outro detalhe é que o PRTB pediu ontem ao TSE a troca da candidatura, né? Para sair Pablo Marçal e entrar Leonardo Avalanche na disputa pela presidência. Avalanche, que era o candidato a vice, vai passar agora a ser o cabeça de chapa. Mudança que veio ali no último dia de prazo para a substituição de candidaturas e ocorreu depois que o TSE rejeitou na semana passada, por unanimidade, a candidatura de Pablo Marçal.
1: Aliás, vamos aproveitar para trazer um balanço do julgamento de candidaturas. Até o momento já foram julgados 99% dos pedidos de registro de candidatura. Foram mais de 20 mil. Ainda faltam 205 processos para serem analisados. Esse do Pablo Marçal e o do Leonardo Avalanche, apesar de já estar no Divulga Cande, ainda será analisado, segundo o presidente do TSE, Cássio Nunes Marques.
0: E saindo dos candidatos e indo para quem vai trabalhar nas eleições, falamos aí dos mesários, porque tem prazo para concluir o treinamento, viu? O Samuel Gauri.
2: Mesários convocados para trabalhar nas eleições 2026 têm até às 11 horas e 59 minutos da noite do dia 3 de outubro para concluir o treinamento da Justiça Eleitoral. A capacitação à distância pode ser feita pelo aplicativo Mesário ou pelo ambiente virtual de aprendizagem do Tribunal Superior Eleitoral, educação.tse.jus.br. Também há treinamento presencial conforme a orientação do cartório eleitoral. O curso apresenta os procedimentos que devem ser adotados nas sessões eleitorais e foi atualizado para este ano com informações sobre o novo fluxo de votação e orientações para as atividades no dia da eleição. Pelo aplicativo Mesário, também é possível acessar materiais de apoio, acompanhar o andamento do curso e emitir o certificado. Quem tiver dúvidas sobre a modalidade de treinamento indicada, presencial ou virtual, deve consultar a convocação no autoatendimento eleitoral no portal tse.jus.br. A conclusão do curso equivale a um dia de convocação pela Justiça Eleitoral e dá direito a 2 dias de folga no trabalho. Cada turno trabalhado garante mais 2 dias de dispensa. Assim, quem fizer o treinamento e atuar nos 2 turnos das eleições poderá ter direito a 6 dias de folga sem prejuízo da remuneração. Da Rádio Nacional em Brasília, Ousama El Gauri.
1: Bem, agora são 7 horas e 44 minutos. Vamos ao destaque internacional com Maria Paula Carvalho, que está nos estúdios da Rádio França Internacional. Tem informações sobre o ataque à cidade sagrada de Meca. Maria Paula, primeiro, bom dia para você e seja bem-vinda. A Arábia Saudita está culpando os Houthis, é isso?
3: Sim, bom dia, Dilson, Priscila e todos os ouvintes. A coalizão militar liderada pela Arábia Saudita acusou os Houthis do Iêmen de realizarem um ataque com drone contra a cidade sagrada de Meca, alegação negada pelos combatentes Houthis, que são pró-Irã. Na terça-feira, as defesas aéreas sauditas destruíram um drone, que, segundo eles, era um equipamento hostil lançado pela milícia terrorista Houthi, isso antes que ele entrasse no espaço aéreo restrito da capital sagrada do Islã. Foi o que afirmou a coalizão, então, em um comunicado, observando que a segurança das mesquitas sagradas e de seus visitantes é uma linha vermelha. A Organização para a Cooperação Islâmica condenou imediatamente o que considerou ataques hediondos que profanam a santidade de locais sagrados e muçulmanos do mundo todo. O primeiro-ministro paquistanês também condenou o ataque à Meca. Aliados do Irã, os rebeldes Houthis do Iêmen, confirmaram hoje ter abatido um caça saudita acusando o Riad de realizar centenas de ataques aéreos ali no território vizinho. Eu lembro que no início de setembro os Houthis lançaram uma grande ofensiva, assumiram o controle de toda a costa iemenita no Mar Vermelho. O grupo passou de um movimento religioso minoritário a agora um dos maiores atores militares, com ataques que afetam as rotas comerciais e cria tensões aí no Oriente Médio. O grupo dispõe de dezenas de milhares de combatentes treinados que são acostumados ao terreno montanhoso do Iêmen, e os Houthis controlam áreas onde vive a maior parte da população iemenita. A gente sabe que o governo, que é reconhecido internacionalmente, administra uma extensão territorial maior. Mas os drones dos Houthis e os mísseis têm representado uma ameaça para os países do Golfo e para Israel atualmente. Maria Paula Carvalho, da Rádio França Internacional, para a Rádio Nacional.
1: Ok, Maria Paula, obrigado.
0: 7h46, você já ouviu aqui no Repórter Nacional que a sessão do Supremo, envolvendo apurações sobre ministros Alexandre de Moraes e André Mendonça, foi suspensa após pedido de vista do ministro Flávio Dino. E você ainda vai ouvir.
4: Legislação protege crianças e adolescentes de apostas online. E cada vez mais adultos recorrem ao judiciário por vício em bets.
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0: E a menos de um mês para o primeiro turno das eleições, praticamente duas semanas aí, hein, gente? Faltam 18 dias. Um acordo firmado entre o Tribunal Superior Eleitoral e o Ministério da Justiça estabelece diretrizes para o trabalho da PRF, que é a Polícia Rodoviária Federal. Gabriel Correia tem os detalhes. Oi, Gabriel, bom dia para você.
7: Olá, Priscila. Bom dia, Dilson. Bom dia a todos. Priscila, esse acordo foi firmado na noite de ontem pelo presidente do TSE, o ministro Cássio Nunes, e pelo ministro da Justiça e Segurança Pública, Wellington Silva. O objetivo é garantir que todos os eleitores consigam se deslocar até os seus locais de votação com segurança e sem interrupções indevidas. Ficou definido que o patrulhamento da PRF nas rodovias federais deve focar na proteção das pessoas e na fluidez do trânsito. A portaria determina que não aconteçam bloqueios desnecessários, que qualquer necessidade de bloqueio seja informada com antecedência à Justiça Eleitoral e que os veículos só devem ser parados para averiguação de infrações leves e se houver risco à vida ou à integridade física das pessoas. E pela primeira vez o acordo inclui também o apoio logístico da PRF para enfrentar eventuais eventos climáticos extremos, principalmente por causa da possibilidade desses eventos ligados ao fenômeno El Niño nesse ano que está mais forte. O clima adverso pode afetar a mobilidade e o acesso aos pontos de votação. A Polícia Federal, a Polícia Penal Federal e a Força Nacional também têm atuação prevista nessa portaria, de acordo com as atribuições de cada entidade. Priscila, tudo isso é para garantir que mais de 158 milhões de eleitores tenham direito ao voto assegurado e com tranquilidade. São quase 2 milhões e 300 mil eleitores a mais que em 2022. Eu volto contigo.
0: É, Gabriel, para evitar aquelas blitz, né, aquelas barreiras aí que a gente viu nas eleições passadas e garantir que todo mundo tem o direito de ir votar, né? Obrigada aí pelas informações, ótimo dia.
1: Crianças, desde a gestação até os 6 anos, ganham um olhar especial na cidade do Rio de Janeiro. É o programa Pequenos Cariocas, voltado para famílias em situação de vulnerabilidade, que já tem um projeto piloto em ação. Ao vivo, Cristiane Ribeiro explica para a gente a novidade. É com você, Cris. Bom dia.
8: Bom dia, Dilson. Bom dia também aos nossos ouvintes. Dilson, após uma experiência de 5 meses em 14 bairros da região do tradicional bairro de Madureira, na zona norte aqui da cidade do Rio de Janeiro, o programa Pequenos Cariocas começa a ser expandido para toda a capital fluminense. Durante a fase piloto, quase 6.700 crianças de até 6 anos de idade e gestantes dessa região passaram a ser acompanhadas por equipes das Secretarias de Saúde, Educação e Assistência Social do município. Ao todo, 18 órgãos estão envolvidos na atenção especial às famílias em situação de vulnerabilidade social, O programa já monitora cerca de 130 mil crianças, gestantes e mulheres que tiveram filhos em até 40 dias. O número, de acordo com o prefeito Eduardo Cavalieri, corresponde a 33% dos carioquinhas na primeira infância.

0: Isso aqui é uma política de redução das desigualdades, é uma política, né, em que a gente dá um olhar ainda mais atento a 130 mil crianças que fazem parte desse eixo prioritário, né, em que a gente vai poder acompanhar a vida delas, acompanhar, né, o dia a dia dessas famílias, para que a gente possa dar melhores condições, especialmente para aquelas que estão em mais vulnerabilidade social, reduzindo as desigualdades e fazendo acompanhamento que a gente sabe que é nessa primeira fase da vida e da formação da criança, é o momento mais decisivo da formação dela, do ponto de vista de alimentação, neurológico, de formação de aprendizagem.
1: E, Gilson, na saúde, o programa observa itens como vacinação, consultas e pré-natal. Já na assistência social e na educação, o monitoramento inclui documentação civil, atualização do cadastro único, acesso à alimentação adequada, matrícula em creche ou pré-escola e também a frequência escolar. Volto com você, Gilson.
2: Ok, obrigado, Cris.
3: Agora, às 7 horas e 51 minutos, o SUS ultrapassou a marca de 7 milhões de cirurgias eletivas no primeiro semestre do ano. Vamos conversar com a Priscila Terezo, que já está na linha com a gente, tem as informações. Pri, bom dia para você. Expectativa aí do Ministério da Saúde é manter esse ritmo, né?
4: Sim, Priscila, bom dia para você, bom dia aos ouvintes. O Brasil realizou 7 milhões e meio de cirurgias eletivas pelo SUS no primeiro semestre do ano. Isso significa um aumento de 8% em relação ao mesmo período de 2025. Segundo o Ministério da Saúde, o resultado mantém a trajetória de crescimento registrada nos últimos anos. Em 2025, foram quase 15 milhões de procedimentos, um recorde. O aumento das cirurgias eletivas foi registrado em 19 estados e no Distrito Federal, que apontou o maior avanço, seguido de Sergipe, Paraíba, Bahia e Ceará. Os procedimentos dentro do rol do programa Agora Tem Especialistas também registraram alta, sendo que de 9% entre janeiro e junho, totalizando quase 3 milhões. O programa reduz o tempo de espera de pacientes do SUS ao permitir a ampliação de atendimentos nos hospitais públicos e filantrópicos, incluindo também a rede privada para atender gratuitamente. A projeção do Ministério da Saúde, Priscila, seguindo aí essa evolução no primeiro semestre, é de que o SUS atinja um novo recorde anual nas cirurgias eletivas, ultrapassando os 15 milhões de procedimentos em 2026. Volto com você no estúdio.
3: Ok, Priscila Terezo, bom dia para você.
2: Na terceira reportagem da série dos games, as apostas online, o impacto na saúde mental dos jovens e adultos, o foco é na legislação brasileira, como ECA Digital, que protege as crianças e adolescentes das apostas online e o marco legal dos jogos eletrônicos. Além disso, cada vez mais adultos recorrem à justiça por causa do vício em bets. Reportagem de Ana Lúcia Caldas.
5: Em março de 2026, entrou em vigor o ECA Digital, também conhecido como Lei Felca, que atualizou a proteção de crianças e adolescentes no ambiente virtual com novas regras para aplicativos, jogos e redes sociais. Para o advogado especialista em direito digital, Felipe Moreira, a maior novidade é a responsabilidade compartilhada entre as plataformas, as famílias e o próprio Estado. Mecanismos mais rígidos, maior controle e fiscalização.
6: A criação de mecanismos de aferição de idade confiáveis, não mais sendo possível aquela utilização de sou maior de 18 anos com um simples clique. A criação de verificação de padrões, né, de segurança maiores também nesses jogos. E, em especial, a criação de mecanismos de fiscalização por parte dos pais das atividades que vêm sendo desenvolvidas por seus filhos.
5: A advogada Luana Mendes, conhecida como Doutora Gamer, diz que o controle parental não significa apenas um não, mas educação digital.
7: É ensinar para a criança a identificar situações que são perigosas, como, por exemplo, não fornecer informações pessoais, não conversar com desconhecidos, denunciar comportamentos abusivos. E o que eu acho que é mais importante é a criança se sentir segura a ponto de procurar um adulto quando alguma situação dentro do jogo, dentro do ambiente digital, gerar medo e desconforto.
5: Para Felipe Moreira, a legislação é suficiente, mas precisa ser cumprida.
6: Essa regulamentação, né, dessa lei seja efetivamente cumprida e observada tanto pelo poder público, no seu âmbito fiscalizatório, quanto pelas empresas que atuam no setor.
5: E no caso dos adultos? Quem explica é a advogada Luana Mendes.
7: No caso dos adultos, aplicam-se as regras do Código de Defesa do Consumidor, da Lei Geral de Proteção de Dados e, principalmente, das regras de responsabilidade civil. Se demonstrar alguma alguma prática abusiva por parte da plataforma de jogo, falhas de informação ou mecanismo que explore indevidamente a vulnerabilidade daquele consumidor, estamos diante de uma situação que é possível de responsabilização.
5: O marco legal dos games regulamenta a fabricação, o desenvolvimento, a importação e a comercialização de jogos eletrônicos no Brasil. Exclui jogos de azar, bets e poker online. A regulação e fiscalização deles ficam especificamente com a Secretaria de Prêmios e Apostas do Ministério da Fazenda, como explica Luana Mendes.
7: Que as apostas e as bets possuem uma legislação própria que não se confunde juridicamente com o jogo eletrônico em si, porque elas não têm nenhuma relação com a habilidade dos jogadores, mas são apenas condicionadas ao risco da própria atividade de apostar.
5: No caso da ludopatia, o advogado Felipe Moreira explica que não há no ordenamento jurídico brasileiro regras específicas, mas a questão vem sendo endereçada aos tribunais.
6: Com diversas decisões já favoráveis a consumidores que conseguem comprovar a ocorrência de ludopatia, né, que é o vício em jogos, com algumas decisões já indicando que os jogos online ou as próprias bets devem criar mecanismos de verificação de que alguém, né, ou que aquela pessoa está jogando de modo excessivo.
5: E na próxima reportagem a gente fala como as bets são consideradas um grave problema de saúde pública com impacto no SUS. Uma edição de Paula de Castro, produção de Luciene Cruz e sonoplastia de Guiberto Martins, da Rádio Nacional em Brasília, Ana Lúcia Caldas.
3: Artesãs do Jalapão, no Tocantins, se destacam em lista top 100 do Sebrae, assunto da rádio parceira da Rede Nacional de Comunicação Pública, numa reportagem de Viviane Goulart, da rádio Unitins FM de Palmas.
8: O Tocantins está entre os destaques da sexta edição do Prêmio Sebrae Top 100 de Artesanato. Temos duas representantes tocantinenses de mateiros no Jalapão. A Laudeci Ribeiro, da Associação Comunitária dos Artesãos e Pequenos Produtores de Mateiros, e a Fátima Alves, da Fios Dourados, estar ocupando duas vagas entre os 100 maiores do país, coloca o Jalapão e o artesanato produzido na região em posição de destaque, enaltecendo nossas matérias-primas que são únicas e que ganham espaço ao longo dos anos. Estar nesta lista dá aos participantes o direito a ter um selo que reconhece nacionalmente a qualidade dos produtos. Eles poderão utilizar durante 3 anos o selo Prêmio Sebrae Top 100 de Artesanato. Também terão apoio para viagem e hospedagem para participar da cerimônia de premiação. Cada vencedor ainda poderá ter 3 produtos divulgados no catálogo oficial do Top 100, ampliando a exposição das peças para novos mercados e públicos. A cerimônia de premiação será realizada em novembro, no Rio de Janeiro. Viviane Goulart, da Rádio Unitins FM de Palmas, no Tocantins, para a Rádio Nacional de Brasília.
2: E o Repórter Nacional fica por aqui. Contamos aí com os trabalhos técnicos de Egberto Martins. Agora são 7 horas 59 minutos. Lembrando que você pode conferir as nossas reportagens no site radioagencianacional.ebc.com.br. Muitíssimo obrigado pela audiência. Aproveite muito bem o seu dia. Até amanhã.
3: Até mais, gente. Valeu.
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6: Alô, alô, Brasil! Começando, hoje é quarta-feira, dia 16 de setembro de 2026. Sejam todos bem-vindos, bem-vindas. Que bom que a gente está junto de novo, hein? 8:03 da manhã dessa quarta-feira, uma quarta-feira especial. Que dia lindo! Não, não tá tão bonito assim, vamos falar a verdade. Tá frio, encoberto, deve ter chuva ao longo do período, como dizem os meteorologistas, mas é um dia especial porque ela está de volta.

0: Karina Barbosa de volta. Nossa produção, coordenação, direção do aluno. É Genival? Genival Santos?
1: Deixa eu ver.
0: Esse cidadão aí? Genival Santos, muito prazer. É isso, mas é o cancioneiro popular, tá certo.
1: Esqueça o que passou, não me fale.
0: Karina Barbosa, depois de quanto tempo, Karina, você esteve longe da gente aqui?
2: Bom dia, Agostinho. Bom dia a todos os ouvintes. Depois de 14 dias...
0: Pareceu mais, né, Ricardo? Muito mais. Não, aliás, quero agradecer o Vicente, que tentou, né? Não é fácil substituir a Karina, é praticamente impossível, mas agradecer ao nosso Vicente Figueira, que brilhantemente ocupou essa vaga aqui, mas a Karina está voltando ao lugar dela. Tá tudo bem com você, né, Karina?
2: Tudo ótimo. Agora é tomar, beber bastante água.
0: É isso. Foi uma cirurgia, né?
2: Foi, foi uma cirurgia. É uma cirurgia eletiva para retirada de pedra na vesícula. Olha só, quase 30 anos e com pedra na vesícula. Falta de cuidado com a saúde, né? Essa rotina de jornalista não deixa a gente cuidar da saúde direito.
0: Mas que bom que deu tudo certo. Uma pedrona também. Tava vendo as imagens das pedras. Tinha uma pedra. Tinha uma... Eram quantas? 30 pedras?
2: Mais ou menos 30.
0: Mas enfim, já está superada essa pedra no caminho. Vamos seguir em frente com Genival Santos. Não.

Boa, Genival, 8:05, vamos em frente aqui. Olha, o que foi aquilo ontem? Bom, foi o que a gente imaginava já, né? Foi o que já se imaginava que ia acontecer. Foi um clima tenso, para dizer o mínimo.

0: Supremo, na sessão de ontem do STF. Agora, hoje, dia de juntar os cacos, depois daquele bate-boca interminável. E a sessão, depois de 8 horas, hein? Foram 8 horas, teve um intervalo, mas deu mais ou menos 8 horas para, a princípio, decidir-se abrir uma apuração contra o ministro Alexandre Moraes, para investigar supostas ligações dele com Daniel Vorcaro, mas aí foi bate-boca para lá e para cá e não se chegou a conclusão nenhuma, porque de cara já houve uma discussão, que era esperada também. A Priscila Mazenotti antecipou isso aqui, ela vai voltar já de Brasília para trazer detalhes do dia seguinte, mas já se imaginava que ia haver empecilhos, porque aquela decisão de votar separadamente, né? Votar a acusação contra Alexandre Moraes ontem e semana que vem a do André Mendonça, não parecia fazer muito sentido mesmo, foi por aí que a coisa pegou, então não avançou nada e terminou com o ministro Flávio Dino pedindo vista. A gente vai falar sobre isso, o que, é que vem na sequência. Tem já uma questão de imediato, que é a seguinte: como é que fica a sessão agora na semana que vem, que investigaria, apuraria possível procedimento indevido do André Mendonça na apuração, na abertura de uma investigação meio que clandestina contra o Alexandre de Moraes. Essa sessão está marcada, a princípio, para a semana que vem, mas pelo que parece, não vai também acontecer, porque agora parou tudo, se para uma, para outra, está um caos mesmo, foi algo histórico, como se imaginava, mas com consequências que ainda a gente vai calcular ainda, vai tentar entender que consequências sairão dessa sessão de ontem do Supremo Tribunal Federal. Fora isso, tem ainda uma outra investigação que pode começar para apurar a postura do Procurador-Geral da República, o Paulo Gonet. Ele também é citado por tabela, né? Não é ele que aparece falando nas gravações, é um terceiro falando dele e tal, de uma possível relação dele, proximidade com o Daniel Vorcaro. E a partir daí vai ter também uma sessão para o Conselho Superior do Ministério Público Federal julgar, avaliar se vai abrir um procedimento contra o procurador Paulo Gonet ou se não vai. Então, ainda tem muita coisa para acontecer. Fora isso, hoje aqui, fica atento que vai sair a nova taxa Selic. Vai ter divulgação pelo Banco Central da nova taxa Selic. O que se espera, o mercado espera, não dá para cravar, mas estão apostando que vai cair. Mais um cortezinho que levaria a taxa de juros para 13,75% ao ano. Vamos aguardar, você vai ter informações ao longo desse Alô, Alô Brasil. 8:08, manda mensagem pra gente aí, a Karina quer trabalhar, tá com falou que tava com saudade da gente, olha só, ouviu todos os dias. Isso, bom, eu não esperava outra coisa, né? Acompanhou, fez até críticas construtivas, que vão ser, lógico, acatadas. Mas manda mensagem para a gente aqui no nosso zap, 11 97469 0138. 11 97469 0138. Agora são 8:09, vamos para o Rio de Janeiro. Informações ao vivo com a nossa Priscila Terezo. Fala aí, Priscila, bom dia. Já, vamos com a Priscila Terezo, informações direto de Brasília. Já vem a Priscila Terezo. Deixa eu falar para vocês o seguinte aqui. Da decisão de ontem que não aconteceu, a gente já estava prevenindo ontem que o clima seria tenso mesmo. E a sessão de ontem do STF, que durou 8 horas, iria, como a gente falou, decidir sobre a abertura ou não de um processo de apuração contra o ministro Alexandre de Moraes, pela suposta ligação dele com o Daniel Vorcaro, não avançou. Houve bate-boca logo de cara e, ao final, um pedido de vista do ministro Flávio Dino. O pedido de vista foi feito com o seguinte argumento, disse o ministro Flávio Dino, durante um bate-boca lá, um dos tantos, ele disse o seguinte: eu tenho que interromper essa situação porque nós não temos questão de ordem. Nós não temos condições de deliberar, disse o Flávio Dino. O clima é daí para pior. E aí a sociedade está assistindo. E disse ainda que, diferente do rito que manda a lei, a situação estava sem controle, concluiu Flávio Dino, depois de um bate-boca dos vários que aconteceram. Houve o pedido de vista e aí se suspendeu automaticamente a sessão. A sessão terminou com alguns ministros antecipando o voto deles. Terminou 4-3 a favor de manter separadas as análises. Na corte, a primeira análise contra, a primeira sessão contra o Alexandre de Moraes, que seria a de ontem, que foi a de ontem, e a segunda para a semana que vem contra o André Mendonça. Então, a votação final, que é parcial ainda, é 4-3 pela manutenção das duas sessões separadas. Mas como houve o pedido de vista, na prática, o que acontece agora é que o ministro Flávio Dino tem 90 dias para retomar a sessão. 90 dias corridos, vai dar dezembro e aí já depois das eleições, né? O que parece ser algo diante de uma situação indesejável, não é desejado, né, que se tenha ministro supremo se engalfinhando, como aconteceu ontem mesmo. Mas talvez seja bom separar essa decisão, essas decisões do Supremo, da eleição, porque estava havendo claramente uma contaminação dessa discussão, dessa divisão que existe no STF com o processo eleitoral, que também não é bom. O ministro Edson Fachin, para a gente definir aqui os votos, né, foram 4-3. O ministro Edson Fachin votou para manter a separação, lógico que foi o que ele decidiu, e foi acompanhado pelos ministros André Mendonça, Luiz Fux e Carmen Lúcia. Já Gilmar Mendes, Cristiano Zanin e Alexandre de Moraes votaram para que as análises fossem feitas de forma conjunta, relembrando, né, votar numa mesma sessão as acusações que pesam contra Alexandre de Moraes e contra André Mendonça. Por enquanto, fica tudo em suspenso. O ministro Flávio Dino, que havia votado com essa corrente pela separação, mudou no final o voto dele e aí fez o pedido de vista, o que suspendeu de imediato o julgamento, a sessão de ontem. E já já vamos detalhar o que acontece a partir de agora, porque a pergunta é essa, né? Para tudo e faz o quê? Já já a gente vai falar sobre isso na sequência. Antes tem a Priscila Terezo. Agora sim, às 8h13, Priscila falando ao vivo do Rio, né, Priscila? Bom dia. Cadê a Priscila? Ainda não? Espera aí, vamos falar.
1: No primeiro semestre.
0: Oi, Priscila, tá me ouvindo?
1: Oi, agora sim. Agostinho, tô te ouvindo.
0: Agora sim, agora tô ouvindo bem. Tudo bem com você? Bom dia, Priscila.
1: Tudo bom dia para você, um bom dia aos ouvintes. Olha, o Brasil realizou 7,5 milhões de cirurgias eletivas pelo SUS no primeiro semestre desse ano. Isso significa um aumento de 8% em relação ao mesmo período de 2025. Segundo o Ministério da Saúde, o resultado mantém a trajetória de crescimento registrada nos últimos anos. Em 2025, foram quase 15 milhões de procedimentos, um recorde. O aumento das cirurgias eletivas foi registrado em 19 estados e no Distrito Federal, que apontou o maior avanço, seguido de Sergipe, Paraíba, Bahia e Ceará. Os procedimentos dentro do rol do programa Agora Tem Especialistas também registraram alta, sendo que de 9% entre janeiro e junho, totalizando quase 3 milhões. O programa reduz o tempo de espera de pacientes do SUS ao permitir a ampliação de atendimentos nos hospitais públicos e filantrópicos, incluindo também a rede privada para atender gratuitamente. A projeção do Ministério da Saúde, Agostinho, seguindo essa evolução no primeiro semestre, é de que o SUS atinja um novo recorde anual nas cirurgias eletivas, ultrapassando os 15 milhões de procedimentos em 2026.
0: Legal, Priscila. Valeu, Priscila, falando ao vivo com a gente, direto do Rio de Janeiro. Agora são 8h15. Só para a gente retomar aqui rapidinho a questão da sessão de ontem. Repetindo, 8 horas, bate-boca, Flávio Dino pede vista, 90 dias agora para retomar, vai gastar os 90 dias, só vai retomar lá em dezembro, e aí a gente não sabe mais que clima vai ter, tá vazando tudo, vazou mais um monte ontem de gravações e tal, envolvendo inclusive outros ministros do Supremo, Então, a seguir nesse ritmo, vai ter que ter votação para todo ministro aí, hein? Vai ser difícil sobrar ministro que não vai ser avaliado, e é por isso que a gente

que tomar cuidado para não colocar todo mundo na vala comum. Se há ministros que tiveram uma relação muito próxima com o Daniel Forcaro, que se apure. Outros que eventualmente tiveram uma relação esporádica, de falar uma vez, enfim, tem que julgar. Cada caso é um caso. Mas enfim, em relação à sessão de ontem, o que acontece agora? Com o pedido de vista do Flávio Dino, o julgamento, como dissemos, fica interrompido por até 90 dias corridos. E após esse período, o processo é retomado. Agora surge aquela dúvida, né? Como é que fica a sessão que iria julgar a conduta do ministro André Mendonça e que, a princípio, estava marcada a sessão para a semana que vem. Bom, o ministro André Mendonça está se articulando e os ministros aliados a ele defendem, já estão defendendo, que seja adiada a discussão pelo plenário do STF sobre essa possível abertura de investigação contra a conduta adotada por André Mendonça. Isso em relação aos inquéritos do Banco Master e do INSS. Então, tende a ser assim mesmo, né? A gente falava, não dá para separar uma da outra. Então, se parou uma, como é que vai retomar a outra? Acho que vai ser difícil. Para todos os efeitos, o ministro Edson Fachin, que é o presidente do STF, por enquanto, está mantendo ainda a sessão para avaliar a conduta do André Mendonça para o próximo dia 23. Vamos aguardar, porque todo dia tem novidade nessa história, nessa tensão que invadiu o Supremo Tribunal Federal. Agora são 8h17, de São Paulo agora, o nosso Vicente Figueira, que prestou um grande... Quero falar publicamente aqui, agradecer ao Vicente pelo serviço prestado ao longo dessa ausência da Karina. Foi muito bom, viu, Vicente? Parabéns pelo trabalho, obrigado pela ajuda. E temos informações importantes sobre aquele caso inaceitável, daquele prédio que caiu na Zona Leste, matando 6 pessoas, né, Vicente? Bom dia. Cadê o Vicente? Foi só elogiar, aí tá vendo só? Vicente vai voltar a falar com a gente já aqui. Enquanto isso, sigamos aqui com a situação em Brasília e o clima tenso envolvendo também o Procurador-Geral da República, Paulo Gonet, já que o Conselho Superior do Ministério Público Federal marcou para o dia 25 de setembro a discussão de um procedimento que analisa as menções do ex-banqueiro Daniel Forcaro ao nome do Procurador-Geral da República. No caso do Paulo Gonet, não aparece, pelo menos por enquanto não apareceu, áudio dele, o texto dele, nada disso. São terceiros citando o Paulo Gonet. Então é preciso ver com cuidado para ver qual é a real situação dele, se de fato houve algum contato mais próximo com o Daniel Forcaro. O Paulo Gonet disse ontem que não teve relacionamento de proximidade com o Daniel Forcaro e disse ainda que a única ligação entre ele e o Daniel Forcaro, segundo ele, foi uma ligação brevíssima e banal. Contato brevíssimo e banal foram essas expressões usadas pelo Paulo Gonet em relação a esse contato que houve dele com o Daniel Forcaro. Os diálogos que citam o Procurador-Geral da República estão em mensagens recuperadas do celular do Daniel Forcaro, que foram tornadas públicas após a decisão do ministro André Mendonça liberar esse sigilo, ou parte do sigilo, né? O André Mendonça decidiu que parte que ele ia tirar o sigilo e qual parte que ele ia manter sob sigilo. O advogado Ciro Soares aparece... aliás, esse advogado aqui está aparecendo em vários pontos aqui, né? O advogado Ciro Soares aparece como o principal interlocutor entre os dois, entre o Paulo Gonet e o Daniel Forcaro. No dia 15 de março de 2025, o advogado envia ao ex-banqueiro Daniel Forcaro uma foto em que ele aparece ao lado do Paulo Gonet e em seguida ele escreve: liga aqui, e diz: ele quer falar com você. Aparentemente se referindo ao Paulo Gonet. Segundo a perícia, foram realizadas 4 chamadas consecutivas entre Forcaro e esse advogado Ciro Soares. Na sequência, e para a PF, para a Polícia Federal, os registros indicam que o banqueiro conversou com o Procurador-Geral da República pelo aparelho do advogado. Esse Ciro Soares, marca esse nome aí, hein? Porque esse cara...
ele está servindo de interlocutor.

0: setor, está fazendo meio campo entre várias pessoas e o Daniel Vorcaro. Nesse caso aqui, aparentemente, foi com o Paulo Gonet. Mas já já vocês vão ver como é que o Ciro Soares também fez um meio campo para aproximar o Daniel Vorcaro do André Mendonça. Apareceram novas informações envolvendo o André Mendonça. Vamos falar já já sobre isso. Mas antes, de volta aqui a São Paulo, 8h21, agora sim com Vicente Figueira. Fala aí, Vicente. Bom dia.
1: Bom dia, Agostinho. Bom dia a todos os ouvintes do Alô, Alô Brasil. Agostinho, eu quero agradecer pelas palavras, viu? Também por esse período que trabalhamos juntos aí no estúdio. Foi muito importante essa interação e muito gratificante também. Agostinho, agora a notícia que eu tenho para dar não é muito boa, porque a Prefeitura de São Paulo determinou a paralisação de 26 empresas ligadas às construtoras New Home e Rastform, investigadas após o desabamento do prédio na Penha, na Zona Leste, que deixou 6 mortos. A medida cautelar foi determinada pela Controladoria Geral do município e inclui canteiros de obras e processos de licenciamento que ainda estão em análise. Dos 26 empreendimentos suspensos, 18 são vinculados a New Home e 8 a Rastform. Segundo o levantamento da Prefeitura, apenas 5 tinham alvará aprovado, Augusto. Os demais estavam indeferidos, em tramitação ou aguardavam regularização. A Prefeitura identificou ainda indícios de obras em pelo menos 8 endereços, incluindo empreendimentos que estariam em estágio avançado ou até concluídos, apesar de não terem licença definitiva. Todos os canteiros ativos ligados às empresas passarão por vistorias extraordinárias para verificar as condições de segurança e definir possíveis interdições, né? A medida ocorre enquanto a Prefeitura e a Polícia Civil investigam as causas do desabamento e eventuais responsabilidades. A gente vai acompanhando de perto esse caso aqui pela Rádio Nacional, viu, Augusto?
0: Valeu, Vicente. Vicente Figueira falando ao vivo aqui de São Paulo. Olha, é importante, né, se verificar a condução de obras que estão subindo, e está subindo muita obra, muito prédio subindo para todo canto aqui em São Paulo, como nas grandes capitais do país. Agora, chama atenção a Prefeitura de São Paulo só decidir paralisar, embargar 26 obras depois que uma delas cai na Zona Leste e mata 6 pessoas. Quer dizer, precisa acontecer aquele acidente lá, que não é acidente, né? Isso é negligência, isso é desrespeito, isso é irresponsabilidade. E a fiscalização da prefeitura moscou, dormiu no ponto, tanto que o prédio caiu e matou 6 pessoas. Vai paralisar agora? Ok, vai paralisar agora. Mas como é que não paralisou antes? Quer dizer, eu consigo imaginar que além daquele prédio que caiu na Zona Leste, tinha mais 26. Então, 27 obras estavam acontecendo ao mesmo tempo, todas elas sem nenhum controle da prefeitura. Isso é um absurdo, né? Isso é um absurdo. Precisa verificar quem foi que dormiu no ponto na prefeitura de São Paulo, tá bom? Olha só, 8h24. Vamos falar de um assunto bem importante, que é o cigarro, o tabagismo, que ainda é uma preocupação para muitas famílias aqui no Brasil, uma preocupação que cresceu nos últimos tempos. Olha, depois de 17 anos de queda no consumo de cigarro no Brasil, uma pesquisa feita pelo Ministério da Saúde indicou um crescimento inesperado e preocupante no número de fumantes no Brasil. Foi uma pesquisa feita em 2024 que apontou que em um ano apenas houve um crescimento de 25% no número de pessoas adultas que confirmam que são fumantes. Em um ano, no ano de 2024, o crescimento de 25%, não é pouca coisa não. E um outro levantamento que foi divulgado, uma pesquisa do Instituto Nacional do Câncer, indicando o seguinte, ó, que para cada R$1 de lucro da indústria do tabaco, o governo gasta R$5 no tratamento de doenças ligadas ao fumo. Para falar sobre essa mazela, está com a gente a mestre em saúde pública da Fiocruz, especialista em controle de tabaco e promoção da saúde pública, e também coordenadora de controle de tabaco da ONG ACT, a Mariana Pinho. Mariana, prazer ter você com a gente. Obrigado por ter atendido nosso convite. Bom dia, Mariana.
2: Bom dia, Agostinho Teixeira, e ouvintes aí da Rádio Nacional. É muito importante falar esse assunto, né? Até porque a gente precisa lembrar a natureza mortal desses produtos, né? Se a gente observa que 2 em cada 3 fumantes morrem por alguma doença tabaco-associada, né? Por consumir de acordo com a orientação do fabricante, né? Por fumar e não por acidente. Então, é de fato um problema grave de saúde pública e a gente acompanha esses dados do Ministério da Saúde lançados ano passado, né, da prevalência de fumantes, da proporção de fumantes ter aumentado com bastante preocupação, né? A gente não consegue apontar, sabe, Augustinho, um fator único, alguma coisa que tenha sido responsável. Mas as nossas análises mostram para algumas coisas, a gente tem algumas hipóteses, né? Eu acho que é interessante a gente poder conversar sobre elas hoje aqui no seu programa.
0: Vamos falar assim, até porque a informação, assim, a impressão que a gente tinha na convivência do dia a dia é que o cigarro estava se tornando uma presença menos constante nos ambientes públicos, né? Eu sou de um tempo em que se fumava no avião, olha só que loucura que era. Nos restaurantes não tinha ala de fumante nem nada disso, era tudo junto e misturado. A consciência foi vindo, lógico, a fiscalização também tem o seu papel importante, a multa é sempre pedagógica. Então a impressão que a gente tinha, e eu tinha essa impressão, inclusive em relação às gerações mais jovens, de que o cigarro estava caindo meio em desuso, estava saindo da moda. Por que que de repente, Mariana, nessa pesquisa aparece o contrário, uma reversão significativa de 25%, né?
2: É sim, é de fato isso que você falou, né? Assim, professores em universidades davam aula, né? Médicos e profissionais de saúde atendiam com maço no bolso, né? Os seus pacientes. Então, a política de ambientes livres, né? Aquela que estabeleceu que não é permitido fumar em ambientes total, parcialmente fechados, contribuíram significativamente, né? Mas as nossas hipóteses vão aí no sentido de pelo menos 2 fatores, né? Um é a política de preços e impostos que ficou estagnada por 8 anos. A política de preços e impostos é a medida mais eficaz isolada para conter, né, a prevalência de fumantes e também as mortes e adoecimento precoce em razão do tabagismo, né?
0: Você fala o quê?
2: Ela
0: Aumentar
2: ficou
0: o
2: de
0: preço do
2: 2000,
0: cigarro?
2: isso, de 2000, ó, 2011 foi um importante aumento do preço. Em impostos do cigarro, porque se estabeleceu o que a gente chama, né, de preço mínimo dos maços de cigarro. Então, em 2011, teve uma lei que determinava que não poderia ser vendido nenhum cigarro, nenhum maço de cigarro, a menos de R$ 3,50 naquela época. E ele foi aumentando gradualmente 50 centavos ao ano, até que parou essa política em 2016. Aquele mesmo ano, 2011, se estabeleceu uma política forte do imposto, né, sobre o cigarro. Então, além do preço mínimo, também teve o imposto que foi estabelecido. Então, de 2016 a 2018, desculpa, de 2016 até 2024, não teve uma política de preço mínimo estabelecida. Então, o que que aconteceu? No primeiro período de aumento de preço, a prevalência de fumantes começou a cair, Augustinho, assim, então foi uma medida muito importante no Brasil. A gente tinha aí uma prevalência de cerca de 12%, até um pouquinho mais, e ela foi caindo até que em 2018, 2020, chegou aí perto de 10%, de 9%. E daí, a partir de 2018, esses produtos, por não ter uma política de preços e impostos retomada, ficou estagnado o preço. E daí, na estagnação do preço, ele ficou mais acessível ainda. E a prevalência de fumantes também ficou estagnada, olha só. E daí, depois desse período todo, a gente observa em 2024 um aumento de 25%. Ou seja, o produto poderia ter tido um aumento de preço, né? Assim, em 2024 teve de fato um aumento de preço, mas tinha oportunidade de aumentar ainda mais esse preço, quando ele passou a 6,50. Esse ano teve um aumento de novo para 7,50. Só para você ter ideia, em 2024 a gente fez uma análise e o preço ele poderia ter chegado a R$ 12. E na época ele foi aumentado para 6,50. Então, a gente acredita nessa primeira hipótese, né? O quanto que a ausência de uma política de preços exitosa, que de fato cumprisse o que a saúde pública, né, e até mesmo a economia, a demanda, né, que é desestimular o consumo através do aumento, isso não aconteceu. Mesmo com o
0: Mariana,
2: aumento no ano passado, o cigarro brasileiro era o terceiro cigarro mais barato da América Latina.
0: desculpa, Mariana, me tira só uma dúvida. Você vai falar da outra hipótese também, né? Mas assim, eu fico numa dúvida porque é um vício, né? É uma dependência química. Você aumentar o preço, consegue fazer com que a pessoa não busque outra alternativa, por exemplo, um cigarro contrabandeado, um cigarro de outra origem. Dá para dizer que o preço faz com que a pessoa consiga, digamos, controlar a compulsão dela pelo vício, Mariana?
2: De fato, isso que você falou é uma dependência, ela precisa ser tratada como uma dependência, né? Precisa ser compreendida também, né? Não só pelos familiares, mas também na política pública. Então, medidas também de tratamento, ampliar a oferta de tratamento do fumante também precisam ser implementadas. O que você falou tem toda a razão, né? Mas a política de preços e impostos, ela sim estimula que pessoas parem de fumar, diminuam a quantidade de cigarro fumado, pelo incrível que possa parecer. Claro que o efeito de alguns fumantes de migrarem para marcas mais baratas, seja ela permitida, né, com registro ou não, esse efeito também acontece. Mas enquanto uma política pública de saúde, de economia, é uma política exitosa. Né, os dados, as análises, não só no Brasil, mas também no Brasil, apontam isso. As pessoas, à medida que a gente fala que tem melhor relação ganha-ganha. Ganha a população, porque consegue diminuir ou parar de fumar, e ganha também em arrecadação. Né? E você desestimula, principalmente também, que pessoas não comecem a fumar, porque aquele produto se torna um acesso mais difícil, mais caro. Então, ele não fica de fácil acesso. Então, é uma relação ganha-ganha. Mas isso é uma preocupação. Então, por exemplo, precisa sim ampliar o tratamento do fumante, precisa sim implementar um outro tratado internacional de controlar fronteiras e combater o mercado ilegal desses produtos. Então, não é uma medida que deve ser tomada isolada, né? Isso é importante. E se eu puder falar de umas outras
0: Por
2: hipóteses que a gente
0: favor,
2: tem aqui, eu tenho mais duas, se
0: por
2: der
0: favor.
2: tempo.
0: Não, dá tempo, lógico.
2: O Brasil, ele foi o segundo país a proibir aditivos, incluindo aditivos de sabor de menta. E essa é uma política muito importante, Agostinho Teixeira. Por que que ela é importante? Porque a estratégia das empresas de cigarros e de outros produtos, né, para consumir nicotina, ao incluir aditivos de aromas e sabores, então é o sabor de menta, o sabor de fruta, o sabor de sorvete, o sabor de balas. Nesses produtos, que ele faz? Ele facilita a experimentação, ele mexe na palatabilidade, ou seja, aquele produto que talvez não, que seria desagradável na experimentação, fica menos desagradável. A temperatura fica menos quente, fica menos irritante na garganta. Isso, então, você amplia aí a possibilidade da pessoa experimentar e se tornar um fumante. Também dificulta a cessação. E o Brasil, lá em 2012, proibiu esses produtos nos cigarros. Só que o que aconteceu? Essa foi uma medida questionada pelo setor. E o que que a gente vê na prática? Infelizmente, por medidas cautelares, né, e permissão aí judicial de se manter no mercado, esses produtos estão no mercado. Ou seja, a medida não é implementada por questionamento judicial do setor. E isso faz com que as pessoas continuem fumando. Então, assim, quando a proibição de aditivos de aromas e sabores for implementada, indicadores de outros países que implementaram isso apontam que vai reduzir significativamente a curto e médio prazo o percentual de fumantes, né? Especialmente aí na porta de entrada com jovens. Então, essa é uma outra hipótese que a gente vê aí que contribui, porque a gente fez uma análise junto com pesquisadores do INCA e outros pesquisadores, que no período de 2018, quando teve uma primeira decisão favorável à proibição dos

0: As alegações, que eles fazem assim, ó, não dá para produzir cigarros sem aditivos de aromas e sabores. Eles alegam isso, assim, é impossível a gente, né, o processo de produção. Só que o que o INCA, fez uma análise também, identificou que muitos produtos atualmente no mercado, já com registros na Anvisa, já estão sem aditivos. A gente vê esse jogo assim de mensagens que chegam para as pessoas e que nem sempre condizem com o que de fato está acontecendo. Então, essa é a nossa segunda hipótese aí, a questão dos aditivos de aromas e sabores ainda estarem presentes no mercado, aí no mercado brasileiro, né? E a terceira hipótese que entra aí, né, apesar do Brasil, em 2009, ter proibido a comercialização dos dispositivos eletrônicos para fumar, conhecidos aí ou por vape, pod, cigarro eletrônico, produto de tabaco aquecido, que a gente chama, né, conjunto deles de dispositivos eletrônicos para fumar, eles, apesar deles serem proibidos, acabam que eles estão no mercado brasileiro e eles são uma porta de entrada. As pesquisas mostram que quem consome o cigarro eletrônico tem chances de 3 a 5 vezes de se tornar um fumante, de migrar para o cigarro convencional. A gente observa, sim, isso como uma possibilidade de estar contribuindo aí para esse aumento de 20%, de 25% no percentual de fumantes. Então, assim, a gente está olhando, está estudando isso, está se debruçando sobre isso, conhecendo cada vez mais o cenário brasileiro e demandando, né, a CT, Augustinho, a CT, a essência nossa é demandar dos governantes, dos parlamentares, por implementação de políticas de controle do tabaco, porque o tabagismo, ele é um dos fatores de risco das doenças crônicas não transmissíveis. E a gente vem aí na batalha para reduzir aí o conjunto de doenças que mata aí cerca de 80% da população, né? Por conta das doenças, desculpa, as doenças não transmissíveis, né? As DCNTs, elas são responsáveis por 80% das mortes. Eu falei errado. O que a gente vem batalhando nos últimos anos também, e agora a gente vai acompanhar aí a decisão do governo, que a gente tem visto, é a reforma tributária. Conforme eu disse, a gente entende e as evidências mostram que a questão do preço e acessibilidade aos produtos é muito importante para o controle do tabaco. E o governo aprovou um imposto seletivo para produtos nocivos, incluindo cigarros e outros produtos derivados do tabaco, e agora é o momento de definir as alíquotas. E a gente precisa que alíquotas sejam suficientes para cumprir o papel constitucional do imposto seletivo, né? Que é reduzir o acesso, dificultar a reduzir a acessibilidade aos produtos, né? Para conseguir reduzir o consumo. A gente vem nessa batalha aí, mas observando e demandando dos tomadores de decisão por medidas importantes aí na política de controle do tabaco.
1: Estamos conversando aqui na Rádio Nacional com a Mariana Pinho, que é mestre em saúde pública na Fiocruz, especialista em controle do tabaco e promoção da saúde pública e coordenadora de controle de tabaco da ONG ACT, Associação de Controle do Tabagismo e Promoção da Saúde. Você falou da consequência nociva na saúde das pessoas que são usuárias de tabaco, enfim, nessas várias versões. Tem um número aqui impressionante: a cada R$ 156 mil arrecadados com a venda legal de cigarros, a cada R$ 156 mil que a indústria do tabaco arrecada, uma pessoa morre de câncer de pulmão, de AVC ou de infarto ou de outras consequências, enfim, desse consumo. Agora, ô Mariana, por que que existe, acho que existe, esse conceito de muita gente de que o cigarro eletrônico ele é menos nocivo? Eu ouço isso de muita gente inteligente. Gente inteligente que fala assim, não, cigarro não, mas o vape aqui, e é bonito, assim, ele é estiloso, não sei o quê. Por que que se...

0: como é que se conseguiu vender essa história de que ele é menos prejudicial à saúde, Mariana?
1: É uma história longa, Augustinho. É assim, a gente precisa entender o seguinte, ele é um outro produto, né? Ele é um outro produto que tem nicotina, que tem substâncias semelhantes ao cigarro convencional, tem substâncias diferentes que não tem no cigarro convencional, né? Que só tem em alguns desses modelos, e ele perpetua dependência. Esse é um ponto que independe se tem mais ou menos substâncias em relação ao cigarro, em relação aos outros produtos de tabaco, mas ele perpetua dependência. E quando eu falo que perpetua dependência, eu não estou falando só do problema da dependência. A pessoa que é dependente daquele produto, é essa dependência que mantém a pessoa exposta a todas as outras substâncias que estão ali presentes, né? Então, assim, quando eu falo que no cigarro eletrônico é gerado formaldeído e outras substâncias potencialmente cancerígenas, que tem um efeito cardiovascular, a própria nicotina tem efeito cardiovascular significativo. Então, assim, a pessoa usuária do cigarro eletrônico, ela vai ficar exposta a essas substâncias, a esses efeitos nocivos à saúde, por conta dessa dependência, né? E então, o que a indústria fez quando... Ela teve um protótipo na década de 60, né, de um dispositivo eletrônico, mas isso reacendeu no início dos anos 2000. Mas ao difundir esses produtos, né, falava que ele não tinha o alcatrão. Alcatrão é um composto químico, derivado aí da queima de matéria orgânica. Então, tudo que é matéria orgânica, né, folha, até mesmo incenso, que faz ali o churrasco, gera alcatrão, né? Mas as empresas, ao promover esses produtos, diziam que não tinham alcatrão e que, por isso, então, era só nicotina e que fazia menos mal, né? Então, em cima desse argumento de que não teria o alcatrão, principalmente, e se fala que o cigarro eletrônico é menos nocivo, né? E, infelizmente, quando o setor promove os produtos dessa forma, ele fala o seguinte: olha, então é um produto de risco reduzido. E daí remete a uma política de risco reduzido, transforma toda uma linha de cuidado, de redução de danos e tudo mais que já existe, e traz para si para promover um produto, né? Então, é difícil lidar com essa batalha aí de narrativas, porque você tem a disseminação de conceitos, de distorção de conceitos para a promoção de produtos, né? E não numa linha de cuidado, e mesmo assim, né, o que a gente tem observado, que apesar da indústria dizer que está promovendo esses produtos para fumantes que querem produtos, eu vou botar entre aspas, né, menos nocivos, que não façam tão mal, aqui tudo entre aspas. O que a gente está observando é que o principal consumidor, o consumidor mais frequente, são jovens, ou seja, pessoas que talvez não consumiriam esses produtos, né, e que passam a consumir, passam a ficar expostos. Então, assim, redução de danos, redução de risco, a gente não consegue enxergar mesmo, porque a gente está observando que são jovens que não tinham risco nenhum, né, e que por conta da forma como esses produtos estão sendo promovidos, estão sendo captados, né, para o consumo de um produto que faz muito mal à saúde, né, faz mal inclusive para jovens. O que a gente tem observado é que jovens estão adoecendo por conta do consumo de cigarro eletrônico. Diferente do que acontece com cigarro convencional, né, aquele, né, o maço de cigarro convencional, as pessoas se veem dependentes com 40 anos, ou seja, depois de 20, 25, 30 anos enquanto fumante, e começam a ter efeitos na saúde, né, com essa idade mais avançada. A gente está observando jovens com problemas pulmonares, principalmente, mas cardiovasculares, e se vendo dependentes aí com 3 anos de consumo. Então, assim, é um novo desafio que a gente tem, um produto que faz mal à saúde e sendo promovido por empresas de cigarros, né, também, né, as empresas de cigarros eletrônicos também são de cigarros eletrônicos, e sendo promovidos de uma forma muito equivocada, passando mensagens muito equivocadas para as pessoas, E que de repente querem sim, né? O fumante, ele de fato, ele quer um produto que faça menos mal, porque muitos deles se veem dependentes e não sabem o que fazer. Então, de novo, voltando aí, né? As políticas, elas precisam ser integradas, né? Para acolher o fumante que quer parar de fumar. Então, ele precisa encontrar, sim, um posto de saúde próximo à sua casa que sensibilize, ele precisa ter apoio, né? Então, é bastante preocupante isso que a gente tem com a inserção desses produtos. E vale dizer aí a minha última fala, Agostinho, é que independente, né, dele ser um produto advindo do mercado ilegal, né, ou um produto registrado, né, então tem países que permitem esses produtos de serem comercializados e que as pessoas estão adoecendo mesmo assim, né, de que tem substâncias tóxicas mesmo assim. Então, dizer que o Brasil deveria rever essa medida de proibição de comercialização dos cigarros eletrônicos, porque só tem no mercado marcas ilegais, né, e as pessoas estão adoecendo por isso. Isso é uma falácia, né? Então, no Reino Unido, Estados Unidos, por exemplo, que permite, tem uma quantidade enorme no mercado ilegal, estão registrando pessoas adoecendo, dependentes e outros problemas relacionados ao consumo desses produtos, independente de estar legalizado ou não.
0: Marina Pinho, que é mestre em saúde pública da Fiocruz, especialista em controle do tabaco e promoção da saúde pública, e é coordenadora de controle de tabaco da ONG ACT, Associação de Controle do Tabagismo e Promoção da Saúde. Mariana, foi um prazer ter você aqui com a gente. Esse assunto é muito, muito importante. A gente precisa ter mais tempo para conversar e vamos conversar em breve, com certeza, para tratar desse tema. Tá bom, Mariana? Obrigado pela atenção aqui com a
1: Tá
0: gente.
1: joia. Muito obrigada. Bom dia e boa semana para vocês e seus ouvintes.
0: Valeu, muito obrigado. Olha só, hein? É um aumento de 25% no número de fumantes, um levantamento de 2024. E a Mariana citou, né, a questão do preço, que ainda permite que a população compre. A ideia é que o preço suba, porque isso é uma medida que contém o consumo, controla o consumo, diminui as pessoas que têm poder aquisitivo para comprar. Essa é uma alternativa. E também investir no combate a esse cigarro eletrônico, a esse cigarro saborizado também. Essas alternativas que a indústria do tabaco encontra para cooptar novos consumidores. Vamos para o Maranhão agora, às 8h49. O Gabriel Corrêa está com a gente, né, Gabriel? Bom dia.
2: Olá, Agostinho. Bom dia para você, bom dia a todos. Agostinho, a notícia que eu trago é que há pouco mais de 2 semanas, para o primeiro turno das eleições, um acordo firmado entre o Tribunal Superior Eleitoral e o Ministério da Justiça e Segurança Pública estabelece diretrizes para o trabalho da Polícia Rodoviária Federal. Esse acordo foi firmado na noite de ontem pelo presidente do TSE, o ministro Cássio Nunes, e pelo ministro da Justiça e Segurança Pública, Wellington Silva, com o objetivo de garantir que todos os eleitores consigam se deslocar até os locais de votação com segurança e sem interrupções indevidas. Ficou definido que o patrulhamento da PRF nas rodovias federais deve focar na proteção das pessoas e na fluidez do trânsito. A portaria determina também que não aconteçam bloqueios desnecessários, que qualquer necessidade de bloqueio será informada com antecedência à Justiça Eleitoral e que os veículos só devem ser parados para averiguação de infrações leves e caso aconteça risco à vida ou à integridade física das pessoas. E pela primeira vez, Agostinho, o acordo inclui um apoio logístico da PRF para enfrentar eventos climáticos extremos, principalmente por causa da possibilidade desses eventos ligados ao fenômeno El Niño, que está mais forte este ano. O clima adverso pode afetar a mobilidade e o acesso aos pontos de votação. A Polícia Federal, a Polícia Penal Federal e a Força Nacional também têm a atuação prevista nessa portaria, de acordo com as atribuições de cada entidade. Agostinho, tudo isso para garantir que os mais de 158 milhões de eleitores tem o direito ao voto assegurado e com tranquilidade. São quase 2 milhões e 300 mil eleitores a mais que em 2022, e como a gente se lembra, aconteceram alguns problemas na votação naquele período. Augustinho, eu volto contigo.
0: Valeu, Gabriel. Gabriel Correia falando ao vivo do Maranhão com a gente aqui. É, todo mundo lembra, infelizmente, né? Aquelas paralisações que foram feitas de maneira deliberada. Ficou confirmado isso depois na apuração da Polícia Federal. É, uma ordem dada pelo comando da Polícia Rodoviária da época para parar ônibus de eleitores do então candidato Luiz Inácio Lula da Silva. Isso foi comprovado. Não é ilação, não é suposição. Foi isso que aconteceu. Porque convenhamos, num país decente, e a gente quer que o Brasil seja decente, você não precisa baixar uma norma para dizer assim, olha, não para ônibus no dia da eleição, né? Você não precisa baixar essa norma para dizer assim, ó, vamos deixar os ônibus chegarem até o local de votação, mas já que aconteceu lá atrás, é bom garantir, né, Priscila Mazenotti? A gente tem que dizer o que pode e o que não pode, mesmo que seja óbvio, para evitar que algum mal-entendido provoque alguma distorção, ainda mais em período de eleição. Priscila Mazenotti, bom dia para você.
1: Oi, Agostinho, bom dia para você e para os ouvintes. É aquele famoso combinado, não é caro, né? Tem que deixar tudo bem desenhadinho aí para evitar o que a gente viu na campanha passada. Teve aquelas blitz, aquelas barreiras, muito eleitor, principalmente ali do Nordeste, acabou não conseguindo votar, teve que caminhar, blitz em ônibus, enfim, para evitar isso tudo e para que o dia 4 de outubro seja de fato um dia tranquilo, que todo mundo consiga acordar cedo e bem, escolha seu candidato, exerça ali o seu papel de eleitor e depois acompanha o resultado com tranquilidade, né, Agostinho? Aliás, como tem que ser em todos os grandes eventos e ainda mais em período eleitoral.
0: Exatamente. Como não foi a sessão de ontem do STF que a gente já imaginava, né? Tranquilidade é o que não
1: como
0: teve, né?
1: Não, nossa, a última coisa que teve ali foi tranquilidade, né? Assim, foram quase 8 horas de sessão e eles nem chegaram a discutir o mérito, né, o motivo pelo qual o Edson Fachin tinha convocado a sessão plenária de ontem, né? Passaram o dia inteiro discutindo, primeira coisa, se deve julgar o Alexandre de Moraes e o André Mendonça, né, as condutas, os relatórios, junto ou separado. E aí teve muita indisposição, muito bate-boca. O dia ontem foi de acompanhar os cortes na internet, desde ministro falando para um não chorar, o outro cobrando ali alguma autoridade do Edson Fachin, falando, se eu soubesse, talvez hoje não teria feito o que fiz, colocado ali no caso, por exemplo, do afastamento do André Rodrigues da Polícia Federal, né? Mas assim, vamos olhar para frente um pouquinho. Acho que o dia de hoje, Agostinho, ontem foi assim uma lição, um aprendizado, até porque foi a primeira vez, né, que o Supremo se debruçou sobre isso, sobre a possibilidade de abrir uma investigação contra um ministro da própria corte. Então, assim, o que que a gente tem daqui para frente, né, olhando? Primeiro que a sessão acabou com aquele placar, né, o pedido de vista do Flávio Dino, e aí a gente tem a Carmen Lúcia, Edson Fachin, o Fux e o André Mendonça para julgar os dois separadamente, né, para separar os processos, como o Edson Fachin já tinha previsto, né, ontem seria o caso do Alexandre de Moraes e na semana que vem, no dia 23, o caso do André Mendonça, e aí Flávio Dino, Gilmar Mendes, Cristiano Zanin e Alexandre de Moraes para juntar tudo, porque eles entendem que é tudo um assunto só e, de fato, nas conversas que a gente tem com especialistas, o entendimento é que trata-se de um assunto só mesmo, né, Agostinho? Porque a gente tem o André Mendonça com aquele relatório da Polícia Federal produzido a mando dele, em que aquela extração dos dados do celular do Vorcaro, falando das mensagens anotadas ali no bloco de notas que seriam destinadas a Alexandre de Moraes, e a gente tem o pedido para Alexandre de Moraes investigar essa conduta do André Mendonça, né, acusando aí o ministro de direcionamento da investigação, uma conduta eleitoral aí num relatório que foi divulgado às vésperas das eleições, há 3 dias apenas, inclusive do 7 de setembro, né, foi divulgado ali no dia 4 de setembro, naquela semana ali antes do 7 de setembro. E aí, antes e depois do 7 de setembro ali, né, naquele contexto ali e há um mês das eleições. O voto do Flávio Dino não contou porque ele pediu vista, né? Então, assim, ele já tinha pronunciado o voto dele, mas acabou pedindo vista e pediu vista naquele momento, num momento muito tenso, aliás, um dos momentos ali mais tensos, né? De momento ali de grito de Gilmar Mendes e André Mendonça se dispondo um com o outro, e Flávio Dino falou: olha, tá sem condição isso aqui, a gente está horas discutindo, andando em círculos, não consegue andar para frente, não consegue ver. Pedido de vista feito.

0: agora, né? É a pergunta. 90 dias corridos é o prazo regimental para esse pedido de vistas. A gente reforça aqui que não quer dizer que o Flávio Dino vai ficar esses 3 meses com esse processo, né? É só regimentalmente o pedido de vista é para poder analisar mais os fatos, né? O voto ali, embasar mais o voto dele. Então, a gente fica aguardando quando que ele vai devolver isso para o plenário e fica marcada a sessão, pelo menos por enquanto está marcada, do dia 23, quarta-feira que vem, também às 10 horas da manhã, para discutir o caso André Mendonça, né? Aí agora, Edson Fachin pode cancelar essa sessão ou pode manter, e aí os ministros voltam a se reunir na semana que vem para discutir todo esse escopo dessa questão aí de relatórios, de mensagens de Vorkaro envolvendo ministros do Supremo Tribunal Federal, Agostinho.
1: É isso, foi feio o que aconteceu ontem mesmo, né? Era meio inevitável, mas eu não achei de todo mal a parada, o pedido de vista, não achei mesmo, até porque o que não pode haver é injustiça, porque está vazando para todo lado. Ontem vazou citações ao Cássio Nunes Marques, ao Luiz Fux e ao André Mendonça. Se a gente seguir nessa toada, vai ter que fazer investigação para todos os ministros do Supremo, vai sobrar um ou dois. Então precisa ver direito aí, para a gente não pegar uma cabeça de plantão, colocar na bandeja para dizer, olha, resolvemos, e depois você vai perceber que esse Daniel Vorkaro falou mais ou menos com... Não falou comigo, isso eu já chequei aqui no meu telefonema, não tem, eu não falei com ele. Agora o resto ele falou com todo mundo. Então precisa tomar cuidado também para não virar uma sangria desatada e daqui a pouco você condena quem não é para ser condenado. Enfim, essa é a minha opinião. Agora, vamos aguardar, né, porque... eu acho que não vai ter condição de fazer a sessão do André Mendonça. Porque aí, pau que bate em Chico, bate em Francisco. Se não dá para fazer ontem só do Alexandre Moraes, também não dá para fazer a semana que vem só do André Mendonça, né, Priscila? Não sei.
0: É para manter a coerência. Até o próprio Flávio Dino, ele falou bastante sobre isso, gente. É preciso definir o rito. Porque a gente está agora analisando o Alexandre de Moraes, depois vai analisar o André Mendonça, e aí depois o Fux, e depois o Cássio Nunes Marques, e a gente vai ficar aqui julgando os nossos colegas. Né? Enquanto isso, o Supremo Tribunal Federal perde a credibilidade, deixa de julgar outros assuntos importantes, isso tudo às vésperas das eleições. Então, qual é o rito? O que tem que fazer? Tem um inquérito? Não tem um inquérito, pode iguais ali, ministros de mesma hierarquia, abrir procedimento de um com o outro, né? E aí o Edson Fachin, como o grande maestro dessa orquestra, é que tem que dar o tom aí, como é que a sinfonia vai tocar e como é que vai ser daqui pra frente.
1: É isso, e eu peço vista agora, porque vai estourar nosso prazo. Eu já levei dura essa semana que a gente estourou aqui, não por culpa sua, foi culpa minha. Mas então eu peço vista...
0: Mas eu tomei bronca também, já me falaram. Você e o Agostinho ficam de conversa e estão no programa. Então, antes que a gente tome bronca,
1: peço vou
0: pedir vista
1: então.
0: Aqui da nossa conversa.
1: Eu peço vista, a gente volta amanhã, tá bom, Priscila?
0: E eu volto com o relator. Até mais, gente.
1: Valeu,
0: até amanhã.
1: Um beijo. Priscila Mazenotti falando ao vivo de Brasília. Vai acontecer coisa hoje, vai acontecer. Eu tô sentindo nos meus ossos que vai acontecer alguma coisa hoje. A coisa que aconteceu foi maravilhosa, foi a volta da nossa Karina Barbosa. E ao som de Genival Santos, a gente vai embora. Tchau, pessoal. Amanhã tem mais.

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2: É isso aí, estamos juntos a partir de agora, são 9 horas e 2 minutos, seguindo com Cidade Negra e Gilberto Gil. Extra.

0: Milton Nascimento, Roupa Nova de Milton e Fernando Brant, Lued Luna, Banho de Folhas de Lued Luna e Emília Lapa e Cidade Negra, Gilberto Gil, música do Gil Extra.
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0: Foram quase 8 horas de sessão no Supremo Tribunal Federal, com direito à troca de acusações, momentos tensos, bate-boca. Ao final, um pedido de vista adiou a decisão. Priscila Mazzanotti, bom dia. E aí, o que é que acontece agora?
2: Oi, Dilson, bom dia para você e para os ouvintes. Foi esse pedido de vista do ministro Flávio Dino, né? Vamos amarrar primeiro esse ponto da informação, né? Esse pedido de vista do Dino veio no momento em que os ministros estavam discutindo, aliás, batendo boca, né, sobre a possibilidade de analisar Alexandre de Moraes e André Mendonça junto ou separadamente, né? Não estavam nem no mérito ainda do relatório e das mensagens de Daniel Vorcaro. O placar, então, ficou em 4 votos para analisar separadamente: ministros Edson Fachin, o presidente Luiz Fux, André Mendonça e Carmen Lúcia, que foi a última a votar, já começou ali, inclusive, pedindo desculpas à população por conta de toda essa história no STF, né? 4 para votar, para analisar separadamente, e 3 para tudo junto, né? Na verdade, 4 também, mas é porque, como o voto do Flávio Dino veio junto com o pedido de vista, acaba não entrando nessa contagem. Então, Gilmar Mendes, Cristiano Zanin e Alexandre de Moraes. Olhando para frente, o que acontece agora? Pelo regimento, são 90 dias corridos para esse pedido de vista. Isso não quer dizer que Flávio Dino vai ficar os 90 dias com esse processo, pode liberar antes, mas na prática a gente fica aí aguardando, então, o ministro. Na semana que vem tem outra sessão marcada para o dia 23, na quarta-feira, para julgar, então, André Mendonça, o pedido de Alexandre de Moraes, que quer averiguar a conduta de André Mendonça nesses relatórios, argumenta aí direcionamento eleitoral desse processo todo. Como teve esse pedido de vista, resta saber, então, se essa sessão do dia 23 vai ser mantida ou será também cancelada, porque entra ali no mesmo escopo de análise do processo de ontem de Alexandre de Moraes. Gilson.
0: Ok, Priscila, muito obrigado pelas informações. Agora são 9 horas e

0: Na corda bamba com Nausete, de Cristina Saraiva e Felipe Radissetti. Legião Urbana, O Mundo Anda Tão Complicado, de Renato Russo. E Céu, Eu Amo Você, de Cassiane Silva Uchael.
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0: Mais uma questão envolvendo os escândalos de corrupção do Banco Master foi adiado. O depoimento do banqueiro Daniel Vorcaro na Polícia Federal, marcado para essa terça-feira, será apenas na próxima semana, no dia 24 de setembro. Ele falaria a respeito das supostas fraudes em operações financeiras e créditos repassados pelo Master ao BRB, Banco de Brasília. O repórter Jésio Passos explica os motivos.
2: O depoimento do ex-banqueiro Daniel Vorcaro à Polícia Federal foi adiado para a próxima semana. A oitiva estava marcada para esta terça-feira. A defesa de Daniel Vorcaro solicitou a mudança pela necessidade de mais tempo para analisar o material da investigação. Os advogados afirmaram não ter certeza de que tiveram acesso integral aos autos. Vorcaro seria ouvido nesta terça-feira na investigação de cessão de créditos entre empresas ligadas ao Banco Master e ao BRB, o Banco de Brasília. Relatórios da Polícia Federal apontam indícios de irregularidades em transações bilionárias realizadas entre 2024 e 2025, que estão sob análise do Supremo Tribunal Federal. Da Rádio Nacional em Brasília, Gésio Passos.
0: Agora 9:30, Marcos Valle, disfarce vem.

0: Consciência Negra.
1: Muito bem, no final, a Helen Oléria testando de Helen Oléria. Rita Lee, agora só falta você, de Rita Lee, Luiz Sérgio Carlini e Marcos Valle, Disfarce Bem, de Marcos e Ronaldo Bastos.
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1: Policiais, melhor, polícias federais, militares, civis, penais, rodoviários federais estão nas ruas de 19 estados na Operação Força Integrada 4. O objetivo é combater diversos crimes relacionados ao tráfico de drogas. Gabriel Brum, que acompanha a operação, está aqui no estúdio com a gente. Bom dia, Gabriel.
3: Bom dia, Dilson. Bom dia a todos. É a Operação Força Integrada 4, que cumpre 106 mandados de prisão contra membros de várias facções criminosas nesta quarta-feira. As ações acontecem em 19 estados, contra tráfico de drogas e armas, lavagem de dinheiro, organizações criminosas violentas e outros crimes. Além das prisões, as FICOS, que são as Forças Integradas de Combate ao Crime Organizado, cumprem 173 mandados de busca e apreensão. Foram apreendidos celulares, drones, drogas, dinheiro, entre outros itens, de acordo com as imagens divulgadas pelo Ministério da Justiça. A Justiça ainda determinou o bloqueio de bens e valores superiores a 508 milhões de reais, incluindo aí imóveis, veículos e ativos financeiros. Bem, as FICOS foram criadas para fortalecer o combate ao crime organizado pela integração das forças de segurança. E aí participam, como você mencionou, polícias civis, militares e penais, guardas municipais, a Polícia Federal, a Polícia Rodoviária Federal e a Secretaria Nacional de Políticas Penais e as Secretarias Estaduais de Segurança Pública, Dilson.
1: Ok, Gabriel, obrigado. Agora 15 para as 10 e a gente fica com a Adriana Calcanhoto. Metade.

0: Grama Verde com Vitor Ramilde, Vitor e André Gomes, Lucas Santana, Mensagem de Amor de Herbert Viana e Adriana Calcanhoto de Adriana Metade.
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0: Você lembra que no segundo turno das eleições de 2022, a Polícia Rodoviária Federal realizou fiscalizações em várias rodovias, principalmente no Nordeste, que atrasaram o voto de muita gente? Para evitar que isso ocorra novamente, o Tribunal Superior Eleitoral e o Ministério da Justiça e Segurança Pública assinaram um acordo para o trabalho da Polícia Rodoviária Federal no primeiro e segundo turno das eleições deste ano. O repórter Gabriel Correia está na linha com a gente e traz detalhes. Bom dia, Gabriel.
2: Bom dia, Dilson. Bom dia aos ouvintes também. Dilson, esse acordo que você citou foi firmado na noite de ontem pelo presidente do TSE, ministro Cássio Nunes, e pelo ministro da Justiça e Segurança Pública, Wellington Silva, com o objetivo de garantir que todos os eleitores consigam se deslocar até os seus locais de votação com segurança e sem interrupções indevidas. Ficou definido que o patrulhamento da PRF nas rodovias federais deve focar na proteção das pessoas e na fluidez do trânsito. Essa portaria determina que não aconteçam bloqueios desnecessários, que qualquer necessidade de bloqueio seja informada com antecedência à Justiça Eleitoral e que os veículos só devem ser parados para averiguação de infrações leves e caso ocorra risco à vida ou à integridade física das pessoas. E pela primeira vez, o acordo inclui apoio logístico da PRF para enfrentar eventos climáticos extremos, principalmente por causa da possibilidade desses eventos ligados ao fenômeno El Niño neste ano, que está mais forte. O clima adverso pode afetar a mobilidade e o acesso aos pontos de votação. A Polícia Federal, a Polícia Penal Federal e a Força Nacional também têm atuação prevista nessa portaria, de acordo com as atribuições de cada entidade. Dilson, tudo isso para garantir que os mais de 158 milhões de eleitores têm o direito ao voto assegurado e com tranquilidade. São quase 2 milhões e 300 mil eleitores a mais que em 2022. Eu volto contigo.
0: Valeu, Gabriel, obrigado. Ritmo na Notícia teve edição de Daiana Vitor, reportagem de Priscila Mazenotti, Ezio Passos, Gabriel Brum e Gabriel Correia, programação musical de Janira Goulart, apresentação de Wilson Santa Fé, os trabalhos técnicos de Egberto Martins.

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3: Aqui a música não para, tá aí Maria Rita, Cutuca, são 10 horas e 2 minutos.

0: Skank, a música tanto de Bob Dylan, versão do Chico Amaral, do Leme ao Pontal com Tim Maia, música do Tim, Maria Rita, Cutuca, de Davi Moraes, Félix Camacho e Marcelinho Moreira.
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0: E vamos lá agora com Marisa Monte, Bem Que Se Quis. Agora 10h13. Bem...

0: Muito bem, no final aí, Divino Maravilhoso, com Gal Costa, de Caetano e Gil. Nando Reis, O Segundo Sol, de Nando Reis, Marisa Monte, Bem Que Se Quis, de Pino Daniele, versão de Nelson Motta.
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0: Agora 10h25. Clara Moreno, Balança Pema.

0: É isso aí, Celso Fonseca, beleza de Fonseca, Djavan, Dorundodo, Djavan e Clara Moreno, Balança Pema de Jorge Benjó.
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0: É isso aí, Cássia Heller, Bete Balanço, às 10h38.

0: Novos Baianos de Moraes Galvão, Paulinho Boca de Cantor, Mistério do Planeta, Gonzaguinho de Gonzaguinho, Espere por Mim, Morena, e Cassiel, Bete Balanço de Frejá e Cazuza.
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0: Agora 10 para as 11, Oswaldo Montenegro, Para Longe do Paranoá.
2: Alô, Dona Elvira, fica assim combinado. Prefixo 061, de Piraú, no Paris, a gente vira. Valeu!

0: Muito bem, Alvorecer, com Mônica Salmazo e Dona Ivone Delcio Carvalho, Daúde não identificado de Caetano e Oswaldo Montenegro, para longe do Paraná. De Oswaldo Montenegro.
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0: 11 horas, 1 minuto, secos e molhados, assim assado.

0: Muito bem, no final aí, depois da cura, Martinália de Lula Queiroga, Simone Baiana da Gema, de Ivan e Paulo César Pinheiro, e Secos Molhados Assim Assado, de João Ricardo.
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0: Agora 11 horas e 12 minutos. Vamos lá, seguindo com Zé Ramalho, Chão de Giz.

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0: Roberta Sá, de Moreno Veloso e Quito Ribeiro, mais alguém, Toquinho. A vida tem sempre razão, de Vinícius e Toquinho. E Zé Ramalho, Chão de Giz, de Zé Ramalho.
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0: E segue agora com Adriana Maciel, Bandeira.

0: Ginga e Lila Pinheiro de Ginga, de Blanc, Baião de Lacan. Também Rodrigo Alarcon, Dama da Noite. A música de Rodrigo Alarcon e Belchior, Medo de Avião, de Belchior.
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0: Agora faltam 20 minutos para o meio-dia. Maria Bethânia, gostoso demais.

0: Wilson Simoninha, essência de Marcelo e Wilson Simoninha. Juventude Transviada, com Luiz Melodia, a música dele, Maria Bethânia, Gostoso Demais, de Dominguinhos e Nando Cordel.
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0: Agora 11h51, Maria Gadu, tudo diferente.

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2: Em Brasília, 12h30.
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2: Olá, muito boa tarde a você que nos escuta de todo o Brasil. Está no ar o Repórter Nacional, que tem hoje os seguintes destaques. Supremo Tribunal Federal, pedido de vista de Flávio Dino deixa mais dúvidas que certezas. Próximos passos ainda precisam ser definidos, avaliam especialistas. Por enquanto, sessão na próxima semana está mantida. E mais...
4: Operação contra facções criminosas cumpre mais de 100 mandados de prisão.
5: Em operação contra crimes eleitorais, Polícia Federal apreende R$600 mil na região metropolitana do Rio de Janeiro.
6: Tribunal de Justiça do Maranhão condena a plataforma Google Brasil por veiculação de conteúdos falsos durante a pandemia do coronavírus.
7: Rio de Janeiro recupera R$153 milhões de esquemas de corrupção. Valor será destinado a investimentos em segurança pública e à Controladoria Geral do Estado.
2: Tudo isso e muito mais aqui no Repórter Nacional, produzido pela nossa equipe de rádio jornalismo, aqui da IBC, Empresa Brasil de Comunicação. Estamos ao vivo nas emissoras da Rádio Nacional, em Brasília, São Paulo, Rio de Janeiro, Amazônia, Alto Solimões, São Luís, Recife. Também, claro, as emissoras parceiras de todo o Brasil com a nossa Rede Nacional de Comunicação Pública. Eu sou Daniel Ito e você acompanha agora as principais notícias desta quarta-feira, 16 de setembro de 2026.
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2: Antes de darmos início ao noticiário, lembramos que diante do período de defeso eleitoral, não serão veiculados conteúdos que possam caracterizar publicidade institucional, medida para garantir o cumprimento das normas que regulamentam a comunicação das instituições públicas no defeso eleitoral, portanto, que se encerra em 25 de outubro. Agora sim, começamos esta edição com a primeira notícia de hoje, falando aqui da sessão de ontem no Supremo Tribunal Federal, que foi o grande destaque do noticiário de ontem, porque durante horas os ministros debateram no plenário questões técnicas do mundo jurídico, procedimentos, mas aí o assunto em si

0: a respeito do ministro Alexandre de Moraes acabou ficando para depois, viu? Isso porque o ministro Flávio Dino pediu vista, o que acaba adiando aí o debate na Suprema Corte, sessão que foi transmitida, acompanhada por muita gente em todo o país, a imprensa também fez uma ampla cobertura, e aí todo mundo ficou sem entender se houve de fato alguma definição. Mas aí, Priscila Mazenotti está aqui no estúdio com a gente, porque os especialistas explicam para a gente aí, para tentar entender melhor, né, Priscila, o que foi que aconteceu ontem. Quem entende do assunto falou com você e você agora traz as informações ao vivo para a gente. Boa tarde.
1: Oi, Dani, boa tarde para você e para os ouvintes. Pois é, a avaliação geral é a seguinte, que
0: Sim.
1: esse julgamento deixou mais dúvidas do que certezas no final das contas, viu?
0: Certo.
1: Pelo menos aí entre as pessoas com quem eu conversei agora há pouco, todo mundo tem uma lista de perguntas para responder, né? Por exemplo, a conduta de Alexandre de Moraes e de André Mendonça. Essa conduta deve ser julgada junto ou separado, né? Até o momento, tá 4-3 para julgar separado, isso se a gente não contar o voto do Flávio Dino, que foi quem
0: Sim.
1: pediu vista, mas já tinha se alinhado ali a ideia de votar junto, né? Até a questão de ordem foi levantada justamente por ele. E aí, se ficar 4-4, o presidente da corte, o Edson Fachin, vai ter o voto de Minerva? Ele vai poder desempatar votando duas vezes ou não? O Flávio Dino vai devolver quando, né, esse processo para continuidade da análise? Devolver quando aí para o voto vista? E, por fim, Alexandre de Moraes e o próprio André Mendonça vão votar no julgamento, quando for a vez deles julgar a petição em que eles são alvo? Né? Então você vê ali que são o sentimento hoje é de dúvida, de ressaca e de expectativa aí quanto ao futuro. Né? O advogado Max Telesca, que é especialista em tribunais superiores, explicou que a confusão vem justamente da falta de um rito, do ineditismo da situação, né? Porque hoje é a primeira vez que isso acontece, da possibilidade dos ministros abrirem investigação contra um outro colega ministro.
2: Não existe um rito pré-definido para julgamento de ministro do Supremo Tribunal Federal. O julgamento de ministro do Supremo Tribunal Federal é feito de acordo com o artigo 5º, inciso 1º do regimento interno, que prevê que o plenário julga um ministro do Supremo. Não existem previsões no regimento interno e não existe na lei orgânica da magistratura, não existe essa previsão. Então, o que é que se faz? Se adapta o rito a partir do julgamento de qualquer pessoa que tenha foro por prerrogativa de função.
1: Pois é, aí o que os especialistas falaram também é que essa confusão de ontem, né, esse bate-boca em vários momentos da
0: É
1: sessão,
0: verdade.
1: pode acabar aumentando o sentimento de desconfiança e de perda de credibilidade do Supremo Tribunal Federal, né? A gente lembra aqui que a própria ministra Carmen Lúcia começou o voto dela pedindo desculpas à sociedade, se dizendo aí triste, né, Daniel?
0: Sim, é verdade, Priscila. Bom, então ficou nessa questão de ordem, se junta ou não junta os processos, questões processuais aí na pauta durante as horas da sessão. E aí, Priscila, não conseguiram nem discutir o mérito, né? Ficaram só nessas questões iniciais mesmo.
1: Pois é, ficaram nessas questões iniciais, Daniel, e aí, só reforçando, esse pedido de vista do ministro Flávio Dino, na
0: Sim.
1: prática ele tem 90 dias aí para devolver esse processo, esse voto vista, não quer dizer que ele vai usar esses 90 dias por completo, tá? E ele pediu, esse voto, pedido de vistas, veio num dos momentos mais tensos ali da sessão, né? A gente lembra que foi no momento que o ministro Gilmar Mendes estava batendo boca com o ministro André Mendonça, Flávio Dino ali tentando falar, Edson Fachin também tentando conduzir ali a sessão. Vale a pena a gente ouvir de novo, a gente tem até o áudio.
3: É impressionante a disfarçatez desse sujeito.
4: A disfarçatez de Vossa Excelência.
3: Ministro
4: Me
3: André.
4: respeite.
3: Ministro André.
4: Hoje aqui não é brincadeira, não estou
3: Pode
4: chorando,
3: chorar.
4: não. Aqui não tem choro, não.
3: Ministro Fachin.
4: Respeite.
3: Ministro Fachin, se Vossa Excelência, com todo
4: Eu preciso
3: respeito,
4: agora.
3: Não
4: Só um minutinho, ministro.
3: Não toma providência, eu vou pedir vista.
4: Não, eu vou. Eu preciso
3: não,
4: só esclarecer.
3: É impossível.
5: Dessa maneira, nós não
3: Não,
5: vamos.
3: é ministro Fachin.
1: Pois é, vamos só contextualizar então o ouvinte o que está acontecendo, né? São duas petições que o Supremo Tribunal Federal está julgando inicialmente. A que trata do relatório da Polícia Federal feita por André Mendonça, em que constam ali as mensagens do celular de Daniel Vorcaro para o que seria o ministro Alexandre de Moraes, e o pedido do ministro

0: Priscila conseguiu trazer todos os detalhes mais importantes dessa sessão de ontem para a gente. Obrigado, viu, Priscila?
1: Até mais, gente.
0: Meio-dia e 39 agora. Bom, a gente segue falando sobre essa sessão de ontem lá no Supremo, porque, inclusive, foi um dos assuntos comentados hoje pelo presidente Lula, chefe de Estado, chefe do Executivo. E aí, durante uma entrevista a um podcast, o presidente alertou que quem errou tem que pagar, mas com direito à defesa, foi a ressalva então do presidente Lula. Gabriel Bruno está aqui no estúdio e conta pra gente como que foi esse papo do presidente que tocou nesse assunto do Supremo. Gabriel, boa tarde para você.
2: Boa tarde, Daniel. Boa tarde a todos. É isso mesmo. Ele concedeu uma entrevista hoje cedo ao podcast Desce a Letra.
3: Todo mundo que cometeu erro em qualquer área tem que ser julgado.
2: Sim.
3: O que eu defendo é um julgamento justo, com direito de defesa, mas a pessoa cometeu um delito, a pessoa tem que pagar o preço. Isso vale para mim, vale para Alexandre de Moraes, vale para o Fachin e vale para você, Cauê, e vale para você, Lula.
2: Exato. Tá? Bem, o presidente também elogiou a atuação do ministro Alexandre de Moraes, do STF, durante o período eleitoral em 2022, quando foi presidente do Tribunal Superior Eleitoral, na defesa da credibilidade das urnas e da democracia.
3: Que é o processo eleitoral mais moderno e mais rápido. Um país com 8 milhões e meio de quilômetros quadrados, com 160 milhões de eleitores, você sabe o resultado eleitoral em todo o estado 2 horas antes de acabar a eleição. Sim. 2 horas. E eu digo o seguinte, se fosse possível roubar a urna, eu nunca seria presidente da República.
2: Bem, Daniel, apesar disso, o presidente lembrou que não foi o responsável por indicar o ministro Alexandre de Moraes, André Mendonça e Cássio Nunes Marques ao Supremo Tribunal Federal. Lembrando que Alexandre de Moraes foi indicado em 2017 pelo então presidente Michel Temer para a vaga de Teoriza Vasque, que morreu num acidente de avião. Já Mendonça e Nunes Marques foram indicados pelo ex-presidente Jair Bolsonaro, Daniel.
0: Tá certo, presidente da República, então, repercutindo esse que foi o assunto do momento ontem, hoje ainda com repercussões em toda a sociedade. Gabriel, daqui a pouco você volta com mais informações. Meio-dia 41.
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0: Falando em Polícia Federal, a gente segue agora para o Rio de Janeiro, porque há exatos 18 dias para os brasileiros irmos às urnas, a PF está aumentando a fiscalização e ações contra os crimes eleitorais. Agora, período de propaganda, crimes podem ser cometidos principalmente por candidatos, né? Hoje de manhã, por exemplo, os agentes da Polícia Federal estiveram na região metropolitana do Rio de Janeiro. E de lá, a Cristiane Ribeiro está na linha para a gente para contar o que foi apreendido durante essa operação por aí. Cris, boa tarde.
5: Boa tarde, Daniel. Boa tarde, ouvintes. A Polícia Federal apreendeu R$600 mil em espécie durante uma ação contra crimes eleitorais na cidade de Niterói, região metropolitana aqui do Rio de Janeiro. O dinheiro, dividido em 10 maços de R$50 mil e um de R$100 mil, estava em uma bolsa de viagem carregada por uma mulher. A abordagem aconteceu no bairro Nobre de Piratininga, após um trabalho de inteligência e troca de informações pelos agentes. Além do dinheiro, foram encontrados com ela documentos e planilhas. A mulher, o dinheiro e tudo mais apreendido foram encaminhados à Delegacia de Polícia Federal em Niterói. De acordo com a PF, as investigações seguem com o objetivo de esclarecer a origem desse dinheiro e também identificar a destinação do valor. A apuração também busca verificar eventual relação do dinheiro com crimes eleitorais. As denúncias sobre esse tipo de crime, incluindo propaganda irregular, compra de votos e boca de urna, podem ser feitas pelo aplicativo Pardal, que é uma ferramenta do Tribunal Regional Eleitoral, por onde é possível enviar, inclusive, fotos e vídeos. O sigilo do denunciante é garantido. Também podem ser feitas denúncias pelo telefone da ouvidoria do TRE através do número 21-2436-9000. Volto com você, Daniel.
0: Tá certo, Cristiane. Obrigado pelas informações. É combate a crimes eleitorais pela Polícia Federal. A gente segue no Rio de Janeiro agora para falar com a repórter Priscila Terezo, que vai contar para a gente sobre uma quantia milionária recuperada de esquemas de corrupção, dinheiro recuperado que vai engrossar aí os cofres públicos, né? São nada menos que R$153 milhões. E olha, boa parte deles vai justamente para o investimento em segurança pública. Priscila, conta para a gente. Muito boa tarde para você.
6: Oi, Daniel. Boa tarde para você. Boa tarde a todos. O estado do Rio de Janeiro

0: recuperou 153 milhões de reais de esquemas de corrupção. A liberação do valor aos cofres públicos foi conseguida pela Procuradoria-Geral do Estado a partir de uma ação proposta pelo Ministério Público Federal. Do total, 114 milhões de reais irão para investimentos na segurança pública, incluindo a aquisição de veículos blindados. O restante do valor, 39 milhões, será reservado à Controladoria-Geral do Estado. Segundo o Procurador-Geral do Rio de Janeiro, Bruno Dubu, a atuação coordenada das instituições é fundamental para proteger o patrimônio público e assegurar que os recursos estejam destinados a áreas estratégicas em benefício da sociedade. No início do mês, a PGE conseguiu, via decisão judicial, levantar recursos relacionados a ilícitos que causaram prejuízos à saúde pública. Os valores estavam depositados desde 2021 à disposição da Justiça Federal. Em junho, a Procuradoria anunciou a recuperação de 70 milhões de reais pelo governo do Estado por meio de acordos de delação premiada e de leniência firmados no âmbito das ações da Operação Lava Jato. Os valores foram destinados à aquisição de mais de 10 mil fuzis para as forças policiais fluminenses. Daniel, volto com você.
1: Tá certo, Priscila. Muito obrigado pelas informações ao vivo do Rio de Janeiro. E agora vamos a Minas Gerais, acionando a nossa Rede Nacional de Comunicação Pública, porque por lá, após fortes chuvas, cidades mineiras registram estragos, viu? E ficam em estado de alerta para o perigo de novas tempestades. Atenção aí, nossos ouvintes de Minas Gerais. Vamos com informações de Leandro Siqueira, da Rádio Inconfidência de Belo Horizonte.
2: Mais de 600 cidades mineiras estão incluídas em um alerta de possível tempestade nesta quarta-feira, emitido pelo IMET, o Instituto Nacional de Meteorologia. De acordo com o aviso, há possibilidade de chuva forte e intensa em qualquer hora do dia, acompanhada de rajadas de vento e queda de granizo. A previsão é de 20 a 30 milímetros de precipitação e ventos com velocidade de até 60 km por hora, que podem causar alagamentos, quedas de árvores, destelhamentos e falta de energia elétrica. Ainda de acordo com o IMET, as tempestades podem atingir principalmente a região metropolitana de Belo Horizonte, a região central do estado, Vale do Rio Doce e parte do Vale do Mucuri, toda a região leste de Minas e a Zona da Mata. Uma combinação de áreas de baixa pressão no estado, com a atuação de uma forte frente fria que veio do sul do país nos últimos dias, favorece a formação de nuvens carregadas e as fortes pancadas de chuva e ventania. Apesar da frente fria, as temperaturas médias seguem altas na maior parte do estado, o que também favorece a ocorrência de pancadas de chuva no fim da tarde e durante a noite. O IMET recomenda que a população dessas regiões fique atenta aos avisos meteorológicos e os alertas enviados pela Defesa Civil. Em Belo Horizonte, a Defesa Civil Municipal emitiu um alerta de risco geológico forte na região do Barreiro, que foi uma das mais castigadas pelos temporais recentes, e risco moderado na região oeste da cidade. Conforme a Defesa Civil de Belo Horizonte, as fortes chuvas registradas nas últimas horas e a previsão de mais chuvas elevam o grau de saturação do solo, que pode levar a deslizamentos de encostas, desabamentos, quedas de muros e danos a estruturas. Há qualquer sinal de movimentação do solo, rachaduras no chão, trincas nas paredes e muros, a Defesa Civil deve ser acionada pelo 199.
3: Da Rádio Inconfidência de Belo Horizonte, Leandro Siqueira, para a Rádio Nacional de Brasília.
1: Meio-dia e 48 é a hora certa em Brasília. 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
4: Anvisa determina recolhimento imediato de suplementos alimentares por falta de autorização sanitária e riscos à saúde do consumidor.
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1: Mas antes a gente fala de uma operação nacional de hoje coordenada pela Polícia Federal, viu? Em vários estados, a Força Integrada 4 foi em busca de cumprir mais de 100 mandados de prisão mirando facções criminosas pelo país. Gabriel Brum está de volta com os detalhes da ação para a gente. Gabriel.
6: É isso mesmo, Daniel. São 106 mandados de prisão contra membros de várias facções nesta quarta-feira. As ações acontecem em 19 estados contra o tráfico de drogas e armas, lavagem de dinheiro, organizações criminosas violentas e outros crimes. Além dessas prisões, as FICOS, que são as Forças Integradas de Combate ao Crime Organizado, cumprem 173 mandados de busca e apreensão. E aí foram apreendidos celulares, drones, drogas, dinheiro, entre outros itens, de acordo com as imagens divulgadas pelo Ministério da Justiça. E a Justiça ainda determinou o bloqueio de bens e valores superiores a 500.

0: 508 milhões de reais, incluindo imóveis, veículos e ativos financeiros. Lembrando que as FICO foram criadas para fortalecer o combate ao crime organizado pela integração das forças de segurança pública. Então participam as polícias civis e militares, penais, guardas municipais, Polícia Federal, Polícia Rodoviária Federal, Secretaria Nacional de Políticas Penais e Secretarias Estaduais de Segurança Pública, Daniel.
1: Mais uma grande operação da Polícia Federal no combate às facções criminosas aqui do país. Gabriel, muitíssimo obrigado pelas informações mais uma vez. Meio-dia 49. E a partir de hoje, atenção, hein, estão proibidas de serem fabricadas e vendidas e até mesmo usadas o Not Shake Protein, produto vegetal proteico pronto para beber. É o que determinou a agência reguladora Anvisa, que também mandou recolher um suplemento à base de aloe vera, viu? Vamos saber mais sobre esse assunto na reportagem de João Barbosa.
2: A Anvisa, Agência Nacional de Vigilância Sanitária, determinou o recolhimento de todos os lotes do produto alimentício Not Shake Protein. A determinação foi publicada no Diário Oficial da União nesta quarta-feira. Segundo a agência, o objetivo do Not Shake Protein é suplementar os níveis de proteínas, minerais e fibras. Ainda assim, o produto fabricado pela empresa Notco Brasil não é notificado como suplemento alimentar junto à Anvisa. Além disso, também foi identificada a insuficiência de estudos que demonstrem que o produto mantém suas características durante todo o período de validade, além de outros itens que atendam aos requisitos de segurança. O recolhimento atinge os Not Shake Protein dos sabores morango com tâmara, baunilha com coco, chocolate e café caramelo. Outra resolução publicada pela Anvisa nesta quarta-feira também determinou o recolhimento de todos os lotes do suplemento à base de aloe vera, com sabor de cranberry, da empresa Biodes Industrial. Neste caso, além da falta de avaliação de segurança para consumo e autorização pela agência reguladora, foram apontados problemas como a falta de informações obrigatórias no rótulo. Sob supervisão de Vitória Elizabeth, da Rádio Nacional no Rio de Janeiro, João Barbosa.
1: E agora vamos falar de tecnologia e o impacto na sociedade, né? Porque, olha só, o avanço acelerado da inteligência artificial traz riscos para os direitos humanos, a democracia e a segurança internacional, inclusive. Pelo menos é o que as Nações Unidas vem alertando, viu? Quem conta pra gente é o repórter Gabriel Correa, que está na linha com esse assunto, inteligência artificial. Gabriel, muito boa tarde.
3: Exatamente, Daniel. Boa tarde para você, boa tarde para os ouvintes também. Daniel, essas informações são do relatório da ONU, que alerta para o aumento do risco, não só sobre a inteligência artificial, mas também sobre guerras em larga escala, o avanço descontrolado da inteligência artificial e a concentração de poder tecnológico na mão de poucos. Esse estudo, divulgado na terça-feira, ouviu mais de 1.300 especialistas de governos, empresas e sociedade civil. O risco de um conflito armado mundial mais amplo deu o maior salto. Foram 16 posições nesse ranking, que indica quanto tempo os especialistas e líderes acreditam que determinado risco vai causar um impacto negativo no planeta. Mais de um terço dos entrevistados acreditam que uma guerra de grande porte pode acontecer em até um ano, e 3 em cada 4 preveem essa possibilidade dentro dos próximos 7 anos. Já a falta de ação sobre mudanças climáticas continua avaliada como o maior risco global. Os especialistas apontaram que a falta de medidas climáticas está ligada também a outros problemas, como escassez de recursos naturais e eventos ambientais extremos. E a circulação de conteúdos falsos é o risco mais iminente no campo da tecnologia, que também ganhou destaque ao lado da concentração de poder impulsionado pela tecnologia. Para enfrentar todos esses riscos, os especialistas consideram a ação conjunta de vários governos como, de longe, a mais eficaz, apesar do sistema multilateral de hoje ser avaliado como pouco preparado. Por exemplo, Daniel, 86% dos entrevistados disseram que os recursos para redução de riscos são inadequados. Falta de consenso político e falta de dados confiáveis são dois dos maiores obstáculos. Uma outra novidade desse relatório sobre risco global da ONU é que, pela primeira vez, depois de 6 anos desde o surgimento da Covid-19, o risco de novas pandemias saiu da lista dos 10 primeiros problemas apontados no mundo. Daniel, eu volto contigo.
1: Muito obrigado pelas informações sobre essa manifestação, então, das Nações Unidas sobre inteligência artificial. Gabriel Corrêa, que falou com a gente do Maranhão, lá de São Luís, onde também está o repórter Madison Euler, que também vai falar de uma notícia sobre tecnologia com a gente, né, Madison? Porque o Estado aí do Maranhão, a Justiça Maranhense, condenou a Google Brasil a pagar R$5 milhões em indenização por danos morais coletivos. E o motivo é a disseminação de notícias falsas em vídeos sobre saúde, justamente durante a pandemia de Covid-19. Madison, quais são os detalhes dessa história? Muito boa tarde para você.
4: Boa tarde, Daniel. Olha, segundo o Instituto Brasileiro de Estudos e Defesa das Relações de Consumo aqui do Maranhão, durante o período da pandemia, chegaram até o órgão várias reclamações de consumidores sobre vídeos na plataforma YouTube, que é gerenciada pela Google, contendo informações falsas sobre curas milagrosas, receitas caseiras e métodos de prevenção sem qualquer respaldo científico. Dos 27 vídeos apontados na ação do Instituto, a Google desativou e removeu 23 do YouTube e também encerrou um canal. Mas, de acordo com a ação, antes da retirada do conteúdo da plataforma, os vídeos tiveram milhões de visualizações. Destacou ainda que o modelo de negócios da Google é pautado em algoritmo de engajamento e monetização publicitária e que esta estruturação aí fortalece a difusão orgânica e em cascata de conteúdos nocivos, negligenciando diretrizes comunitárias de segurança da própria plataforma, tira proveito econômico da situação. Na análise do caso, o juiz Douglas de Melo Martins, titular da Vara de Assuntos Difusos e Coletivos aqui de São Luís, ele considerou justamente esse cenário, onde a Google Brasil recebe receitas bilionárias por meio de anúncios publicitários direcionados por algoritmos de engajamento e que, na prática, ela submete a empresa ao chamado regime de responsabilidade, que é esse risco da atividade e o dever de segurança do serviço prestado conforme o Código do Consumidor. A nossa produção entrou em contato com a Google Brasil, que disse que não iria comentar o caso. Daniel, volto com você.
1: Tá certo, Madison. Muito obrigado pelas informações. Então, vídeo sobre saúde falso sendo disseminados durante a pandemia e a Google Brasil condenada pela Justiça do Maranhão. Seguimos falando de saúde aqui no Repórter Nacional, porque olha só, em São Paulo, mais 4 casos de sarampo foram registrados por lá, viu? E com isso subiu para 36 o número de ocorrências confirmadas neste ano de 2026. De acordo com a Secretaria de Saúde de São Paulo, entre os novos casos, 3 são de moradores da capital. Sarampo que foi identificado em 2 meninos com menos de 2 anos, em uma mulher de 24 e em um homem de 36, morador de Santo André. E aí, claro, né, as autoridades alertam para baixa adesão à vacina. Mais de 2/3 dos infectados não tinham comprovante de vacinação ou estavam com esquema incompleto. Mesmo assim, a Secretaria de Saúde reforça que vacinação é a principal forma de prevenção e que a vacina tríplice viral, que protege contra sarampo, caxumba e rubéola, está disponível em todas as unidades básicas de saúde dos 645 municípios de São Paulo. Meio-dia e 57, agora a gente fala de economia, porque a prévia do PIB brasileiro, soma de todas as riquezas produzidas no país, teve redução na passagem de junho para julho, resultado que, apesar disso, estava dentro das expectativas. Gabriel Brum está aqui no estúdio com as informações.
0: É isso mesmo, Daniel. A atividade econômica caiu 0,2% em julho aí, em relação ao mesmo mês do ano passado, de acordo com o IBCBR, que é o índice do Banco Central e considerado uma prévia do PIB. A queda foi puxada pela agropecuária, que teve uma redução mais forte de 1,2% na atividade. Mas a indústria também caiu e o setor de serviços permaneceu estável. Essa desaceleração da economia era esperada como efeito das altas taxas de juros no país, atualmente 14% ao ano, comentou o economista César Bergo, professor da UNB.
5: Então, esse nível de taxa de juros acaba gerando dificuldades de caixa para as empresas. E o que a gente pode observar é que o desempenho da indústria realmente foi bastante negativo nesse período. Agora, o agro já era esperado uma queda, porque ele é muito bom no primeiro semestre, sobretudo nos primeiros meses.
0: Bem, os próximos meses aí devem seguir difíceis, Daniel, pelas incertezas, né, com petróleo, eleições, dúvidas sobre políticas fiscais. Verdade. E El Niño. Apesar da queda em julho, nos últimos 12 meses o IBCBR avançou 1,5%, segundo o Banco Central, E o índice acompanha, esse índice, Daniel, ele acompanha mês a mês a atividade econômica aí a partir desses setores, né? Agropecuária, indústria, serviços e também a arrecadação de impostos. Ele é considerado uma prévia do PIB, porque o Produto Interno Bruto Oficial é calculado pelo IBGE e divulgado apenas a cada 3 meses. Daniel.
1: Tá certo, Gabriel. Muito obrigado, viu, pelas informações mais uma vez aqui no Repórter Nacional, 12:59. O Repórter Nacional fica por aqui. Repórter Nacional fica por aqui com trabalhos técnicos de Thiago Coelho. E olha só, gente, às vezes muita matéria não entra aqui porque não cabe na nossa meia hora de jornal, mas você pode conferir tudo lá no site da Rádio Agência. Acessa lá que tem todos os nossos conteúdos disponíveis online para você escutar. Nos siga também no Instagram, @RadioNacionalNotícias, e compartilhe os nossos conteúdos. Uma ótima tarde para você e até amanhã. Tchau.
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9: Uma hora, já 6 minutos no Rio de Janeiro. Boa tarde para você que está na sintonia da nossa Rádio Nacional. Eu sou o Dylan Araújo, está no ar o Revista Rio, com aquele compromisso que você já conhece. Até às 3 da tarde nós vamos ouvir o melhor da música brasileira, trazer os assuntos em destaque no noticiário do Grande Rio, aprofundar em alguns temas de interesse público, sempre com a sua companhia, a sua participação. E claro, a gente vai conversar bastante aqui na nossa pracinha pública da Rádio Nacional. Hoje é dia 16 de setembro de 2026, quarta-feira. Do lado de cá, da pracinha pública, está comigo Márcio Freitas, na sonoplastia. E a Maria da Glória Ferreira organiza os trabalhos aqui no estúdio. Cíntia Cruz, a coordenadora da nossa Rádio Nacional. E você ocupa a nossa pracinha. Manda sua mensagem, DDD 21 971 19 9966. 971 19 9966. Se você não quiser mandar mensagem, pode ligar aqui para o telefone do estúdio 2117-6788. 2117-6788. Maria da Glória Ferreira vai te atender com um sorriso na voz. Ainda mais depois que o Márcio Freitas hoje patrocinou o chocolate, né, Glorinha? Opa, chocolate com cafezinho. 1h08 no Rio, eu vou contar para você os assuntos em destaque no programa de hoje.
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9: O trabalho ocupa parte significativa da nossa vida cotidiana, por isso, o regime de trabalho costuma ter forte relação com a nossa saúde mental. De acordo com o Ministério da Previdência Social, foram concedidos mais de 500 mil benefícios no ano passado por incapacidade temporária relacionada a transtornos psíquicos. O número representa um aumento de 15% na comparação com o ano de 2024. Nesse Setembro Amarelo, mês dedicado à prevenção ao suicídio, nós vamos entender um pouquinho mais sobre os chamados riscos

0: psicológicos, psicossociais do trabalho. Para isso, nós vamos conversar com o psicólogo, professor do Departamento de Planejamento em Saúde do Instituto de Saúde Coletiva da Universidade Federal Fluminense, o Bruno Ribeiro. Então, daqui a pouco, no nosso quadro Vida e Movimento, nós vamos conversar sobre saúde mental, conversa associada ao trabalho. Símbolo do sul do Brasil e famosa por fornecer o pinhão, as araucárias são assunto de hoje no quadro Vida no Rio. A árvore é nativa da Mata Atlântica, faz parte de um grupo tão antigo quanto os dinossauros. Pois é. Daqui a pouco nós vamos conversar com o pesquisador do Instituto Nacional Mata Atlântica, Elton John de Lírio. Tudo isso ao longo do nosso Revista Rio, que já começou. A gente vai seguir, claro, aqui de olho no nosso noticiário. A Justiça do Rio aceitou a denúncia do Ministério Público Estadual, tornou réus 5 acusados de participação no espancamento e morte do ciclista Cláudio Rafael Landeiro Moreira. 4 deles já estão presos e um homem continua foragido. E a Polícia Federal apreendeu R$600 mil em espécie durante uma ação contra crimes eleitorais em Niterói. Uma mulher foi detida no bairro de Piratininga, na região oceânica da cidade. Daqui a pouco a gente traz os detalhes sobre essa ação. 1:10 no Rio de Janeiro. Quero conversar com a turma que está com a gente na pracinha. Primeiro abraço vai para o Zé Henrique de Noronha. Ele mandou a mensagem dizendo: ótima e abençoada quarta-feira sob a provisão e a proteção do pai. Zé Henrique, abraço forte para você. Sabe quem está com a gente também? Hernandes Lopes, nosso ouvinte de Belfor Roxo. Hernandes, que participou aí do Caminhos da Reportagem, esteve já com a gente aqui no estúdio da Rádio Nacional. Vamos conferir a mensagem. Boa tarde para você, Hernandes. Por algum motivo, a mensagem do Hernandes não está chegando aqui até a nossa mesa. Vamos tentar mais uma vez.
1: Boa tarde, Dilan. Aqui é o Hernandes de Belfor Roxo. Tô com saudade de você. Um abraço pro Gilson Perdigão, pra Glorinha.
2: É, um abraço também pro Márcio Andrade, o câmera que fez as filmagens lá. Gente boa demais.
1: E é isso, Dilan. Meu pedido musical hoje é Sinal Fechado do Chico Buarque. Um abraço.
0: Um abraço para vocês, saudade também, quando quiserem, voltem aqui a nos visitar. Maria da Glória vai ficar feliz também. Ouvimos o Hernandes Filho, que começa a mensagem, mas vocês perceberam que o Hernandes Pai falou também, em algum momento. Então, um abraço para vocês dois. Eu tenho aqui essa música, Sinal Fechado, na versão com Paulinho da Viola. Se vocês acharem interessante, a gente já programa para tocar hoje, do contrário, a gente pode catalogar outra versão. 1:12 no Rio de Janeiro. Deixa eu conversar um pouco mais com a turma aqui da pracinha. Deixe-me ver pela ordem. Gustavo de Almada, nosso ouvinte do bairro de Todos os Santos, mandou a mensagem dizendo assim: boa tarde, Dilan, equipe do Revista Rio e colegas ouvintes. Quase que eu penso que o programa havia sido cancelado hoje. Mas tá bom, eu gosto das inserções eleitorais também. Um abraço a todos. Eu confesso, Gustavo, que não gosto tanto assim, mas faço aquele exercício de tolerância para a vida diante da diversidade, né? Para viver e sonhar com uma democracia, a gente precisa ter também estômago para lidar com a diversidade. E aí eu faço esse exercício, inclusive, na propaganda eleitoral. Gustavo, um abraço forte para você. 1:13 no Rio de Janeiro, vamos abrir nossa programação musical de hoje com Nando Reis. Essa música tem uma sequência que lembra bastante Like a Rolling Stone, música que a gente já ouviu com os Rolling Stones, com Bob Dylan, meu xará, com Jimi Hendrix também. Muda o tom, mas é muito parecido esse início, né, seu Nando Reis? Nando Reis, me diga.

0: Essa foi a Banda do Mar, música da Malu Magalhães, Malu nos vocais, para a alegria do Gustavo de Almada, que a gente sabe que ele gosta. Mas ninguém é o nome da música. Abrimos com Nando Reis, Me Diga. 1h20 no Rio de Janeiro. Vou ver o que vocês me disseram. Jorge de São Gonçalo disse o seguinte: boa tarde, Dylan e equipe linda da pracinha mais charmosa. Abraços aos amigos ouvintes de todo mundo. Abraço forte para você, Jorge. Obrigado pela companhia. Márcio Vanderlei, diretamente de Limoeiro, está com a gente. Já mandou aquele áudio. Boa tarde, Márcio.
1: Boa tarde, Dylan, Raquel, Cíntia, meus amigos de banquinho. Todos na noite. Excelente tarde, quarta-feira a todos. Dylan, eu assisti no caminho da reportagem, viu, da TV Brasil. Gostei de ver meus amigos aí, o meu amigo João Melo de Machados. O Hernani Pai e o Hernani Filho, vi também. Vi você, viu? Não citou meu nome diretamente, mas citou a cidade. Me senti abraçado, valeu mesmo. Então, Dylan, né? Na história da música de hoje, vamos relembrar um dos grandes clássicos do samba, né? A canção 1800 Colinas. A música foi composta por Graça de Salgueiro, importante nome da ala de compositores da Escola de Samba Acadêmico de Salgueiro, e ganhou uma gravação que entrou para a história na voz de Beto Carvalho em 1974, no álbum Para Seu Governo. Na canção 1800 Colinas, representa muito mais do que uma quantidade de colinas. É uma metáfora para mostrar o tamanho do esforço, da distância e principalmente da dor provocada pela saudade de um amor perdido. Ao dizer que precisa subir mais de 1800 colinas para encontrar o seu amor, o personagem da música revela todo seu sofrimento e desespero. E o pedido a Deus reforça ainda mais a intensidade desse sentimento. 1800 colinas se tornou um dos grandes sucessos da carreira de Beto Carvalho e ganhou diversas outras versões, né? Então vamos ouvir aí, né? Subi mais de 1800 colinas, não vi, ah, eu nem vi, nem a sombra de quem eu desejo encontrar. Ó Deus, eu preciso encontrar meu amor, pra matar a saudade que quer me matar. Isso é que é samba. Valeu, forte abraço, amigo ouvinte, Márcio Vanderlei Limoeiro, Pernambuco.
0: Forte abraço pra você. Isso é que é samba, tem toda a razão. Vamos programar sim para poder atender o seu pedido. Abraço forte para você, Márcio Vanderlei. 1h22 no Rio de Janeiro. Vamos encarar o nosso noticiário de hoje. A Justiça do Rio aceitou a denúncia do Ministério Público Estadual e tornou réus 5 acusados de participação no espancamento e morte do ciclista Cláudio Rafael Landeiro Moreira. 4 deles já estão presos e um homem continua foragido. O crime aconteceu em Copacabana, na zona sul do Rio, na madrugada do último dia 12 de agosto. Os 5 também tiveram as prisões temporárias convertidas em preventivas. De acordo com a decisão da Justiça, a conversão das penas tem o objetivo de prevenir a reiteração de crimes e garantir a proteção das testemunhas durante o processo. Viraram réus os entregadores Ailton José da Silva e Felipe Eduardo dos Santos Silva, além dos seguranças Jorge Luiz Ricardo Dias e também Davi Santos Machado. Esses 4 estão presos. O Wellington Luiz Santos de Souza, que de acordo com o Ministério Público também participou das agressões, está foragido. Ele é o 5º réu nesse caso. Em nota, o Tribunal da Justiça afirmou que o Wellington fugiu para o Paraguai no mês de agosto e, por isso, a decisão também ordenou a inclusão do nome dele na difusão vermelha do Interpol. Eles foram denunciados por homicídio triplamente qualificado por considerar que o crime foi cometido por motivo fútil, com emprego de meio cruel e mediante recurso que dificultou a defesa da vítima. Cláudio Rafael tinha 37 anos e sofria de transtornos psiquiátricos. No dia do crime, ele utilizava a bicicleta da irmã e havia parado em frente a comércios locais. Ele foi acusado de ter roubado a bicicleta e, por não conseguir reagir, foi espancado durante 9 minutos. Além dos homens que agora se tornaram réus, outras 8 pessoas também foram indiciadas pela Polícia Civil por terem algum tipo de envolvimento no crime, como na contratação ilegal dos seguranças clandestinos que praticaram a violência e também, em alguns casos, por omissão de socorro à vítima. Nós temos acompanhado aqui esse caso, informamos quando a Polícia Civil decidiu oferecer as denúncias, informamos quando o Ministério Público também ofereceu essas denúncias e agora a gente tem a decisão da justiça a aceitar. Então, o Ministério Público, Polícia Civil, investigam. Quando encontram evidências, oferecem à justiça. Quando a justiça aceita, é que essas pessoas passam a ser réus. Quer dizer, a justiça entende que existem ali evidências para que o processo siga. E aí, cada um vai ter que se defender, tendo direito à ampla defesa, ao contraditório, mas cada um deve responder na justiça de acordo com a sua conduta. E aí, a conduta tem que ser individualizada, mesmo que os crimes tenham sido cometidos em grupo. Agora, o Wellington Luiz Santos de Souza é aquele que é flagrado, inclusive em imagens, ele para um carro, desce do carro, vê uma pessoa sendo espancada, de acordo com testemunhas ele pergunta, é ladrão? Alguém disse que sim. Ele vai lá e dá um chute na cabeça do ciclista, entra no carro e vai embora. Eu acho que, infelizmente, essa atitude criminosa ela é bastante simbólica para o que a gente vive nos dias de hoje. Como é o discurso de ódio, a ideia do justiçamento, não é justiça, justiçamento. Quantas pessoas já tomaram parte de um linchamento sem nem saber quem estava sendo linchado, sem nem saber exatamente qual era o crime. E aí se tornam criminosos porque na nossa legislação ninguém tem direito de fazer justiça com as próprias mãos. Ah, Dila, mas o mundo está perigoso. Está perigoso. Se a gente entrar nessa de justiçamento, a situação vai ficar pior do que está. Já está perigoso se a gente achar que, no lugar da lei, o que a gente deve fazer, a gente mesmo olha, a gente mesmo julga, a gente mesmo executa, a gente mesmo mata, aí a gente caminha na direção da barbárie. Quando a gente tenta atropelar a legislação, o que acontece é isso aí. A gente aumenta a chance de você matar ali uma pessoa inocente. E durante muito tempo eu fiz questão de dizer aqui que não basta dizer que ele foi injustamente acusado de roubar uma bicicleta. Mesmo que ele tivesse roubado a bicicleta, tem que responder de acordo com a lei. Hoje nós estamos aí no nosso noticiário diante de pessoas que desviaram bilhões de reais. Não se cogita que elas sejam linchadas até a morte, roubando bilhões e causando prejuízo para pessoas aí, não só no Brasil, algumas até fora do nosso país. E aí quem rouba uma bicicleta tem que ser linchado até a morte. Quem rouba bilhões, quem rouba, não dá nem para calcular quantas bicicletas se compraria com esse maior escândalo que a gente tem visto, por exemplo, no caso do Banco Master, não se cogita. Então a questão do justiçamento, ela tem um recorte social, ela tem um recorte de classe e infelizmente ela nos leva para barbárie. E quando eu digo não se cogita, é porque não é para cogitar mesmo. Cada um tem que ser responsabilizado de acordo com a sua conduta perante a lei, como a lei está hoje. E, já disse algumas vezes, repito, se você não concorda com a lei, a gente tem que mudar a lei. E não achar que através de um atalho a gente vai chegar a ter um lugar mais seguro ou uma sociedade mais segura. 1h28 no Rio de Janeiro. Olha, a Polícia Federal apreendeu R$600 mil em espécie durante uma ação contra crimes eleitorais em Niterói. Uma mulher foi detida no bairro de Piratininga, que fica na região oceânica da cidade. Além do dinheiro, documentos e planilhas que estavam com ela foram apreendidos. A mulher foi encaminhada à Delegacia de Polícia Federal em Niterói para prestar esclarecimentos. A Polícia Federal afirma que essa investigação segue para identificar a origem do dinheiro apreendido e a destinação também desses valores. 1h29 no Rio, intervalo rapidinho. Na sequência, a gente está de volta com uma conversa sobre trabalho e saúde mental. Até já.
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6: Uma hora e 34 minutos no Rio de Janeiro.
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6: O trabalho ocupa parte significativa da nossa vida no cotidiano. Por isso, o regime de trabalho é essencial para a nossa saúde mental. De acordo com o Ministério da Previdência Social, no ano passado foram concedidos mais de 500 mil benefícios por incapacidade temporária relacionados a transtornos psíquicos. O número representa um aumento de 15% em relação ao ano anterior. Nesse setembro amarelo, um mês dedicado à prevenção ao suicídio, portanto também à saúde mental, nós vamos entender um pouco mais daquilo que se chama de riscos psicossociais do trabalho. Para isso, a gente conversa com psicólogo e professor do Departamento de Planejamento em Saúde do Instituto de Saúde Coletiva da UF, a Universidade Federal Fluminense, Bruno Chapadeiro Ribeiro. Tudo bem, Bruno? Boa tarde.
7: Consegue... Boa tarde, pessoal. Boa tarde a todos os ouvintes da Rádio Nacional.
6: Em primeiro lugar, seja bem-vindo aqui à nossa Rádio Nacional. Obrigado pela sua participação. Se você estiver com viva voz ligada, eu peço para desativar, porque a gente acaba pegando algum ruído do fundo também. Se não tiver, vamos em frente, que eu acho que vai dar tudo certo. Vamos começar, Bruno, pelo mais básico. O que, que é isso que a gente chama de riscos psicossociais do trabalho?
7: Olha, esses riscos psicossociais, eles são os fatores que agem sobre o corpo das pessoas, né? Eles estão ligados à organização do trabalho, uhum, às condições de trabalho, aos processos de trabalho, né? Ou seja, tudo aquilo que deriva do trabalhar em si. E é importante que a gente diga que ele não está só naquele tipo de trabalho formal, né? Uhum. Esses chamados riscos psicossociais não está só naquele trabalho industrial, no trabalho de escritório. A gente pode estar falando das pessoas que trabalham também no campo, que trabalham hoje em dia com aplicativos, que trabalham em outros, né, ambientes de trabalho também.
6: Uhum, entendi. A gente tem esse dado que mostra um avanço nos afastamentos de 2024 para 2025, e, ao mesmo tempo, nós estamos em um período, até por conta do debate da escala 6x1, em que a gente fala desse peso e dessa centralidade do trabalho na nossa vida e na nossa saúde. Por tudo isso, eu pergunto, nós estamos, Bruno, em um momento singular para esse debate e talvez até para o avanço em políticas públicas pensando em saúde mental associada ao regime de trabalho?
7: Olha, com certeza. A disputa pelo tempo, né, a redução da jornada laboral sempre foi uma pauta da classe trabalhadora, né, historicamente. Mas eu acredito que nós vivemos um tempo em que isso está muito saúde mental no trabalho, devido justamente a esses números de afastamentos, né, por transtornos mentais. Ou seja, a sobrecarga, a exaustão, a extensão de jornada que a hiperconectividade nos permitiu. Né, hoje a gente consegue trabalhar de qualquer lugar, pelo celular. Enfim, eu estou aqui com vocês dando uma entrevista e estou num evento, né? Estou pelo celular, enfim. A gente transforma todos os ambientes em ambientes de trabalho, né? Mesmo aqueles antes não lugares, né? Rodoviárias, aeroportos, ou mesmo durante o voo que tinha que desligar o celular, agora já tem Wi-Fi, né? Ou seja, a gente pode estar conectado a todo momento. Então é importante que a gente esteja num momento histórico para falar sobre jornada, né? Sim. A possibilidade de direito à desconexão, enfim, tudo como componentes importantes para a saúde mental.
6: Sim, sim. É interessante trazer esse aspecto da tecnologia, porque hoje, de fato, muita gente, mesmo no horário do descanso, está recebendo ali mensagens de colegas de trabalho, de chefes, de clientes, de fornecedores, etc. Já começa a ser muito difícil a gente imaginar quem não está sendo abordado fora do...

0: esses trabalhadores e trabalhadoras são sujeitos passivos, assim, que não conseguem muito escolher, né, essa questão do transporte público, as violências urbanas, ou seja, tudo aquilo até chegar ao trabalho, por exemplo, e também não tem espaço para uma democracia no trabalho em relação aos seus próprios processos e à forma como ele está organizado. Mas sim, a gente tem buscado, né, formas importantes individuais de ao menos trazer essa questão à tona. Acho que eu vejo com bons olhos que o simples momento histórico que nós estamos vivendo, de poder falar sobre isso com menos estigma, eu já vejo como algo muito importante. Já acho que é bastante coisa, né? Porque saúde mental sempre foi um estigma. Então, agora a gente está podendo falar um pouco mais sobre isso, expor o que está, né, em desalinho, por exemplo, né? Então, eu acho que se a gente for falar de uma responsabilização individual, eu acredito que seja nessa linha, né, de uma disseminação do assunto em que a gente possa falar dele e enfrentá-lo de frente como merece, né?
1: Sim. Eu me referi aqui à dimensão individual porque a gente tem vários problemas que são da sociedade do nosso tempo. Nós temos várias
0: Sim.
1: pessoas coletivamente sendo afetadas pelas mesmas questões e às vezes a gente esquece que esse debate é um debate público amplo. E que sozinhos, né? Dificilmente alguns trabalhadores vão resolver sozinhos essa questão. Embora, claro, né, exista aquilo que é da responsabilidade do indivíduo, aquilo que só ele pode fazer por ele mesmo, mas a gente percebe aí muitas mudanças sociais que nos afetam coletivamente e às vezes a gente deixa de abordar de alguma forma essas mudanças. É uma impressão que eu tenho. Agora, Bruno, de que forma a esse cenário de informalidade, por exemplo, ou mesmo de isolamento com o discurso do seja você mesmo seu próprio patrão, né? De muita gente que se lança aí ao empreendedorismo como alternativa de sobrevivência. Queria perguntar, pensando nas condições contemporâneas do trabalho, quais são as dinâmicas que te chamam a atenção quando a gente pensa nessa questão da saúde mental?
0: Olha, como você bem mencionou, essa chamada uberização, plataformização do trabalho, né, tem sido muito discutido, inclusive do ponto de vista de um marco regulatório de direitos trabalhistas, né? Porque é isso. Esse é um discurso já existe aí pelo menos uns 30, 40 anos, o discurso neoliberal, né, de você ser você o seu próprio patrão e de você se virar, né, como se você tivesse a sua própria sorte, né? Então, como as apostas do Brasil, já desde a recessão de 2014, tem sido de apostar no, nos empregos voláteis, precários, informais, vamos dizer assim, né? Mesmo que a gente esteja vivendo uma série histórica de um decréscimo nos números, né, de desemprego estrutural, essa tem sido a alternativa para muita gente. A gente está caminhando para o que eu chamo de uma norte-americanização da economia, né? Ou seja, uma baixa no setor industrial, no agro, uma mescla, né, da indústria com o agro, sobrando aí o setor de serviços, mediado pela tecnologia, pelos aplicativos, para as pessoas poderem se virar. E acho que isso tem que ser central quando a gente fala, por exemplo, do debate da escala 6x1. Porque se essas pessoas estão trabalhando por entregas, né, ou seja, por peças produzidas, vamos dizer assim, é como a gente chama, né, o salário por peça, e não por tempo, né? Então, talvez essa legislação não vá abarcar essas pessoas, né? Porque elas têm uma forma de trabalho em que, na verdade, quanto mais tempo elas têm, mais elas produzem a sua própria renda, né? Por isso que tem sido junto à proposta da PEC da extinção da escala 6x1, a não redução salarial, salário base também, né, de um para esses que trabalham por plataformas, né?
1: E de que forma essas mudanças que você sublinhou para a gente, a uberização, a jornada que é estendida pelo próprio indivíduo, porque ele sabe que a renda dele depende disso, depende de esticar às vezes a jornada para conseguir fechar ali as contas, os compromissos que ele tem. De que forma essa realidade que você descreveu para a gente modifica também as estratégias necessárias para a proteção da saúde mental?

0: Eu pergunto isso porque quando a gente pensa num trabalho coletivo, em uma empresa, em uma fábrica, enfim, às vezes a gente tem adoção de medidas ali naquele ambiente mesmo, corporativo. E nesse caso não, as pessoas estão aí pelas ruas, né? E que instrumentos a gente consegue imaginar para atender uma população como essa, talvez em especial a dos entregadores ou daqueles que trabalham nos carros de aplicativo, como você mencionou?
1: Olha, desde a pandemia a gente tem assistido algumas experiências nacionais e internacionais interessantes. Acho que a primeira é esse reconhecimento do vínculo de trabalho, essa remuneração mínima, né, como eu coloquei. Eu acho que isso é o ponto de partida. Mas também a gente tem visto experiências, por exemplo, de locais que têm tido pontos de descanso, né, de acolhimento dessas pessoas, para eles poderem recarregar os celulares, poderem se abrigar de chuva, descansar um pouco, ter trocas entre eles, inclusive, né, sobre melhores formas de se fazer esse trabalho e etc., né? Mas, por exemplo, do começo dos anos 2000, que mostrava que numa cidade como São Paulo, a gente já tinha coisa de 7 mortes de motoboys por dia, né?
0: Nossa.
1: Essa estatística não foi atualizada, então imaginem como que isso está após a proliferação dessas plataformas, né? Então é isso, medidas que a gente consiga proteger socialmente essas pessoas do ponto de vista de uma aposentadoria, né? De uma pensão em caso de acidente, de morte, em que a pessoa fica incapaz para realizar o trabalho, né? Porque se essa pessoa se acidenta, ela tem que arcar com os custos do próprio meio de trabalho, da moto, da bicicleta danificada, né? Como também muitas vezes essas pessoas não estão protegidas do ponto de vista da seguridade social, e aí eles também não têm como se recuperar plenamente da sua saúde, seja ela física ou mental, tendo uma remuneração, né, adequada para isso, por exemplo.
0: Sim.
1: Muitos aspectos, né? A gente tem estudos que mostram, estudos da Unicamp que vão mostrar um alto índice de desidratação nessa categoria, né? Devido à exposição ao calor extremo que a gente tem vivido cada vez mais, dificuldade de parar para tomar água, né? Enfim, então são muitos aspectos mesmo do ponto de vista da saúde como um todo.
0: Sim. Uma última questão, Bruno, até para a gente associar o Setembro Amarelo, é a ideia do suicídio relacionado ao trabalho. Eu queria te perguntar sobre o desafio de conseguir criar essas conexões, né? Fazer surgir evidências de que existe ali, de fato, uma questão trabalhista, uma questão do regime de trabalho por trás desse adoecimento que pode, em alguns casos mais graves, levar ao suicídio.
1: O suicídio, ele é multifatorial. É claro que a gente tem questões ligadas à perda de alguém, né, a questões específicas, mas o trabalho, ele é um determinante de saúde importante que a gente precisa levar em consideração. Eu coordeno aqui na Universidade Federal Fluminense um projeto chamado Caminhos do Trabalho, em que a gente faz acolhimento a trabalhadores assentados e adoecidos decorrentes do trabalho, fazemos atendimentos médicos, jurídicos, psicológicos, e a gente tem recebido um alto número de professores do estado do Rio de Janeiro, por exemplo, muito endividados, envelhecidos e com ideações suicidas fortes, assim, que nós temos que fazer, inclusive, uma espécie de um pronto-socorro psicológico, né? Então, a gente já tem epidemiologia em categorias como, por exemplo, profissionais da segurança pública. Hoje, no estado do Rio de Janeiro, um policial tem mais chance de morrer por suicídio do que por combate, né, com arma de fogo. Mesma coisa, motoristas, pessoas que trabalham no campo com agrotóxicos, né? Ou seja, profissionais da saúde, né? Ou seja, no próprio processo de trabalho dessas pessoas, elas têm encontrado também o método suicidário, né? Então, eu acho que quando a gente recebe muitos casos advindos ou de um mesmo lugar, da mesma categoria, etc., a gente para pensar, não é possível que isso seja só da ordem do individual. Alguma coisa, o que nós encontramos geralmente em comum é esse
0: Sim.
1: do trabalho, né, que nos chama atenção para um olhar de saúde pública e fazer a vigilância da questão, né?
0: Sim, entendi. Esse é o Bruno Ribeiro, ele é psicólogo, professor do Departamento de Planejamento em Saúde do Instituto de Saúde Coletiva.

0: da UFF, a Universidade Federal Fluminense. Bruno, só tenho a te agradecer por essa conversa importante aqui relacionando o regime de trabalho com a saúde mental. Até a próxima, obrigado.
1: Muito obrigado, um abraço, boa tarde.
0: Um abraço. Agora 1h50 no Rio de Janeiro. Conversamos sobre os riscos psicossociais do trabalho. Enquanto a gente conversava aqui, o José Pereira de Niterói, prestando atenção na nossa conversa, mandou uma mensagem aqui, ó. Vamos ouvir.
2: Alô, Odila, aqui é José Pereira de Niterói. O problema desse aplicativo de entrega é que o sistema, o financeiro, o pessoal influenciador convenceu o pobre que o pobre tem que ser empreendedor. E aí fica 12, 14 horas trabalhando nesse aplicativo, a juventude nem acha que tá bom. Eu converso com muitos deles que é onde eu trabalho, que vai lá entregar, e eles acham que tá bom. Então não adianta não, eles acham que vão ficar ricos, tá bom? Aqui tá tudo, aqui em Niterói parou de chover. Boa tarde.
0: É isso, José Pereira. Eu vou aqui contigo, eu assino embaixo. Eu acho que, de fato, muita gente compra esse discurso da transformação social sendo o seu próprio patrão, né? Através de uma ideia de empreendedorismo. Só que empreendedor mesmo é alguém que tem uma ideia nova, tem uma proposta específica, consegue os meios de financiamento dessa ideia. Não é todo negócio que é empreendedorismo, por mais que várias profissões sejam respeitáveis. Às vezes o indivíduo é um comerciante, por exemplo, o pipoqueiro antigamente a gente chamava de pipoqueiro, é um comerciante. Hoje o indivíduo tem uma carrocinha de pipoca, ele acha que ele, né, pode achar que ele é um grande empreendedor e que ele vai começar com uma carrocinha e que daqui a pouco ele vai ter dezenas de pessoas trabalhando para ele. Quando na realidade ser pipoqueiro já é uma profissão que tem um valor enorme, né? Ele oferece um alimento. Esse alimento é associado à infância. Eu, quando paro com a minha filha numa carrocinha de pipoca, tenho as lembranças da minha infância, quando eu parava para comprar pipoca. Então, você pode ter uma carreira admirável, um meio justo e digno de ganhar dinheiro, fazendo um investimento que não é tão alto. E você poderia levar a sua vida assim tranquilamente. Mas aí vem a sedução desse discurso de ascensão social. E pega muita gente no contrapé. O indivíduo faz uma dívida porque ele acha que ele tem que seguir a ideia que ele viu, às vezes na igreja que ele frequenta, às vezes um influencer que falou para ele, às vezes, enfim, esse discurso de que você vai começar, mas que você vai criar um grande patrimônio a partir do seu investimento inicial. E aí a pessoa, sem saber fazer essas contas, ela vai lá e compra cinco carrocinhas e começa a chamar gente para trabalhar para ela, achando que vai ser assim. E aí a gente tem esse cenário difícil, que é um cenário de endividamento, porque ganhar a vida ali na sua profissão, enfim, já não tem mais o mesmo glamour, né? A mesma aceitação social de antes. Agora o indivíduo tem que dizer que ele é empresário, que ele é empreendedor e etc. Tem gente que tem vocação mesmo para ser empresário e ser empreendedor. Tem gente que tem perfil para isso. E outros não têm. E tudo bem. E vai viver a sua vida de acordo com o seu perfil, obtendo qualidade de vida, seguindo de forma digna. Eu acho que isso é o essencial. Você pode ser um excelente padeiro. Você não precisa ser necessariamente o dono de uma cadeia de padarias, né? Se você tiver vocação para isso, o investimento necessário na formação, você pode conseguir, é uma possibilidade. Mas a gente tem que ficar de olho nessa sedução atual, né? Nesse discurso de que todo mundo vai enriquecer na condição de empreendedor. Essa é uma coisa. Outra dimensão é essa que você trouxe muito bem, Zé Pereira. Essa ideia de que o indivíduo que está ali ralando 12, 14, 15 horas por dia, ele tem a ilusão de que ele não tem patrão. Mas é claro que tem, né? Está gerando renda para alguém. Ele não fica com a maior parte do dinheiro. O que ele não tem é seguridade. Porque se ele bater a moto é dele. Se ele sofrer um acidente e ficar sem entregar, como é que fica a situação dele, da família e do pagamento das contas? Então, não é dizer que essas pessoas não estejam trabalhando de forma digna. Estão, acho que isso é importantíssimo. Acho que a gente precisa dizer aqui que durante a pandemia, por exemplo, quando nós passamos a receber mais coisas em casa, a gente só recebeu porque alguém fez esse trabalho, um trabalho importantíssimo de entrega. Hoje muitas pessoas idosas já não precisam mais sair tantas vezes quanto saíam, porque tem alguém ali que está fazendo a entrega, tem alguém que está pegando a chuva que você deixou de pegar quando você não foi à farmácia, quando você não foi à pizzaria e alguém chegou com um objeto para você. Eu já esqueci minha chave e fui salvo porque alguém mandou a chave por uma moto de aplicativo. Então isso mudou a nossa vida para melhor. E o nosso discurso aqui é justamente que esses profissionais devem ser valorizados, em vez de serem seduzidos com essa ideia de que vão enriquecer porque estão fazendo uma jornada de 12, 14 horas. Não, eles têm que ter uma remuneração justa, vivendo também ali uma jornada de trabalho que seja justa e que seja equilibrada. Porque, do contrário, o que a gente vai ver é realmente o adoecimento, além da exposição maior a acidente, porque o indivíduo que já está cansado, os reflexos não são mais o mesmo. Se ele tem que correr para fazer um número alto de entrega e conseguir sobreviver, o risco de cometer um erro no trânsito é maior. A tentação por uma infração de trânsito, por exemplo, passando direto do sinal vermelho, é também maior quando existe uma pressão maior no trabalho, uma pressão maior pela sobrevivência. Então, a questão é não permitir que os discursos atuais reduzam a necessidade dos direitos trabalhistas, reduzam a seguridade e a previdência disponível para os trabalhadores com essa ilusão de que todo mundo vai ficar rico porque está trabalhando mais para ganhar um pouquinho mais. Se vocês conhecerem, né, alguém que está nesse padrão de vida e que enriqueceu, a gente pode investigar aqui, descobrir a fórmula, discutir e verificar se esse modelo é replicável. O que a gente tem aí na realidade sobrando, né? Muita gente que está aí suando para conseguir o pão de cada dia e muitos, infelizmente, passando por essas situações que impedem até a sequência do trabalho. Então, às vezes, é melhor ter uma jornada equilibrada e manter a saúde, manter seus instrumentos de trabalho, a sua motocicleta, a sua bicicleta, do que embarcar nessa jornada exaustiva que às vezes leva para o cenário do adoecimento, às vezes leva a um acidente que compromete tanto o aparelho físico, o recurso físico do corpo, quanto os demais instrumentos que estão disponíveis aí para o trabalho no dia a dia. Então é uma reflexão boa que você traz, Zé Pereira, acho que a gente tem que pensar sobre isso sim. Empreender é uma possibilidade, mas a gente não deve abrir mão dos direitos trabalhistas pensando que basta flexibilizar e que vai dar tudo certo. Me empolguei aqui, vou falar de uma última ilusão. A ilusão de que é só reduzir imposto que todo mundo vai virar o Bill Gates. A gente ouve tanto discurso assim, né? Não, o problema é o imposto, tira o imposto que vai. Não é nada disso, gente, tem muito mais do que isso. A gente tinha, por exemplo, em São Gonçalo, em outras cidades, muitas confecções, muita gente ganhava dinheiro vendendo roupa, produzia para grandes marcas, produzia para marca própria e conseguia tirar uma boa renda com isso, né? Eu conheço pessoas que sobreviveram com facções, fazendo roupas durante muito tempo, muito tempo. Mas aí vem um outro país que investe em escala, como fez a China. Hoje, com a produção em grande escala da China, mesmo que a gente tenha aqui trabalhadores escravizados no Brasil, a gente não consegue competir no preço. Então não adianta zerar imposto, ainda que escravizasse pessoas, é claro que não é para fazer isso, a gente não conseguiria competir no preço, porque você tem um parque industrial que não chega perto, não faz sombra ao que se tem, por exemplo, na China, para dar um exemplo só. Então é muito investimento de dinheiro público para construir um parque industrial e chegar numa situação de competitividade muito superior à de outros países. Então a calça jeans que você vai comprar da China, produzida em escala, ela é vendida por um preço que a gente não vai conseguir competir aqui. E tem gente que acha que é isso. Não, tira o imposto que eu vou abrir minha lojinha de informática e ano que vem eu sou o Bill Gates. Não é assim que funciona. Tem muitas outras coisas e investimentos que são necessários. 1h59, me empolguei aqui conversando com José Pereira, nosso ouvinte de Niterói. Agora a gente tem que fazer aquele intervalo rapidinho. E na sequência a gente está de volta com mais uma hora do nosso Revista Rio. Aí tem o quadro Vida no Rio, tem o melhor da nossa música e muita conversa com vocês. Até já.
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1: Agora são 2 horas no horário de Brasília. Muito boa tarde, eu sou Daniel Ido e este é o Nacional Notícias com um destaque do momento. Vamos falar de uma operação nacional hoje coordenada pela Polícia Federal em vários estados do Brasil. Estou falando da Força Integrada 4, que cumpriu mais de 100 mandados de prisão, viu? E mirou facções criminosas. O repórter Gabriel Brum está aqui no estúdio com mais detalhes dessa operação da Polícia Federal. Gabriel, boa tarde.
2: Boa tarde, Daniel. Boa tarde a todos. Foram 106 mandados de prisão aí contra membros de várias facções criminosas durante esta quarta-feira. As ações acontecem em 19 estados contra tráfico de drogas, armas, lavagem de dinheiro, organizações criminosas, violentas e outros crimes. Além das prisões, as FICOs, que são as Forças Integradas de Combate ao Crime Organizado, cumprem 173 mandados de busca e apreensão. E aí foram apreendidos celulares, drones, drogas, dinheiro, entre outros itens. Uhum. A Justiça ainda determinou o bloqueio de bens e valores em superiores a R$508 milhões, incluindo imóveis, veículos e ativos financeiros ligados aos investigados. As FICOs, Daniel, foram criadas para fortalecer o combate ao crime organizado pela integração das forças de segurança pública, então das informações, da inteligência. E aí participam as polícias civis, militares e penais, guardas municipais, a Polícia Federal, a Polícia Rodoviária Federal, a Secretaria Nacional de Políticas Penais e as secretarias estaduais de segurança pública.
1: Uma operação aí com uma grande articulação, portanto, né, dos órgãos de segurança, cumprindo 106 mandados de prisão, 173 de busca e apreensão, apreendendo centenas de milhões de reais, tudo isso no combate ao crime organizado. E a gente sabe que não vai acabar, né, Gabriel?
2: Não.
1: Apesar de tudo isso.
2: É um combate longo e difícil.
1: É verdade. A gente sempre traz os destaques aqui sobre essas ações, portanto, hoje mais uma da Polícia Federal. Gabriel, muito obrigado,
2: viu, pelas informações.
1: Boa tarde para você também. 2 horas e 2 minutos em Brasília. Esse foi o Nacional Notícias, próxima edição às 3 horas.
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2: Duas horas e quatro minutos no Rio de Janeiro. Essa é a segunda hora do nosso Revista Rio. Eu sou o Dylan Araújo. Nós vamos juntos até às três da tarde. Comigo aqui, do lado de cá, desse espaço que a gente gosta de chamar de pracinha pública da Rádio Nacional, está o Márcio Freitas na sonoplastia e a gloríssima Maria da Glória Ferreira organizando os nossos trabalhos, além da coordenação da Cíntia Cruz. Reforço o convite para você participar do nosso programa. DDD 21 97119-9966. 97119-9966. Faça como fez o Hernandes Lopes Filho, lá de Belfor Roxo, que pediu para ouvir uma música. Eu perguntei, pode ser com Paulinho da Viola, música Sinal Fechado? Ele falou que pode sim. Disse aqui, ó, Paulinho da Viola é mestre. E o pai, o Hernandes pai, também mandou um áudio, vamos conferir.
3: Dylan, queridão, olha só, tô mandando essa mensagem rapidinho só para dizer que a gente também adora o Márcio Vanderlei, tá?
4: Abraço, Márcio!
2: Márcio Vanderlei com moral, ele que já mandou o áudio dele hoje, já fez pedido musical também. Célio de Nilópolis está na área, ele manda mensagem dizendo assim, boa tarde, Dylan, Raquel, Glorinha, todos da pracinha. Dylan, pode tocar um samba enredo de Salgueiro? 1968 que ele pede. Alguém sabe aí, de cabeça, qual era o samba enredo do Salgueiro em 1968? Será que a gente tem alguma enciclopédia ouvindo a gente nesse momento? Talvez alguém saiba. O Watson Araújo, de São Cristóvão, mandou uma mensagem dizendo assim, boa tarde, Dylan, tio Barbas, Cíntia, Glorinha, Márcio Freitas, ótima quarta a todos. Aguardando o quadro da Daniela Meriano. Pois é, o quadro é da Dani até hoje, né? Vida no Rio. Mas hoje quem conversa com a gente é o Instituto Nacional Mata Atlântica. A gente tem feito esse revezamento, uma semana com a Dani e uma outra semana com o Instituto, para a gente ampliar aqui os nossos temas. Ele deixou um forte abraço para mim, para toda a turma aqui da nossa EBC. Um abraço forte para você, Watson. Agora, 2:06, já virando para 7 minutos no Rio de Janeiro. Vamos juntos, ouvindo o melhor da nossa música? Na sequência tem a Martinália com Toquinho, tarde em Itapuã.

2h14 no Rio de Janeiro, nós ouvimos Sou Eu, música do Chico Buarque em parceria com o Ivan Lins, nessa versão.

quem cantou foi o Diogo Nogueira, com a participação do Chico. Antes nós ouvimos Martinelli e Toquinho, Tarde em Itapuã, música do Toquinho em parceria com o Poetinha, com Vinícius de Moraes. 2h14, quase 15 minutos no Rio de Janeiro. Pela ordem das mensagens, quem está aqui na fila, deixe-me ver, Breno, nosso ouvinte de Petrolina, em Pernambuco. Ele mandou a mensagem dizendo: boa tarde, meu amigo Dylan, beleza? Tudo bem com você? Por aqui tá bom, graças a Deus. Só o calor que tá grande. 36 graus hoje, marcando um sol escaldante demais, diz aqui o Breno de Petrolina. E ele continua dizendo assim, ó: parabéns, o Vasco se classificou. Teve muita fé e eliminou o Independente Santa Fé. Amanhã somos nós, amanhã eu vou torcer muito pra gente se classificar. Isso vai acontecer. O Breno tá confiante. Ele disse aqui, ó, vai ter goleada no Maracanã. Uma boa tarde para você, para todo mundo que tá sintonizado. É isso, o Vasco passou ontem pelo Santa Fé, mas drama mesmo quem viveu foi o Fluminense. Chegou a tá perdendo de 2-0, conseguiu fazer aquele golzinho salvador e o Flusão segue em frente na Libertadores. Aliás, embora o microfone aqui, ó, esteja fazendo barulho porque ele quer cair, talvez esteja querendo aposentadoria antecipada, mas apesar aqui do microfone, os times brasileiros seguem firmes aí na Libertadores e a gente tem visto um aumento considerável do protagonismo do Brasil na Libertadores nos últimos anos. Para vocês terem uma ideia, o Palmeiras venceu a LDU por 1-0 e aí tem hoje o jogo de volta às 19h. Se conseguir segurar essa vantagem, já são duas equipes brasileiras na Libertadores, Fluminense e Palmeiras. Flamengo, com essa vantagem de 2-0, ganhou o jogo fora de casa. Joga agora no Maracanã, então acho que temos motivos, né, Breno, para estarmos aqui otimistas. Aí seriam três. Ainda tem o Corinthians contra o Estudiantes, que até conseguiu um bom resultado, 1-1 na Argentina. Agora joga em casa, joga em São Paulo na Neoquímica Arena. Ou seja, nós podemos ter nas semifinais quatro equipes brasileiras. Aí vira a Copa do Brasil, aí vira Brasileirão, aí é tudo nosso. 2h17, mas ainda tem que confirmar essa classificação aí da turma. Vamos juntos, trazendo informações para vocês. Fiéis de diversas religiões participam da caminhada em defesa da liberdade religiosa neste domingo na Orla de Copacabana, na zona sul do Rio. Perto de completar 20 anos, o evento promove a defesa da fé e da diversidade. O convite é direcionado a espíritas, católicos, evangélicos, candomblecistas, umbandistas, judeus, muçulmanos, budistas, representantes de tradições indígenas, além de ciganos, wicanos, todas as pessoas que defendem a liberdade de crença. Claro, isso pode incluir até os ateus, por que não? A concentração acontece a partir das 10 da manhã, na altura do posto 5. A caminhada começa ao meio-dia, quando os fiéis seguem até a Praça do Lido. Ao longo do percurso, o evento conta com apresentações de artistas como Marquinhos de Oswaldo Cruz e o Sandro Luiz, além de grupos de folia de reis. A caminhada é organizada pela Comissão de Combate à Intolerância Religiosa e pelo Centro de Articulação de Populações Marginalizadas. Os organizadores esperam reunir cerca de 100 mil pessoas sob a bandeira do direito de cada pessoa professar sua fé livremente e sem medo. A caminhada costuma reunir caravanas e grupos de diferentes estados, como Bahia, São Paulo e Minas Gerais. Na condição de repórter, eu já acompanhei algumas vezes essa caminhada. Ela já mudou de nome, já foi pela tolerância religiosa. Hoje a gente fala em liberdade religiosa, porque a gente precisa de ter mais do que tolerância, tem que ser liberdade mesmo. E a nossa expectativa é que as pessoas que fazem parte das denominações religiosas que hoje não são perseguidas, que elas participem também dessa caminhada, porque é natural que aqueles que sofrem a perseguição estejam lá pedindo por liberdade, mas o sentimento religioso da fraternidade, da solidariedade, que em geral está presente nas religiões, deveria fazer com que aqueles que estão do outro lado também se sensibilizassem com essa causa, porque a perseguição

0: perseguição religiosa, impedir alguém de professar ali a sua fé, é realmente alguma coisa que não deveria estar na lista de desejos de religioso nenhum, pelo menos dessas religiões aqui que nós citamos. No passado era difícil você pensar, por exemplo, que no Rio de Janeiro alguém seria incomodado por ser católico. E hoje a gente já tem aí exemplos, talvez o mais forte seja o tal do Complexo de Israel, em que até uma igreja católica ficou proibida de rezar missa. Então às vezes você está de um lado achando que esse é problema lá dos outros, das outras religiões. Nunca se sabe. Eu acho que a solidariedade é também importante por isso. Já seria por conta de uma questão de um valor, a fraternidade, mas é bom também a gente ficar ligado, porque às vezes a perseguição que não está direcionada contra você hoje pode estar amanhã. Então eu acho que essa união é importantíssima. 2:20 no Rio de Janeiro, já que eu citei aqui os católicos, a Igreja Nossa Senhora da Candelária está comemorando 215 anos da primeira missa. A reportagem é da Carolina Pessoa.
1: A Igreja de Nossa Senhora da Candelária, uma das mais imponentes do Rio de Janeiro, realiza neste mês uma programação especial para celebrar os 215 anos da primeira missa no templo religioso. As comemorações reúnem liturgia, seminário e música para destacar o papel da Igreja na história e memória da capital fluminense. Entre as ações está um seminário realizado nesta terça-feira que reuniu especialistas para abordar a trajetória da instituição. Já nesta quarta-feira, no encerramento das comemorações, acontece o concerto do projeto Candelária, pela Orquestra Sinfônica Mariúcha e Iacovino. A apresentação será na própria igreja, às 18h. Djavan Mascarenhas, arquivista da Irmandade do Santíssimo Sacramento da Candelária, fala sobre o concerto e reforça que toda a programação é gratuita.
2: A programação vai ser encerrada no dia 16, com a apresentação de uma orquestra da cidade de Campos Goitacazes, dentro da igreja. Todos esses eventos gratuitos e sempre com a presença, com a grande presença do público.
1: Além da atuação religiosa, a Igreja da Candelária é responsável pelo desenvolvimento de ações sociais e de preservação da construção histórica. A Igreja também administra o Arquivo Histórico da Candelária, que reúne documentos sobre a construção do templo, correspondências, desenhos originais e estudos preparatórios dos vitrais, entre diversos registros. Djavan Mascarenhas detalha outros projetos realizados.
2: No final do século XIX, ela inaugura o colégio e até hoje funciona o regime de ensino gratuito para crianças em situação de vulnerabilidade. Além disso, a instituição também tem um trabalho cultural dentro da Igreja da Candelária, por meio do Projeto Candelária, que consiste na apresentação de concertos musicais dentro da igreja.
1: O prédio histórico da Igreja da Candelária, localizado entre duas das principais avenidas do centro do Rio, tem papel relevante na memória da cidade e foi palco de marcos como grandes casamentos, concertos de música clássica e manifestações contra a ditadura militar. Outro episódio que marcou sua história foi a chacina da Candelária, que ocorreu nas proximidades da igreja. 8 jovens que dormiam em frente ao local foram assassinados a queima-roupa por policiais militares em 1993. Da Rádio Nacional no Rio de Janeiro, Carolina Pessoa.
0: Obrigado, Carol, pelas informações. 2:23 no Rio de Janeiro. Vamos juntos ouvir o melhor da nossa música. Na sequência tem Jussara Silveira, Amor de Índio.

0: Anitta, junto com o Mestrinho, cantando Eu Não Sou Santa. A música é do Serginho Meritido, Rodrigo Leite, Diogo Leite e Júlio César Souza. Antes, Jussara Silveira, em Amor de Índio, do Beto Guedes e do Ronaldo Bastos. 2h29 no Rio de Janeiro, intervalo rapidinho, na sequência tem o Vida no Rio.
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0: Duas horas, 35 minutos no Rio.
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0: Símbolo do sul do Brasil e famosa por fornecer o pinhão. As araucárias são o assunto de hoje no nosso quadro Vida no Rio. A árvore nativa da Mata Atlântica faz parte de um grupo tão antigo quanto os dinossauros. Vamos conhecer melhor essa espécie conversando com Elton John de Lírio. Ele é pesquisador do Instituto Nacional Mata Atlântica. Elton John, boa tarde. Seja bem-vindo aqui ao nosso Revista Rio.
21: Boa tarde, Dylan. Tudo certo? Obrigado.
0: Tudo tranquilo por aqui. A gente que agradece a sua participação, até porque são muitas as curiosidades em relação às araucárias. Mas vamos começar aqui pelo básico. Gostaria que você, por favor, nos apresentasse essa espécie. Como é que você define a araucária, Elton?
21: Bom, a araucária é uma planta muito particular, né? Ela tem essa arquitetura, essa estrutura muito diferente. Se a gente olha para outras árvores que a gente tem aqui no Brasil, a gente percebe que ela tem esse formato de candelabro, né? Que as folhas se concentram nessa parte superior. Então, por conta disso, é uma planta muito fácil de se reconhecer. E é uma planta também muito apreciada pela produção do pinhão, né? Que é um alimento importante. Que essa planta produz.
0: Aqui no estado do Rio, tem uma famosa que fica no chamado Vale dos Frades, é na região serrana ali, entre Teresópolis e Nova Friburgo. Eu já vi muitas fotos dessa araucária, que é chamada de solitária, porque ela fica lá sozinha, assim, num caminho. E eu cito a região serrana para te perguntar o seguinte, Elton, a gente está vendo aqui, é símbolo do sul. Aqui no Rio fica na região serrana. Ela tem um gosto particular por áreas mais frias?
21: Sim, exatamente. Por isso, por exemplo, que a gente não tem araucária no Nordeste ou no Norte do país, né? Uhum. Ela tem essa preferência por esses climas mais amenos. Então, é uma planta muito comum no sul do Brasil, mas ela também se distribui, especialmente em áreas mais altas, né? No Rio de Janeiro, em Minas Gerais, em São Paulo.
0: Uhum. A gente situa aqui que ela faz parte de um grupo, né? Claro que com variações, que remonta lá aos tempos dos dinossauros. A gente tem registros, Elton, de que essa é uma árvore longeva? A gente tem algumas árvores que já têm aí uma idade considerável. Você pode compartilhar com a gente alguns registros de árvores que já têm uma vida mais longa?
21: Sim, a gente tem pelo menos 20, né, dessas árvores que estão distribuídas em diferentes lugares, mas principalmente no sul do Brasil, que são árvores gigantescas, assim, com mais de 50 metros. E uma outra coisa interessante com essa planta é que ela é uma espécie que foi considerada uma espécie Edge. O que é uma espécie Edge? Uma espécie que ela é, além de ameaçada de extinção, ela tem um DNA muito único. Então, no mundo, ela é a terceira espécie mais evolutivamente distinta desse grupo. Ou seja, pensando em plantas do mundo inteiro, isso é algo muito relevante, né? Sim. Então, ela carrega uma história evolutiva muito importante que a gente precisa conservar.
0: Sim. É verdade que existe araucária macho e araucária fêmea, masculino e feminino? Dá para dividir assim?
21: Exatamente, Dila. A gente tem sim, é uma planta dioica, né? Da mesma forma como nós seres humanos, a gente tem indivíduos masculinos e femininos, as araucárias também. Agora, uma curiosidade, existem alguns poucos indivíduos que são monóicos, ou seja, você tem os dois sexos na mesma planta, mas isso é, são casos raríssimos que são reportados na literatura.
0: Entendi. E para que a gente tenha novos pés de araucária, é necessário que exista ali uma relação entre a masculina e a feminina? Quer dizer, uma tem o pólen, né? A outra é a que dá o pinhão, mas existe algum tipo de reprodução, dependendo, por exemplo, dos insetos ou dos pássaros? Como que funciona?
21: Sim, no geral, as gimnospermas, elas produzem uma quantidade muito grande de

0: novo indivíduo.
1: Entendi. Quais são os fatores que atualmente ainda pesam, Elton, para que exista uma ameaça significativa para os pés de araucárias?
0: Dilan, a gente tem ainda, infelizmente, a extração dessa planta para madeira. Teve um estudo recente que mostrou que, dentre as espécies ameaçadas de extinção, ela era a planta, ela era a espécie madeireira mais extraída de forma ilegal. Então, essa é uma ameaça para a espécie. A perda de habitat, né? Então, a gente tem aí desmatamento, né, de áreas onde a espécie ocorre, e as mudanças climáticas. Como a gente comentou mais cedo, essa planta ela é muito dependente de um clima específico. Então, se você tem uma alteração do clima, você vai diminuindo a área onde essa espécie pode ocorrer. E isso é ainda mais grave em áreas onde essa espécie ela está contida em áreas menores, né, como aqui no Sudeste, por exemplo. Que ela está em regiões mais altas, que em algum momento, com mudança climática, essa planta pode não conseguir mais se adaptar àquele ambiente. A gente acaba perdendo populações que têm uma genética muito singular em comparação com o resto da espécie.
1: Você já citou o pinhão e até esse fator do DNA que faz da araucária uma planta tão específica e tão valiosa pela sua singularidade, mas gostaria de te perguntar um pouco mais sobre a relevância dessa árvore para o nosso ecossistema, quer dizer, apresentar aqui para o nosso público ainda mais argumentos para que a gente trabalhe pela sua preservação.
0: Essa é uma planta que ela interage com muitas outras espécies, né? Ela serve de alimento para muitos animais. Então, por exemplo, a gralha azul, a cutia, espécies de papagaio. Ela serve de abrigo para vários animais também. Então, é uma planta que realmente tem uma relevância muito grande. Por conta da dependência de vários outros organismos em relação a ela. E além de ter também uma relação com povos tradicionais, né, indígenas. Então, essa planta tem um simbolismo muito grande para povos tradicionais. Ela é utilizada por vários povos para diferentes usos, inclusive ritualísticos.
1: Muito interessante. A gente sabe que a araucária tem um fator simbólico forte também quando a gente pensa na região sul do nosso país. E aí, pensando em toda essa relevância, eu queria te perguntar se nós temos iniciativas que precisem ser citadas, que valem a citação em relação à preservação, né? Seja em políticas públicas, seja na dimensão municipal, estadual, enfim. Quando a gente procura iniciativas interessantes nessa direção, do que a gente pode falar, Elton?
0: A gente já tem algumas iniciativas nesse sentido com a araucária, né, para conservação especialmente da floresta umbroflamista, né, que é o tipo de floresta onde é mais comum de se encontrar essa espécie, mas é um ecossistema que foi realmente devastado, né? A gente resta aí cerca de 3% desse ecossistema, então a gente precisa de dá uma atenção muito grande. A gente fala no geral de conservar a Mata Atlântica, né, como um todo, mas dentro da Mata Atlântica a gente tem aí diferentes ecossistemas e esse, sem dúvida, é um dos ecossistemas mais ameaçados dentro de um bioma que já é muito ameaçado. Então, assim, a proteção desse ecossistema é de fato uma ação necessária para se garantir a conservação e de manter essa espécie para as gerações futuras, né?
1: Entendi. Última pergunta, Elton, se a gente desse um cheque em branco agora para você fazer o projeto ou a pesquisa que você quisesse fazer, e como alguém que se interessa e que tem uma ligação profunda com a pesquisa das araucárias, o que você, como pesquisador, faria, né? Tem uma pergunta em especial que você acredita que tenha que ser perseguida para a gente entender melhor as araucárias? Tem algum projeto específico no seu radar como pesquisador? Vamos fazer de conta que você tem aqui um cheque em branco. O que você faria com esse cheque em relação às araucárias?
0: Olha, Pensando no cheque em branco, sem dúvida, seria a recomposição da floresta.

0: sobre a flamista, né? Eu acho que isso, pensando em como ela foi devastada nos últimos tempos, sem dúvida seria uma prioridade. Agora, tem uma outra coisa que, independente do cheque em branco, a gente está executando, que é entender melhor a distribuição dessa espécie, nessas áreas onde ela é muito mais rara. Então, por exemplo, no estado do Espírito Santo, onde a minha instituição está localizada, existe um debate muito antigo se a araucária é ou não nativa, nessa região, né? Especialmente no sul do Espírito Santo, na região do Caparaó. Existe relato muito antigo de que a gente de fato tinha essa espécie lá, mas isso tem sido muito debatido. Então, a gente tem trabalhado, né, com a população local, por meio de entrevista, a gente tem trabalhado com sedimento de pólen no solo. Então, a gente coleta a amostra do solo e verifica, data essa amostra e vê quanto tempo aparece o pólen lá, né, para verificar em quanto tempo a gente tem ali nesse sedimento a presença de pólen. Então, a gente está tentando entender isso melhor, até para auxiliar iniciativas, por exemplo, da sociedade civil de plantio de araucária, que hoje se planta araucária em vários lugares do Espírito Santo, mas a gente não tem essa resposta ainda, se essa planta é de fato nativa daqui ou não. E além do Espírito Santo, tem outros lugares, em Minas Gerais, mesmo lá no sul do Brasil, em algumas manchas dentro dos pampas, né? A gente tem algumas manchas com araucária que isso ainda é discutido. Então, é algo que realmente está aí no nosso radar para a gente conseguir avançar.
1: E seria muito interessante ter essas respostas, e a gente acredita que no futuro a pesquisa, né, seguindo, vai conseguir responder essas questões e apresentar questões novas, que é o barato da produção do conhecimento. Esse é o Elton John de Lírio conversando com a gente. Ele é pesquisador do Instituto Nacional Mata Atlântica e hoje nos apresentou aqui a araucária. Elton, muito obrigado pela sua participação aqui no nosso programa.
0: Eu que agradeço, Dilan. Obrigado.
1: Um abraço. Agora
0: Abraço.
1: 2 horas, 47 minutos no Rio de Janeiro. É isso. Nosso Vida no Rio agora, a cada 15 dias, ele expande, ele é Vida na Mata Atlântica, com essa parceria com o Instituto Nacional Mata Atlântica, que tem nos trazido muitos conhecimentos, muitas conversas interessantes. 2h47 no Rio. Meu abraço para o Léo, ouvinte de Campo Grande. Mandou uma mensagem dizendo assim: boa tarde, tio Barbas, Guaríssima, Márcio Freitas, todos da nossa pracinha. Pensaram que eu não ia aparecer? Beijo na bochecha do tio Gilson Perdigão. Ele pede a bênção aqui do Márcio Vanderlei. Manda abraço para Isana, Tayana, Vera de Guaratiba, Renville, todos da minha panelinha, diz aqui o Léo. Ele ainda complementa dizendo assim: ó, que legal ouvir os Hernandes, o pai e o filho. Só faltou o. Ah, entendi. É aquela brincadeira dele que tem o Hernandes, pai, o filho e o Espírito Santo. Aí depois ele pergunta se é heresia, a gente diz que é. Não tem outra coisa que a gente possa dizer, né, Léo? Tanto tempo que eu não peço música, diz ele, que tal o Dia Branco com Geraldo Azevedo ou Zumbi com a Ellen Oléria? Boas pedidas. Abraço bem abraçado, vamos juntos até às 3. Infelizmente, às 3, ó, já estão chegando, Léo. Muito bem. Cláudia Pereira de Itaboraí tentou nos ajudar aqui a identificar o samba de 1968 do Acadêmicos do Salgueiro. Só que, talvez pelo modo como eu falei, ela não entendeu que era 68, aí mandou de 78, mas já nos ajudou aqui a saber um pouco mais, ó. Do Iorubá à Luz, a Aurora dos Deuses. Esse foi o samba de 78. Em 68 foi Dona Beija, Feiticeira do Araxá. Mas no catálogo novo a gente ainda não tem. Ainda precisamos fazer essa transposição. E aí é bom que eu já aviso aqui para o Gilson, ó, hoje não dá para tocar ainda, mas a gente precisa trazer esse samba enredo para o nosso catálogo novo. Obrigado, Cláudia, pela ajuda, pela conversa. Gilson Perdigão de Jacarepaguá, o homem está na área. Vamos ouvi-lo. Salve, Gilson.
2: Dia 16 de setembro, se comemora o dia da camada de ozônio, o dia do caminhoneiro, e o resto eu esqueci. Boa tarde a Dilma, Raquel, Glorinha e Fabinho, a Cíntia Cruz, a Gláucia Araújo, ao menino Reis, a Leozinho, está com frio, ao menino do Limoeiro, ao Hudson do Canadá, as meninas da Bélgica,

0: da Suécia e da Suíça, as meninas do mundo inteiro, as galácticas, terráqueas, aquáticas, aeronáuticas, as galácticas, a todas. Boas tardes a todos. Fale de ontem que você disse que ia falar hoje, Dilma. Tchau, Dilma. Tchau, tchau, tchau.
1: Pois é, seu Gilson Perdigão, o senhor está chegando muito tarde aqui na pracinha. Mandou a mensagem em 2 horas e 10 minutos. Só que o tempo urge, a gente tenta trazer aqui a participação de vocês. E quando a gente vê, já está assim, ó, a 10 minutos da gente terminar o programa. Ontem, Gilson falou sobre várias coisas importantes, acho que com destaque para a democracia. A democracia é justamente essa possibilidade da gente lutar pelo bem comum, reconhecendo o direito do povo. E a possibilidade da gente compartilhar o poder com a nossa sociedade civil organizada. Tem diversas formas de representação da nossa sociedade, mas o importante é que a gente respeite a possibilidade de existir das pessoas que pensam diferente de nós. Que a gente saiba valorizar a pluralidade, a diversidade. E por isso a gente vai construindo formas diferentes de manter o poder pertencente ao povo. E por isso a gente valoriza bastante a democracia. A gente pode aqui, inclusive, ter conversas mais específicas sobre isso, falando das nossas instituições, em que medida as nossas instituições respeitam a democracia e podem ser consideradas democráticas. Quando a democracia ela é capturada para que só uma parte do nosso povo esteja ali representado, especialmente os mais poderosos, tem muitas coisas que a gente pode conversar sobre isso: a liberdade civil, respeito às minorias, que é fundamental, a própria possibilidade do voto, e as eleições estão chegando. Se vocês quiserem desdobrar essa conversa, a gente pode desdobrar de muitas formas. 2 horas e 52 minutos no Rio de Janeiro. A gente já está aqui chegando na reta final. Eu não estou conseguindo atender os pedidos musicais, mas dá para a gente tocar Paulinho da Viola, ó. Sinal fechado.

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0: Essa foi a Beth Carvalho, pedido do Márcio Vanderlei, 1800 Colinas, música de Graça do Salgueiro. Antes a gente ouviu o Paulinho da Viola cantando dele Sinal Fechado, pedido do Hernandes, nosso ouvinte de Belfor Roxo. E assim termina, fica por aqui o nosso Revista Rio de hoje. Pedidos musicais de hoje ficam guardados para amanhã. É bom que já adianta aqui uma parte do meu trabalho na nossa programação musical. Quero agradecer ao Márcio Freitas com a gente na mesa de áudio. Agradecer também a Maria da Glória Ferreira, a Gloríssima, que organizou os nossos trabalhos aqui hoje no estúdio. E agradecer a todos vocês que nos fazem companhia na nossa Rádio Nacional. Amanhã a gente está de volta ao vivo a partir de 1 da tarde. Um abraço e até lá.
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1: Agora são 3 horas no horário de Brasília. Muito boa tarde, sou Daniel Ito e este é o Nacional Notícias com destaque do momento. E a notícia é que a empresa Google do Brasil foi condenada pelo Tribunal de Justiça do Maranhão a pagar uma indenização de R$5 milhões por veiculação de notícias falsas sobre saúde durante a pandemia de Covid-19, viu? O repórter Madison Euler, lá de São Luís, conta pra gente essa história.
2: A decisão do judiciário atende um pedido do Instituto Brasileiro de Estudos e Defesa das Relações de Consumo do Maranhão. Segundo o Instituto, durante o período pandêmico, chegaram até o órgão várias reclamações de consumidores sobre vídeos na plataforma YouTube, gerenciada pela Google, contendo informações falsas sobre curas milagrosas, receitas caseiras e métodos de prevenção sem qualquer respaldo científico. Dos 27 vídeos apontados na ação, a Google desativou e removeu 23 do YouTube, além de encerrar um canal ao constatar desrespeito às diretrizes comunitárias, o que impediu a necessidade da sentença obrigar a exclusão quanto a esse conteúdo. Mas, de acordo com a ação, antes da retirada do conteúdo da plataforma, os vídeos tiveram milhões de visualizações. Destacou ainda que o modelo de negócios da Google é pautado em algoritmos de engajamento e monetização publicitária e que esta estruturação fortalece a difusão orgânica e em cascata de conteúdo nocivo, negligenciando diretrizes comunitárias de segurança e tirando proveito econômico da situação.
3: A produção da Rádio Nacional entrou em contato com a Google Brasil, que informou que não irá comentar o caso.
1: Portanto, condenação da empresa Google pelo Tribunal de Justiça do Maranhão. Reportagem do Madison Euler. 3 horas e 2 minutos em Brasília. Esse foi o Nacional Notícias. Próxima edição às 4 horas.

0: Pam, pam, param, pam, pam. Aí a gente fica exercitando musicalmente, né? Até é bom que
1: a
0: ajuda
1: gente quem, gente?
0: A voz.
1: Você,
0: eu, você.
1: Eu não.
0: O ouvinte em casa.
1: Você não está se exercitando musicalmente, você está só cantarolando.
0: Justamente.
1: Uma trilha.
0: Ajuda a garganta, né? Ajuda a garganta. É, a gente faz como um exercício vocal. Não é isso, Glaucia?
1: Não me pergunta se é, porque não, não é. Gente, eu fui parada no corredor da empresa.
0: Olha
1: por
0: só.
1: Por um colega funcionário, né, da EBC, que veio me perguntar se eu odeio o Cirilo. Eu falei assim, não, odiar, assim, é uma palavra muito forte.
0: Eu tenho raiva.
1: Né? Eu não odeio o Cirilo como eu não odeio ninguém. Mas o Cirilo me irrita profundamente, entendeu? Ele me apoquenta as ideias, sabe qual é?
0: Ai, ai.
1: Aí ele perguntou, mas quando acaba o programa vocês se falam? Eu falei assim, óbvio que nós nos falamos. Mas a gente pensa diferente, muito diferente, né?
0: Muito diferente, é verdade, né?
1: Somos de gerações... Aí eu falei pra ele, você pode perceber, né, que somos de gerações diferentes. Cirilo é um homem de quase 80 anos, com toda a sua sabedoria, no auge da sua sabedoria. E eu sou uma mulher jovem, né?
0: É,
1: então, assim, somos... temos experiências e vivências
0: mas
1: diferentes,
0: eu,
1: né?
0: Eu sou um jovem há mais tempo.
1: É muito mais tempo, né,
0: pois
1: Cirilo?
0: É,
1: muito
0: eu sou um jovem há mais tempo.
1: Ó, meu dedo aqui, ó.
0: Pois
1: muito
0: é.
1: Tempo nisso.
0: Pois é.
1: É.
0: É isso
1: há muito
0: aí.
1: Tempo, né, JB?
0: Mas a gente... Ô, Glaucia...
1: Eu, no auge da minha falta de educação, que eu aprendi com o Cirilo, eu não perguntei o nome dele, esqueci de perguntar. Qual é o teu nome mesmo? Que eu sempre
0: pois
1: me esbarro
0: é.
1: Com ele.
0: Ele deve estar ouvindo a gente aí, ele daqui a pouco ele vai ligar pra cá e falar...
1: Não sei se ele vai ter esse desprazer,
0: pois
1: né,
0: é.
1: Coitado. Mas assim, eu... Legal, bom saber que os colegas da empresa também estão ouvindo a gente.
0: Pois
1: né?
0: É, legal. Mas, ô Glaucio, às vezes vem pra cá, vem pensando o que, que eu vou falar com a Glaucio no
1: nada,
0: início
1: Cirilo,
0: do programa.
1: De preferência
0: o que, que eu vou falar?

0: Aí às vezes eu chego aqui sem assunto, mas quando eu abro o microfone aí surge um assunto. E agora surgiu um tema, expectativa.
1: Ó, Francisco já tá mandando mensagem aqui, falou que o programa mal começou, eu já tô implicando.
0: Pois é.
1: Eu não estou implicando.
0: Tá vendo, Francisco?
1: Eu estou relatando um fato que aconteceu comigo na volta do almoço. Foi isso que aconteceu.
0: Pois é.
1: Ele falou que o funcionário não falou à toa. Não, ele não falou à toa, que ele não é maluco. Ninguém é maluco de ficar falando à toa com os outros no corredor, né, gente?
0: Uhum.
1: Ah, agora, Francisco, me poupe, tá?
0: Eu estava há pouco almoçando ali, aí fui cercado por várias pessoas, inclusive o Gilberto Costa falou, Cirilo, eu quero fazer uma reportagem com a Gláucia Araújo. Eu falei, olha, eu não posso agendar nada para a Gláucia.
1: Claro que não, você não responde
0: pois é.
1: Por mim.
0: Aí eu falei, eu vou falar com ela, ela agenda, aí você faz uma reportagem com ela, né? Aí tava lá o mordomo do Roberto Carlos, o ex-mordomo do Roberto, né? E tal, aquelas histórias todas. Mas eu estava falando de expectativa, Gláucia. Você já, alguma vez já teve uma grande expectativa que não se concretizou?
1: Várias, né, Cirilo?
0: Várias.
1: Não só eu, como o mundo inteiro, né?
0: Pois é, mas dá um, assim, um desânimo, né? Quando
1: não dá não, gente. Faz não. Parte do jogo.
0: Faz parte, você acha que faz parte? É porque muita gente fala assim, ah, porque fulano de Té era muito meu amigo, mas me traiu também. Isso aí não tem... paralelamente, eu tô lembrando disso. Você
1: mas o que tem a ver expectativa com traição, Cirilo Reis?
0: Só gera...
1: Cirilo King?
0: Não. Só gera expectativa.
1: Depois as pessoas não querem.
0: Espera.
1: Que ele me apoquei.
0: Só gera expectativa quando a coisa é boa pra você. Você tá... Aquela expectativa vai surgir isso pra mim. Ou então você tá pensando em ganhar na Mega Sena. Ou então você tá esperando da promessa de alguma coisa se concretizar. Aquilo se concretiza. Aí eu tô fazendo um paralelo com o caso. Muita gente fala assim, ah, eu fui traído pelo meu melhor amigo. É claro, só o seu melhor amigo que vai te trair. Não é? Porque ele vai provocar, você tem expectativa em relação a ele que não vai se concretizar. De repente ele vai fazer alguma coisa que vai te contrariar, alguma coisa que você não gosta. Tudo isso. Agora, se você não é amigo do cara, não é traição, porque... Ah, fulano de tal falou isso da Gláucia. Ah, quem é que falou? Foi aquele cara lá. Ah, deixa ele falar pra lá. Agora, se um amigo seu falar, não sei o quê, fulano falou isso, entendeu? Aí você já vai ficar diferente, né? Você já vai ficar diferente. Você já não vai gostar, entendeu? De repente você vai passar a deixar aquela pessoa de lado, vai dar um gelo nela, ou então vai pedir explicação à pessoa, né? Você pediria explicação ou daria um gelo?
1: Eu vou pedir explicação para a Glorinha, né? Como é que é trabalhar com o Dylan, que é uma pessoa centrada, equilibrada, né? Que fala coisa com coisa, que costura os assuntos. E aí, de repente, Glorinha, você continua aqui nesse estúdio com o Cirilo viajando profundamente.
0: Mas é bom viajar, Glaucio. É bom sair dessa realidade dura, cruel.
1: Você não sai da tua varanda, Cirilo.
0: Eu saio.
1: Você só viaja na mente. Vamos de música, vamos, Jorge Brum. O JB já estava até dormindo já. Glorinha hoje
0: ele
1: com a gente aqui na produção.
0: Ele estava pensando também. Ele também estava pensando.
1: O JB estava pensando, gente, o que eu faço? Falta muito para eu me aposentar. Esse era o pensamento do JB. Aonde que eu me enfiei, né? Por que que eu fiz aquele concurso? Olha onde eu vim parar.
0: Pois
1: tá certo,
0: JB. Vamos lá então tocar uma musiquinha.
1: É bom, né?
0: Uma
1: e as músicas sensacionais? Cadê?
0: Ah, vai agora ou daqui a pouco?
1: Não, só quero saber se você trouxe.
0: É claro que eu trouxe. Eu não vou nunca faltar com os meus ouvintes. Meus ouvintes adoram quando eu trago essas músicas e mostro aqui pra eles votarem, escolherem uma, optarem por uma delas, né? E eu sempre trago novidades para o ouvinte, né? Novidades assim, coisas que eles não ouvem já há muito tempo, né? Não são novidades, coisas novas que estão sendo lançadas agora, não. Porque se for colocar o que está sendo lançado agora, é muito difícil a gente escolher alguma. Entendeu?
1: Entendi.
0: Mas tudo certo?
1: Então, tá tudo certo.
0: Vai ser para machucar os corações a música
1: agora? Eu sei lá, Silvio. Eu não sei nem o que eu almocei ainda há pouco. Ah, vamos nessa, JB.

0: É o seu programa Tarde Nacional aqui pela sua Rádio Nacional do Rio de Janeiro, né? Vamos juntos até as 5 horas e para você participar, já sabe, 971-199966, 971-199966. Olha, o Rio Rotativo Digital, que tem cerca de abriu cerca de 1.600 novas vagas, né? E vai ter agora limite máximo de permanência para estacionamento. Vai passar de 6 para 10 horas em toda a cidade, o Rio Rotativo. Quer dizer, a pessoa coloca o carro ali e fica valendo para 10 horas ao invés das 6 anteriormente.
1: Que era um questionamento, né, de muita gente que vai trabalhar de carro.
0: Pois é.
1: E aí trabalha às vezes 8 horas por dia, uhum, e tinha que voltar correndo, tirar o carro, procurar outra vaga. Então, assim,
0: verdade,
1: a prefeitura, uhum, ouviu essas pessoas e aí, uhum, acabou alterando o local, o tempo, né, a duração do estacionamento.
0: É muito, muito, como a gente diz, com muito senso, teve senso para fazer uma coisa dessa, atendendo também os munícipes, os motoristas que se utilizam carro, né? Mas vamos agora mostrar aquelas duas
1: músicas. Quem?
0: Que utilizam carro.
1: Não, mas o...
0: Munícipes.
1: Munícipes.
0: É, munícipes. Bonito, né?
1: Aprendeu isso hoje? Aprendeu essa palavra bonita,
0: ai,
1: hoje?
0: Ai, ai.
1: Por que munícipes? Eu sou uma munícipe?
0: É que sim, senhora. Você
1: é uma
0: munícipe.
1: A Glorinha é uma munícipe?
0: Todo mundo que vive no Rio de Janeiro.
1: Quem via um munícipe?
0: Também é um munícipe. Pois é. Um cidadão municipal.
1: Não, onde tu tirou, né, isso, Cirilo? Foi por conversando com o ex-mordomo do Roberto Carlos?
0: Ai,
1: eu
0: fico
1: imaginando o Roberto Carlos conversando em casa lá com o seu ex-mordomo e falando, por que os munícipes? Por que não sei o quê?
0: Aliás, hoje eu estava pensando, Roberto...
1: Ele me aparece como munícipe.
0: Hoje eu estava pensando no Roberto Carlos, hoje de manhã, eu fazendo as coisas, né, e pensando. O Roberto é um cara... É que Deus colocou a mão na cabeça dele e falou, esse é o cara, né? Você vê que o Roberto Carlos já está esse tempo todo nas paradas de sucesso, é o maior mito da música popular brasileira, está aí até hoje, está com saúde, né? E vai fazendo seus shows por aí. E quantas pessoas já passaram pela vida do Roberto, familiares, tudo, e ele continua, segue em frente. É um cara predestinado mesmo, o rei Roberto Carlos, né?
1: A pergunta que não quer calar. Ah. Glorinha, você já assistiu algum show do Roberto Carlos? Não? JB, você já assistiu um show do Roberto Carlos? Já. Eu também já assisti ao rei Roberto Carlos. Você, Cirilo Reis, já assistiu?
0: Já assisti, convidado ainda.
1: Em 1925?
0: Não.

0: Não, eu fui convidado para assistir um show dele e foi muito legal. Fiquei em um local lá, especial lá.
1: Que local especial, Cirilo? Conte-me tudo. Me fala que local especial
0: fiquei
1: foi
0: perto, esse. Fiquei perto da orquestra embaixo, assim, né? Pois é, especial.
1: E foi aonde? Que ano foi isso?
0: Ah, eu não lembro o ano, não.
1: Aí depois só nunca sei que, mais só sei... você assistiu o show do Rei?
0: Não,
1: o
0: show não fui, não. Fui entrevistar ele algum tempo atrás.
1: Algum tempo quanto?
0: Foi quando ele lançou aquele LP da Peninha no Cabelo.
1: LP da Peninha do Cabelo. Você sabe qual foi, Jorge? LP da Peninha do Cabelo.
0: Eu fui entrevistar ele...
1: Se eu jogar isso no Google, o Google vai rir. Eu falo assim, minha querida, pergunta
0: tem.
1: Tá, mas qual é o nome do LP da Peninha do Cabelo?
0: Ah, eu não me lembro.
1: Vou ter que botar aqui no
0: Coloca
1: Google.
0: Coloca aí que vai aparecer. Coloca aí que vai aparecer. Eu até fui entrevistar o Roberto no Copacabana Palace e levei... Eu até tenho uma história para contar sobre isso, porque o Baeta... Porque eu fui para gravar uma coisa para o Musishow e o Baeta foi comigo, o Baeta operador, que você não conheceu, das antigas da Rádio Nacional. E o Roberto, quando viu o Baeta, né, o Baeta estava lá atrás arrumando aparelhar de som e eu conversando com o Roberto lá na frente, um pouco longe. O Roberto olhava para o Baeta e falava assim, estou conhecendo esse cara. De repente o Roberto falou, dá licença. Aí foi lá, bateu no ombro do Baeta e falou, ô bicho, quanto tempo, hein? O Baeta ficou sem falar mais de meia hora. Perdeu a voz, perdeu a fala. Emoção. Ele jamais imaginava que o Roberto fosse falar com ele.
1: E ele conhecia o Roberto de onde?
0: É porque o Roberto, quando ia ser calouro na Rádio Nacional, no início de carreira de esqui debaixo do braço, e o Baeta tratava ele com todo carinho, apresentava ele o pessoal lá, conheceu ele. Aí ele foi lá, anos e anos sem ver o Baeta, ele reconheceu o Baeta e foi lá falar com ele. O Baeta perdeu a voz, ficou sem falar, não falou mais. Não aguenta, não saía.
1: Esse álbum aí que você está falando é de 1989, ficou conhecido como Disco da Pena, porque na capa aparece o Roberto sério com uma pena no cabelo.
0: No cabelo. Isso.
1: 1989.
0: Pois é.
1: Então foi a última vez que você assistiu o Roberto Carlos.
0: É que eu falei com ele, né? Que eu falei com ele, falei com o Rei. O Rei está ouvindo a gente lá na URC, hein?
1: Também entrevistei o Roberto Carlos, deve ter sido mais ou menos. Em 98,
0: sim.
1: 99, não, antes de 98, 97, 96, por aí. Uma única vez também.
0: Mas o que me marcou nessa entrevista foi o Baeta. Justamente o Baeta não esperava e o Baeta ficou... Não falava, perdeu a voz.
1: Me marcou na entrevista com o Roberto Carlos foi que o meu chefe na época da rádio que eu trabalhava falou assim, não pode vir ninguém vestindo roupa preta, nem marrom, nem não sei o quê. É todo mundo de branco ou de azul. Aí foi lá, ó, aquele bando de gente trabalhar, tudo parecendo fantasminha, né? Eu falei assim, gente, ninguém merece, mas tudo bem. Enfim.
0: Vamos mostrar as duas músicas. Atenção, ouvinte, você vota através do nosso zap 971-99966 e vota na sua música preferida. A música número 1 é essa.

0: nome da música é Chuva.
1: Nunca ouvi essa música na minha vida, gente.
0: Foi sucesso.
1: Olha aqui, são 30 anos de rádio.
0: Pois é.
1: A Glorinha também nunca ouviu essa música na vida.
0: Me parece.
1: JB é também não? JB trabalhou em gravadora, em várias gravadoras também, nunca ouviu.
0: O JB, essa música aí, eu acho, não tenho certeza não, acho que o AGP gravou essa música e fez sucesso com ela, Chuva, o nome da música.
1: Tá, mas quem tá cantando?
0: É o cara que fez a música.
1: Nome?
0: Toninho Gerais.
1: Toninho Gerais.
0: É ele que fez a música.
1: Música 1, nome da música é Chuva.
0: Chuva, Toninho Gerais.
1: E a música 2?
0: A música número 2 é essa.

0: Mais uma que eu nunca ouvi na vida.
1: É, Segura Nega, grande sucesso. Inclusive o Bebeto fez sucesso com essa música. Esse é o Luiz Wagner. Pois é, então você tem que se atualizar. Luiz Wagner. Olha,
0: gente, olha, porque essa música deve ter uns 40 anos, pelo menos.
1: Olha, Segura, Segura Nega é um samba rock. Luiz Wagner, foi sucesso do Bebeto essa música, hein? Segura Nega. Então vamos votar? A número 1 ou a número 2? Qual é a sua preferida? Você vota pelo 971-99966. E no final do programa, nós vamos tocar inteirinha na íntegra, somente uma, a mais votada. Então vota, vota, vota, vota, vota.
0: Segura Nega, clássico do samba rock, composto pelo Bebeto e Luiz Wagner, foi lançada originalmente em 1975. Tenha tempo, né, gente? Vamos combinar. Ó, deixa eu mandar.
1: Música um não envelhece. Música não envelhece.
0: Só tô falando que tenha tempo. Um abraço aí pro Leozinho de Campo Grande. Mandou um pensamento aqui. Muito lindo. Obrigada, Leozinho. Tá mandando abraço pra Rosinha, que tá de férias. Só volta semana que vem. Quem tá com a gente é Glorinha, JB, Cirilo Kings e pra todo mundo. E tá perguntando se pode pedir música.
1: Como pedir? A gente não tá sem condição de...
0: Pede, se a gente tiver aqui, a gente toca, né? É, mas vamos tentar a sorte. Agora, é assim, você tenta a sorte. Você pede, se tiver, a gente toca. Se não tiver, a gente fica devendo. Depois o Cirilo faz o Pix. deixe-me ver. Márcio Vanderlei de Limoeiro. Eu adoro esse embate do Tarde Nacional. Agora, mandou uma foto pra você, Glorinha. Depois você vem ver. Muito bom. Ai, tem mensagem aí do Márcio Vanderlei. Vamos ouvir, JB.
2: Boa tarde, Glaucia. Boa tarde, Cirilo. Excelente tarde de quarta-feira a todos. Glaucinha, eu assisti o Nos Caminhos da Reportagem, viu? Da TV Brasil Sobrenacional. Gostei muito, viu? Teve um trechinho com você e Cirilo, assim. Apareceu mais Cirilo, né, claro? Mas apareceu você também. Apareceu os amigos meus aí que participam da pracinha com Dila, né? Eu vi também, vi Maria Régia também apareceu, né, contando algumas histórias, foi legal, viu? A Nacional sempre surpreende, né? Falou assim, hoje tem charada, viu, tá fácil. Charada bem bonitinha, rapaz, a foto ficou bem legal. Tu vai sacar logo qual é a charada, porque tá bem fácil. Valeu, forte abraço, amigo ouvinte, Márcio Vanderlei, Limoeiro de Pernambuco. Sim, hoje é quarta-feira, dia de pedir música. Se puder, toca a música da charada quando você adivinhar. Valeu, forte abraço. É uma música bem animadazinha pra gente curtir nessa quarta-feira. Valeu, forte abraço. Seu amigo ouvinte, Márcio Vanderlei, Limoeiro de Pernambuco.
0: Valeu, Márcio Vanderlei. Um beijo. É, tá aí então. Gostou, né, Glorinha? Lê demais. Olha, Maria José de Duque de Caxias, um beijo. Feliz quarta-feira. Tá votando na música de número 2. Márcio Vanderlei também votou na música de número 2. Clemilson Carneiro de Belfor Roxo também votando na música de número 2. Ah, Francisco tá reclamando aqui comigo, que eu sou implicante. É, perguntou que música é essa, que hoje tá sofrível. Ele não vota em ninguém. Falou pro JB, de nosso DJ, passar a escolher as músicas, porque ele não quer votar em ninguém, que assim não dá. Ah, deixa eu ver aqui. Breno Petrolina, Pernambuco, tá votando na música de número 2. Tá falando que eu tenho que escrever um livro contando histórias, que são vários. Quem tem que escrever é Cirilo, né? E disse que amanhã o Del Valle vai sair do Maracanã cheio de goleada, porque amanhã tem festa no Maraca. Leida de Niterói. Tem mensagem da Leida. Pode liberar aí, JB, por favor.
3: Boa tarde, galera. Boa. Tô muito contente de estar escutando o programa de vocês agora, porque eu tenho a honra de dizer que fui uma das primeiras amigas do Roberto Carlos no início da carreira dele. Eu já estou com meus 83 anos, eu tinha meus 17 anos, por aí, morava em Campos, ele foi fazer uma apresentação em um clube social lá de Campos, Aldeia da Gama. Eu fui esperá-lo na estação ferroviária, ele chegou de trem. Naquela época tinha uma linha que se falava Litorina. Quando ele chegou, nós fretamos 3 táxis, ele ficou hospedado num hotel ao lado da minha casa, na Beira Rio, em Campos do Goitacazes. Isso eu tenho uma história, acompanhei muito ele no programa Encontro dos Brotinhos, toda terça-feira, na Rádio Guanabara. Acho que o nome da rádio era Rádio Guanabara. Eu vinha de Campos trazendo goiabada, chuvisco, para ele na rádio. Era um programa de

0: José Messias.
1: Isso.
0: Lá eu conheci vários artistas, ele estava início de carreira dele. Isso eu tenho uma história muito linda, acompanhei muito ele, muito, muito, muito. Posso dizer que fui amiga do Roberto Carlos nessa época. Depois virou o rei, aí eu não tive mais contato com ele.
1: É, mas é interessante a Leida falar isso, porque realmente, cara, falando Zé Messias, Zé Messias ajudou muito Roberto, Erasmo, a Vanderléia, a turma da Jovem Guarda no início. Ele trabalhava na Rádio Nacional e na Rádio Guanabara. Ele tinha esse programa na Rádio Guanabara que ele ajudava esses artistas todos. E eles sempre foram gratos a José Messias por isso. Inclusive, tem uma passagem do José Messias que ele lançando um livro. Né? E estava lá, acho que é no Leblon, na livraria lá no Leblon, Ipanema, né? Assinando autógrafo, de repente, sabe quem pinta na frente dele, para ele dar autógrafo? Ele levantou a cabeça, Roberto Carlos. Foi lá pegar o autógrafo dele, pegar o livro dele. Legal. O Roberto sempre foi assim, muito grato, assim, a essas pessoas, esses amigos dele no início de carreira, assim como ele reconheceu o Baeta, entendeu? Pois é.
2: Legal. Leida voltou na música de número um, tá
1: Tá
2: bom?
1: aqui.
2: É, a gente tem uma mensagem aqui da Juliana Gonzaga de Madureira. Ela falou que tá votando na música 2, que ela só conhece essa música com Bebeto. Um beijo para você, Ju. Libera aí, JB, antes do
0: Fala,
2: intervalo. Um
0: Glaucia,
2: beijo.
0: boneca diva com voz de locutora falando contigo, meu amor. Ó, seguinte. Cara, Roberto Carlos é muito fresco. Ele é muito fresco. Pô, depois que eu descobri que ele não gosta de preto, não gosta de marrom, ah, não gosta de não sei o quê. Teve uma vez que eu ouvi uma história. Ó, escuta bem. Teve uma vez que eu ouvi uma história. Eu tava vendo que na internet, escolhi essas paradas de fazer pesquisa, né? Então, tava vendo aqui na internet que teve uma vez que ele foi. Ganhar um beijo da Xuxa, ele teve que lavar, foi a mão, cara. Eu falei, que cara fresco, Roberto Carlos é. Sim.
2: Pessoal da internet
0: Tem
2: também
0: umas
2: aumenta
0: musiquinhas
2: muito, né?
1: Pois
0: Tem, mas ele é
1: é.
0: muito fresco. Muito
2: Mas é um grande
0: fresco.
2: artista
0: Sabe aquela
2: e um
0: pessoa
2: ótimo
0: fresca?
2: coração, né,
0: Fresca,
2: gente?
0: fresca, fresca. Cirilo Reis, boneco contador de história, que me desculpe, mas Roberto Carlos é muito fresco.
2: Valeu, Ju. Obrigada aí pela sua participação. São 3h33 aqui no Rio.
1: Um intervalinho e voltamos rapidinho.

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23: Cirilo, você vive dizendo que quer casar comigo, quer me namorar, você vive com esse papo furado. Se a gente namorar, Um dia, quem sabe, talvez.
0: Pois é.
23: Você me daria as suas senhas?
0: Claro. Entre um casal não pode haver segredo.
23: Ai, gente, que papo furado esse.
0: Não, não pode ter segredo.
23: Isso é papo furado.
0: Não.
23: E é exatamente sobre isso que a gente vai falar. Isso não é uma questão de segredo. Isso é uma questão de privacidade. Cada um é um ser único.
0: Não, mas eu acho que num celular, numa conta bancária, eu acho que tudo tem que ser às claras, aberto.
23: Ué, às claras não quer dizer que você tenha que dar as suas senhas.
0: Eu acho que tem que dar.
23: Bom, a gente vai conversar com
0: os
23: o
0: dois.
23: Ramon Camurugi para saber se namoro dá direito à senha. Porque mexer no celular do parceiro pode parar na justiça sim, não é isso, doutor Ramon?
1: Boa tarde, é uma grande satisfação estar aqui na Rádio Nacional a falar com Gláucia e Cirilo. Agora, essa notícia é interessante, né? De Cirilo vai pedir a Gláucia em namoro, é relacionamento sério?
0: Pois é.
23: Ele só tá pra querendo, entender. Doutor Ramon, mas eu já tô fugindo. Até porque agora ele falou que vai querer minha senha do celular e eu não vou dar mesmo.
0: As nossas senhas serão únicas para os dois aparelhos, pro meu e pro seu.
23: Doutor Ramon, vamos falar de coisa séria. Não ouve ele não, doutor Ramon.
1: Certo.
23: Essa coisa de você mexer no celular, né, do seu parceiro, da sua parceira, isso pode parar na justiça mesmo, de fato?
1: É, pode sim. Agora sim, se for um comum acordo, como o Cirilo até comentou, vamos fazer um acordo de você olhar meu celular e o parceiro também olhar, e vocês aceitarem essa condição, nesse sentido, não é possível entrar na justiça contra o parceiro por conta disso, porque existe um acordo entre as partes. Agora, o problema vai começar a partir do momento que há um desentendimento do casal. Isso que é importante a gente destacar. Porque quando está tudo bem, é tudo lindo, né?

0: dizer que o Cirilo, Gláucia pediu o celular de Cirilo para fazer um Pix, né, para uma amiga que está precisando fazer o dinheiro. Ele empresta o celular aberto e ela, em vez de fazer esse Pix, ela utiliza que o celular já está com a senha ali aberta e acessa o aplicativo WhatsApp. Nesse sentido, a gente está infringindo ao artigo 151 do Código Penal. E esse artigo 151, ele fala de violação de correspondência e comunicações. Nesse sentido, a detenção é de 1 a 6 meses. É uma pena de menor potencial, né? Que aplica-se ao ato de abrir correspondência fechada e inclui-se a comunicação telefônica, né, celular. E quando está aberto esse aparelho, esse artigo ele vai se aplicar. Agora, vamos mudar um pouco essa situação. Vamos dizer que, agora ao contrário, Cirilo aproveita que a Glaucia está dormindo, pega o dedinho dela e coloca digital no aparelho. Olha que situação! Eu já vi
1: Nossa.
0: casais fazerem isso. Abre o aparelho ali, quer. Aí já é um outro artigo, que é um pouco mais grave, seria 154A. É invasão de dispositivo informático. Aí já vai uma pena de reclusão de 1 a 4 anos. Então, assim, essa é uma situação que é necessário a gente esclarecer aos nossos ouvintes, que pode piorar justamente por conta dessa situação. Ainda existe uma qualificadora, né? Se houver um prejuízo econômico, pode aumentar de 1/3 a 2/3. Dizer que, não satisfeito, Cirilo fez isso, abriu o celular, da Gláucia ou ao contrário. Aí ela pega aquela mensagem e começa a publicar em rede social. Aí já existe um outro problema, que já é a exposição do parceiro em rede social e pode gerar indenização, danos morais, materiais. Você vê a gravidade, de uma situação como essa.
1: Doutor Ramon, eu tô aqui, eu vou falar que nem o Cirilo, tava aqui pensando a que ponto que a gente chegou nessa vida, né? De imagina você pegar uma pessoa dormindo, pegar o dedo da pessoa para desbloquear a privacidade dessa pessoa. Gente, se não acredita na pessoa, se não confia na pessoa, não fica com a pessoa, né? É tão simples.
0: É
1: Antigamente era
0: verdade.
1: simples, né, doutor Ramon?
0: É verdade. Ô, Glaucio, eu vou contar um segredo aí para nossos ouvintes. Aconteceu uma situação dessa, eu estava dormindo. Aí, minha atual esposa, né, na época era namorada, ela abriu meu aparelho porque chegou uma mensagem, né, de manhã, de madrugada, uma mensagem assim, o aparelho apita, a pessoa vai ficar curiosa. E aí, uma amiga minha mandou uma mensagem assim: "Amigo, estou com saudade de você." Olha que situação complexa. Aí minha
1: Vai
0: namorada pegou assim e
1: explicar.
0: aí começou a tentar me agredir e tal, pegou meu celular,
1: Eita.
0: quebrou. E aí eu cheguei para ela e falei: "Ô, amor, presta atenção. Isso aí, se a pessoa, se você observar, ela está com saudade. Então, ela não me vê há muito tempo. Então, antes de você, de eu conhecer você, eu tinha essa amizade e hoje não tenho mais. Então, eu consegui naquela situação a mostrar para ela que uma mensagem fora de contexto pode trazer uma situação mais delicada. E isso, graças a Deus, a gente contornou a situação. Eu já sou casado com ela, mas é importante a gente mostrar para as pessoas que às vezes uma mensagem fora daquele contexto pode gerar uma situação desconfortável, né?
1: Doutor Ramon é bom de lábia que nem tu, Cirilo.
2: Eu não, absolutamente, eu não. Sabe por quê, doutor Ramon? Eu penso da seguinte maneira: eu, se eu fosse casado, as senhas teriam que ser uma só. Se a pessoa falasse comigo assim: "Não, não, no meu celular você não pode." Então, não serve.
1: Ah,
2: E
1: no
2: eu
1: meu
2: acho que...
1: celular você não pode mexer. Então eu
2: Não,
1: não sirvo
2: então não
1: para
2: serve.
1: você.
2: Não serve, porque
1: Desiste de
2: eu acho
1: vez.
2: que entre um casal não tem que haver
1: É nada a
2: isso.
1: ver, gente.
2: Tem que ter senha do banco, tem que ter senha do celular, os dois têm, ambos têm que ter acesso a tudo, né? Porque se um não deixa o outro acessar nada, então é preferível não se casar, então. Preferível não estar junto, né?
1: Por isso que a gente não vai casar.
2: Pois é. Mas, o doutor Ramon, agora existem muitos casos assim ou é um ou outro de vez em quando que surge?
0: Na verdade, eu particularmente, eu nunca vi uma pessoa ser processada nos termos do artigo 151 e 154-A. Isso é uma situação que a gente traz, porque essa, vamos dizer assim, isso acontece

0: quando existe uma disputa judicial. Vamos dizer que o casal ele tem um filho, e aí, para tentar colocar um pouco de uma situação delicada para o marido, para a esposa, existe uma denúncia nesse sentido para haver uma investigação criminal e depois o juiz entender, poxa, existia uma situação ali, ele foi investigado e vamos tentar botar a guarda para A ou B. Aí eles utilizam esse artifício, principalmente quando existe já esse desentendimento. Quando o casal ele tem um relacionamento saudável, não tem por que fazer uma denúncia contra a própria parceira nesse sentido, né?
1: Justo, não é? É porque se eu caso com a Glaucia, ela mexe no meu celular, eu vou entrar na justiça, então acaba o casamento. Não
0: Exatamente.
1: é?
0: Aí, como já está o casamento já falido, entre aspas, aí o pessoal já chuta o pau da barraca e faz essa denúncia, mas é pouco usual, de fato.
2: Eu acho que se você chega no ponto de um relacionamento que você não confia na pessoa que está com você, eu acho que realmente não faz o menor sentido. Agora, eu sou super a favor da privacidade, né? E acho que eu nunca. Eu acho, né? Porque a gente também não pode dizer que dessa água não vai beber, porque vai que, né, cai em cima da gente e a gente não tem opção. Eu também não faria isso de mexer no celular de uma pessoa, de terceiros, né? Seja o parceiro, o marido, enfim. Já, assim, hoje em dia a gente vê muitos pais fazerem isso com os filhos, né, doutor Ramon?
0: Exatamente. Hoje, inclusive, o Instagram, por exemplo, ele tem uma ferramenta de acompanhamento do filho, mas o filho é de menor. Então, os pais têm a devida atenção, a cautela com aquele menor, e aí é possível sim fiscalizar o menor. Agora, quando é dois maiores, né, um casal, por exemplo, já é uma situação mais desconfortável. Inclusive, existem até spywares, né, que são aqueles aplicativos espiões que às vezes a mulher coloca, ou o homem coloca no celular da mulher para fiscalizar, e ali de fato é uma invasão de privacidade que é muito perigoso até, né? Porque daqui a pouco descobre realmente uma traição e termina tendo aquela questão de feminicídio, né? Aumenta o potencial da agressão, então tem que ter muito cuidado com essa atitude.
2: Mas isso, esse tipo de aplicativo também seria passível de processo caso a pessoa quisesse processar, doutor Ramon?
0: Perfeitamente. Isso aí é uma invasão de privacidade, invasão de dispositivo móvel, artigo 154A. Então, são vários nuances, vários artigos, tipos penais que podem ser aplicados àquele ciumento, né? Vamos falar de uma maneira mais popular. Aquele ciumento, ele pode ser enquadrado em vários artigos penais e podem sofrer consequências na esfera administrativa e na esfera civil e na esfera penal, inclusive.
2: Ou seja,
0: Eu
2: além de tudo que
0: digo
2: a
0: na
2: gente.
0: esfera. Só um parêntese, eu digo na esfera civil, porque se gerar um transtorno, problemas econômicos, inclusive nas redes sociais, por exemplo, ele é obrigado a indenizar tanto de forma material quanto de forma moral. Então, assim, existem várias implicações nesse sentido.
2: Ou seja, além de tudo que a gente tem que tomar conta, prestar atenção dentro de um relacionamento, ainda tem que ter cuidado com isso também, né, doutor?
0: É verdade. Hoje no relacionamento você tem uma série de cautelas, de cuidado, principalmente hoje, né? Essa questão da Lei Maria da Penha. Antigamente era só no convívio entre homem e mulher, entre a questão da união estável, casamento, namoro. Hoje a Lei Maria da Penha, inclusive, se aplica a terceiros, né? Que não tem nada a ver com o casal, a patrão, amigos. Então hoje tá bem complexa esse tipo de relacionamento entre casais, né, de forma geral, pode ser homem com homem, só para não excluir nenhum tipo de casal, mas é muito importante a gente esclarecer essas dúvidas para a população em geral ficar ciente. Até porque ontem teve até essa questão do STF, foi uma repercussão, uma comoção muito grande, e hoje a gente entra num tema um pouco mais leve, né, porque a população brasileira tem cada coisa para se preocupar que não está fácil.
2: Certo, e tem que tomar cuidado com os prints também, né? Porque tem gente que vai mexer no celular dos outros ou que tem alguma conversa com alguém, tira print de tudo, né?
0: Isso, agora eu vou dar uma dica de ouro. O print por si só, ele não representa uma prova verídica.

0: em um processo.
1: Ah, não?
0: O print, não. Vamos dizer assim, o print por si só, não. Porque
1: Isso
0: você
1: vale
0: não
1: para
0: tem como.
1: tudo, então, doutor.
0: Para tudo, porque o print ele pode ser alterado. O print é uma prova que ele precisa de um, vamos dizer assim, de uma veracidade. Para você dar veracidade hoje em uma conversa de WhatsApp através de print, é necessário você ir no cartório e fazer uma ata notarial. Porque muitas pessoas acreditam, ah, tirei um print e aquilo ali já vale no processo. Não é
1: Eu
0: bem assim.
1: achava.
0: Não, não, não, não é bem assim. A gente precisa esclarecer também que é só isso não, não é suficiente, porque existem, inclusive, aplicativos que fazem essa alteração, né? Que eu acho que é o WhatsApp fake, alguma coisa assim, que você simula uma conversa. E aí você vai tirar print daquela conversa e de fato não aconteceu para incriminar uma pessoa. E aí o advogado, o defensor público, a polícia pode contestar aquela prova e falar: não, isso aqui não é verídico. A gente não tem como comprovar a veracidade dessa informação, dessa prova, então a gente arquiva, ou então tem até aquela questão da denunciação caluniosa. Então as pessoas precisam ter um pouco mais de consciência justamente para não invadir a privacidade do outro, que pode gerar uma consequência até séria na esfera penal.
1: Bom saber, dica de ouro do Dr. Ramon mesmo, viu, Cirilo? Não adianta ficar tirando
2: Verdade.
1: print das nossas conversas, não,
2: Pode
1: tá?
2: deixar, pode deixar.
1: Dr. Ramon, olha, muito obrigada pelos esclarecimentos, obrigada pelo papo. Alguma coisa que o senhor gostaria de acrescentar?
0: Não, só isso mesmo, mas é mais a conscientização, né, dessa questão do casal, tomar muito cuidado com essa exposição que hoje essas conversas, né, de WhatsApp, às vezes as pessoas expõem os outros sem saber as consequências dos mesmos. Então, eu gostaria de esclarecer isso à população, à sociedade brasileira. E se for o caso, eu tenho aqui as redes sociais, né? O Ramon Camurugi também dou várias dicas jurídicas nas redes sociais. E pode contar comigo sempre para esclarecer essas dúvidas, que eu sempre gosto realmente de aparecer nos meios de comunicação para trazer esses esclarecimentos para a população que muitas vezes não tem essa condição de ficar com essas dicas, né?
1: Então, arroba Ramon Camurugi, o Ramon com N no final e o Camurugi com Y no final, certo, doutor?
0: Isso, GY.
1: Muito obrigada, uma boa tarde, até a próxima.
0: Eu que agradeço a atenção de sempre. Uma boa tarde para Cirilo Glaucio aí pela atenção e receptividade.
2: Valeu, doutor.
1: Obrigada ao senhor, uma boa tarde. Dr. Ramon Camurugi, advogado, falando pra gente, né? Explicando um pouquinho pra gente que esse negócio de mexer no celular dos outros pode dar ruim, hein? Não fica de graça, não.
2: Agora que é negócio, o casal para mim tem que ter, os dois tem que ter a senha dos dois
1: Bom, e
2: celulares.
1: pra mim ninguém tem que ter senha de ninguém. Cada um com seu BO,
2: Não,
1: cada
2: não,
1: um com as suas
2: então.
1: senhas, cada um com seus
2: Não,
1: boletos e
2: cada
1: vida
2: um
1: que
2: não, o
1: segue.
2: casal é um casal,
1: Mas, Cirilo,
2: formado
1: aonde
2: por
1: que
2: duas
1: você tem essa
2: pessoas. Então
1: imaginação
2: eu
1: de que
2: quero
1: ca é casal?
2: a nossa senha tem que ser as
1: Cirilo,
2: mesmas, os dois
1: avança não, porque
2: celulares.
1: eu não tenho nada contigo.
2: Entendeu?
1: Casal são duas pessoas. Cada pessoa é indivíduo.
2: Pois é.
1: Então, cada um com seu cada um.
2: Não, mas o casal é como se fosse uma
1: Gente.
2: só. Entendeu?
1: JB,
2: É uma só.
1: o Vitor Lima tá mandando um beijo, tá dizendo que eu cogitei casar com o Cirilo Reis no ar. Não, foi só uma suposição muito longe, Vitor, mas muito longe. Ele disse que o dilúvio já começou lá fora. Vai continuar, porque essa possibilidade não
2: Não, dilúvio é a
1: existe.
2: chuva, porque estava armando uma chuva pesada e ela deve estar caindo mesmo, hein? Ô,
1: Ó,
2: ouvinte.
1: a gente recebeu uma mensagem
2: Entendeu?
1: aqui muito legal do Gilson de Souza. O Gilson tá agradecendo por a Rádio Nacional ser a companhia dele durante todo o dia de trabalho. Ele ouve de 8 da manhã até as 4h12, de segunda a sexta no trabalho e à noite também. E tá votando na música de número 1, Gilson Torres de Bangu. E aí ele fala: Bangu RJ, o planeta mais próximo do Sol no verão e de Plutão no inverno. O lugar quente para ser gelado. Gilson, obrigada, um beijo, uma boa volta para casa para você. E o Cirilo vai anotar ali a música de número 1. Que, aliás, quais são as músicas, Cirilo?
2: Ó, a número um é uma música que foi gravada, inclusive, para a GP, não é? A música número um é essa aí, ó. Ei, Toninho Gerais, chuva.
1: E a
2: Toninho Gerais,
1: música de
2: chuva.
1: número 2?
2: Essa aqui.

0: E é gays.
1: Esse aí é Luiz Wagner, Segura Nega.
0: Tá certo, então você vota 971-1999-66. O Fernando Juarez de Nova Iguaçu tá votando na 2. Mandando abraço pra Glorinha, Maria Auxiliadora, Marina Batista, Greide, Marinês, Dione e pra todos. Glorinha, manda um beijo aqui pro Fernando Juarez, vem. Que ele sempre manda abraços e beijos pra você.
1: Glorinha, vem cá, manda Glorinha. Um beijo pra ele.
0: Pensa que tu vai... Que isso, Cirilo? Tacou o microfone na cara da Glorinha. Gente, não. Cirilo não tem a menor noção mesmo, né?
1: Para com isso.
0: Tu não tem a menor noção agredindo a Glorinha. Segura o microfone, Glorinha, porque senão o Cirilo vai tacar na sua cabeça.
1: Olha!
0: Fernando Juarez.
2: Oi, Fernando Juarez. Um beijo. Obrigada, tá? Pelo carinho.
0: Obrigada, Glorinha. Obrigada pela participação. Beijo. O mundo. Vamos de música, JB.

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1: Agora são 4 horas em Brasília. Boa tarde. Eu sou Bianca Paiva e este é o Nacional Notícias com o destaque do momento. A ONU, Organização das Nações Unidas, alertou em relatório para o aumento do risco de guerras em larga escala, avanço descontrolado da inteligência artificial e concentração de poder tecnológico nas mãos de poucos. Gabriel Correia tem os detalhes para a gente.
2: O risco de um conflito armado mundial mais amplo deu o maior salto, 16 posições no ranking, que indica quanto tempo os especialistas e líderes acreditam que determinado risco causará um impacto negativo no planeta. Mais de um terço dos entrevistados disseram que uma guerra de grande porte pode ocorrer em até um ano, e 3 em cada 4 prevêem essa

0: possibilidade dentro dos próximos 7 anos. Já a falta de ação sobre as mudanças climáticas continua avaliada como o maior risco global. Especialistas apontaram que a falta de medidas climáticas está ligada a outros problemas, como escassez de recursos naturais e eventos ambientais extremos. A circulação de conteúdos falsos é o risco mais iminente no campo tecnológico, que também ganhou destaque ao lado da concentração de poder impulsionada pela tecnologia. Para enfrentar todos esses riscos, os especialistas consideram a ação conjunta de vários governos de longe como a medida mais eficaz, apesar do sistema multilateral hoje ser avaliado como pouco preparado. Por exemplo, 86% dos entrevistados disseram que os recursos para redução de riscos são inadequados. Falta de consenso político e falta de dados confiáveis são dois dos maiores obstáculos. Outra novidade do relatório sobre risco global da ONU é que, pela primeira vez após 6 anos, desde o surgimento da Covid-19, o risco de novas pandemias saiu da lista dos 10 principais problemas apontados no mundo.
1: É isso, a gente ouviu o Gabriel Correa trazendo aí as informações de um relatório da ONU. 4:02, esse foi o Nacional Notícias. Próxima edição às 5:00.
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1: Vambora. Ela vacilou comigo, nós estamos aí, né? Tudo certo.

0: Ai, Cirilo, vacilar comigo, tu vai se arrepender, hein?
1: Não, mas eu não vacilo, de jeito nenhum.
0: Uhum. Não vacilo. Era o apelido dele, não era
1: não,
0: assim?
1: Não, ou, não, não, não, não, de jeito nenhum.
0: Tá certo, Marcelino, vamos nessa. Ó, oh, fala aí que você falou não, que tinha uma informação.
1: É, sim, lá na Vila Isabel, ele tinha escolhido um samba lá para representar a Vila no Carnaval, né? O Carnaval 2027. Eles tinham feito fusão de dois sambas. Um dos sambas, inclusive, era assinado por Martinho, por Evandro Bocão e André Diniz. Acontece que o Martinho subiu nas tamancas. Ele não gostou nada da mistura, né? Subiu. Inclusive, pediu, ele é presidente de honra da escola, ligado à Vila Isabel há 6 décadas. E ele falou o seguinte: tira meu nome. E, inclusive, chegou a dizer que nem ia desfilar. Entendeu? Nem ia desfilar. Aí a Vila recuou, né? A Vila recuou, desfez a junção e resolveu levar para a Avenida somente o samba de Martinho da Vila, Bocão e André Diniz. Né? Nada okay. De fusão.
0: Ó, tu tá sabendo que o município do Rio continua em estágio 2 nessa quarta-feira por conta da Semana de Arte do Rio de Janeiro, né? A Semana de Arte começando hoje, né? Vai até dia 27 de setembro aqui na região central da cidade. Então, tem bloqueio, tem desvio de tráfego, né? E tem que tomar cuidado, prestar muita atenção, principalmente você que tá circulando aqui pelo centro do Rio de Janeiro. Então, todas as informações sobre a Semana de Arte do Rio, sobre esse estágio 2, você encontra na página do Centro de Operações Rio, Cirilo.
1: Ô, Glaucio, você já ouviu falar no radar de velocidade média?
0: Não.
1: Ah, que esse mês de setembro agora já começa a instalação, esse novo sistema será testado em 8 estados, né? Esse radar por média é o seguinte, ele vai medir a velocidade média dos veículos, é um radar instalado aqui, outro instalado lá na frente. Aí você passou aqui agora, né? 4 horas e 9 minutos. Aí se você passar daqui uma hora, você passar num local que você deveria demorar 1 hora e meia ou 2 horas para passar, aí você é multado. Quer dizer que você correu, quer dizer que você excedeu a velocidade. E essa velocidade média, esses radares de velocidade média serão instalados, olha só, por enquanto teste, tá? Alguns meses serão testes apenas para a educação do motorista, mas depois, ó, a jiripoca vai piar, minha filha. É, a multa vai chegar. Olha, no Espírito Santo vai ter Goiás, Mato Grosso do Sul, Minas Gerais, na BR-040, eu sempre uso essa via, né? BR-040, Paraná. Aqui no Rio, na BR-101, incluindo a ponte Rio-Niterói. Se atravessa a ponte com muita pressa, pronto, já viu, né? Será multado. Não agora, agora.
0: Os munícipes têm que tomar cuidado, prestar atenção.
1: Não os munícipes, aí já é uma coisa já federal, estadual.
0: São
1: não apenas
0: estaduditis.
1: Não apenas municipal. Portanto, vem aí o radar que vai medir velocidade média, né? Os radares, porque serão necessários mais de um.
0: O Wellington do Flamengo está falando que já sabia que eu, Glaucia, sou apaixonada pelo fundador da Rádio Nacional, Cirilo Kings. E ele não gostou das músicas. Beleza.
1: Não gostou? Não gosta de um samba rock?
0: Regininha, tem mensagem aí da Regininha. Vamos ouvir, Jorge Brum.
2: Boa tarde, Glaucia.
0: Boa tarde.
2: Boa tarde, Cirilo.
1: Boa tarde.
2: Equipe e ouvintes. E uma boa tarde também para o Fernando Juarez, de Nova Iguaçu. Hoje eu gostei, hein? Gostei. Também estou na dúvida de qual música eu vou estar. Uhum. E eu acho que essa é a função da rádio, trazer essas histórias, trazer essas novidades. Apesar de antigas, eu também não conhecia nenhuma das duas músicas. Uhum. Gostei de saber. Sim. Tuninhos Gerais. Importante, mas acho que eu vou votar no número 2.
1: 2.
2: Okay. E como hoje é dia de pedir, eu vou solicitar uma musiquinha também. Vai que cola.
1: Pois é.
2: Só que eu esqueci, vou falar daqui a pouco.
1: Ele esqueceu a música.
0: Na verdade,
2: eu queria ouvir com Gilberto Gil a música Geleia Geral. Acho que é esse o nome. Geleia geral ou geleia geral brasileira? Não lembro.
0: Então, na verdade, não é que vai que cola. O problema é que o nosso sistema não tá colando, entendeu?
1: Tem essas músicas.
0: A gente vai procurar se tem, mas não posso garantir se tem.
1: Tem músicas, essa, por exemplo, eu acho que não deve ter.
0: É, vamos procurar.
1: Né?
0: Ó, o projeto Mais de 30 Anos de Bossa em Jazz, da Thaís Fraga, volta ao Vinícius Show em Ipanema, dia 18 de setembro, depois de amanhã, 8 horas da noite. Depois do sucesso das suas três recentes apresentações, a cantora se apresenta acompanhada pelo seu trio, Ricardo Macordi ao teclado, o baixista Rodrigo Vila e o baterista Amaro Júnior, histórico músico do Emílio Santiago, que veio do interior de São Paulo especialmente para essa ocasião. Thaís Fraga mandou um áudio, um convite para a gente.
3: Olá, queridos ouvintes da Rádio Nacional, aqui quem fala é Thaís Fraga, cantora, convocando-os todos a comparecerem dia 18 de setembro, sexta-feira, às 20 horas, no Vinícius Show, Rua Vinícius de Moraes, 39, Ipanema. Estarei eu na voz e percussão, teclado, baixo, bateria, no show Mais de 30 Anos de Bossa em Jazz. Aguardo-os todos. Até lá!
0: Até lá, então, Thaís. Um beijo. Vinícius Show, Ipanema. Né? Todas as informações no arroba Thaís Fraga, _ Boss and Jazz. Né? E lá tem o link também para comprar os ingressos. Music DJ.
1: Para machucar os coraçõezinhos.
0: Ai, chega. O coração já tá machucado, arrasado, arrebentado.

0: A gente gosta.
1: Eu gosto muito.
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0: Olha, a partir de hoje a cidade do Rio de Janeiro está bombando. Aliás, o Rio de Janeiro está sempre bombando, mas a gente está começando, né, a Semana de Arte do Rio de Janeiro e teremos também o Mimo Festival 2026, que vai receber uma das mais potentes edições com grandes nomes da música brasileira e internacional. Enfim, com muita coisa boa acontecendo, Mimo Festival, que acontece agora dia 19 e dia 20 de setembro. E a Lu Araújo, ela que é idealizadora e diretora do Mimo, está na linha para conversar com a gente. Tudo bem, Lu?
1: Tudo bem,
0: Boa Cláudia. Tarde.
1: Boa tarde, querida. Prazer falar com você e com os ouvintes da Rádio Nacional.
0: Prazer todo nosso estar conversando com você. E uma dúvida que eu tenho, você percebeu, é se é festival ou se é festival?
1: Olha, eu costumo falar festival, mas pode ser festival também, né? Porque é uma palavra que existe também em inglês e tal. O Mimo tem umas histórias, né? Porque o nome vem de Mostra Internacional de Música em Olinda. Então, lá no Nordeste, as pessoas dizem que vão a Mimo por conta da Mostra Internacional. Uhum. Né? Então, eles mudam o artigo, mas pode ser Mimo também só, né?
0: Vocês começaram em Olinda, foi isso, Lu? Em que ano?
1: Em 2004, Gláucia. Já alguns anos atrás, 23 anos, né, atrás, nós fizemos a primeira edição, uma edição muito pequena, com 5 artistas internacionais, mas uma edição que já tinha grandes nomes da música, dentre eles, que eu muito me orgulho, abri o festival com o nosso grande pianista Nelson Freire, acompanhado da Orquestra Sinfônica do Recife, né? Uhum. Ele que na época acreditou num festival que não existia, viajou da França, ensaiou com uma orquestra que ele também não conhecia, nunca tinha se apresentado em Recife e fez a abertura do Mimo. E hoje isso, olhando ao longo de, né, 66 edições que esse festival já realizou, não só no Brasil, mas também na Europa, eu acho uma imensa alegria que isso tenha acontecido.
0: E o que a Lu estava pensando lá em 2004, em Olinda, que ela falou assim, aqui merece um festival?
1: Olha, tem uma história curiosa, né? Eu era produtora, empresária de artistas e fui passar um carnaval em Olinda, em Pernambuco, trabalhando com o Zé Cabaleiro. E tive um day off e fui para Olinda, para casa de uma amiga, e vi uma cena na madrugada, assim, uma pessoa jogando uma garrafa de cerveja na porta da matriz da Igreja da Sé, que é uma referência, né, do patrimônio histórico. Olinda, que é a cidade patrimônio mundial da humanidade. E aquilo me deixou profundamente tocada. Eu falei, não, acho que eu preciso fazer alguma coisa para que as pessoas tenham noção de que isso é um patrimônio, isso é parte da história brasileira. Por que isso está acontecendo? O que está faltando de compreensão? Daí eu começo a amadurecer essa ideia e um ano e pouco depois eu consegui fazer a primeira edição.

0: edição, um ano e meio mais ou menos depois, eu consegui fazer a primeira edição. É, eu não conhecia ninguém, Olinda, não sei essa amiga. E hoje eu construí uma rede enorme, esse festival cresceu. Então acho incrível. Eu só queria fazer, queria realizar no momento que eu sabia que aquela cidade, e como outras tantas no Brasil, não tinham um teatro, não tinham um cinema, mas tinha um patrimônio de 22 igrejas maravilhosas, históricas, algumas maiores, outras menores, e muitas vezes fechadas ao público por questões de segurança ou só no uso oficial religioso. Por que não servir também de
1: Para
0: palco
1: cultura, né?
0: para a
1: Para
0: cultura e para
1: música.
0: abrigar as pessoas e que as pessoas possam conviver com seus patrimônios, né? Com um pouco da nossa memória. E foi isso que me motivou a fazer o mimo. E essa matriz segue até hoje. Isso foi
1: Bacana.
0: incorporado à estrutura do festival. Em qualquer cidade que ele faça, a gente tem sempre como princípio criar novos usos para o patrimônio histórico também.
1: Eu também tive em Olinda de bate-volta e, assim, pretendo voltar para conhecer mais Olinda, mas achei Olinda mágico. Cirilo.
2: Mas, ô Lu, boa tarde, Lu.
0: Boa tarde, querido.
2: Ô
0: Você está
2: Lu,
0: bem?
2: tudo bem, Lu? É a nona edição do Mimo aqui no Rio de Janeiro, não é? E
0: Sim.
2: o Mimo, pelo que eu já ouvi falar, ele abrange qualquer gênero musical, e seja nacional ou internacional, de qualquer região do país, né? Qual o objetivo principal do Mimo?
0: Eu acho que o objetivo é criar um projeto que seja acessível ao público, onde a descoberta esteja sempre em primeiro lugar. O MIMO é um festival internacional também, ele trabalha muitos artistas brasileiros, mas ele recebeu, ao longo dessas 66 edições, grandes nomes da música internacional. E eu nunca quis que isso fosse uma coisa, que fosse uma programação, uma curadoria engessada. Eu gostaria, eu sempre quis fazer essa combinação. E eu te digo, que acho que esse é um dos maiores desafios. É o momento que eu tenho friozinho na barriga. Como é que eu junto música clássica com música pop? Como eu não deixo de incluir a música regional, a música instrumental, que é uma vertente muito importante dentro dessa construção, dessa identidade do festival. Mas, assim, a gente faz hoje que poderia ser considerado um festival multigênero, né? Ele tem todas as linguagens reunidas. E acho isso importantíssimo, porque também ele acaba atingindo um público muito mais amplo. Ele, no lugar de atender a um público mais jovem, ou um público que gosta só de rock and roll, de jazz segmentado, não, é um festival que você pode ir com o seu parceiro, com a sua parceira, e pode levar sua avó e pode levar seus netos. É mais ou menos isso. O Mimo é um festival que atende a esse público família que a gente diz. Então, eu gosto muito dessa possibilidade, até porque quando se faz uma programação para as igrejas, é claro que tem que ter um contexto, tem que ser uma coisa mais especial, não dá para pensar num, né, numa banda muito grande. Então, eu vou adequando também essa experiência do espaço e da arquitetura, porque isso faz parte do contexto do festival também, né?
2: Aqui, eu estou vendo aqui duas celebridades da música, né? Dia 19 tem Lauryn Hill, né? Olha, e
0: Ah, que
2: Emicida.
0: olha!
2: Emicida.
0: Não, não tem a Lauryn Hill,
2: Hein?
0: mas tem uma parte da Lauryn Hill significativa. Eu amo a Lauryn Hill, mas não, não, ela tem, quem está aqui representando esse supostamente a Lauryn Hill é a DJ Ribor,
2: O
0: que é uma
2: DJ.
0: DJ americana maravilhosa, que acompanha a Miss Lauryn Hill
2: Larry Hill.
0: pelo mundo. E é parte integrante desse movimento da construção da música da Lauryn Hill. A Ribor é uma artista singular, ela é uma curadora de hip hop. Ela é uma artista hoje, para além do que a gente chama do toca-disco, né, das carrapetas. Então, ela é uma referência na música, no hip hop internacional, e uma excelente DJ, sugiro que todos possam vir conhecê-la.
2: É, mas é uma grande diversidade mesmo no festival, porque, olha só, a Bianca Gismonti, né? Depois o violonista Manuel Oliveira e o Emicida também, né? Você vê que, assim, é um festival de várias tendências, né, musicais, é. Muito bom.
0: Pois é, isso é uma parte do festival que a gente está reforçando esse encontro da lusofonia.
2: Opa, pane de novo?
1: É o WhatsApp, né?
2: Aí.
1: O WhatsApp, pois ele é. Faz essas coisas, né? Outra. Será que vai reconectar?
2: Pois é, sério.
1: Tá aí, Lu?
2: Vamos. Não tá, não.
1: Eu acho que não. Não tá, uma não. Pena, né?
2: Deve ter interrompido, deve ter acontecido uma pane qualquer.
1: Nada, né? Da Lu Araújo? Bom, gente, tem uma programação super extensa, né, no Mimo Festival, que você pode acompanhar nas redes sociais, né? Tem, inclusive, tem um festival Mimo de Cinema. A gente não vai conseguir reconectar, né? Uhum. Como caiu. A gente vai ter o Mimo Festival no Circo Voador, 19 e 20 de setembro. Entrada gratuita, ordem de chegada, sujeita à lotação. E teremos o Festival Mimo de Cinema também, 19 e 20, a partir das 16h em Santa Teresa, também com entrada gratuita por ordem de chegada, sujeito à lotação, ali na Santa Teresa, Rua Pascoal Carlos Magno 136. Então, todas as informações, @mimofestival, para você saber um pouquinho mais desse grande festival. A gente fecha com a Fernanda Abreu, que é uma das atrações lá no Circo Voador, nesse sábado, né, dia 19 de setembro, Fernanda Abreu se apresentando no Circo Voador, antes, né, da DJ Reborn. Vamos lá, Jorge Brum, e agradecer, né, a Lu Araújo pela sua participação, ela que lá em 2004 idealizou, né, e até hoje é diretora do Mimo Festival, chegando à sua 9ª edição esse final de semana aqui no Rio de Janeiro.

0: Fernando Maurício da Penha tá votando na música 1 pela gravação do AGP. Mas não é a gravação do AGP que o Cirilo trouxe, não.
1: É Toninho Gerais, o autor da música.
0: Toninho Gerais. Uhum. Então é isso, gente. Música de número 1.
1: É Toninho Gerais, Chuva.
0: E a música de número 2.
1: Luiz Wagner, Segura Nega.
0: Você escolhe a sua preferida e vota pelo 971-1999-66. 4h31.
1: Um intervalinho e voltamos rapidinho.
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21: A gente vai conversar com a Nicole Muzafir, ela que transformou, né, os seus diários e canções em confissão pública na peça Para Quem Não Me Conhece, que está em cartaz na Casa de Cultura Laura Alvim. Tudo bem, Nicole? Boa tarde,
22: tudo
21: seja
22: bem?
21: Bem-vinda.
22: Boa tarde, obrigada. Isso mesmo, resumiu bem.
21: E aí, você tinha muito diário, muita música, ô Nicole? Você é atriz, cantora, é compositora, autora?
22: Exatamente. É, desde os 6 anos eu comecei a escrever canções, assim, não só canções, como poemas. E eu colocava tudo também nos meus diários, então eu tinha muito material, assim, para contar uma história. E eu vou te falar que tem muita coisa que eu nem lembrava e que eu fui descobrindo ao longo da construção desse roteiro. Então eu encontrei muita música falando sobre amor quando eu tinha 11 anos, 12 anos, assim, muito antes de eu supostamente me apaixonar na minha cabeça, né? Porque a gente cria a história que a gente pensa que teve. E aí eu encontrei uma música com 13 anos chamada Evite Apaixonar. Fiquei, gente, da onde que eu tirei isso? Aí fui lá atrás de mais diários e mais diários. Encontrei um diário meu de 9 anos, falando que eu era apaixonada por 3 garotos. Enfim, sem dar muito spoiler, mas tudo isso foi dando muito pano pra manga pra eu conseguir contar a história dessa artista de uma forma muito autêntica, né? Através das emoções que ela sentia na própria época.
21: E aí, o Pra Quem Não Me Conhece acabou se tornando quase que um musical, Nicole?
22: Sim, a gente brinca que ele não é um musical, mas que ele é musicado, né? Uhum. É, sou eu e uma pianista no palco. não tem o formato clássico de um musical, mas é uma história assim, contada através da música, e também através da contação de histórias. A gente brinca que não é um stand-up, mas às vezes parece. Então você tem lá a estrutura do microfone contando histórias engraçadas, que também não é um drama, mas que com certeza emociona. Então é um formato que mistura muita coisa, mas que no fundo fala sobre como a gente, quando a gente cresce, né, quando a gente vira adulto, a gente vai passando pelas coisas da vida, seja perdas, seja bullying, seja desilusões amorosas, a gente vai construindo a pessoa que a gente é, e a gente olha para trás e fala, caraca, o que será que a minha criança tem a dizer sobre a Nicole de hoje em dia, né? O que que essa artista que eu me tornei, por que que era tão fácil para mim ser artista quando eu era pequena? E o desafio, né, continuar sendo artista quando você é adulto.
21: Você então, falou...
22: acho que não...
21: Não, desculpa, é que você falou de amor e o Cirilo tá aqui se coçando para falar contigo. Não. Ele adora história para machucar o coração, né, Cirilo?
9: Não.
22: Tenho ótimas.
21: Agora eu quero ver o que você vai falar para ela. Ela machucou o coração de três.
9: Pois
21: ou foi
9: é.
21: O coração dela que foi machucado por três?
9: Mas eu creio que o coração dela também já foi machucado, entendeu? Ô Nicole, boa tarde.
22: Boa tarde.
9: Ô Nicole, você seria a estrela d'alva do século XXI?
22: Olha, que pergunta.
9: É porque a Dalva também cantava suas dores, seus amores, né? Ela tornava pública sua dor de cotovelo.
22: Eu acho que é muito difícil um compositor ou um cantor não se expressar por meio das suas músicas, né? Eu acho que a grande questão é o quanto que a gente está disposto a se expor. E eu acho que essa é a grande questão desse espetáculo, assim. É um espetáculo que, sendo muito sincero, eu levei alguns anos para tomar coragem para levar ele para o palco, porque é um espetáculo que é muito aberto, assim. Não, as coisas não são faladas de uma forma superficial, né?
9: Uhum.
22: Tem uma música que eu canto quando eu tenho 12 anos que é em inglês, que eu tinha morado nos Estados Unidos, que eu falo Why Everything is So Sad? Por que tudo é tão triste, assim? É muito aquele drama da adolescência. Então, eu ainda não chamaria da... Dalva do século XXI, mas quem sabe,
9: É, né? Mas é muito importante isso, a pessoa, vamos dizer assim, se desnudar

0: O pai, mãe, eu também sou engenheira. E a gente também fala muito na história sobre como algumas dessas pessoas na minha vida abraçaram a arte com 80 anos de idade, 70 anos de idade. A minha avó, de 91 anos, toca comigo no espetáculo.
1: Ai, que legal!
0: Então, exato. E aí tem gente que sai assim, caraca, eu preciso... preciso trazer isso que está dentro de mim, que está preso, né? Uhum. É uma coisa de você conversar com a sua criança interior, né? E entender o que você se perdeu aí no caminho, né? Porque eu também falo de um bloqueio criativo que eu tive durante 8 anos, que eu parei de compor. Então, como é que a gente vai passando essas barreiras da vida sem deixar a culpa, sem deixar a dor, sem deixar o medo impedir a gente de fazer o que a gente quer fazer? Você falou de dor de cotovelo, já que você gosta de histórias de amor, vou te dar mais spoiler. Esses três garotos tiram meu coração muito rapidamente, porque nem me quiseram. Então, as minhas histórias de amor, elas começaram mais tarde. E eu até tem uma música que eu escrevo que é para um namorado que eu fui morar fora e tive que terminar com ele, e ele dizia que ele não chorava. E aí o nome da música é You Say You Don't Cry, né? Você diz que não chora. E aí depois eu acabo me envolvendo com uma outra pessoa e aí eu machuco duas pessoas que eu amei. Como essa culpa, sabe, me suga ao longo de tanto tempo, né? Sendo que eu era só uma adolescente de 17 anos, de 18 anos. E como que isso fez com que trouxesse traumas e feridas que foram difíceis de fechar. Então, é isso, assim, tem gente de 17 anos vindo assistir que tá vivendo lá o primeiro namoro e aí tá se identificando com essa parte, sabe? Então, é legal ver como o público tem pegado partes completamente diferentes uma da outra.
1: É muito legal. Nicole, até quando que a gente consegue assistir para quem não me conhece?
0: Olha, vocês não têm muito tempo, a temporada termina na semana que vem, a gente tem sessão hoje, então quem estiver aí andando por Ipanema, 7 horas no Laura Olvim, tem sessão amanhã também, então quartas e quintas, e aí na quarta e na quinta que vem, são as duas últimas sessões aqui na Casa de Cultura Laura Olvim.
1: Quem quiser conhecer um pouquinho mais do trabalho da Nicole Muzafir, aonde que a gente encontra?
0: Ó, o meu Instagram é @NicoleMuzafir. A gente tá postando tudo lá, tudo sobre a peça e sobre a minha carreira também. Acho que esse é o melhor lugar.
1: @NicoleMuzafir. Muzafir é com I, normal, né?
0: M-U-S-A-F-I-R, Muzafir.
1: Então, tem espetáculo hoje e amanhã, e depois na Isso. semana que vem, também na quarta e na quinta, às 7 horas da noite.
0: Exatamente. Então, ainda dá tempo de se programar.
1: Tá certo, Nicole. Bom espetáculo para você. Obrigada pela participação. E quem sabe a Nicole não vem aqui qualquer dia desse fazer um ao vivo com a gente, né, Cirilo? Oh,
2: seria ótimo,
1: mostrando,
2: né?
1: Essas músicas, essas canções.
0: Com certeza.
2: Pois é, tá vendo?
0: Leva a minha pianista aí também.
2: Opa.
0: A gente canta, toca juntos, vai ser maravilhoso.
1: E vai contar essa história pro Cirilo, desses
2: justamente.
1: Três apaixonados. Ou dessas três paixões. Mas depois a Nicole
0: Exato.
1: Conta pra gente aqui com mais tempo. Nicole, muito
0: Exato.
1: Obrigada, um beijo, bom espetáculo, sucesso e até a próxima.
0: Obrigada a vocês, foi um prazer e sucesso pra vocês também, certeza que a gente se encontra ao vivo em breve.
1: E qual é o nome da sua avó?
0: Lídia Muzafir, vou fazer a propaganda. Lídia com Y, depois com I. Ela tem 4 playlists no Spotify, tá? Ela
1: Olha.
0: Foi campeã. Ela foi campeã do Festival de Música da Rádio MEC em 2018. Eu conto essa história fascinante também na peça, que ela parou de tocar com 16 e voltou com 77. Então,
1: sua avó?
0: Se inspirar.
1: Sua avó?
0: Essa é minha avó.
2: É.
1: Mas ela tem que vir com você.
2: Pois é.
1: Vamos arrumar isso?
0: Total.
1: Vamos
2: embora.
0: Vamos arrumar isso.
1: Olha, um
0: total,
1: beijo.
0: 91 anos aí nativa.
1: Um beijo para sua avó, um beijo para você e até a próxima.
0: Obrigada, obrigada, gente. Tchau, valeu. Tchau.
1: Ó, a gente conversou com a Nicole Muzafira, atriz, cantora, autora, compositora em cartaz, na Casa de Cultura Laura Alvim, com Pra Quem Não Me Conhece, @NicoleMuzafira. Faltam

0: 15 para as 5, sabe o que eu tenho que dizer? O Luiz Orlando tá mandando mensagem aqui.
1: Sim.
0: Sabe o que eu tenho para dizer para ele?
1: O quê?
0: Fala para ele, Cirilo. Pro Luiz Orlando, fala botafoguense. Você não tem uma coisa para falar para ele?
1: Não fica tite, não. Não fica tite,
0: não. Não fica tite, não?
1: É.
0: É isso, Luiz Orlando. Fica tite, não. Vamos nessa?
1: Vamos lá, são 4h46 no Rio.
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0: É o Tite.
1: A Glaucia, tudo é, não fica Tite não, é porque o Botafogo fechou com o Tite, viu?
0: Eu já fiquei muito Tite.
1: Pois é, o Botafogo contratou o Tite até o fim de 2028, não é?
0: Ah, gente, é experiência, Luiz Orlando, fica assim não.
1: Pois é, e o Martinelli do Fluminense foi chamado por Carlo Ancelotti para os próximos compromissos amistosos da seleção brasileira, não é? Que o João Pedro do Chelsea, ele foi cortado por contusão. E a CBF anunciou hoje a convocação do Martinelli.
0: E na Libertadores, Fluminense perdeu ontem para o Platense por 2-1, mas avançou com 3-2 no placar agregado, graças ao gol lá do Canóbio, né?
1: Tinha vencido antes 2-0.
0: Hoje o Palmeiras e Corinthians entram em campo pelas quartas de final. Palmeiras contra a LDU lá em Quito, com a vantagem de 1-0, né, da vitória. 9:30 da noite, Corinthians recebe Estudiantes, depois do empate em 1-1 na Argentina.
1: Pois é.
0: Amanhã, Flamengo encara o Del Valle.
1: Vi no Maracanã.
0: 9:30 da noite aqui no Maracanã.
1: Casa cheia amanhã.
0: E na Sul-Americana, o Vasco venceu o Santa Fé por 2-0, garantiu vaga na semifinal.
1: Vai enfrentar o Boca Juniors.
0: Vai encarar o Boca.
1: Pois é.
0: E o São Paulo empatou com o Boca, mas foi eliminado depois de perder o primeiro jogo por 1-0.
1: Uhum.
0: Hoje, Atlético Mineiro e Santos decidem uma vaga na semifinal às 7 da noite. O Santos venceu a partida de ida por 2-0. E hoje tem o Botafogo do Tite.
1: Isso.
0: Quer dizer, o Botafogo do Luiz Orlando. Vai enfrentar o Grêmio, 7:30 da noite, estádio Nilton Santos.
1: Lá na sua casa.
0: Já temos interdições para o jogo do Botafogo. Já começou operação especial de trânsito no entorno do estádio Nilton Santos, né, para essa partida. A previsão de liberação é às 11:30 da noite.
1: E por isso que você veio de helicóptero hoje, né, Glaucio?
0: É, Cirilo. Vai ter um helicóptero na tua cabeça daqui a pouquinho.
1: Vamos agora. Mais esporte com Wagner Gomes.
3: O Campeonato Mundial de Atletismo este ano será em Pequim de 10 a 19 de setembro. Na última segunda-feira, o Conselho da World Athletics se reuniu na cidade de Budapeste, na Hungria, e definiu as duas próximas sedes do Mundial. Pela primeira vez, a África receberá a competição em 2029, na cidade de Nairobi. Já em 2031, será a terceira vez que a Alemanha receberá a competição em Munique. A seleção brasileira feminina de basquete em cadeira de rodas não conseguiu passar das quartas de final no Campeonato Mundial. Perdeu para a China por 61 a 28, em Ottawa, no Canadá. O Brasil encerrou a fase de grupos com apenas uma vitória sobre a Austrália por 44 a 41. Foi convocada a seleção brasileira de judô que disputará o Campeonato Mundial em Baku, no Azerbaijão. A Confederação Brasileira preencheu a cota máxima permitida pela Federação Internacional, que é de 18 lutadores, divididos em 9 para cada sexo. No feminino, os convocados foram Rafaela Silva, até 63 quilos, Beatriz Souza, mais 78 quilos, Larissa Pimenta, menos 52 quilos, Jéssica Lima, menos 57 quilos, Nauana Silva, menos 70 quilos e Beatriz Freitas, menos 78 quilos. No masculino, Daniel Carnim, na categoria até 73 quilos, Rafael Macedo, menos 90 quilos, Guilherme Smith, menos 90 quilos, Leonardo Gonçalves, menos 100 quilos, Michel Augusto, menos 60 quilos, Davi Lima, menos 81 quilos, Ronald Lima, menos 66 quilos e Giovanni Ferreira, menos 100 quilos. Além disso, teremos também o estreante Guilherme de Oliveira, menos 73 quilos. Da Rádio Nacional do Rio de Janeiro, Wagner Gomes.
0: Tem mensagem do José Pereira, bora ouvir Jorge Bruno.
4: Alô, Grau, Cirilo, aqui é José Pereira de Niterói. Sim. Olha, eu vou escolher a música número 2, que eu não aguento mais chuva. Eu não tô querendo nem mais escutar a música que fala de chuva, tá bom? Um abraço.

0: Obrigado.
1: Melhor resposta. Eu também não aguento mais, José Pereira. Ninguém aguenta mais.
0: Muito
1: Ó, um
0: boa.
1: beijo para Maria Auxiliadora de Inhaúma, que tá na escuta, né? Beijo enorme para você, Maria Auxiliadora. Aliás, falando de chuva, tá chovendo fraco, né? Em Santa Teresa, Laranjeiras, Tijuca, Saúde. Continua chovendo aqui no Rio de Janeiro. Gente, vamos para a música que
0: Venceu?
1: machucou o coração de
0: A
1: alguém?
0: música que venceu hoje, a música vencedora mais votada pelos ouvintes do Tarde Nacional é esta.

0: Faltando segura, cinco nega. Minutinhos para as cinco.
1: Segura, nega.
0: Ô, Jorge Brum, aumenta o som aí, levanta o canal aí, por favor. Vê se o Cirilo conhece essa música.
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1: Ajaô, Luiz Caldas.
0: Ajaô não, Ajamor.
1: Ajamor,
0: é. Ajaô é Carlinhos Brown. É. Aí, JB.
1: É, sucesso do Luiz Caldas.
0: Aumenta o som. Ajaô.

0: pode ser a Jaô, pode ser o Jarro. Oh, se lascou. Essa foi a charada de hoje do Márcio Vanderlei. Arrasou. Tu viu aí a foto da charada, você de abelha?
1: Vi.
0: Viu, né? Viu, mas não falou nada, né? Tá certo.
1: Eu vou trazer então essa música pra votação amanhã. O que que você acha?
0: Amanhã não tem graça, né? Deixa pra próxima, né? Ó, oh, gente, um
1: porque
0: beijo.
1: Amanhã você não vem, né?
0: Deixa de ser fofoqueiro, se mete na sua vida. Eu, hein? Ó, um beijo pra todo mundo. Programa TV Produção do Cláudio da Mata. Na produção de estúdio, a Glorinha.
1: Nossa gloriosa Glorinha.
0: Que tava querendo sair correndo, que nem o Márcio Vanderlei mandou a foto dela correndo, mas não conseguiu, porque a gente agarrou ela aqui, não deixou ela sair. Trancamos a porta do estúdio, tiramos a chave. Na mesa de som, JB.
1: Nosso Jorge Brum, ele modulando esse som poderoso, forte da sua rádio nacional para todo o planeta Terra.
0: Coordenação geral da Cíntia Cruz. Olha, só para fechar, a quinta edição da Marcha Trans e Travesti do Rio de Janeiro acontece sábado a partir de 13h aqui no centro. Com o tema Nas Ruas pela Defesa da Democracia, o evento vai reunir ações de mobilização política, serviços sociais e de saúde gratuitos, como retificação do nome civil, vacinação contra a gripe, testagem para HIV e outras DSTs. Além disso, vai ter o Baile da Democracia com vários artistas, né, incluindo Linda Quebrada e Bichart. Vai acontecer na Rua da Quitanda, que é uma das mais antigas e tradicionais do Rio, com Cidadania e Arte. Aí, ao longo dessa semana, né, durante essa semana de arte do Rio de Janeiro, a concentração acontece em frente ao Quirioca, que é um espaço de cultura e resistência LGBTI+, que abrigará parte das atividades da manifestação. Vamos nessa então, Cirilo Reis.
1: Eu posso ir?
0: Devemos.
1: Então vamos embora.
0: Vamos deixar aí o Gil, Geleia Geral?
1: Ah, é, atendendo a Regininha.
0: Um beijo, gente. Até amanhã. Chegando Luciana Valle com É Tudo Brasil.
1: Esbanjando charme e elegância, olha só.

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1: Agora são 5 horas em Brasília. Boa tarde. Eu sou Bianca Paiva e este é o Nacional Notícias com um destaque do momento. Vamos falar de cinema. E a notícia é que o filme brasileiro Feito Pipa, de Alain de Botton, disputa uma das 5 vagas que concorrem ao Oscar de Melhor Filme Internacional do ano que vem. O repórter Madison Euler conta tudo pra gente.
2: O filme foi escolhido pela Comissão de Seleção da Academia Brasileira de Cinema entre os 6 longas-metragens pré-selecionados para representar o Brasil, que foram anunciados no último dia 6 de setembro. Ao todo, 15 longas foram inscritos e habilitados para concorrer à vaga brasileira. O filme foi o mais premiado da edição deste ano do Festival de Gramado e levou os prêmios de Melhor Direção, Melhor Atriz para Teca Pereira, Melhor Ator Coadjuvante para Lázaro Ramos e Melhor Filme pelo Júri Popular, além de menção honrosa para o menino Yuri Gomes, que interpreta o protagonista da história. Ao saber da notícia, o ator Lázaro Ramos comentou nas redes sociais a emoção pela escolha e pediu a torcida dos brasileiros.
3: O Feito Pipa, assim, eu acho que é um filme que o Brasil precisa e merece pela linguagem, um jeito de fazer cinema que só a gente aqui no Brasil sabe fazer, pelos temas que trata, pelas atuações, pela direção, pelo roteiro.

0: roteiro. Esse filme, ele ganhou Berlim, ganhou Gramado, ganhamos muitos prêmios. Mas, assim, a possibilidade de vocês darem uma chance pra esse filme, de verem ele no cinema, que vai estrear 5 de novembro, e dele tentar, assim, uma projeção maior internacionalmente, é algo que eu celebro muito, que eu tô muito feliz e que a gente agora vai começar a trabalhar.
1: E a gente vai ficar aqui na torcida por Feito Pipa. 5:02, esse foi o Nacional Notícias. Mais informações às 6:30 no Repórter Nacional. Espero você.
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7: E 5 minutos, está começando É Tudo Brasil, ao vivo pela Rádio Nacional, no Rio de Janeiro, sintonizando FM 87.1 e o AM 1130, com transmissão para São Paulo, Brasília, São Luís, Recife, Amazônia em ondas curtas, Alto Solimões e a Rádio Ceará. Eu sou Luciana Vale, fico com você até às 6 horas. Hoje, na companhia de Joca Sanz, nos trabalhos técnicos, e Maria da Glória, na assistência de estúdio. 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Quarta-feira, hoje, dia 16 de setembro de 2026. É Tudo Brasil, abrindo a edição desta quarta com agenda para os ouvintes de São Paulo. É isso mesmo, o final de semana em São Paulo terá a nona edição do Music in the Park, ao lado da Avenida Faria Lima. Nos dias 19 e 20 de setembro, próximo final de semana, o Parque do Povo recebe o público com apresentações musicais, práticas de movimento, bem-estar e qualidade de vida, como aulas de corrida, spinning, yoga, treinamento funcional e alongamento. Olha que delícia! O evento tem entrada gratuita e as experiências de wellness acontecem alternadamente aos shows, que continuam no centro do projeto Music in the Park, com artistas da cena nacional. Sob curadoria da Intermezzo Music, o festival vai reunir 10 atrações de jazz e música instrumental brasileira. Entre os nomes já confirmados estão o pianista Leandro Cabral e o instrumentista Marcelo Monteiro. Anota aí. Sábado e domingo, 19 e 20 de setembro, Parque do Povo, em São Paulo, Avenida Henrique Chama, 420, Chácara Itaim, de graça.

O pianista, compositor, arranjador e educador Leandro Cabral, que é uma das atrações do Music in the Park em São Paulo, é um músico de destaque na cidade. Já trabalhou com grandes artistas como Ed Motta, Maria Rita, Fabiana Cosa, Renato Brás, Vanessa Moreno, Márcio Montarroios e Jacques Morellenbaum, entre tantos outros. O álbum Alfa é de 2016 e rendeu a Leandro Cabral elogios da crítica internacional especializada nos Estados Unidos, Itália e Japão. No EP Encontro, de 2023, Leandro Cabral faz duo com a cantora Amanda Maria. Quando Quero Ir é composição da dupla que você ouve agora.

0: É tudo Brasil na Rádio Nacional. Ouvimos Amanda Maria acompanhada do piano de Leandro Cabral, Quando Quero Ir. Agora são 5 horas e 13 minutos. Seguindo direto para Brasília, quem traz o destaque por lá hoje é Marli Arboleda, da Nacional FM de Brasília. Ela fala sobre o álbum Maré Alta, das artistas e amigas Anne Aequeto e Fernanda Jacob. Em Maré Alta, elas reúnem 5 faixas inéditas em uma mistura de ritmos urbanos, sonoridades latino-americanas, referências africanas e raízes brasileiras. Vamos conferir?
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2: Olá, ouvintes do É Tudo Brasil. Eu sou Marli Arboleda, direto do estúdio da Rádio Nacional FM em Brasília, trazendo mais destaques musicais da região Centro-Oeste. Anne Aequeto e Fernanda Jacob lançaram o álbum Maré Alta. O primeiro disco da parceria apresenta 5 faixas inéditas e traz influências de ritmos latinos, africanos, do samba e da MPB. Fernanda Jacob é atriz, musicista, dramaturga do grupo teatral Embaraça e já interpretou Dona Ivone Lara em musical. Anne Aequeto é percussionista, cantora, compositora e integra os projetos Samba da Passarinha e Buraco do Tatu. Em visita à Rádio Nacional, Anne Aequeto falou sobre a trajetória da dupla.
3: O Maré Alta tá aí fresquinho, um trabalho muito, muito, muito, muito dos nossos corações, né? Um trabalho para celebrar mesmo nossa caminhada, nossa jornada juntas, nossa história. Somos amigas, né? Para além do nosso trabalho, da nossa vida. Para além dos palcos, a gente tem muita história juntas. Uhum. E resolvemos fazer uma coisa nossa mesmo, né? E trazer para esse trabalho também toda essa história, toda a nossa trajetória aqui. Em cima e fora dos palcos.
2: Agora vamos ouvir Maré Alta, composição de Fernanda Jacob, interpretação Anne Aequeto e Fernanda Jacob.
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0: Gente, o destaque do Centro-Oeste teve produção e roteiro de Ricardo Walter, trabalhos técnicos Lúcia Safatler, sonoplastia Messias Melo, apresentação Marli Arboleia. Até a próxima.
1: Anne Eoqueto e Fernanda Jacob em Maré Alta. Destaque do Centro-Oeste no É Tudo Brasil desta quarta-feira. A gente volta a falar sobre o Rock in Rio, trazendo um encontro entre duas vozes femininas que marcou o último dia do festival no domingo aqui no Rio de Janeiro. Carol Biazin e Joyce Alane apresentaram a canção Tudo Com Você no palco Sunset. A música é fruto de parceria entre as artistas, lançada no final de agosto, e agradou em cheio ao público da cidade do rock. Carol Biazin, paraense de 29 anos, compõe sob forte influência do pop, rhythm, blues, rap e MPB. Ficou conhecida em 2017, após ser finalista da sexta temporada do programa The Voice Brasil. Lançou o álbum No Escuro, Quem é Você?, indicado ao Grammy Latino de Melhor Álbum Pop Contemporâneo em Língua Portuguesa no ano passado. Joyce Alane é pernambucana de 28 anos e compõe na linha do Pop MPB. Ela também foi indicada ao Grammy Latino ano passado, ao prêmio de Melhor Álbum de Música de Raízes em Língua Portuguesa com o projeto Casa Coração. Juntamos as duas para vocês aqui, Carol Biazin e a participação especial de Joyce Alane, Tudo Com Você.
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1: 5 horas 23 minutos, é tudo Brasil, na Rádio Nacional.
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0: Ela é Rita Total. Ana Cânias canta Rita Lee e bate um papo com a gente aqui na Rádio Nacional. Ana Cânias, tudo bem com você?
1: Oi, Luciana, tudo bem? Tudo jóia? Prazer falar contigo, obrigada.
0: Prazer todo nosso. Obrigada por aceitar o nosso convite aqui e apresentar a rainha Rita Lee nesse trabalho fantástico. Você já vem se apresentando no palco com o repertório de Rita Lee. Fala um pouquinho sobre a receptividade do público, porque a Rita, ela atravessa gerações, né? Então você está chegando para uma galera nova que de repente é apresentada a Rita Lee pela primeira vez pela sua voz, né, Ana?
1: Sim, é maravilhoso ver isso, Luciana, porque realmente chega muita gente jovem no show, né? E às vezes até crianças, adolescentes que vão com os pais, com os avós. E isso é maravilhoso, eu fico sempre emocionada. Uma galera que às vezes não teve oportunidade de ver a Rita, né, ao vivo. E então uma responsa também, né? Mas a gente tá rodando aí, já fizemos mais de 40 shows em homenagem à Rita, vamos seguir com a turnê. Eu tô muito feliz, assim. No começo eu fiquei com um pouquinho de medo de fazer homenagem, porque eu sou muito fã. E fiquei com medo da responsabilidade mesmo, assim, né? Eu já tinha vindo do Belchior, mas o Belchior eu fui descobrindo ele conforme eu fui fazendo a Rita. Eu já sou fã desde que eu nasci, assim. Eu era criança, eu já ouvia a Rita. Mas
0: de
1: deu tudo
0: fã
1: certo,
0: a intérprete, né?
1: Não é. É uma loucura, é uma loucura.
0: Impregnada aí, dessa atmosfera roqueira de Rita Lee desde pequenininha. Ela estava viva ainda quando você pensou nesse tributo, Ana Cânias?
1: Não, não tava. Ela faleceu tem 3 anos, né? E eu ainda tava, em 2023, eu tava rodando com o Belchior, Brasil. É, então, ainda não.
0: Não deu nem pra anunciar pra ela, né? Pra dizer, Rita...
1: Não deu, não deu. Mas eu falo com ela no plano astral, sabe? Eu mando meus recados, falo com ela, eu ligo meu coração, sintonizo com o coraçãozinho dela, falo, ai, Rita... Às vezes eu tô num lugar e toco a música dela.
0: Caramba!
1: É, então, é muito legal. E eu tenho uma proximidade com o Beto, com o Roberto, com a família, com o João... E eles estão todos muito felizes com o projeto e tal. Então, tudo acontece na hora certa, né? Assim, esses projetos da minha vida, eles aparecem na hora que eles têm que aparecer. Que nem que o primeiro show foi a Prefeitura de São Paulo, que me chamou.

0: chamou para fazer aqui no dia do aniversário da cidade, homenagear a Rita Lee.
1: Poxa.
0: Aí não pude recusar, né? Imagina, falei, ah, eu vou, né? Porque eu fiquei super emocionada com o convite. E que nem o Belchior que nasceu numa live na pandemia, feita aqui na minha casa, né? Então, esses projetos, eles aparecem na hora certa, do jeito certo, eles vão chegando, entendeu? Mas na
1: Aparecem
0: hora
1: no seu
0: deles, assim,
1: caminho, né?
0: ainda aparecem, eles
1: Cruzam a
0: brotam.
1: sua história. Que legal.
0: Exatamente.
1: Gente, Rita Lee, Ana Canhas canta Rita Lee no próximo dia 18, sexta-feira agora, hein? Em Patrocínio Paulista, interior de São Paulo. A Rita também era do interior, né? Acho que de Americana, se não me engano.
0: A Rita era de Americana, a gente já fez show lá, a gente passou por lá, foi maravilhoso o show. E todo o interior de São Paulo, assim, olha, por onde eu tenho passado com o show, é uma coisa maravilhosa, a unanimidade, assim, o repertório, é maravilhoso ver como as pessoas amam e celebram a existência da Rita. Eu tenho certeza que de onde ela tá, ela pode assistir isso e ver lá, assim, do alto das estrelas, eu acho que ela recebe esses aplausos, porque ela é muito, muito amada e, curiosamente, muito atual, né? Tipo,
1: Absoluta.
0: faz muito sentido, né?
1: Sim,
0: Canções
1: sim.
0: antigas dos anos 70 e 80 são super atuais.
1: Falando de amor e sexo, drogas e rock and roll,
0: Pois
1: vanguarda
0: é, né?
1: total, né? Desde
0: Total, total.
1: lá com os Mutantes, com o Tutti Frutti, a
0: É,
1: Rita, né?
0: ela foi. Eu acho que ela foi única, assim, nesse lugar de estar sempre muito entre os homens, né? Essas bandas com muitos homens e tudo. E ela foi aprendendo a se colocar e defender o dela, sabe? Dizer, pô, ela sabe do clube do Bolinha, né? Ela, melhor que ninguém, estava ali no meio deles. E então ela foi entendendo como é que era e tudo, até ela encontrar o caminho dela na carreira solo. E aí contar com o Roberto também, esse amor louco que eles viveram, né? Maravilhoso. E
1: Parceria de
0: até você
1: vida e de
0: pega.
1: música, né?
0: Você pega as entrevistas da Rita quando ela tava já com o Roberto, você vê ela um pouco mais doce, apaixonada, tendo os filhos, você vê ela um pouquinho mais desarmada, assim, né? Mas você vê que a coisa que eu mais adoro da Rita é esse bom humor que ela tem, né? Essa
1: O
0: mente
1: deboche.
0: afiada para fazer
1: É.
0: piada,
1: Sim.
0: debochada, super irônica. E coisa de capricorniano pode ser, porque eu convivo com alguns capricornianos, e eles todos são meio assim, sabe? Fazem.
1: Tem
0: Então são
1: razão.
0: muito engraçados, então. Não sei se é uma característica do signo, mas ela era muito, né?
1: Ela era a autenticidade em pessoa, né? Agora, foi a Rita
0: Exatamente.
1: Lee que soprou no seu ouvido as músicas que você deveria trazer no repertório?
0: Ai, olha, acho que um pouco sim. Eu fiquei pensando assim, se a Rita fosse fazer um show hoje, o que que ela gostaria de cantar, né? E aí, por isso que eu trouxe algumas dos Mutantes e do Tutti Frutti pro show. Tem uma boa parte do show que são dessas fases da Rita, né? Que são músicas dessa fase. Porque a Rita, em vida, não tocava tanto essas canções. Eu acho que o público queria ouvir, por exemplo, quando eu canto Mutantes no show, é uma comoção louca quando eu canto Balada do Louco,
1: Nossa.
0: ando meio desligado, top, top também, as pessoas cantam a plenos pulmões, assim, sabe? Então, acho que o público tinha um pouco de saudade de ouvir a Rita fazendo essas músicas. Ela deixava algumas delas de lado, assim, ela privilegiava mais o repertório dela com o Roberto e tudo. Então, eu montei um quebra-cabeça das minhas favoritas, porque a gente não pode pretender emocionar alguém sem se emocionar, né, Luciana? A verdade é
1: Sim.
0: essa. Tipo, como artista, eu te digo, isso é uma coisa que eu aprendi no, nos bares cantando há 20 anos atrás. Era o único jeito de você chegar no coração humano é passando pelo seu, né? Assim, o palco é um lugar que você fica muito desnudo, sabe? Desnuda, né? Assim, de emoções mesmo. Não é um lugar que você possa fingir
1: É, não
0: ou
1: precisa
0: blefar.
1: dessa verdade, né?
0: Ele te impõe isso, é um lugar muito
1: É.
0: sagrado nesse sentido, sabe? Ele
1: É.
0: parece um campo magnético. A Rita mesmo falava, eu tenho medo de barata, mas quando eu tô no palco, eu até mato barata. É um lugar que te transforma, né? Tipo, põe as emoções à flor da pele, assim, tudo. Então, eu escolhi pelo coração mesmo, as minhas favoritas all time, assim, foi meio que isso.
1: Dá o set list pra gente aí.
0: Ah, olha, agora só falta
1: A
0: você, já diz da
1: playlist, melhor
0: Babilônia.
1: dizendo.
0: Agora só falta você, já diz da Babilônia, top, top, mania de você, doce vampiro, ando meio desligado, desculpe o auê, esse tal de rock and roll, mamãe natureza, pagou, ando meio desligado, aí vem o bloco das baladas, coisas da vida, balada do louco, ovelha negra, e a gente finaliza com amor e sexo, e aí parte para a parte pop do show, a gente toca saúde, chega mais, lança perfume, perigosa e erva venenosa. Então
1: Caraca,
0: é
1: são 3 horas de
0: Sopori.
1: show, hein, gente?

0: Olha, dá 1h30 cravadinho, assim, uma hora e
1: Nossa.
0: meia de pura alegria e maravilhosidades da música, assim, é um show maravilhoso, assim, eu tô muito feliz de fazer. E
1: Ana
0: acho que o público vai
1: Cânhas,
0: gostando
1: eu tô
0: também.
1: curiosa com uma coisa. Quem fez os arranjos?
0: Olha, eu vou te falar que eu sou bem, assim, bem metida nesse ponto, sabe? Eu trago ideias e os músicos abraçam e às vezes eles contribuem também, dão ideias. A gente tem um processo coletivo. Algumas músicas eu mexi bastante, outras eu mexi menos. Mas, por exemplo, essa versão que está tocando de Desculpe o Auê, que eu gravei nas rádios, uma curiosidade sobre ela. Eu meio que dei uma roubada num arranjo do Police, de Every Breath You Take. Eu peguei aquela ideia Ai, meu Deus, me fugiu o nome do vocalista do Police. Nossa, é uma loucura
1: Sting?
0: isso. O Sting. E aí eu peguei, eu dei uma roubadinha, ela pedi emprestado para ele e fiz um crossover aí com Desculpe o Auê da Rita, né? Então, a gente vai às vezes pegando ideia aqui, pegando ali, uma música faz uma versão diferente. Então, eu fui mexendo em algumas coisas, porque não dá para copiar nada, muito menos a Rita, né? Então, a gente vai fazendo o nosso jeitinho, assim, vai encontrando o caminho para se fazer, mas eu vou te falar uma responsabilidade, sabe por quê? Porque as músicas dela são muito bem gravadas, muito bem produzidas, os arranjos são incríveis, né? Ela sempre contou com músicos muito experientes e muito talentosos. O próprio Lincoln Olivetti, que foi o produtor da fase com o Roberto, é um dos produtores mais importantes da história da música brasileira, né? E o Roberto mesmo, também é outro gênio, né, dos arranjos. Então, é difícil você mexer, porque os fonogramas, o Belchior, eu tinha mais espaço para mexer, porque ele tem uma discografia mais irregular, assim, de discos que deram mais certo, discos mais obscuros que ninguém conhecia. A Rita não, a Rita é tudo, todo mundo conhece tudo, todo mundo ama tudo. Então é um desafio maior nesse sentido, né, de pensar nos arranjos. Mas a gente tá, olha, o show tá, eu tô feliz assim, eu vejo que o povo gosta do show, tô bem feliz.
1: Olha aí que legal. Você falou Belchior, inevitavelmente eu vou trazer Coração Selvagem.
0: Ah, sim.

0: Coração Selvagem de Belchior com Ana Canhas. Pois é, depois do Coração Selvagem, ela agarrou o coração rebelde de Rita Lee. Rita total. Ana Canhas canta Rita Lee, lançando no final de agosto o Desculpe o Auê, esse single que tá aí para todo mundo ouvir e curtir. E eu tô curiosa, Ana, você vai fazer álbum do show, da turnê,
1: olha,
0: de Rita Lee?
1: Todo mundo me perguntando isso, é, né? Eu falo, gente, mas vocês não me dão descanso, eu já tô assim, eu ainda tô deglutindo a ideia, o desafio de fazer o show. Então, assim, eu acredito que sim, eu gostaria de fazer um disco, não só para homenagear a Rita no ano que vem, mas eu vou te contar, Luciana, que principalmente, sabe por quê? Porque eu nunca consegui, na minha carreira inteira, gravar um disco onde eu já estivesse com o show na estrada e entrar no estúdio para gravar o disco. E o meu querido amigo Ney Matogrosso me falou várias vezes que foi isso que ele fez a vida inteira. Ele lança um show, aí ele fica um ano na estrada com o show e aí ele grava o disco depois. Então eu gostaria muito de viver essa experiência, sabe? De fazer um disco que o show já está rodando, que as músicas já estão arranjadas e eventualmente uma mudança ou outra em alguma coisa, mas ter essa experiência do ao vivo, de poder gravar com os músicos no estúdio e tudo. Então, eu tô já mexendo os meus pauzinhos aqui para a liberação dos direitos com a família, para a gente poder viabilizar aí o disco ano que vem. E todo mundo tem me pedido, né? Depois que saiu o Desculpe o Auê, o pessoal aumentou muito o número de pedidos de tem que fazer o disco e tal. E vamos ver se eu vou me aventurar, né? É outra responsabilidade imensa, mas sabe uma coisa que eu aprendi com a Rita Lee? É que ela mesma diria para mim, ela diria para todas nós, eu acho, né? Vá lá e faça, faça do seu jeito, mas vá e faça. Não, não tenha, não fica com medinho, não. Vai lá e faz,
0: é isso,
1: entendeu?
0: Aí.
1: Fio o pé na porta e seja. Então, eu acho que isso é uma mensagem da própria Rita para todas nós, né? Na vida, com uma coisa metafísica, filosófica. Então, eu acho que a gente, todas nós somos um pouco filhas de Rita Lee, né? Assim. É, às vezes eu penso que a Rita é como se fosse uma tia minha,
0: muita
1: da minha
0: coisa,
1: família, sabe?
0: Na força, né? Na originalidade.
1: Nossa. É.
0: Muito
1: ela é
0: legal.
1: Completamente única.
0: Olha, 2027 já está aí, não demora. Você vai seguir com a turnê Rita Total, Ana Canhas, canta Rita Lee até o fim do ano?
1: Provavelmente. A gente está agora em 6 meses da turnê, né? E sim, aí deve se estender até o ano que vem, o final do ano que vem. Aí o povo já fica me perguntando assim, pra você ver como é que é. Qual é a próxima pessoa que você vai interpretar? Eu falo, gente, mas vocês são tudo louco. Ai, o povo já fica falando, não, porque vai ter que ter uma trilogia, você já escolheu o Belchior, Rita Lee, tem que ter mais um. Eu falo, gente, mas vocês não vão nem dormir, né? Não deixa nem descansar. Mas é isso, abracei também. Acho que meu caminho sempre foi entre a compositora e a intérprete. Isso eu tenho muito tranquilo no meu coração, assim, pra mim. Porque cantar a música de outras pessoas é de uma certa forma compor, sabe? O jeito que você vai cantar, você tem que colocar a sua... Você
0: é pegar responsabilidade como... em dobro.
1: É, tipo, você pegar cantoras como Elis Regina, Gal Costa, Cássia Eller, elas se apropriaram das músicas, né? Tipo, elas não as escreveram, mas elas se apropriam interpretando, né? É, então, é uma coisa que... O que importa pra mim... É a emoção chegar, não importa se você escreveu, se você não escreveu, a emoção chegar, a coisa acontecer, é isso que importa em primeiro lugar, assim. Então, ano que vem estaremos aí com certeza rodando o Brasil ainda com esse show.
0: Isso aí.
1: Total.
0: E quando te perguntarem assim, pô, quem é que você vai homenagear? Você vai dizer assim, olha, depois da Rita Lee, eu vou fazer a Ana Livre. Ana Livre. Acabou.
1: Ah, maravilhosa.
0: Por o que você quiser, é isso.
1: Ah, maravilhosa, sim.
0: Ana, é prazer aí, imenso falar com você aqui na Rádio Nacional. Um fim de ano pra você excepcional, né? Abraçada pelo público, recebendo todo esse carinho, seguindo com a turnê, né? Lindamente. Eu vou encerrar trazendo Esconderijo, lá do início.
1: Ah, sim, né? Sim.
0: Lá de trás.
1: Uma música muito querida do público, o povo ama,
0: sempre,
1: né? Uma música que eu escrevi, é. Tá bom, Lu, obrigada pelo carinho, pelo convite, pelo espaço. Deixar um beijo a todos os ouvintes e a gente se encontra na estrada da vida aí com algum show, com certeza vai ser uma alegria. Obrigada, viu?
0: Obrigada a você. E reforçando aqui, gente, Ana Canhas está nas mídias sociais. É simples, né? O Ana _Canhas.
1: É, se escreve Canas, sem o tio no N,
0: isso,
1: né? Porque Não se tem lá, mas enfim, se você botar já Ana, o underline, o Czinho, já vai aparecer. Aí tem site, tem as redes, aí tem informação de agenda, a gente vai passar aí por BH, Mossoró, Rio Grande do Norte, enfim, tem um monte de data aí, que muita coisa legal, Santos, vamos fazer um monte de coisa legal, o pessoal que quiser ficar por dentro. São Paulo a gente já fez alguns, né, estamos esperando, por enquanto hoje assim não tem nenhuma confirmada, mas daqui a pouco aparece, que São Paulo está sempre
0: na rota.
1: Sempre na rota, sempre.
0: Muito bom. Um beijo para você, Ana. Tudo de bom. Obrigada. E até a próxima.
1: Obrigada, igualmente, Lu. Um beijo, beijo.
0: Valeu.
1: A todos os
0: ouvintes. Prazer. Obrigada. Enorme. Tchau, tchau.
1: Tchau, tchau. Obrigada.

0: no Rio de Janeiro, faltando 15 minutos para as 6 horas. No É Tudo Brasil, a gente revive mais um encontro especial no encerramento do Rock in Rio 2026. O encontro de Marina Sena com Céu, em um show totalmente performático. No palco Sunset, elas abriram com a canção Varanda Suspensa. Depois, Marina trouxe Malemolência, um dos primeiros sucessos de Céu, lançado no álbum de 2025.
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0: Marina Sena dela e Yuri Rio Branco, Voltei Pra Mim. A anterior com Céu, Malemolência. 5h52. A gente pega a reta final do É Tudo Brasil desta quarta-feira, mandando um alô para a galera de Fortaleza ligada aqui no programa. O Festival Febre de Arte 2026 vai acontecer no Centro Cultural Dragão do Mar, nos dias 18, 19 e 20, de sexta a domingo, com programação em 4 arenas. A banda Infinita Madrugada, da cena independente cearense, é uma das atrações e encerra a programação do Festival Febre de Arte no domingo, às 21h, no palco Aue. Formada em Fortaleza e ativa desde 2019, a banda constrói uma sonoridade de indie rock autoral alternativa que atravessa música e estética. No ano passado, a Infinita Madrugada circulou pelo Nordeste. Este ano, venceu o Festival Rock Cordel, consolidando um novo momento de sua trajetória. Mística é o lançamento mais recente da banda. A música será apresentada ao vivo pela primeira vez no show de domingo, lá no Centro Cultural Dragão do Mar. Quem faz o convite é Vitor Fidanza, vocalista do grupo cearense.
1: Uma ótima tarde aos ouvintes do programa É Tudo Brasil, da Rádio Nacional. Aqui é Fidanza, da Infinita Madrugada. Nós somos uma banda de indie rock aqui de Fortaleza, Ceará. Eu convido todos que curtirem nosso som a ver nosso show, domingo, dia 20, lá no Dragão do Mar, na Febre de Arte, junto com a Feira Uê. Segue também a gente em todas as redes sociais, @infinitamadrugada.
0: Banda Infinita Madrugada, no Centro Cultural Dragão do Mar. Lá na Rua Dragão do Mar 81, na Praia de Iracema, em Fortaleza, domingo, a partir de 21h, no palco Aue, do Festival Febre de Arte. Bora conferir Mística, com Infinita Madrugada, na Rádio Nacional.

É tudo, o Brasil vai ficando por aqui. A minha despedida traz Zé Ramalho e o seu admirável Gado Novo. Voltamos amanhã a partir das 5 ao vivo aqui na sua Rádio Nacional 87.1 FM e 1130 no AM. Apresentação: Luciana Valle. Trabalhos técnicos: Joca Sanz. 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Hoje com os trabalhos, com a assistência de estúdio de Maria da Glória, nossa querida Glorinha. Ótima noite de quarta para vocês. Sigam, daqui a pouquinho, começando por aqui, o No Mundo da Bola, com Rodrigo Ricardo, Brenda Balbi e o meu querido Mário Silva. Até amanhã, gente. Grande abraço. Tchau, tchau.

0: Muito boa noite! 18 horas, quarta-feira, 16 de setembro. Está no ar o programa No Mundo da Bola, com a minha apresentação, comentários de Mário Silva e Brenda Balbi. Trabalhos técnicos Roberto Barrucho. Produção executiva Luiz Ferreira e Wagner Gomes. E daqui a pouquinho, a partir das 7h30 da noite, o Botafogo recebe o Grêmio no estádio Nilton Santos, aqui no Rio de Janeiro, em jogo atrasado da 21ª rodada do Brasileirão. A grande novidade no Glorioso foi o anúncio oficial de Tite como novo treinador da equipe. Ele assinou com o clube até dezembro de 2028. Já o Grêmio anunciou recentemente o retorno de Renato Gaúcho. O comandante do Tricolor Gaúcho não vai estar hoje no banco de reservas daqui a pouco, mas deixou uma mensagem para os torcedores através das redes sociais do clube.
1: Sei que a situação não é tão boa, mas o torcedor tem que ter esperança de que isso vai melhorar. E vai melhorar. Com trabalho, a gente vai alcançar nosso objetivo, que em primeiro lugar é deixar o clube na primeira divisão. Eu tenho certeza que todos juntos, e não pode ser de uma maneira diferente, abraçados, acima de tudo, com a sua ajuda, torcedor. Tem que ter no mínimo 50 mil pessoas domingo contra o Palmeiras. E não estou aqui falando do jogo de domingo, porque a gente tem um jogo importantíssimo também contra o Botafogo. Digo, mas a ajuda de vocês vai ser fundamental.
0: Brenda e Mário Silva, boa noite para vocês. O Renato retornando ao Tricolor Gaúcho, que ontem fez até aniversário. Ele já chega convocando a torcida para o jogo contra o Palmeiras no final de semana. Mas antes tem o Glorioso pela frente. Renato tem moral para convocar a torcida, hein, Brenda? Boa noite.
2: Ah, tem sim, Rodrigo. Boa noite para você, boa noite para o Mário, para o nosso querido Barrucho. Barrucho?
3: Sim.
2: Barrucho, não vi. Desculpa, Barrucho. Enfim, para todo mundo que está acompanhando a gente aqui, cara, o Renato, ele de fato tem muita moral, né? É um cara que, para além da beira do campo, dentro de campo também, fez a sua história ali com a camisa do Grêmio. Então, acho que isso pesa pro torcedor, isso mexe com o lado emocional do torcedor. É claro que o momento do Grêmio é muito delicado, enfrenta um Palmeiras num momento também super difícil da sua trajetória no ano, mas ainda assim, claro, contar com a presença do torcedor ajuda muito. A gente sabe que a torcida faz diferença muitas vezes, mas é um cara que... Enfim, para além de todas essas questões um pouco mais psicológicas, né, emocionais, o Renato, ele tem a tendência de, quando chega em clubes, nesse momento, nesses momentos difíceis, consegue trazer um ânimo novo, uma expectativa nova, uma energia nova, e eu acho que isso pode dar muito certo para esse Grêmio, que está passando por momentos dificílimos, né, e precisa se recuperar o mais rápido possível para salvar a temporada.
0: Ô Mário, a Brenda falou do Renato, mas queria que você falasse do Tite no Botafogo. É uma boa pro Glorioso?
4: Boa noite, gente. Brenda, Rodrigo, Ricardo, Barrucho, que tá elegante lá, uma camisa tricolor. Seguinte, são dois gaúchos, né? Um ainda com carreira muito pela frente, e o Tite tá fechando carreira. É o segundo período sabático que ele encerra, se eu não estou enganado. Ele encerrou um período sabático para ir para o Flamengo, não deu certo, e agora está encerrando um período para o Botafogo. O Botafogo tem um bom, não é um grande elenco, mas tem um bom elenco. O problema é a pressão, né? A Brenda estava falando do Renato, o Renato tem estátua na porta do estádio, e mesmo assim caiu 4 vezes, é a quinta que ele vai. Vamos ver se o Tite consegue engrenar, a pressão é grande, o Botafogo está no meio de tabela, está melhor situado que o Grêmio.
2: Eu acho que o maior problema do futebol brasileiro masculino é que, tirando pouquíssimos times, tá quase todo mundo na corda bamba, né? E aí essa troca de treinadores, esses planejamentos que não dão certo, os times que trocam de comando 2-3 vezes por ano, é muito complexo, né? Porque, vamos lá, a gente inicia uma temporada com um planejamento, com uma ideia do que vai ser, e aí as coisas, os resultados começam a não aparecer, e aí demite treinador, e aí acha que demitindo o treinador vai dar certo, aí traz outro treinador, e aí não tem tempo pra assimilar as ideias do novo treinador, aí não dá certo, aí demite. Cara, é uma loucura. A verdade é que o futebol brasileiro é uma insanidade.
4: Isso sem contar aqueles que ganham e são demitidos. Vide Dorival.
0: Ah, e o próprio Júnior, Tite, né? Felipe Luiz. Você acredita Tite, que o Tite vai cumprir contrato até 2028?
4: 28?
2: Aí, cara, aí é isso, sabe? Contratos que com certeza não é um contrato baratinho. Um cara que muito possivelmente não vai cumprir esse contrato até o final. E aí os times que já estão afundados em dívida se afundam mais ainda, cara. Não existe planejamento financeiro e saúde financeira para os clubes brasileiros.
4: Não, e tem treinador que vive de multa rescisória.
0: Ah, é verdade. É verdade. É. Lembrar que o Botafogo só está a 4 pontos de distância aí do Z4.
4: Pois é.
0: Tá pertinho, né? Mas tem esse jogo atrasado hoje que pode aí, caso vença jogando em casa, dar um respiro. E agora é hora da gente viajar no tempo.
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0: Vamos retornar aos Jogos Olímpicos de Helsinki em 1952. No dia 3 de agosto daquele ano, Tetsuo Okamoto conquistou a primeira medalha da natação brasileira em Olimpíadas, ao conquistar o bronze nos 1.500 metros. E é claro que a sua Rádio Nacional esteve lá e trouxe todas as emoções desse bronze, que valeu ouro para os ouvintes aqui no Brasil. A narração é de Antônio Cordeiro.
5: Atenção, senhores ouvintes, nesse momento passamos a falar diretamente da piscina olímpica de Helsinki para apresentar o final da emocionante prova de 1.500 metros nado livre, na qual o brasileiro Okamoto está disputando arduamente a terceira colocação com o nadador norte-americano McLean, que corre na raia 1. Enquanto isso, trava-se também pelo primeiro posto um duelo sensacional entre Kono, dos Estados Unidos, e Satsujumi, do Japão, sendo que Kono já tomou a dianteira, está liderando a prova depois de Satsujumi ter ocupado o primeiro posto durante 1.200 metros. Enquanto isso, trava-se um duelo sensacional. Vão bater para os 1.400 metros, bateu o primeiro McLean, bateu logo depois o Okamoto, disputando a terceira e a quarta colocação respectivamente. Tem pequena vantagem para McLean. Confiamos, entretanto, no sprint final de Okamoto. Vejamos nos últimos 50 metros se o extraordinário nadador brasileiro conseguirá manter a terceira colocação. Ele assumiu o tempo de 100 metros e somente nos 1.300 metros cedeu para o nadador norte-americano. Assim mesmo, é ínfima a diferença entre Okamoto e McLean e teremos, portanto, um final sensacional pelo terceiro e quarto posto. Enquanto isso, o nadador norte-americano, surpreendendo a todos, aliás, refiro o Miyakono, vem já ganhar a prova com uma vantagem extraordinária de 1/4 de piscina sobre o japonês Hatsuzumi. Aí vemos agora o duelo para o terceiro posto. Vem o seu sprint sensacional, Okamoto. Vem também virando pela raia a chegada do terceiro nacional de Okamoto. Vibra a torcida. Bateu o Okamoto, bateu o Magnato. Numa virada sensacional de acordo com as nossas previsões.
0: Além do bronze em Helsinki, Tetsuo Okamoto também conquistou 3 medalhas nos Jogos Pan-Americanos de Buenos Aires em 51. Foram 2 ouros nos 400 metros livre e nos 1.500 metros livre, e uma prata no revezamento 4x200 metros livres. E como era de costume, o nosso medalhista de bronze conversou com a Rádio Nacional após a prova. Vamos conferir.
5: Um momentinho, Okamoto. Eu queria perguntar agora a você uma coisa. Você percebeu quando o McLean estava ameaçando você, porque você nadava exatamente na raia 6 e na raia 1. Você percebeu quando ele chegou a lhe passar, tirando o terceiro lugar?
6: Sim, dava para perceber, apesar do sol, eu consegui ver o McLean se aproximava.
5: Mas você confiava na sua virada final, não é verdade? Então, muito obrigado, meus parabéns, Okamoto, e o meu grande abraço pela sua grande façanha dessa tarde.
0: Tetsuo Okamoto nasceu na cidade de Marília, em São Paulo, e começou na natação por conta de problemas com asma. Em Helsinki, 52, ganhou a medalha de bronze, um novo recorde sul-americano, 18 minutos, 51 segundos e 3 centésimos. Marca que duraria 10 anos. Após os Jogos Olímpicos, ele foi para os Estados Unidos estudar geologia. 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É É hora do futebol feminino.
2: Copa delas.
0: A seleção feminina está nas quartas de final da Copa do Mundo Sub-20. Depois de empate em 1-1 no tempo normal, o Brasil venceu os Estados Unidos por 5-4 nas penalidades. O próximo adversário será a Espanha. A partida está marcada para o próximo domingo, às 13h30, hora de Brasília. Brenda, grande feito aí do Brasil, mas não tem vida fácil. A Espanha também é osso duro.
2: É verdade, Rodrigo. Parece que a gente está pegando todos os adversários que poderiam ser numa final agora, né, pelo caminho. Agora, uma vitória importantíssima da seleção brasileira, uma conquista gigante, né, avançar para as quartas de final da competição mundial, passando da seleção dos Estados Unidos. Foi um duelo bem equilibrado, né, a seleção brasileira saiu na frente com o gol da Sofia, zagueira do Flamengo. Depois, a seleção americana acabou empatando o jogo num chute de fora da área que acabou desviando. Se eu não me engano, foi na própria Sofia, né? A Sofia, que é zagueira, então ela tava ali perto da meta da Thaís para ajudar a defender, mas a bola acabou resvalando nela e tirou a Thaís, a nossa goleira, do lance. Foi o gol de empate dos Estados Unidos. Foi para a prorrogação, conseguimos manter, né, o jogo bem equilibrado, e na cobrança de pênalti, nas cobranças de pênalti, a Thaís defendeu o primeiro pênalti, né? E aí, na sequência, a seleção brasileira converteu todos os seus pênaltis e avançamos para as quartas de final. Então, uma geração que realmente vem muito forte. E olha, isso pode ser um presságio para 2027, viu, Rodrigo?
0: Tomara. E falar

0: De Brasileirão Feminino, semifinais, o Corinthians saiu na frente do Bahia por uma vaga aí na grande final. A equipe de Emily Lima venceu o jogo de ontem, disputado na Arena Fonte Nova em Salvador, por 1-0, gol de Johnson. A volta está marcada para a próxima segunda na Neoquímica Arena, em São Paulo, às 21h30 da noite. As Brabas chegando já na final, já dá para dizer que botou um pezinho ou... 1-0 é um placar pequeno,
1: mas
0: joga em casa, né?
1: É um placar muito magrinho, não dá pra gente cravar, mas ainda assim é um Corinthians que é muito forte em casa, né? Um Corinthians que, além de ser muito forte em casa, um Corinthians que sabe jogar mata-mata, um Corinthians que é o atual campeão brasileiro, o Corinthians que sabe jogar jogo grande. Não tô falando que o Bahia não saiba, mas é a primeira vez que o Bahia chega numa semifinal de campeonato brasileiro. Já é um feito histórico para a equipe do Bahia, que no ano passado chegou às quartas de final pela primeira vez. Então esse ano consegue chegar às semis, né? Tá galgando seu espaço temporada a temporada. Claro que não tá tudo decretado, dá pro Bahia buscar, né, esse resultado fora de casa, mas que é um pouquinho mais difícil, é um pouquinho mais difícil. Porém, futebol, né, tudo pode acontecer.
0: É verdade. E o papo agora é Copa Libertadores da América. O Fluminense suou, mas segurou o Platense fora de casa e se garantiu nas semifinais da competição. Rafael Monteiro traz toda a repercussão da partida pra gente. Salve, salve, Rafa!
2: Salve, salve, salve, salve, amigos ligados no programa No Mundo da Bola. O Fluminense perdeu por 2-1 para o Platense na Argentina, mas classificou para as semifinais da Copa Libertadores da América. Logo após o jogo, o técnico Marcão falou sobre o feito fora de casa.
3: Na verdade, a gente sabia que a gente enfrentaria uma equipe muito forte aqui dentro, um jogo característico deles, só que a gente sabia que o jogo do Maracanã, a gente teve dois tempos muito positivos, criamos oportunidades de até em algum momento ampliar o placar, mas conseguimos trazer uma vantagem, que essa vantagem que no primeiro tempo do 180, dos 90, quando chegou aqui a gente realmente sabia que um tempo seria deles, né? Um jogo característico deles. É lógico que a gente treinou algumas coisas para evitar esse jogo, sair dessa pressão. Eles têm jogadores rápidos na frente que fazem muito bem essa pressão, e a gente naquele primeiro momento não conseguiu sair. O primeiro tempo acabou sendo mais favorável a eles, conseguiram abrir o placar, mas no intervalo uma boa conversa, equilibramos um pouquinho mais do que a gente queria fazer, do que é o Fluminense, conseguimos fazer algumas ações, tirar um pouquinho dessa pressão dele e jogar o nosso jogo, conseguimos gols, importante demais.
2: Na próxima fase, o Tricolor vai enfrentar Palmeiras ou LDU. No jogo de ida, o time paulista venceu por 1-0 em casa. As duas equipes voltam a se enfrentar daqui a pouquinho, às 7 horas da noite, no estádio Casablanca, na altitude de Quito. Sobre o futuro adversário, Marcão foi questionado sobre o preferido para enfrentar nas semifinais.
3: Mais um grande jogo, independente da equipe que venha. Palmeiras é um clássico já, que já jogamos diversas vezes, são sempre com grandes embates. A Liga também sempre treinamos algumas finais, mas estamos fortes, confiantes. Passamos mais essa dificuldade aqui hoje, mas isso daí só fortalece. Acredito que independente de quem venha, o Fluminense vai estar forte para fazer mais dois bons jogos.
2: O Fluminense volta a campo no domingo para enfrentar o Corinthians na Neoquímica Arena, às 4 horas da tarde, pela 28ª rodada do Campeonato Brasileiro. Forte abraço!
0: Forte abraço, Rafael Monteiro. O Fluminense chega à sua terceira semifinal da Libertadores em sua história. Já ganhou uma vez em 2023 e já perdeu para a LDU em 2008, aquela final histórica no Maracanã, com o Maracanã lotado. Você tá igual o Marcão? Venha quem vier, tá bom, Mário?
4: Tô não.
0: Quem você escolheria se pudesse escolher o adversário?
4: Apesar do alto do morro, eu vou escolher a LDU, certo? Mas eu acho que vai dar Palmeiras, acho. O Fluminense jogou muito mal, e não fez nada parecido com o que fez no Maracanã. O golzinho caiu do céu. Porque ia pros pênaltis e aí...
0: Parecia que a vaca ia pro brejo, né? Tomou dois gols no primeiro tempo.
4: Já tinha tocado a sinetinha e já tava passando. Agora, a se lamentar, as cenas lamentáveis, os caras não sabem perder, gente. Pela
0: amor de
4: Deus.
0: Foi muito triste. Invasão de campo.
4: Invasão de campo, briga, cenas de racismo, todo aquele lero-lero que a gente já conhece. E aí eu quero saber, o que que vai fazer a CONMEBOL?
0: Nada.
4: Nada.
0: Infelizmente, eu não falo isso com alegria, não.
4: Eu tenho no coração, são os nossos irmãos.
0: E o Fluminense teve mais uma boa notícia hoje. O volante Martinelli foi convocado pelo técnico Carlo Ancelotti para defender a seleção brasileira na próxima data FIFA, nos jogos contra a Austrália e Índia. O camisa 8 do Tricolor das Laranjeiras vai substituir o atacante João Pedro do Chelsea, cortado por lesão. Brenda Balbi estava merecendo Martinelli, hein?
1: Já estava pedindo passagem há um tempo, né? Jogador que tem... É uma função vital nessa equipe do Fluminense, é uma engrenagem ali do meio de campo que faz o jogo do Flu rodar, né? Faz o jogo do Flu acontecer. Tô com o Mário Silva quando diz que o Fluminense não jogou bola ontem, passou um sufoco danado, principalmente no primeiro tempo, né? Que foi o tempo ali em que tomou os dois gols. No segundo tempo, tentou reagir um pouco mais, né? Fez o gol com o Canóbio. O Fábio também foi uma peça importantíssima na classificação do Fluminense. Mas falando do Martinelli, é um jogador que realmente faz a diferença ali no meio-campo. É um jogador pensante, né? Um jogador que conecta a defesa com o ataque. Então, acho muito merecido, né, essa convocação. Acho que o meio de campo da seleção brasileira ainda é um espaço que está totalmente em aberto. A gente não sabe ainda quem serão as figuras, né, representativas ali daquela faixa de campo, pensando já na próxima Copa, né, nesse ciclo que teremos pela frente. Então acho que chega em um bom momento para o Martinelli essa convocação, que realmente já estava pedindo passagem.
0: E o Flu vai esperar hoje o resultado de Palmeiras e LDU, jogo que acontece lá em Quito às 7 da noite. Primeira partida, o Palmeiras venceu por 1-0, e caso o LDU devolva o placar, a diferença por 1-0, vamos ter penalidade. Enquanto se prepara para a partida de logo mais, o elenco palmeirense comemora a convocação de Flaco Lopes e Giai para a seleção argentina. A dupla portenha fala da chance de defender a Albiceleste, mas sem esquecer o jogo contra a LDU.
5: A gente fica nervoso e emocionado até sair a lista, mas sempre uma honra e uma alegria imensa ver o nosso nome ali.
6: Também feliz, haver um orgulho, porque eu sempre falo, quando uno faz as coisas bem no clube, é reconhecido aí na sua seleção, no seu país, e é um objetivo de cada jogador, fazer as coisas bem no clube para ser convocado na sua seleção. Então agora disfrutar. Ainda quedam dois jogos aqui no Palmeiras muito importantes, e depois a gente vai pensar já na seleção, mas agora estamos aqui.
0: Tá aí a dupla argentina que defende o Palmeiras, o Giai e o Flaco Lopes, acho como uma convocação também merecida, e eles vão ter a honra de jogar o último jogo do Messi com a camisa argentina.
4: Verdade. Agora, eu espero que o técnico Abel Pereira não repita o erro de outras partidas, porque ele monta o meio-campo e dá chance. Ele mexe muito, né, no time.
0: Vai jogar com três zagueiros, né?
4: Agora vai jogar com três zagueiros, porque tem que garantir o resultado. 1-0. 1-0 é um resultado muito bom. Melhor que 1-0 é 2-0. Se bem que os caras dizem que o 2-0 é perigoso. Perigoso uma ova. Você tem dois.
0: É mais perigoso 1-0.
4: É lógico, né? 2-1, mas tem gente que diz.
0: Mas ontem quase que o Fluminense, né, confirma essa
4: você
0: lógica.
4: Lembra o que eu falei aqui? Que o Platense. Não tinha ganho esse jogo, esse ano só ganhou uma partida 2-0. E quase que ele ganha.
0: É verdade. Quase. E o Corinthians encara o Estudiantes de La Plata logo mais às 9h30 na Neoquímica Arena, no jogo de ida na Argentina. As duas equipes empataram em 1-1. Quem vencer fica com a vaga nas semifinais. O novo empate leva a decisão para as penalidades. Autor do gol corintiano na semana passada, o jovem Caio César destaca a importância do resultado conquistado fora de casa.
7: Fiquei muito feliz por ter ajudado a equipe com o gol, né? Acredito que o gol vai dar mais confiança para esse jogo da volta. Se a gente viesse com 1-0 para eles, ia ser um jogo muito difícil, que a gente ia ter que atacar mais. Agora, com esse meu gol, a gente vai ter que saber jogar o jogo, vai ter que saber a hora de atacar, a hora de defender. Acredito que o Estudiantes também vai vir com esse pensamento, né, de saber a hora de atacar, saber a hora de defender. Acredito que vai ser um jogo muito equilibrado, mas a gente vai em busca da classificação.
0: Tá aí o Caio César, que fez o gol lá na Argentina. O Corinthians precisando de gols, precisando de uma vitória simples para passar. daí vai sair, né, o semifinalista provavelmente do Flamengo, que joga amanhã. Brenda Balbi, esse Corinthians que poupou todo mundo no jogo contra o Flamengo, que

0: joga em casa, joga com todo mundo com energia 100%, tem tudo pra passar, hein?
1: É isso, é um Corinthians que reservou sua força máxima pra esse duelo de agora, né? Focando 100% em avançar de fase na Copa Libertadores. E a gente viu que no jogo contra o Flamengo, mesmo com os reservas, o time do Corinthians conseguiu segurar a sua maneira, pelo menos no primeiro tempo, em que não toma gol, mesmo com o Flamengo finalizando mais de 20 vezes, tendo 11 escanteios no primeiro tempo. E aí tudo bem, a gente pode botar na conta do Flamengo que não foi eficiente. Mas quando o Corinthians começa a colocar os seus jogadores titulares, o jogo ganha outro ritmo, né? Um Flamengo que empata a partida, que empata a partida com o Flamengo, que começa a ter mais oportunidade, que começa a ter mais criação. Então tem tudo sim, para dentro de casa, com a sua torcida hoje, conquistar a vaga para a próxima fase da Copa Libertadores.
0: Ô Mário, hoje o Fernando Diniz vai ser Dr. Heckel ou Mr. Hyde? Vai ser médico ou monstro?
2: Ele fica louco, né, beira do campo, né? Mais pro monstro que o médico. Mas é uma figura doce, o cara tem um
0: verdade. Mas realmente na beira do campo ele dá uma enlouquece, pirada
1: ele
0: mesmo.
1: Ele vira o Coringa, né?
2: Ali também pode ser o Coringa.
0: Pode ser também.
2: Agora, o Coringa também é no meio 22. Acontece o seguinte, é um jogo que o Corinthians tem a situação de vencer, mas tem que tomar cuidado, porque os nossos irmãos, eles complicam a vida da gente.
0: É um time complicado.
2: Eles complicam a vida da gente, então tem que tomar cuidado. Se colocar 1-0, então, aí começa a cair, xinga,
0: te
2: briga.
0: Viu Boca ontem, né?
2: Igualzinho antes.
0: E chegou a hora do Momento Estádio, com o nosso professor Wagner Gomes.
3: O Campeonato Mundial de Atletismo este ano será em Pequim de 10 a 19 de setembro. Na última segunda-feira, o Conselho da World Athletics se reuniu na cidade de Budapeste, na Hungria, e definiu as duas próximas sedes do Mundial. Pela primeira vez, a África receberá a competição em 2029, na cidade de Nairobi. Já em 2031, será a terceira vez que a Alemanha receberá a competição em Munique. A seleção brasileira feminina de basquete em cadeira de rodas não conseguiu passar das quartas de final no Campeonato Mundial. Perdeu para a China por 61 a 28, em Ottawa, no Canadá. O Brasil encerrou a fase de grupos com apenas uma vitória sobre a Austrália por 44 a 41. Foi convocada a seleção brasileira de judô que disputará o Campeonato Mundial em Baku, no Azerbaijão. A Confederação Brasileira preencheu a cota máxima permitida pela Federação Internacional, que é de 18 lutadores, divididos em 9 para cada sexo. No feminino, os convocados foram Rafaela Silva, até 63 quilos, Beatriz Souza, mais 78 quilos, Larissa Pimenta, menos 52 quilos, Jéssica Lima, menos 57 quilos, Nauana Silva, menos 70 quilos e Beatriz Freitas, menos 78 quilos. No masculino, Daniel Carnim, na categoria até 73 quilos, Rafael Macedo, menos 90 quilos, Guilherme Smith, menos 90 quilos, Leonardo Gonçalves, menos 100 quilos, Michel Augusto, menos 60 quilos, Davi Lima, menos 81 quilos, Ronald Lima, menos 66 quilos e Giovanni Ferreira, menos 100 quilos. Além disso, teremos também o estreante Guilherme de Oliveira, menos 73 quilos.
0: O Brasil estreou no Sul-Americano de vôlei masculino com vitória sobre o Chile por 3 sets a 0, parciais de 25-23, 25-16 e 25-21 ontem no Maracanãzinho. O grande nome da equipe comandada por Bernardinho foi o ponteiro Adriano, com 13 pontos marcados. A seleção brasileira volta à quadra ainda hoje, a partir das 8 da noite, para enfrentar a Bolívia. E vale lembrar que o time campeão do Sul-Americano garante vaga nos Jogos Olímpicos de Los Angeles 2028. E o papo agora é Copa Sul-Americana. O Vasco venceu o Independiente Santa Fé por 2-0 ontem em São Januário e se garantiu para as semifinais da competição. Um dos jogadores mais festejados pela torcida cruzmaltina ao final foi o zagueiro uruguaio Saldívia, que destacou a sensação de ter seu nome gritado na colina histórica.
4: É, sensação muito boa, né? Eu falei ali agora que a sensação é muito boa. A gente tem que ter a cabeça aqui ainda, a gente não conseguiu nada. É só um jogo mais que a gente ganhou e conseguiu passar uma fase mais, mas ainda falta muito por trabalhar e por conseguir. Então, É isso, a sensação para mim também individual é muito boa, mas falei ali agora que não sou eu, o mais importante aqui é o time, então é isso, o time é o principal foco, então é isso, obrigado por tudo, então é isso, confiar e trabalhar mais.
0: Tá aí o adversário do Vasco nas semifinais da Sul-Americana, será o Boca Juniors. A equipe argentina eliminou o São Paulo ontem com empate em 1-1 dentro do Morumbis. Vasco e Boca Júnior, clássico, hein, Mário?
2: Clássico e complicado, encrencado. Primeiro jogo é aqui, né?
0: Não, o primeiro jogo é lá.
2: É lá, então isso ajuda, né?
0: É só em outubro o jogo.
2: É
0: 14 e 21, se não me engano.
2: Fiz uma promessa para que as pessoas sentem-se à mesa e não na mesa, como eles costumam sentar, e coloque o jogo no Maracanã. Dê um jeito para colocar o jogo
0: tá
2: no
0: difícil,
2: Maracanã.
0: Tá difícil, hein?
2: É um absurdo, né? Sem comentários.
0: Ô, Brenda, esse Vasco ontem foi até com uma certa facilidade, né? Tirando aquela defesa que o Léo Jardim fez né, quando o jogo estava 0-0, que aí poderia ter sido outra história o jogo, o Vasco fez um gol no primeiro tempo, um outro no segundo e venceu com uma tranquilidade.
1: Conseguiu dominar o jogo, né? Conseguiu ter o jogo ali nas mãos, um time... Que é bem verdade, assim, vem melhorando no desempenho, né? Principalmente na questão de matar o jogo. Eu acho que é uma dificuldade que os times brasileiros têm tido ultimamente, que muitas vezes conseguem ter um volume grande de jogo, mas não conseguem converter, né, em gols. É um problema meio generalizado. Mas ontem o Vasco conseguiu ser eficiente e conseguiu não sofrer tanto assim na partida para conquistar a vaga na semifinal da Sula.
0: É verdade. Falar rapidamente que na outra chave da Sul-Americana a gente tem hoje Atlético Mineiro e Santos, jogo que vai ser às 7 da noite. Palpite rapidamente de vocês.
2: Eu vou dar empate 1-1.
0: Empate 1-1, Santos classifica, ganhou o primeiro jogo 2-0. E você, Brenda?
1: O primeiro jogo tendo sido 2-0, acho que o Santos avança, mas cravar resultado vou deixar para a próxima.
0: Tá certa. O Mundo da Bola vai ficando por aqui. Obrigado pela participação de vocês. Boa noite. E logo depois vem aí o Repórter Nacional com as últimas notícias do Brasil e do mundo. Uma ótima noite para todos.

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2: Olá, muito boa noite para você que está sintonizado na Rádio Nacional em Brasília, São Paulo, Rio de Janeiro, Amazônia, Alto Solimões, São Luís e Recife. E também para você que nos acompanha em todo o Brasil, junto às emissoras parceiras da nossa Rede Nacional de Comunicação Pública. Eu sou Bianca Paiva e você vai ouvir, a partir de agora, as principais notícias desta quarta-feira, 16 de setembro de 2026. 8 em cada 10 brasileiras afirmam já ter sofrido violência, sendo a psicológica a mais comum. O estudo aponta ainda que as situações de medo enfrentadas por elas ocorrem dentro de casa, em pontos de ônibus e estações de trens e metrô, além do transporte público. E mais.
3: Política para minerais críticos e terras raras recebe sanção presidencial. Nova lei prevê até 7 bilhões de reais em investimentos.
4: O Conselho Superior do Ministério Público marca para 25 de setembro uma reunião para analisar se vai investigar uma suposta relação entre o Procurador-Geral da República, Paulo Gonet, e o ex-banqueiro Daniel Vorcaro.
5: Primeira fase de estudos clínicos com a polilaminina começa na semana que vem. Medicamento pode ajudar a recuperar movimentos em pessoas com lesão na medula.
6: Mais de 1 milhão de brasileiros decidiram se afastar das bets, as plataformas de apostas, por conta própria.
7: Filme cearense Feito Pipa é escolhido para representar o Brasil na disputa pela indicação ao Oscar do ano que vem na categoria de melhor filme internacional. Obra relata a cumplicidade entre um menino e a avó no interior do Ceará.
1: 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Antes de darmos início ao nosso noticiário, lembramos que, diante do período de defesa eleitoral, não serão veiculados conteúdos que possam caracterizar publicidade institucional. A medida se faz necessária para garantir o cumprimento das normas que regulamentam a comunicação de instituições públicas. O defesa eleitoral será encerrado em 25 de outubro. 6h32. A gente começa essa edição falando sobre violência. Os institutos Patrícia Galvão e Locomotiva divulgaram nesta quarta-feira um estudo sobre a percepção de segurança das mulheres na nossa sociedade. E as situações de medo enfrentadas por elas são muitas e em lugares comuns do nosso dia a dia, como dentro da própria casa, em pontos de ônibus e no transporte público. A repórter Carolina Pessoa participa agora ao vivo com a gente com os dados desse levantamento. Oi, Carol, boa noite.
8: Olá, Bianca, boa noite para você, boa noite para todos. Isso mesmo, 8 em cada 10 brasileiras afirmam já ter sofrido algum tipo de violência, sendo a psicológica a mais comum. Além disso, 98% dizem adotar estratégias de proteção no cotidiano diante desse cenário. É o que aponta a pesquisa Segurança das Mulheres, percepção da sociedade brasileira sobre a violência, realizada pelos institutos Patrícia Galvão e Locomotiva, divulgada hoje. Entre situações de insegurança apontadas pelas mulheres estão a violência doméstica, temida por 6 em cada 10 delas, pontos de ônibus e estações, citados por 42% das entrevistadas, bares, festas e baladas por 41% e transportes públicos por 33%. Vera Vieira, diretora executiva do Instituto Patrícia Galvão, chama atenção para a gravidade dos dados apresentados na rotina das mulheres.
9: Elas têm que cotidianamente estar com um termômetro que indique aonde elas vão, com quem elas vão e até que horas elas podem ter liberdade de permanecer na rua. É um estado constante de vigilância. As mulheres vivem num estado constante de vigilância.
8: A especialista destaca ainda que mulheres negras e trans sofrem mais com a violência e a necessidade de mais educação para promover uma cultura contra o preconceito.
9: A violência, ela não é homogênea. Porque se a mulher é negra, se a mulher é, por exemplo, transexual, ela vai sofrer muito mais violência. Ela vai estar muito mais exposta. Então, também é preciso uma educação para a não discriminação, uma educação para a paz.
8: As mulheres ouvidas declararam ainda que, para evitar situações de perigo, já mudaram hábitos de lazer ou preferiram utilizar algum meio de transporte em vez de ir a pé, mesmo quando o destino era próximo. O impacto chega também a decisões relacionadas à vida profissional e acadêmica. 45% afirmam já ter deixado de aproveitar oportunidades de trabalho ou estudo por causa do medo da violência. Outras estratégias adotadas são sair sem cartão de crédito, utilizar aplicativos com recursos de segurança, andar com celular reserva, praticar técnicas de defesa pessoal e carregar itens de proteção pessoal, como spray de pimenta. As brasileiras também apontam caminhos para enfrentar o problema. 95% consideram importante ampliar os canais de denúncia e apoio às vítimas de violência. 93% acham necessário melhorar a infraestrutura das cidades, incluindo transporte público, iluminação e espaços públicos. E percentual semelhante delas destaca a relevância da redução das desigualdades sociais e econômicas como parte das medidas de prevenção e enfrentamento da situação. O estudo ouviu 1.500 pessoas de 16 anos ou mais de todas as regiões do país. Para denúncias de violência contra a mulher, é possível ligar gratuitamente no Disque 180. O serviço funciona 24 horas por dia, todos os dias da semana. E em caso de emergência, deve-se acionar a Polícia Militar pelo 190. Voltamos com você, Bianca.
1: Obrigada, Carol. 6h36. O Conselho Superior do Ministério Público Federal se reunirá na sexta-feira da próxima semana para decidir se abre uma investigação contra o Procurador-Geral da República, Paulo Gunet. Ele foi citado em conversas do ex-banqueiro Daniel Vorcaro com terceiros. Gésio Passos está aqui no estúdio e tem as informações. Boa noite, Gésio.
4: Boa noite, Bianca. Boa noite, ouvintes. Olha, Bianca, durante a sessão no Supremo Tribunal Federal nesta terça-feira, Gunet disse não ter relacionamento de proximidade com Vorcaro e que se encontrou com o ex-banqueiro apenas uma vez, de forma brevíssima e banal, ao lado de diversas autoridades. Gunet afirmou que a atuação do MPF sempre foi voltada ao total esclarecimento dos fatos e pelo sucesso da apuração penal. O procurador-geral pediu ao STF a anulação da investigação da Polícia Federal, que revelou uma suposta troca de mensagem entre autoridades públicas e Daniel Vorcaro. Em um relatório encaminhado ao ministro do Supremo, André Mendonça, a Polícia Federal relatou diálogos que envolveriam o ministro Alexandre de Moraes, o diretor-geral da corporação Andrei Rodrigues e o próprio Paulo Gunet. O procurador-geral teria sido citado por terceiros nas trocas de mensagens com Vorcaro. Conversas entre o ex-banqueiro e o advogado Ciro Soares mostram uma suposta relação entre Gunet e o ex-banqueiro, inclusive com um convite para uma viagem a Londres, na Inglaterra. Para Paulo Gunet, o ministro André Mendonça agiu de forma irregular ao determinar que a PF realizasse investigações sobre supostas conversas entre Moraes, Vorcaro e outras autoridades. Para o procurador, essa investigação só poderia ocorrer após autorização formal do plenário do STF. É com você, Bianca.
1: Obrigada, Gésio. 6h38. A política brasileira para minerais críticos, que prevê incentivos para o setor, foi sancionada hoje. E a repórter Daniela Longuinho também está aqui no estúdio e vai contar para a gente. Boa noite, Dani.
10: Boa noite, Bianca. Boa noite a todos. É isso. A nova lei prevê até 7 bilhões de reais em incentivos para o setor. Serão 2 bilhões para o Fundo Garantidor da Atividade Mineral e 5 bilhões para beneficiamento e transformação. Mineradoras também vão contribuir com recursos para o fundo e pesquisa, desenvolvimento e inovação tecnológica. Para o ministro de Minas e Energia, Alexandre Silveira, a regulamentação da política para minerais críticos contribui para a soberania nacional no setor.
11: Os minerais críticos e estratégicos são combustível de uma transformação de grande alcance com a atração de novas tecnologias, investimentos, impacto social e repercussões na geopolítica global. São aqueles que tornam possível a transição energética, a indústria de alta tecnologia, a indústria de defesa e os data centers, vitais para o progresso da inteligência artificial.
10: Silveira também explicou que, a partir de agora, os acordos internacionais deverão ser homologados por um Conselho Nacional.
11: Criado hoje, caberá ao Conselho Nacional de Industrialização de Minerais Críticos e Estratégicos homologar as operações societárias e acordos internacionais sensíveis. Isso não é barreira ao investimento estrangeiro. Muito pelo contrário, é a prática de países que se respeitam e protegem o seu povo cuidando das suas riquezas.
10: Além de prever o desenvolvimento econômico, a Política Nacional para Minerais Críticos e Estratégicos prevê a instalação de um conselho interministerial para planejamento e acompanhar projetos prioritários para o país. É com você, Bianca.
1: Obrigada, Daniela. Daqui a pouco você volta com outras informações. 6h40. O assunto agora é o combate aos jogos online, as famosas bets. Já passou de 1 milhão o número de brasileiros que decidiram se afastar das plataformas de apostas por conta própria. Esse procedimento pode ser feito pelo SIGAP, o Sistema de Gestão de Apostas, criado pelo SERPRO, que é ligado ao Ministério da Fazenda, para regular e fiscalizar o mercado de apostas licenciado no país. Vamos saber mais detalhes, então, de como fazer essa exclusão ao vivo com o repórter Pedro Lacerda. Oi, Pedro, boa noite.
12: Boa noite, Bianca. Boa noite, ouvintes. Na prática, o sistema funciona assim. O usuário entra na plataforma de autoexclusão com sua conta gov.br e formaliza o pedido de exclusão. É preciso ter conta de nível prata ou ouro para ter acesso ao serviço. Nessa plataforma, a pessoa indica o motivo da solicitação e define o tempo de afastamento, o que pode ter data para acabar ou ser por prazo indeterminado. A partir da confirmação, o CPF fica impedido de operar em qualquer casa de apostas licenciada e deixa de receber anúncios dessas empresas. Para quem escolhe o bloqueio permanente, a liberação só pode ser solicitada 1 ano depois e exige um laudo médico atestando que a pessoa não sofre mais de transtorno do jogo. O mesmo sistema tem ainda uma segunda camada de proteção, essa sem participação do apostador. Por ordem do Supremo Tribunal Federal, beneficiários de programas sociais têm o CPF bloqueado automaticamente.

0: Especificamente, Bianca.
1: Pedro, o aumento das apostas em bets tem preocupado, a gente fala muito sobre isso, e uma das áreas é a saúde mental, certo?
0: Exatamente.

0: Digital. Bianca, é com você.
1: Obrigada, Pedro. Você também volta daqui a pouco para falar sobre a taxa Selic. 6h43. Agora, saúde. A primeira fase dos estudos clínicos com a polilaminina começa no dia 24 deste mês. O anúncio é da farmacêutica Cristália, que desenvolve o medicamento em parceria com pesquisadores da Universidade Federal do Rio de Janeiro. Essa substância tem potencial para ajudar pessoas com lesão na medula a recuperarem movimentos. A gente quer saber com o Osama Elgauri, ao vivo aqui no estúdio também. Boa noite, Osama.
2: Boa noite, Bianca. Boa noite, ouvintes. Olha, Bianca, o objetivo desta primeira fase é avaliar a segurança da substância em seres humanos. Os pesquisadores vão recrutar 5 pacientes voluntários de 18 a 72 anos, conforme autorização da Anvisa. Todos devem apresentar lesão medular completa entre as vértebras T2 e T10, provocada aí por trauma a menos de 72 horas, e ter indicação de cirurgia para descompressão medular. Depois do procedimento, os voluntários vão passar por reabilitação e serão acompanhados pela equipe de pesquisa por 6 meses, Bianca.
1: Osama, vamos explicar então para o nosso ouvinte o que é a polilaminina, esse nome difícil. A gente quer saber se essa substância já foi testada anteriormente.
2: Pois é, essa substância foi desenvolvida em laboratório a partir da laminina, uma proteína encontrada aí naturalmente no corpo humano. Ela foi descoberta pela professora e pesquisadora da UFRJ, Tatiana Sampaio, que investiga o seu potencial há mais de 20 anos. Depois de obter resultados positivos em ratos, os pesquisadores fizeram um estudo piloto entre 2016 e 2021, com 8 pessoas que também passaram por cirurgia de descompressão. 3 morreram em decorrência das lesões. Os 5 sobreviventes apresentaram algum ganho motor, mas ainda não é possível afirmar que esses ganhos foram provocados pela polilaminina. Por isso, são necessários aí ensaios clínicos controlados. Se a substância for bem sucedida nesta fase 1, a equipe poderá pedir autorização à Anvisa para prosseguir com os testes em humanos. Nas fases 2 e 3, os pesquisadores poderão avaliar se a substância realmente funciona e se produz resultados superiores aos tratamentos disponíveis atualmente. Somente depois da conclusão de todas as fases de testes, o medicamento poderá ser registrado e disponibilizado para a população. Bianca.
1: Guardamos com esperança que essa substância funcione, Osama. Obrigada pela sua participação. Hora certa, 6 horas, mais 46 minutos no horário de Brasília. Você vai ouvir daqui a pouco. Banco Central reduz juros básicos para 13,75% ao ano.
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1: Vamos ao estado de São Paulo, que vive o setembro mais chuvoso dos últimos 83 anos. E o balanço das consequências dos temporais não é nada bom. 3 pessoas morreram e 2 seguem desaparecidas em decorrência dos temporais dos últimos dias. 6 cidades no estado decretaram situação de emergência, 5 delas ficam no Vale do Ribeira. A reportagem é de Sara Quines.
4: O mês de setembro bateu o recorde de mais chuvoso da história em São Paulo, desde que os dados começaram a ser medidos em 1943. Em apenas 14 dias, o acumulado de chuvas ultrapassou 250 milímetros. Em decorrência dos temporais, 3 pessoas morreram desde sexta-feira, em São Bernardo do Campo, Itaquaquecetuba e Jandira, e 2 seguem desaparecidas, uma em Jandira e a segunda em Embu-Guaçu. Em Guarulhos, a Defesa Civil atua para resgatar moradores ilhados. Em Osasco, 13 casas foram interditadas de forma temporária e os desalojados foram acolhidos em casas de parentes. 6 cidades decretaram situação de emergência no estado após as fortes chuvas dos últimos dias. Eldorado, Registro, Ribeira, Iporanga, Barra do Turvo e Piracaia. 5 delas ficam no Vale do Ribeira, onde cerca de 2 mil pessoas foram afetadas pelos temporais na região. De acordo com a Defesa Civil Estadual, não há mais pontos de alagamento em Ribeira, Iporanga e Eldorado, e as famílias fazem a limpeza

0: das casas para retornar aos seus lares. Em Sete Barras, Registro e Pariqueraçu, o nível do Rio Ribeira de Iguapé ainda é alto em alguns trechos e cerca de 50 famílias estão desabrigadas nessas cidades. Para prevenir doenças como leptospirose, foram enviados remédios aos trabalhadores da linha de frente dos resgates. Cada família também receberá frascos de hipoclorito de sódio para tratar a água domiciliar. Até esta quinta-feira, a previsão é de pancadas isoladas, com rajadas de vento em algumas regiões. No sábado e no domingo, uma frente fria deve causar chuvas de intensidade moderada a forte no estado. Com as chuvas, o sistema Cantareira, principal fonte de abastecimento de água da região metropolitana de São Paulo, aumentou seu volume útil de 33% para 39,6% da capacidade, mas continua operando na chamada faixa 3 de alerta. Da Rádio Nacional em São Paulo, Sara Kines.
1: Eleições 2026.
2: 6h49. Os candidatos à presidência da República intensificaram hoje as agendas de campanha por diferentes regiões do país. Vamos conferir ao vivo com a repórter Daniela Longuinho. É com você, Dani.
3: Bianca, ouvintes, Augusto Cury do Avante concedeu entrevista ao Flow Podcast em São Paulo. Na pauta econômica, Cury respondeu sobre os desafios que o país precisa enfrentar.
4: O principal problema do Brasil nas próximas décadas é construir uma economia distribuída. E ninguém fala sobre, nem Trump fala sobre isso, Macron muito menos, ou Javier Milei, que eu respeito muito menos. Porque se você não tiver uma economia distribuída, cada pessoa com a sua pequena ou microempresa, vem as grandes empresas que vão utilizar inteligência artificial e robótica e haverá desemprego em massa. E isso é quase inevitável.
3: Ronaldo Caiado, do PSD, também concede entrevista ao Flow Podcast logo mais às 7 da noite. No início da tarde, conversou com jornalistas em um restaurante na Zona Oeste de São Paulo, onde apresentou suas principais propostas econômicas.
5: Para primeiro mesmo, uma emenda à Constituição temporária, por duração de 24 meses, para que realmente todos os gastos, despesas do Executivo, só comprometa 50% do crescimento do PIB. Corte de 25% do décimo de todos os poderes. Avanço numa reforma administrativa criteriosa, com avaliação de todos os processos de corrupção na máquina do governo.
3: Edmilson Costa, do PCB, segue em caravana pelo interior de São Paulo. Nesta terça-feira, o candidato esteve em Franca. Romeu Zema, do Novo, concede entrevista ao Jornal da Record às 7h45 da noite. Wilson Grassi, do Democrata, teve agenda interna de campanha e participou de gravação ao podcast Lima TV, em São Bernardo do Campo. Clariana Barão, do Democracia Cristã, chegou a Caruaru, em Pernambuco, onde terá atividades de campanha nesta quinta-feira. Quem também cumpre agenda no Nordeste é Flávio Bolsonaro, do PL, que participou de motossiata e comício em Juazeiro do Norte, no Ceará. O candidato visitou ainda o Horto do Padre Cícero. Hertz Dias, do PSTU, realizou panfletagem na sede da Companhia de Saneamento do Maranhão. Bianca?
2: Dani, tivemos candidatos com agenda aqui no Distrito Federal?
3: Isso mesmo, Bianca. Lula, do PT, participa de ato daqui a pouco, às 7 da noite, na região administrativa de Ceilândia, aqui no DF, ao lado de aliados. Renan Santos, do Missão, fez campanha em Londrina e Maringá, no Paraná. Agora à noite tem encontro com apoiadores na Unipar, Universidade Paranaense, em Cascavel. Samara Martins, do Unidade Popular, cumpriu agenda pelo segundo dia seguido no Rio Grande do Sul. Participou de comícios em Canoas e Porto Alegre e de panfletagem no Hospital das Clínicas, em defesa do SUS e dos trabalhadores da saúde. Rui Costa Pimenta, do PCO, teve reuniões internas e produziu materiais para as redes sociais. Leonardo Avalanche, do PRTB, anunciado ontem como cabeça de chapa no lugar de Pablo Marçal, ainda aguarda o aval do colegiado do Tribunal Superior Eleitoral para ter a candidatura aprovada. A relatora do caso, ministra Estela Aranha, já se manifestou favorável à substituição. Com você, Bianca.
2: Muito obrigada pela sua participação hoje, Dani. 6h52. O Comitê de Política Monetária, o Copom, reduziu a taxa Selic, os juros

0: básicos da economia para 13,75% ao ano. Decisão aí que já era esperada pelo mercado financeiro, não é isso, Pedro Lacerda?
1: É isso mesmo, Bianca. A decisão foi tomada com base na desaceleração da atividade econômica no país e da inflação. Na ata da reunião anterior, o colegiado havia demonstrado cautela em relação ao cenário internacional, ainda afetado pelo conflito no Oriente Médio. A Selic é o principal instrumento usado pelo Banco Central para conter a inflação. Ao subir os juros, a autoridade monetária encarece o crédito e freia o consumo e os investimentos, o que reduz a pressão sobre os preços. O movimento inverso, como o de agora, sinaliza que o comitê enxerga espaço para estimular a economia sem comprometer o controle inflacionário. Bianca, é com você.
0: Obrigada, Pedro. E às 6h53, a nossa Rede Nacional de Comunicação Pública nos leva ao Amazonas. Após a confirmação de mais um caso de sarampo no município de Tabatinga, equipes da Fundação de Vigilância em Saúde do Estado e do Ministério da Saúde vão reforçar as ações preventivas na região da Tríplice Fronteira, entre Brasil, Colômbia e Peru. Por lá, já são 4 casos confirmados da doença neste mês. As informações chegam com Edilene Barbosa, da Rádio Encontro das Águas de Manaus.
2: Entre os dias 21 e 25 de setembro, as equipes vão atuar em Tabatinga, Atalaia do Norte e Benjamin Constant. O trabalho inclui busca e investigação de casos suspeitos, coleta de amostras, monitoramento de contatos e bloqueio vacinal para evitar a transmissão do vírus. O caso mais recente é de uma criança de 2 anos, de nacionalidade peruana. Assim como nos outros registros, o atendimento de saúde foi feito no Brasil. Quem explica é Alexandro Melo, diretor de Vigilância Epidemiológica da Fundação de Vigilância em Saúde do Amazonas.
3: Vale destacar que dos 4 casos, nenhum é nacional. Então, todos eles foram com as pessoas se contaminaram no Peru e vieram procurar o atendimento no Brasil.
2: Os 4 casos foram confirmados por exames realizados pelo Laboratório Central de Saúde Pública do Amazonas. Outros 2 casos suspeitos ainda estão sendo investigados. Alexandro Melo afirma ainda que Tabatinga, Atalaia do Norte e Benjamin Constant estão com cobertura vacinal acima de 95%, superior à meta nacional de imunização. Mesmo assim, ele reforça que a principal forma de prevenção contra o sarampo é a vacina tríplice viral, que também protege contra caxumba e rubéola. O diretor de vigilância também alerta para os principais sintomas da doença e orienta a população sobre quando procurar atendimento.
3: Vale destacar, sinais de sarampo são sintomas parecidos com uma síndrome gripal. O indivíduo vai apresentar uma febre alta, vai apresentar uma coriza, mas o que vai destacar para a gente é a presença de exantema, ou seja, manchas pelo corpo. Então, se você está nessa região, você teve contato com alguém que veio do Peru, um caso suspeito, que ele apresente febre, tosse, olhos vermelhos e manchas vermelhas pelo corpo, então procure uma unidade básica de saúde para se vacinar.
2: Da Rádio Encontro das Águas em Manaus, Edilene Barbosa para a Rádio Nacional.
0: O Brasil já tem seu representante para concorrer ao Oscar de 2027. É o longa cearense Feito Pipa, de Alain de Botton. Madison Euler.
4: O filme Feito Pipa, de Alain de Botton, vai representar oficialmente o Brasil na corrida por uma das 5 vagas para o prêmio de melhor filme internacional no Oscar do ano que vem. A edição de número 99 vai ocorrer em março de 2027, nos Estados Unidos. O filme foi escolhido pela comissão de seleção da Academia Brasileira de Cinema entre os 6 longas-metragens pré-selecionados para representar o Brasil, que foram anunciados no último dia 6 de setembro. Ao todo, 15 longas foram inscritos e habilitados para concorrer à vaga brasileira. O filme foi o mais premiado da edição deste ano do Festival de Gramado e levou os prêmios de Melhor Direção, Melhor Atriz para Teca Pereira, Melhor Ator Coadjuvante para Lázaro Ramos e Melhor Filme pelo Júri Popular, além de menção honrosa para o menino Yuri Gomes, que interpreta o protagonista da história. Ao saber da notícia, o ator Lázaro Ramos comentou nas redes sociais a emoção pela escolha e pediu a torcida dos brasileiros.
5: O Feito Pipa, assim, eu acho que é um filme que o Brasil precisa e merece pela linguagem, um jeito de fazer cinema que só a gente aqui no Brasil sabe fazer, pelos temas que trata, pelas atuações, pela direção, pelo roteiro. Esse filme, ele ganhou Berlim, ganhou Gramado, ganhamos muitos prêmios, mas assim, a possibilidade de vocês darem uma chance para esse filme, de verem ele no cinema, que vai estrear 5 de novembro, e dele tentar, assim, uma projeção maior internacionalmente, é algo que eu celebro muito, que eu tô muito feliz.
4: O roteiro de Alain de Berton, em parceria com André Araújo, se passa no Ceará e conta a história de Gugu, um menino de 12 anos que vive no interior do estado e tenta esconder a fragilidade da saúde da avó, Dilma, papel de Teca, para não ter que ir morar com o pai, Batista, personagem de Lázaro. O Brasil já foi finalista em melhor filme internacional no Oscar em 6 ocasiões. As mais recentes, com os filmes O Agente Secreto, do diretor Kleber Mendonça Filho, e Ainda Estou Aqui, dirigido por Walter Salles, que acabou levando a estatueta pela primeira vez para o Brasil. Da Rádio Nacional em São Luís, Madison Euler.
0: E para quem quer assistir Feito Pipa, o filme está previsto para chegar aos cinemas brasileiros no dia 5 de novembro. Já os 5 longas finalistas ao Oscar de Melhor Filme Internacional vão ser conhecidos em 21 de janeiro do próximo ano. 6h59, o Repórter Nacional fica por aqui com trabalhos técnicos de Sanderson Freitas. Nos siga pelo Instagram, @ Rádio Nacional Notícias. Uma ótima noite para você. Tchau, tchau.
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8: Olá, boa noite.
7: Uma boa noite para você que nos acompanha em todo o país.
8: Quarta-feira, 16 de setembro de 2026.
7: E vamos ao destaque do dia.
8: Brasil cria política nacional para minerais críticos e estratégicos.
7: A ideia é produzir mais e agregar valor aos recursos naturais brasileiros. Gabriela Noronha.
9: A lei cria uma política nacional voltada a minerais considerados estratégicos para o país. Além de estabelecer incentivos fiscais e instrumentos de financiamento para o setor.
8: Segurança Pública.
7: Forças integradas de combate ao crime organizado deflagraram a operação em 19 estados.
8: E mais de 500 milhões de reais foram bloqueados de organizações criminosas. Claudimário Carvalho.
10: A operação investiga crimes como tráfico de drogas e armas, lavagem de dinheiro, homicídios, extorsão e atuação de organizações criminosas violentas.
7: Problemas com plano de saúde.
8: Saiba como acionar a Agência Nacional de Saúde Suplementar em busca de orientações. Cleide Lopes.
11: A ANS disponibiliza um serviço gratuito para orientar os consumidores sobre seus direitos e as regras dos planos privados de saúde no Brasil.
7: Hoje, na apresentação da Voz do Brasil, Nazi Brum e Mariana Jungmann.
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7: Foi sancionada agora há pouco a Política Nacional de Minerais Críticos e Estratégicos.
8: A nova lei busca agregar valor à indústria nacional, utilizando esses recursos naturais, além de fomentar a pesquisa e a inovação.
7: Vamos ouvir os detalhes agora na reportagem de Gabriela Noronha.
9: A lei sancionada nesta quarta-feira cria uma política nacional voltada a minerais considerados estratégicos para o país, além de estabelecer incentivos fiscais e instrumentos de financiamento para o setor. Márcio Elias Rosa, ministro do Desenvolvimento, Indústria, Comércio e Serviços, detalhou como a norma pode ser utilizada para fomentar a atividade industrial do país.
12: São 51 artigos, 9 instrumentos legais, todos eles associados àquilo que é essencial. E é essencial desde a lavra, pesquisa, o beneficiamento, a transformação, a mineração urbana. Ou seja, nós estamos falando de uma atividade integrada e de uma política que quer transformar o que nós já temos em abundância em inovação e assim ampliar a nossa competitividade industrial.
9: Minerais críticos são aqueles...

0: necessários a setores importantes da economia e cujo abastecimento possa estar sujeito a riscos, seja pela dependência externa ou outras questões geopolíticas. Um exemplo é o potássio, utilizado na produção de fertilizantes e essencial para a agricultura. Já os minerais estratégicos são essenciais para o desenvolvimento tecnológico, com redução de emissões de gases do efeito estufa. As terras raras, por exemplo, fazem parte desse grupo e são utilizadas na produção de diferentes tecnologias, como na fabricação de celulares, carros elétricos e turbinas eólicas. O ministro de Minas e Energia, Alexandre Silveira, disse que será possível avançar no processamento desses recursos naturais.
1: A norma contribui também para a neoindustrialização, oportunidade que não está somente na extração. Reside especialmente na capacidade de instalar no Brasil as etapas de beneficiamento, de separação, de refino, de transformação e de elaboração de materiais avançados de componentes e produtos industriais.
0: Para coordenar as ações, foi criado o Conselho Nacional para a Industrialização de Minerais Críticos. O colegiado terá entre suas atribuições a definição de prioridades e o acompanhamento de projetos considerados estratégicos, como explica a ministra Miriam Belchior, da Casa Civil.
2: Que ele possa definir regras claras e a agilidade necessária nas suas decisões para que os investimentos possam ocorrer da maneira mais rápida possível. Se é por essa razão que o Conselho vai contar, além de todos os ministérios envolvidos, que serão 13, também representação dos governos estaduais, municipais, do setor industrial, do setor de mineração e da academia.
0: A lei também cria um fundo garantidor, visando reduzir riscos e ampliar a capacidade de investimento no setor. E o Programa Federal de Beneficiamento e Transformação de Minerais Críticos e Estratégicos. Com ele, as empresas poderão transformar em crédito fiscal até 20% de seus gastos com beneficiamento, transformação e mineração urbana. Reportagem Gabriela Noronha.
3: O Ministério dos Transportes apresentou um novo modelo de chamamento público para a exploração de trechos ferroviários ociosos, desativados ou em processo de devolução.
4: Ele permite que empresas privadas explorem a malha ferroviária pública por meio de contratos de autorização.
5: Cerca de 10 mil quilômetros de ferrovias ociosas, desativadas ou subutilizadas poderão voltar a operar no país. O Ministério dos Transportes apresentou na B3, em São Paulo, um modelo para atrair empresas interessadas em explorar esses trechos. A proposta prevê chamamentos públicos para apresentação de projetos de requalificação da malha ferroviária. Nos trechos selecionados, o interessado terá 2 anos para desenvolver o projeto e poderá propor soluções para transporte de cargas ou passageiros. Os contratos poderão ter prazo de até 99 anos. Segundo o ministro de Portos e Aeroportos, Tomé Barros, a proposta contempla o aperfeiçoamento logístico dos trechos.
6: No estudo que a gente contratou, aponta um volume de carga muito grande, que hoje está por caminhão. Então a meta nossa é diminuir o custo logístico, aumentar a participação do modal ferroviário, abrindo possibilidades. Então assim, a gente acha que vai ter muita gente interessada e vai ter, pelo menos eu vou trazer um olhar do mercado para os trechos existentes hoje. Estou dando um destino e buscando um caminho para essa quantidade de quilômetros que eu tenho em desuso no país.
5: A carteira inicial reúne 7 ferrovias de linha curta, conhecidas como short lines, além de trechos de menor extensão conectados à malha ferroviária nacional. Entre os trechos estão as ligações entre Brasília e Lusiânia e entre Campina Grande e Cabedelo, além de linhas nos estados do Rio Grande do Sul, Minas Gerais, Goiás e São Paulo. A recuperação dos trechos poderá envolver investimentos privados e recursos públicos, quando houver interesse e viabilidade. A proposta prevê ampliar a utilização da malha ferroviária e integrar diferentes regiões do país. Reportagem Pablo Mundim.
3: País de norte a sul, enfrentando o sol, a chuva e a distância da família para garantir que o Brasil não pare.
4: Seja levando o alimento que chega à nossa mesa, o combustível que move nossas cidades ou remédios que salvam vidas.
3: No Dia Nacional do Caminhoneiro, a Voz do Brasil presta uma homenagem aos mais de 4 milhões de motoristas que fazem das rodovias o seu sustento e a engrenagem que ajuda a mover o país.
4: Para celebrar a data, a Polícia Rodoviária Federal realiza ações educativas de saúde e faz um alerta. Neste ano, aumentaram as estatísticas de sinistros de trânsito envolvendo caminhões, mortes e feridos nas rodovias federais.

0: caminhoneiro Senito Pereira nasceu no interior do Paraná, mas há 26 anos sua casa é todo o Brasil.
1: O ofício é quase uma tradição de família. 5 irmãos, um filho e uma sobrinha ganham a vida transportando carga nas estradas do Brasil.
0: E hoje nós preparamos uma reportagem dando dicas para viagens seguras.
1: Só para se ter uma ideia, de janeiro a julho, 1.681 pessoas morreram nos sinistros de trânsito em que caminhões estavam envolvidos. Número 4,54% maior que o registrado no mesmo período do ano passado.

0: sol clareia às primeiras horas da manhã, quando Senito Pereira desperta para mais um dia de trabalho. Ele deixa a boleia, acende o fogareiro e faz um café. Para ele, que passa os dias na estrada, o caminhão é um pouco de tudo: meio de transporte, fonte de renda e casa. Antes de dar partida, o caminhoneiro, nascido em Curiúva, no interior do Paraná, sempre confere se está tudo em seu lugar.
1: Primeiro eu dou uma olhada, né? Como é que tá óleo, água, essas coisas, que é o dever da gente, né? Quando ele tem um probleminha, a gente já cuida de levar na oficina, né? Tudo tem que estar em cima, manutenção do caminhão em primeiro lugar.
0: Além dos cuidados com a manutenção do veículo, a Polícia Rodoviária Federal faz outras recomendações aos caminhoneiros para que trafeguem com segurança. A atenção deve ser redobrada com os veículos menores, por conta da grande quantidade de pontos cegos. Consumo de álcool ou drogas antes de dirigir, carga muito pesada e amarração incorreta da carga são causas de acidentes graves na estrada, segundo Estênio Pires, coordenador-geral de segurança viária da PRF. Ele também alerta para o perigo do excesso de velocidade.
2: É um veículo desse que transporta dezenas de toneladas, tem um comportamento muito diferente de um veículo de passeio, um veículo pequeno. Para se fazer a frenagem total, leva um espaço muito grande. Se estiver em excesso de velocidade, muito mais, podendo provocar grandes tragédias.
0: A Lei dos Caminhoneiros, que regulamenta a profissão no país, estabelece regras para a jornada de trabalho e para proporcionar descanso seguro a esses profissionais, há pontos de parada localizados ao longo das rodovias. Nos contratos de concessão, eles devem aparecer pelo menos a cada 400 quilômetros. Postos de gasolina e outros estabelecimentos privados também são habilitados a oferecer um serviço, mas nesse caso, podem fazer uma cobrança pela utilização da área. De acordo com Viviane Secretária Nacional de Transporte Rodoviário do Ministério dos Transportes, essas paradas também ajudam a prevenir acidentes.
3: A gente consegue colocar áreas adequadas e seguras para que os caminhoneiros e caminhoneiras possam descansar, cumprir a legislação que impõe aí horas de descanso e, com isso, seguir uma viagem mais tranquila. E efetivamente, isso tem um impacto, então, na redução no número

0: O caminhoneiro Senito Pereira, no início desta reportagem, conta que apesar de a vida na estrada ser marcada por vários desafios, também é uma alegria desbravar melhor o Brasil.
1: A gente conhece tudo, né? A gente ouve falar numa cidade lá, opa, mas essa eu conheço, já passei, né? E conhece todo o desenvolvimento do Brasil, né? Hoje a gente tem uma potência muito grande.
0: A lei dos caminhoneiros também determina que é direito desses trabalhadores ter acesso gratuito a programas de formação e aperfeiçoamento, contar com sistema único de saúde para atendimento e receber proteção do Estado contra ações criminosas.

0: bancos e instituições de pagamento terão que adotar medidas para identificar e interromper operações ligadas a casas de apostas não autorizadas.
1: A determinação está em uma portaria publicada esta semana, que também prevê o bloqueio ou encerramento de contas usadas por operadores irregulares.
2: Uma portaria do Ministério da Fazenda estabelece novos procedimentos para suspender transações financeiras relacionadas à exploração irregular de apostas de cota fixa. Entre as ações previstas estão a identificação dos meios utilizados por operadores irregulares para receber valores e a interrupção do fluxo financeiro destinado a essas atividades. A norma também permite o bloqueio de contas e o impedimento de novas transações relacionadas à exploração irregular de apostas. A medida fortalece a cooperação entre regulação, fiscalização e sistema financeiro no enfrentamento do mercado ilegal. No Brasil, somente empresas autorizadas pela Secretaria de Prêmios e Apostas do Ministério da Fazenda podem operar nacionalmente. Desde janeiro de 2025, os sites autorizados utilizam o domínio .bet.br. Todos os detalhes da portaria estão disponíveis no portal gov.br/fazenda. Fazenda. Thaís de Araújo, para a Voz do Brasil.
0: As plataformas digitais com mais de 1 milhão de usuários menores de 18 anos deverão publicar relatórios com informações sobre as medidas adotadas para a segurança, a privacidade e a proteção desse público.
1: As empresas têm até esta quinta-feira, dia 17 de setembro, para divulgarem essas informações.
3: Os relatórios das empresas devem mostrar uma prestação de contas à sociedade e ao poder público das medidas adotadas para a proteção de menores de 18 anos no ambiente digital. O relatório deve apresentar informações sobre denúncias e os encaminhamentos dados, moderação de conteúdos e contas, medidas de proteção de crianças e adolescentes, proteção de dados e privacidade, além dos mecanismos de consentimento parental e da avaliação e gestão de riscos à segurança e à saúde desse público. A data limite para publicar o documento é 17 de setembro. A obrigatoriedade vale para as plataformas com mais de 1 milhão de usuários cadastrados menores de 18 anos. E esse primeiro relatório deve abranger o período de 1º de janeiro a 30 de junho de 2026. Lorena Gilberte Coutinho, diretora da Agência Nacional de Proteção de Dados, a ANPD, destaca que o relatório é importante para famílias, pesquisadores e toda a sociedade, além dos órgãos de proteção.
4: Esse tipo de instrumento, ele vai possibilitar que pesquisadores, até que pais e famílias possam ter, né, um maior esclarecimento sobre, né, se essas plataformas estão recebendo muitas denúncias. É também um instrumento importante para que os próprios pais e responsáveis possam fazer escolhas, controlar mais quais aplicativos os seus filhos utilizam, né, e como fazer esse tipo de controle.
3: A plataforma Discord teve a funcionalidade de transmissão ao vivo suspensa no Brasil até que a empresa comprove a adoção de medidas para proteger crianças e adolescentes. A medida faz parte do processo de fiscalização instaurado pela ANPD para apurar possíveis falhas na proteção desse público no ambiente digital. E além do Discord, a agência segue com a fiscalização e o monitoramento, inclusive de lojas de aplicativos. É o que explica Lorena Gilberte Coutinho.
4: Para verificar a adoção de sinais de idade, né, os mecanismos de verificação de idade por parte de lojas de aplicativo e sistemas operacionais em relação às empresas Apple, Google e Microsoft.
3: A ANPD recebe denúncias de violação pela página na internet gov.br/ANPD. Reportagem Luciana Colares de Holanda.
0: As Forças Integradas de Combate ao Crime Organizado deflagraram hoje operação em 19 estados.
1: O objetivo é o enfrentamento ao tráfico de drogas e de armas, à lavagem de dinheiro e a organizações criminosas violentas.
0: As decisões judiciais determinaram bloqueios superiores a R$ 508 milhões, incluindo imóveis, veículos, ativos financeiros e outros bens vinculados a organizações criminosas investigadas.
5: As Forças Integradas de Combate ao Crime Organizado, as FICOs, deflagraram nesta quarta-feira a Operação Força Integrada 4, com ações simultâneas em 19 estados. Ao todo, foram expedidos 173 mandados de busca e apreensão, além de 44 prisões em flagrante durante as diligências. A operação investiga crimes como tráfico de drogas e armas, lavagem de dinheiro, homicídios, extorsão e atuação de organizações criminosas violentas. As decisões judiciais também determinaram o bloqueio de mais de 508 milhões de reais em bens e ativos financeiros. Até agora, 29 imóveis e 18 veículos foram apreendidos, além de armas, munições e drogas. Claudimário Carvalho, para a Voz do Brasil.
1: Problemas com a marcação de procedimentos, reajustes e outras dificuldades com planos de saúde estão entre as reclamações dos consumidores.
0: Para orientar quem enfrenta esse tipo de situação, a Agência Nacional de Saúde Suplementar, a ANS, oferece canais gratuitos de atendimento. Confira na reportagem.
6: A gestora Karen Nascimento tem plano de saúde há muito tempo, mas sempre tem problemas com ele, principalmente com a marcação de procedimentos.
7: Sempre atraso de agendamentos, procedimentos que não são autorizados no tempo hábil.
6: Já o funcionário público Manuel Freire reclama dos aumentos do plano de saúde, que considera abusivos.
8: Todo ano aumenta e a oferta, você não sabe se a rede aumentou, se a rede diminuiu.
6: Para solucionar problemas e reclamações como estas, a Agência Nacional de Saúde Suplementar, a ANS, disponibiliza um serviço gratuito para orientar os consumidores sobre seus direitos e as regras dos planos privados de saúde no Brasil. A diretora de fiscalização da agência, Eliane Medeiros, explica qual o primeiro passo.
9: Quando o consumidor tiver um problema com o plano de saúde, a primeira orientação é procurar a própria operadora e guardar o número do protocolo desse atendimento. Agora, se o problema não for solucionado, aí ele pode procurar a ANS e registrar uma reclamação. A reclamação é encaminhada à operadora, que tem até 5 dias úteis para solucionar problemas de atendimento de saúde, como negativa de cirurgia, exame ou consulta.
6: Eliane Medeiros alerta ainda que, ao contratar um plano de saúde, o consumidor deve ficar atento às regras pré-estabelecidas.
9: É importante que o consumidor conheça bem as características do plano que contratou. Também é importante guardar o contrato e qualquer outro documento relacionado ao plano. Conhecer previamente as regras do plano também é uma forma de exercer seus direitos.
6: Em caso de qualquer problema com o plano de saúde, o cidadão dispõe de 3 canais principais para fazer uma reclamação: pela internet, no site da ANS, no endereço gov.br/ANS, ou por telefone, gratuitamente, no número 0800-701-9656, de segunda a sexta-feira, das 9 às 17 horas. Para pessoas com deficiência auditiva, o número é 0800-021-2105. Mas se a pessoa preferir fazer a reclamação presencial, é preciso agendar o atendimento nos núcleos de fiscalização da ANS. Reportagem Cleide Lopes.
1: O pagamento da parcela de setembro do Bolsa Família tem início nesta quinta-feira.
0: O Ministério do Desenvolvimento Social, Família e Combate à Fome informa que a greve dos bancários não vai interferir no repasse.
1: Nesta quinta-feira, dia 17, tem início os repasses do Bolsa Família de setembro. As transferências ocorrem até o dia 30 deste mês. O pagamento é feito de acordo com o último dígito do número de identificação social, o NIS, que cada beneficiário tem no cartão do Bolsa Família. Recebem primeiro famílias com o NIS terminado em 1 e assim sucessivamente até o NIS final 0. Este mês, o valor médio do benefício é de R$ 678.

0: R$ 2,18. Para verificar a situação do benefício, extratos e valores, o beneficiário pode consultar os aplicativos do Bolsa Família e Caixa Tem. O Disque Social pelo número 121 também está disponível para atendimento ao público. A ligação é gratuita de todo o Brasil. O Ministério do Desenvolvimento e Assistência Social, Família e Combate à Fome informa que a greve dos bancários, que envolve a Caixa Econômica Federal, não afeta os pagamentos do Bolsa Família, que vão ocorrer normalmente. Reportagem Érica Brás.
1: E essas foram as notícias do governo federal.
2: Uma realização da Secretaria de Comunicação Social da Presidência da República.
1: Com produção da empresa Brasil de Comunicação.
2: Fique agora com o Minuto do TCU e em seguida as notícias do Poder Judiciário e do Congresso Nacional. Uma boa noite.
1: Boa noite, até amanhã.
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4: Minuto do TCU.
5: O Tribunal de Contas da União avaliou os pagamentos de benefícios do Regime Geral da Previdência Social feitos em 2025. A fiscalização envolveu mais de 900 bilhões de reais. O TCU concluiu que não houve problemas relevantes nos pagamentos concedidos no ano passado, mas a auditoria encontrou indícios de irregularidades. Cerca de 91 milhões de reais podem ter sido pagos a pessoas que já haviam falecido. Também foram identificados 76 milhões de reais em benefícios que podem ter sido acumulados indevidamente. O tribunal determinou que o Ministério da Previdência e o INSS criem mecanismos para verificar, de forma periódica, se essas concessões continuam regulares. O INSS também deve adotar medidas para evitar o pagamento de aposentadorias por incapacidade permanente a pessoas que estejam trabalhando. 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
6: Supremo decide que venda interestadual de combustíveis não exige cancelamento de créditos de ICMS.
7: STJ fixa tese sobre uso de provas do inquérito e validade do testemunho indireto na pronúncia.
6: Mais de 99% dos pedidos de candidatura já foram julgados pela Justiça Eleitoral.
7: Boa noite, eu sou Arthur Filho.
6: E eu sou Walter Lima.
7: Os ministros do Supremo Tribunal Federal decidiram que a venda de combustível derivado de petróleo para outro estado não exige o cancelamento dos créditos de imposto sobre circulação de mercadorias e serviços, ou ICMS, gerados nas operações anteriores realizadas dentro do estado de origem.
6: A decisão foi tomada em sessão virtual no julgamento de um recurso extraordinário. Por se tratar de matéria com repercussão geral reconhecida, a tese fixada deverá ser aplicada pelos demais tribunais do país.
7: A situação analisada no julgamento diz respeito a empresas que compram produtos de outra empresa do mesmo estado, operação em que há cobrança de ICMS e geração de crédito para a distribuidora.
6: Quando parte dos produtos é posteriormente vendida por outro estado, não há incidência de ICMS. Assim, a discussão consistia em saber se o estado de origem pode manter o imposto cobrado nas operações internas anteriores e se a distribuidora deve estornar o crédito na operação interestadual.
7: STJ fixa tese sobre o uso de provas do inquérito e validade do testemunho indireto na pronúncia.
6: Como o julgamento foi pelo rito dos repetitivos, o entendimento valerá para casos com o mesmo tema em todo o judiciário. Fátima Uchoa.
8: A pronúncia é a decisão judicial que avalia se o acusado de crime doloso contra a vida, como matar alguém, será julgado pelo tribunal do júri. O magistrado verifica se o suposto crime ocorreu e se há indícios de que o acusado participou dele. Para o STJ, a pronúncia não pode se basear exclusivamente em provas colhidas durante o inquérito policial. Nem esse pronunciamento judicial pode ser feito só com apoio de testemunho indireto, ou seja, de quem apenas ouviu dizer que o fato ocorreu. Mas o tribunal reconheceu o que o testemunho indireto pode ser mais relevante como prova em contextos como criminalidade organizada e tentativa de silenciamento da vítima ou de testemunha. O relator foi o ministro Reinaldo Soares da Fonseca.

0: Fonseca.
1: Acordo de 193 milhões de reais beneficia quase 800 trabalhadores.
2: A ação faz parte da Semana Nacional da Execução Trabalhista, mutirão promovido pela Justiça do Trabalho para acelerar o pagamento de dívidas judiciais trabalhistas. Rafael Silva.
3: 761 trabalhadores fecharam por meio do Sindicato dos Petroleiros um acordo de 193 milhões de reais com a Petrobras. E eles são apenas alguns dos milhares de trabalhadores beneficiados pelo mutirão da Justiça do Trabalho. Já foram feitas quase 32 mil audiências e arrecadados 2 bilhões de reais. Entre os tribunais regionais de pequeno porte, o TRT-19, em Alagoas, é ouro no ranking de acordos. E você que ganhou uma causa, mas ainda não recebeu, pode procurar a Vara do Trabalho, onde tramita o processo.
1: Há 18 dias para o primeiro turno das eleições gerais, mais de 99% dos pedidos de candidatura já foram julgados pela Justiça Eleitoral.
2: O dado foi divulgado pelo presidente do Tribunal Superior Eleitoral, ministro Cássio Nunes Marques. Vitor Struck tem mais informações.
4: A Justiça Eleitoral já analisou e julgou 20.982 pedidos de candidatura em todo o país. O número corresponde a mais de 99% do total. O dado foi divulgado pelo presidente do Tribunal Superior Eleitoral, o ministro Cássio Nunes Marques, em sessão plenária do Tribunal. De acordo com o ministro, restam 205 processos pendentes de julgamento. Entre os casos já decididos, 980 ainda estão dentro do prazo para recurso. No caso das candidaturas à presidência e vice-presidência, todos os 13 pedidos foram julgados até o dia 11 de setembro.
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1: A você, uma boa noite.
2: E até amanhã.
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7: Eu sou Humberto Pinheiro e estes são os destaques de hoje do Jornal do Senado, que começa agora. Senado pode criar grupo de trabalho para discutir reforma do judiciário. Lei cria política nacional de conscientização sobre doença rara que afeta os pulmões. Sancionada lei que amplia financiamento para renovação de frota de motoristas de aplicativo e entregadores. Boa noite. A Comissão de Constituição e Justiça pode criar um grupo de trabalho para discutir a reforma do Judiciário. O texto estabelece um prazo de 60 dias para que o grupo apresente uma proposta sobre a reforma. A criação do grupo ainda depende de decisão da Comissão de Constituição e Justiça. O trabalho deverá subsidiar as discussões sobre o tema no Senado. Repórter Pedro Pincer.
8: A Comissão de Direitos Humanos aprovou uma indicação para que a Comissão de Constituição e Justiça crie um grupo de trabalho para apresentar uma proposta de reforma do Judiciário no prazo de 60 dias. A indicação é um tipo de proposição legislativa pela qual se sugere a adoção de providência, a realização de um ato administrativo ou se recomenda que determinado assunto seja tratado por outra comissão. Por exemplo, a proposta de indicação feita à CCJ foi apresentada pela presidente da Comissão de Direitos Humanos, senadora Damaris Alves, do Republicano do Distrito Federal.
9: Que a Comissão de Direitos Humanos faça uma indicação urgente à Comissão de Constituição e Justiça do Senado, para que a Comissão de Constituição e Justiça do Senado crie imediatamente um grupo de trabalho onde busque todas as propostas, PECs e projetos de lei que estão tramitando de reforma do Poder Judiciário.
8: A decisão ocorreu durante reunião da CDH em que foram discutidos os desdobramentos institucionais da sessão plenária do Supremo Tribunal Federal que aconteceu nesta terça-feira. A sessão do STF tinha a finalidade de decidir se haveria ou não investigação sobre o ministro Alexandre de Moraes por supostas relações com o banqueiro Daniel Vorcaro, dono do extinto Banco Master, liquidado pelo Banco Central após a constatação de fraudes.
7: Música. O Palácio do Congresso Nacional recebe nesta semana uma iluminação verde em alusão ao Dia Nacional de Conscientização sobre as Distrofias Musculares, celebrado em 17 de setembro. A data foi instituída em 2024, após a aprovação de um projeto pelo Senado para ampliar o conhecimento sobre o grupo de mais de 30 doenças hereditárias que podem causar enfraquecimento e perda progressiva da massa muscular. Reportagem Yasmin Rodrigues.
0: As distrofias musculares formam um grupo de mais de 30 doenças hereditárias que podem causar enfraquecimento e perda progressiva da massa muscular. A data nacional celebrada em 17 de setembro foi criada por lei em 2024. A senadora Leila Barros, do PDT do Distrito Federal, relatora do projeto na Comissão de Assuntos Sociais, destacou que a falta de informação ainda é um obstáculo para pacientes e profissionais de saúde.
10: O conhecimento de distrofias musculares ainda é limitado entre a população geral e muitas vezes até mesmo entre os profissionais da saúde. Por meio da conscientização, busca-se ampliar o conhecimento sobre os sintomas, os métodos de diagnóstico e as possíveis terapias, promovendo uma detecção mais precoce e melhor qualidade de vida para os pacientes. Outro impacto importante da instituição deste dia é o fortalecimento das políticas de inclusão para as pessoas com deficiência.
0: A legislação que criou a data também prevê campanhas de esclarecimento, eventos e materiais educativos para ampliar o acesso à informação sobre as distrofias musculares.
7: Foi sancionada a lei que cria a Política Nacional de Conscientização e Orientação sobre Lifangioleiomiomatose no âmbito do Sistema Único de Saúde. A doença, conhecida como LAM, é rara, afeta principalmente os pulmões e não tem cura. A lei prevê que o SUS ofereça as pessoas com LAM o acesso a todos os meios disponíveis para o tratamento e o controle da doença. A reportagem é de Márcio Maturana.
11: Mulheres entre a puberdade e a menopausa são as mais atingidas pela lifangioleiomiomatose, uma doença rara e progressiva, também conhecida como LAM, que causa cistos nos pulmões, nos rins e no sistema linfático, podendo levar à insuficiência respiratória. A LAM é frequentemente confundida com asma ou bronquite. Por isso, a nova Política Nacional de Conscientização e Orientação, publicada nesta terça-feira no Diário Oficial da União, prevê capacitação de profissionais de saúde para facilitar o diagnóstico precoce. A senadora Damaris Alves, do Republicanos, do Distrito Federal, foi a relatora do projeto que deu origem à lei.
12: A única coisa que os pacientes da LAM querem é respirar. Estamos falando de uma doença que eles querem tão somente respirar. Ter uma política pública para acompanhar esses pacientes é mais que necessária. Ampliar a conscientização sobre a LAM, favorecer o diagnóstico oportuno, organizar o encaminhamento assistencial e aprimorar a produção de informações epidemiológicas e clínicas sobre a doença.
11: Outras ações previstas pela nova lei são a criação de centros de referência especializados e implantação de um sistema nacional de coleta de dados. A LAM não tem cura, mas pode ser controlada com medicamentos já disponíveis gratuitamente no Sistema Único de Saúde.
7: Também foi sancionada pelo presidente da República a lei que garante a continuidade do programa de renovação de frota com condições especiais de financiamento para a compra de veículos novos. A medida beneficia motoristas de aplicativo, taxistas e entregadores de aplicativos. O programa permite o financiamento de carros, motos e bicicletas elétricas zero quilômetro. O Congresso Nacional também ampliou as possibilidades de uso dos recursos, incluindo veículos leves para transporte escolar e transporte de cargas. A lei resulta da unificação de duas medidas provisórias aprovadas pelo Congresso. Mais informações com a repórter Patrícia Oliveira.
13: A nova lei garante até 30 bilhões de reais para financiar veículos novos para motoristas de aplicativo com no mínimo 6 meses de atividade, além de taxistas e cooperativas de taxistas. Cada motorista poderá financiar um veículo. A lei também possibilita o uso de recursos para renovação de frotas e infraestrutura do transporte escolar e do transporte urbano de passageiros ou de cargas. Aprovada no Senado, a lei unificou duas medidas provisórias. O senador Camilo Santana, do PT do Ceará, destacou que a iniciativa pode beneficiar cerca de 1 milhão e 400 mil trabalhadores.
14: Agora terão condições mais dignas dias para conquistar seu próprio veículo, gerar renda com mais autonomia e melhorar sua qualidade de vida.
13: A lei também permite que motoristas com habilitação na categoria B conduzam veículos elétricos ou híbridos de até 4.250 quilos de peso bruto total.
15: Eleições 2026.
7: Eleitores que não votarem nas próximas eleições marcadas para 4 de outubro precisam justificar a ausência. A justificativa pode ser feita por duas formas: pessoalmente, em uma sessão eleitoral, ou pelo aplicativo do Tribunal Superior Eleitoral. Se o eleitor estiver fora do município que vota, é possível baixar o aplicativo e-título no celular e justificar a ausência por lá no dia e horário em que ocorre a votação. Em caso de ausência, é preciso apresentar uma justificativa para cada turno da eleição. Os eleitores que não votarem nem justificarem ficam sujeitos às penalidades, como impedimento de emitir documentos e de participar de concursos públicos, além do pagamento de multa. Um projeto quer incentivar navios-tanque e embarcações de apoio marítimo que utilizem biodiesel, etanol ou a mistura desses combustíveis. A proposta em análise na Comissão de Infraestrutura prevê cotas adicionais de depreciação acelerada. Isso significa que as empresas poderão contabilizar mais rapidamente a perda de valor de um bem e reduzir custos fiscais. O benefício terá duração de 5 anos. O senador Fernando Dueire, do PSD de Pernambuco, relatou a medida na Comissão de Assuntos Econômicos. Para ele, a proposta poderá estimular a renovação da frota e a sustentabilidade.
16: Porque nós queremos fazer com que o combustível sustentável seja incorporado à frota de navegação com mais agilidade.
7: Trabalhos técnicos de Eliseu Caires. O Jornal do Senado fica por aqui. Acompanhe agora as notícias da Câmara dos Deputados. Boa noite e até amanhã.
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17: Câmara dá mais transparência à verba destinada a mulheres no orçamento.
18: Pode alterar regras de herança em casos de assassinato na família.
17: Pais de pessoas com deficiência poderão usar meia entrada em eventos.
18: Comissão aprova proposta que incentiva a exportação da moda brasileira.
17: Boa noite. Avança na Câmara projeto que cria um programa de incentivo à exportação da moda brasileira sustentável. A repórter Maria Neves tem mais detalhes da proposta.
19: A Comissão de Meio Ambiente da Câmara dos Deputados aprovou o projeto que institui o programa Moda Brasileira no Mundo. A proposta prevê ações governamentais integradas para adaptar a indústria da moda às novas exigências sociais e ambientais dos principais importadores de produtos brasileiros. O texto também prevê medidas para promover as marcas nacionais no mercado externo. Dentre as ações propostas estão, por exemplo, a realização de campanhas internacionais de promoção da moda nacional, participação em feiras e eventos, assim como a criação de selos e ações coordenadas de comunicação internacional. A proposta sugere ainda parcerias com plataformas internacionais de moda sustentável e de moda indígena. A inclusão da moda produzida por indígenas e povos tradicionais, assim como da utilização de conhecimentos e técnicas dessas populações no texto, foi proposta pela relatora, deputada Célia Chacriabá, do PSOL Mineiro. A parlamentar argumenta que o sucesso de inúmeros estilistas indígenas atesta a habilidade dos povos tradicionais para a moda contemporânea. Apesar disso, sustenta que, ao que parece, a indústria ignora os saberes ancestrais em aspectos como técnicas têxteis, fibras naturais e tingimentos. De acordo com Célia Chacriabá, apenas 2% dos 1,5 milhão de indígenas que vivem no país atuam na indústria criativa.
20: Este artistas como Veena Ticuna, Patrícia Camaiurá, Day Molina, que demonstra que...

0: chama autonomia financeira.
1: Célia Chacriabá explica que o projeto nasceu da necessidade de que a indústria da moda brasileira se adapte às exigências de importadores, principalmente da União Europeia, que, de acordo com ela, é o maior comprador de produtos nacionais de maior valor. Célia Chacriabá explica que o projeto nasceu da necessidade de que a indústria de moda brasileira se adapte às exigências de importadores, principalmente da União Europeia, que, de acordo com ela, é a maior compradora de produtos nacionais de maior valor. A deputada explica que o Bloco Europeu editou uma norma em 2024 que passa a exigir o passaporte digital de produto para têxteis. Para receber o documento, o exportador tem de garantir a rastreabilidade completa da cadeia produtiva, desde a matéria-prima até o consumidor final. Célia Chacriabá relata ainda que a União Europeia vai exigir que as empresas monitorem impactos em direitos humanos e meio ambiente em toda a cadeia de fornecedores. Além disso, o bloco vai passar a pedir comprovação das medidas adotadas para destinação de resíduos têxteis. Ainda, segundo a deputada, todas as demandas entram em vigor em abril de 2021. O projeto, que visa criar incentivos para a exportação de moda brasileira sustentável, ainda será analisado por 4 comissões da Câmara. Da Rádio Câmara de Brasília, Maria Neves.
2: Desenvolvimento Regional.
3: Pastor Diniz, do União, propõe que parte da economia obtida com a integração de Roraima ao Sistema Interligado Nacional seja usada para reduzir a conta de luz dos consumidores do estado até 2030.
4: Pela proposta, uma parcela da redução dos gastos da conta de consumo de combustíveis seria destinada à modicidade tarifária em Roraima. Pastor Diniz afirma que a medida evita aumentos nas tarifas e corrige uma desigualdade histórica enfrentada pelo estado.
2: Economia.
3: A Câmara aprovou a criação do Orçamento Mulher. O projeto pretende dar mais transparência aos recursos destinados a políticas públicas para as mulheres no orçamento federal. A repórter Silvia Munhato explica.
5: A Comissão de Constituição e Justiça da Câmara dos Deputados aprovou a criação do Orçamento Mulher. A proposta, que deve ser enviada agora ao Senado, obriga o poder público a dar transparência aos programas e ações voltados ao atendimento das mulheres, por meio de quadros anexos nas propostas e nos relatórios de execução orçamentária. O projeto é de autoria dos deputados Laura Carneiro, do PSD do Rio de Janeiro, e Ricardo Aires, do Republicano de Tocantins. A deputada Laura Carneiro explicou o sentido do texto.
6: Não adianta políticas públicas se nós não tivermos o dinheiro para arcar com essas políticas. O Orçamento Mulher vai, a partir do plano plurianual, a partir da Lei de Diretrizes Orçamentárias, organizar todos os recursos a serem gastos com as mulheres brasileiras.
5: A relatora da proposta na Comissão de Defesa dos Direitos da Mulher, deputada Flávia Moraes, do MDB de Goiás, citou exemplos de ações orçamentárias.
7: E como exemplo, a gente pode citar aqui para a educação os CMEIs, né, que vão atender as crianças para que as mulheres possam trabalhar, as clínicas especializadas em atendimento à saúde da mulher, as ações de enfrentamento e combate à violência contra a mulher, enfim, então são muitas ações específicas que precisam ter investimento, ter orçamento e que, nesse caso, aprovando o Orçamento Mulher, vão ter prioridade, orçamento bem definido e claro para investimento nessas políticas.
5: De acordo com o texto aprovado, os orçamentos da União, dos Estados e dos municípios deverão trazer 2 quadros detalhados. O primeiro, chamado de Orçamento Mulher Proposta, deve ser entregue junto com o planejamento anual das ações orçamentárias. O segundo, Orçamento Mulher Execução, será publicado regularmente para que qualquer cidadão possa conferir quanto desse dinheiro foi efetivamente usado. Deverão constar desses documentos as despesas com educação, saúde, assistência social e outras ações em que as mulheres sejam as beneficiárias diretas. O projeto também prevê que o governo federal reúna os dados de todo o país anualmente para avaliar se os esforços dos estados e municípios estão sendo efetivos. Da Rádio Câmara de Brasília,

0: Brasília, Silvia Minhato.
1: Saúde.
2: Domingos Neto, do PSD do Ceará, é autor de projeto que cria a assistência de transição de cuidados no SUS. O objetivo é garantir que pacientes que receberam alta hospitalar continuem recebendo acompanhamento especializado antes de voltarem definitivamente para a rotina em casa.
3: A proposta de Domingos Neto prevê atendimento em unidades de transição ou por assistência domiciliar monitorada, com foco na reabilitação, cuidados paliativos e treinamento de cuidadores. Na visão dele, a medida evita reinternações desnecessárias, além de liberar leitos nos hospitais.
1: Ciência e tecnologia.
2: Bandeira de Melo, do PV do Rio de Janeiro, apoia a criação da Frente Parlamentar Mista em defesa do Programa Espacial Brasileiro. O colegiado terá como missão acompanhar e propor iniciativas voltadas ao fortalecimento do setor espacial no país.
3: Bandeira de Melo ressalta que o programa espacial envolve soberania nacional, inovação tecnológica e desenvolvimento econômico. A frente também pretende estimular políticas públicas ligadas à defesa, comunicações, previsão climática, monitoramento territorial e aplicações ambientais.
1: Cultura.
2: A Comissão de Cultura aprovou a meia entrada para os pais e responsáveis legais por pessoas com deficiência em eventos culturais e esportivos, mesmo sem a condição de acompanhante. A reportagem é de Luiz Cláudio Canuto.
4: A Comissão de Cultura aprovou o projeto que assegura a meia entrada a mães, pais e responsáveis legais por pessoas com deficiência em eventos culturais e esportivos. Pela proposta, cuidadores de baixa renda inscritos no CadÚnico Único com renda familiar de até 2 salários mínimos também teriam esse direito. O texto final foi elaborado pela relatora deputada Érica Cocai, do PT do Distrito Federal, com base em um projeto da deputada doutora Alessandra Haber, do MDB do Pará. A proposta altera a lei que regula o benefício da meia entrada no Brasil. A exemplo da autora da proposta, a relatora afirma que essas pessoas necessitam de apoio do Estado para usufruir de seu direito à cultura, o que este projeto de lei pretende garantir com o direito ao benefício da meia entrada.
5: É fundamental que nós possamos assegurar a mais plena acessibilidade. É fundamental que nós possamos ter parcerias com a iniciativa privada, com a sociedade civil. Sem inclusão, a gente não tem direito pleno à cidade. Sem inclusão, a gente não tem direito a mergulharmos e vivenciarmos a nossa humanidade na sua plenitude.
4: A Comissão de Cultura acrescentou um único parágrafo à lei para assegurar o direito. O benefício vale para o acesso a salas de cinema, cineclubes, teatros, espetáculos musicais e circenses e eventos educativos, esportivos, de lazer e de entretenimento. A legislação vigente já garante meia entrada às pessoas com deficiência e, quando necessário, a seus acompanhantes. No entanto, pais, mães e responsáveis legais que não estejam na condição de acompanhante no momento do evento não têm direito ao benefício. A autora da proposta, doutora Alessandra Haber, afirma que estudos apontam casos elevados de estresse, ansiedade e depressão entre cuidadores, sobretudo entre mães de baixa renda, que compõem a maioria desse grupo. E barreiras financeiras restringem o acesso dos cuidadores a essas oportunidades, comprometendo um recurso terapêutico de comprovada relevância. A proposta ainda vai ser analisada pela Comissão de Constituição e Justiça. Da Rádio Câmara de Brasília, Luiz Cláudio Canuto.
1: Justiça.
3: Sônia Guajajara, do PSOL de São Paulo, defende a realização de um debate com representantes do governo, do sistema de justiça, de organizações indígenas e de especialistas sobre a criação da Comissão Nacional Indígena da Verdade.
2: Para Sônia Guajajara, a iniciativa pode fortalecer políticas de memória, verdade, reparação e justiça voltadas aos povos indígenas. A deputada afirma que a proposta busca aprofundar a investigação de violações de direitos humanos e ampliar as garantias de não repetição.
3: Rodrigo Valadares, do PL de Sergipe, apoia projeto que define o antissemitismo na legislação brasileira para orientar políticas públicas de prevenção à discriminação. A proposta adota como referência a definição da Aliança Internacional para a Memória do Holocausto.
2: De acordo com Rodrigo Valadares, a proposta estabelece que o antissemitismo é uma forma de racismo,

0: mas não impede críticas ao Estado de Israel. O congressista também garante que o projeto não cria mais tipos penais.
1: Projeto de Rodrigo Gambale, do Podemos de São Paulo, estabelece medidas para garantir o pagamento de pensão alimentícia. A matéria prevê retenção de valores em contas bancárias, restituição do imposto de renda e prêmios de apostas para quitar débitos.
0: De acordo com Rodrigo Gambale, a proposta cria um cadastro nacional de devedores e prevê, de forma subsidiária, a apreensão de passaporte e da carteira de habilitação. Para as medidas dão mais eficácia para garantir o
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3: Segurança Pública.
1: A proposta que impede um condenado por homicídio de receber herança de parentes da mesma família está pronta para análise do plenário. A repórter Paula Bittar acompanhou a votação da chamada Lei Suzane von Richthofen na Comissão de Constituição e Justiça.
4: A Comissão de Constituição e Justiça da Câmara aprovou uma proposta que impede herdeiros condenados por homicídio de receber, por vias indiretas, o patrimônio de outros parentes da mesma família. A proposta estende o chamado Instituto da Indignidade aos parentes colaterais até o quarto grau. Pela regra atual, a perda do direito à herança por crime doloso só vale quando o crime é cometido contra o dono dos bens, seu cônjuge, companheiro, pais ou filhos. O projeto foi apresentado com o objetivo de criar a Lei Suzane von Richthofen. Richthofen foi condenada a 39 anos de prisão por planejar o assassinato dos próprios pais em 2002 e hoje cumpre a pena em regime aberto. O caso voltou a repercutir pela possibilidade legal de ela herdar parte do patrimônio de um tio falecido. O texto aprovado estabelece que seguro de vida também não poderá ser pago nesses casos. Segundo a relatora da proposta na comissão, deputada Laura Carneiro, do PSD do Rio de Janeiro, essas modificações, além de trazerem mais segurança jurídica ao evitarem longas discussões judiciais em inventários, garantem que o patrimônio familiar permaneça com aqueles que respeitam a solidariedade inerente aos vínculos de sangue e afeto, compatibilizando a norma aos valores que informam o direito civil contemporâneo. A proposta que impede herdeiros condenados por homicídio de receber por vias indiretas o patrimônio de outros parentes da mesma família ainda precisa passar pelo plenário da Câmara antes de seguir ao Senado. Da Rádio Câmara de Brasília, Paula Bittar.
0: Projeto de Gilvanda Federal do PL do Espírito Santo propõe reforçar o Fundo Nacional de Segurança Pública com recursos das loterias federais. Pelo texto, 10% da arrecadação bruta das loterias, que hoje ficam com a União, passariam a ser destinados à segurança pública.
1: Gilvanda Federal também incluiu no projeto uma nova regra para eventos culturais de médio e grande porte que recebam dinheiro público. Segundo o deputado, pelo menos 25% desses recursos teriam que ser usados obrigatoriamente para pagar a segurança do próprio evento.
0: Kim Kataguiri, do Missão de São Paulo, é favorável ao projeto que proíbe condenados por pedofilia de se aproximarem de escolas, creches, parques e de manterem contato com menores de idade pelas redes sociais. Ele explica que a iniciativa visa ampliar a proteção a crianças e adolescentes.
1: O texto prevê que a justiça estabeleça um perímetro mínimo de distância entre condenados por pedofilia e locais frequentados por crianças, além das próprias vítimas. Kim Kataguiri afirma que a proposta também impede que essas pessoas exerçam atividades com contato direto com crianças.
5: Hoje, infelizmente, uma pessoa condenada
3: condenada por pedofilia pode se aproximar de uma escola, pode se aproximar de uma creche, pode se aproximar de um parquinho, né? E pode mandar mensagens para menores de idade, né? O que, na minha avaliação, é um absurdo, né? Isso jamais deveria acontecer. Hoje, inclusive, um pedófilo pode ter uma creche. Ele pode ser sócio, ele pode ser administrador de uma creche, e esse projeto que eu sou relator visa proibir, né? Se o pedófilo se aproximar de uma creche, mesmo que ele não tenha tido contato com uma criança, vai preso.
0: Felipe Beccari, do Podemos de São Paulo, é autor de projeto que proíbe a distribuição de animais como prêmios em rifas, sorteios e outras ações promocionais. Segundo o parlamentar, a medida busca evitar abandonos e maus tratos decorrentes de adoções sem planejamento.
5: A rifa pode ser legítima para ajudar uma pessoa, alguma questão de saúde, mas os animais não podem ser rifados, porque aquela família que ganha geralmente comprou os números da cartela para ajudar a rifa, o propósito da rifa, e não estava preparada para receber aquele animal no seu seio familiar, com uma estrutura, com tempo, com financeiro. Então, animais, esperamos que no Brasil, em breve, não possam ser mais distribuídos como brindes de festas ou qualquer tipo de rifa ou sorteio.
1: Felipe Beccari informa que a proposta surgiu a partir de denúncias envolvendo animais abandonados ou mortos após serem entregues como brindes. O projeto já teve a urgência aprovada e está pronto para votação no plenário da Câmara.
0: Termina agora o jornal Câmara dos Deputados, produzido pela Rádio Câmara, com trabalhos técnicos de Wellington Teles e a apresentação de Luciana Vieira e Val Monteiro. Boa noite.
1: A Voz do Brasil volta amanhã. Uma boa noite para você.
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7: Rádio Nacional, trazendo Martinalli e Pedro Luiz. Tem juízo, mas não usa, de Pedro Luiz e Lula Queiroz.
8: E aí, vamos lá?
9: Eu não, você, por que agora?
8: E aí, não tem juízo, não?
9: Que juízo, nem juízo.

0: Zélia Duncan, de Wilson Batista e Germano Augusto, Boca de Siri. Rosa Passos, de Djavan Samurai.
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0: Bom demais ter você aqui com a gente na Rádio Nacional. Vamos ouvir Paulinho Mosca, dele Zé Cabaleiro, pela milésima vez.

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18: Beth Carvalho e Golden Boys, Andança.

Los Cebosos Postiços de Jorge Benjor, de Benjor Berenice. Zeca Pagodinho Caviar de Luiz Grande, B do Jacarezinho e Marcos Diniz. Seu Mar e Dante Ozzetti, A Show de Dante Ozzetti e Luiz Fatiti.

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2: Vanessa da Mata, Deli Cassim, Pirraça.